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4: 21 horas e 4 minutos.
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0: Vinte e uma horas e cinco minutos, nós prosseguimos com vocês aqui nesta programação maravilhosa. E você, ouvinte, que está sintonizado conosco e ainda não participou, é o momento de interagir, sim. Você enviar a sua mensagem, seu pedido de oração e também a sua expectativa para o que nós viveremos neste final de semana. Cultos especiais, aqueles momentos de adoração a Deus. Eu tenho certeza que Deus, Ele tem esta oportunidade para você estar na casa dele para receber a sua bênção. Ele concede a cada um de nós a oportunidade de estarmos de pé dia após dia para podermos vivenciar os milagres de Deus sobre nós. Amanhã nós teremos sim cultos especiais aqui na sede mundial. Desde a manhã até o término do dia, nós temos momentos de adoração, palavra de Deus sendo ministrada, oportunidade de você ser tocado pelo Espírito Santo. Mas lembrando que hoje ainda não acabou. Sim, daqui a pouco, às 23 horas e 30 minutos, no Templo da Glória de Deus, salão de número 2, teremos o início daquela poderosa vigília, a vigília do renovo, madrugada de busca, madrugada de adoração, madrugada de renovo espiritual. Você é convidado para passar esta madrugada conosco, buscando a face do Senhor, porque aqueles que buscam a face do Senhor, esses são renovados. Então, é daqui a pouco, às 23h30, aqui na Sede Mundial, na Avenida do Estado 4568, no bairro Liberdade, acesso principal, pela Avenida Prefeito Passos, número 10, que você vai vivenciar o extraordinário de Deus, vai ser tocado, renovado. A chama no seu coração vai reacender para que você venha, sim, ser um instrumento de Deus onde quer que você vá. Deus te convida, sim, a igreja te convida para você passar esta madrugada de busca, madrugada de adoração, é aqui na Sede Mundial. Vigília do Renovo, presbítero Wellington Alves na ministração da palavra e a bênção de Deus sobre a vida de todos que estiverem presentes.
8: Eu estava aqui no primeiro dia da campanha, eu tenho um filho que estava me dando muito trabalho, aí Deus usou o nosso irmão e falou que Deus ia dar vitória na vida daquele filho. Depois daquela revelação, meu filho mudou, já trabalhava, ele arrumou uma casa para ele morar, ele já noivou e já vai casar. Em nome de Jesus, Deus deu grande vitória para o meu filho.
9: A benção do meu neto. E meu neto, irmão, acabou os estudos e ele estava querendo fazer medicina. E ficou 3 anos fazendo curso, irmão, e não passava nas provas, nos fins de ano, não passava. Quando foi esse ano, ele disse, vovó, me ajuda em oração, porque eu vou fazer, né, as provas. Aí eu falei, filho, eu vou fazer um voto e vou fazer a campanha de jejum e oração. E neste voto, meus irmãos, eu fiz na hora que ele foi lá para fazer a matrícula, Deus respondeu meu voto e ele conseguiu fazer aquela matrícula e chegou lá, ele saiu pulando de alegria e já me ligou dizendo, vovó, pode pagar seu voto que eu já recebi a minha bênção.
10: E agora eu acabei de receber uma notícia que eu vinha pedindo muito para Deus a cura da minha prima que teve câncer. Ela fez uns exames ontem, hoje ela ia mostrar para a médica falou que ela está curada, que ela pode até voltar a trabalhar. Eu até chorei agora com a ligação. É só Deus. Eu digo para essa pessoa nunca olhar para os problemas, somente para Jesus, porque Ele dá a cura e dá a solução para tudo. Eu sei que é difícil para quem está dentro, mas não perca a fé, não perca. Olha para o céu, olha para Deus.
0: E a juventude de Deus também estará presente amanhã para adorar ao Senhor em espírito e em verdade, sim. Você que é pai, mãe, você que é tio, tia, traga os seus sobrinhos, traga os seus filhos para adorarem a Deus conosco. Porque sábado, na Sede Mundial, a partir das 19 horas, é o culto com a juventude. Culto Regenere para você, jovem, também que está sintonizado conosco. Se unir a nós em alegria e adorar ao Senhor, porque Ele é digno. E com uma juventude forte e valente, nós precisamos dedicar o nosso melhor ao Senhor. Aquela adoração genuína, aquele momento de comunhão, toda a juventude reunida, a palavra de Deus sendo ministrada, oração daqueles jovens de fé e Deus, sim, manifestando no meio deste povo. É amanhã. Às 19 horas, culto com a juventude, uma palavra especial ao seu coração e você não pode ficar de fora. Ah, mas eu não sou tão jovem. Venha também receber a palavra de Deus. Venha porque Deus irá operar sobre a sua vida. Você será tocado, renovado. Venha a família inteira glorificar a Deus, porque a juventude da Igreja Deus e Amor te convida para estar conosco aqui na Sede Mundial.
11: Senhor Jesus, Nós estamos aqui clamando, Senhor, pela Tua glória. Nós não nos contentamos com menos da Tua glória. Espírito Santo, vem, Senhor Jesus. Vai derramando a Tua glória, Senhor meu Pai. Vai derramando a Tua glória, Senhor meu Pai. Vem, Senhor Jesus. Vai empoderando agora jovens. Vai empoderando agora mulheres, homens. Aqueles que estavam apáticos, aqueles que estavam sem fé, vai visitando agora pelo Teu poder.
12: Estamos aqui louvando a Deus.
0: É na alegria da juventude que nós, sim, aqui na Rádio Deus e Amor, convidamos vocês a participarem dos cultos na sede mundial. Cada culto é preparado exclusivamente, sim, direcionado a todos aqueles que têm fé. E quem são esses? Todos que tomarem a decisão, saírem de suas casas para estarem conosco. É aquele local de adoração, é aquele local de glorificação a Deus e de receber também a palavra no coração e sair daqui vitorioso, porque quem busca o Senhor recebe de Deus a vitória e se alegra. E nós queremos que você compartilhe também desta vitória conosco, se alegre na presença de Deus e possa retornar mais vezes. Então todos estão convidados para estarem conosco e já preparando o coração, porque tem novidade, a juventude forte e valente tem novidade para todos aqueles que querem vivenciar um momento mais que extraordinário. Você vem amanhã participar do culto às 19 horas, já preparando o coração para o que acontecerá no início do mês de setembro, aquela conferência poderosa da juventude, Conferência Jovem 2026. Nós estamos falando do tema dos jovens. E se você é jovem, ainda não está inteirado do que acontecerá, ainda não está por dentro das informações, você é convidado a preparar o seu coração conosco. Venha nos cultos com a juventude, preparando a sua alma para viver este momento que será marcante, extraordinário, aquela graça que será derramada, porque o tema é graça sobre graça, e você sairá fortalecido diante das dificuldades, das lutas, diante do momento que você enfrenta. Deus vai te erguer para você viver aquilo que Ele tem preparado. Conferência Jovem 2026, Regenere Expansão, dias 4 e 5 de setembro, às 19 horas, na sexta-feira, dia 4, e às 16 horas, no dia 5, sábado, aqui na sede mundial, tema Graça sobre Graça, recebendo juventude, sim, recebendo a juventude de toda a grande São Paulo, jovens de todos os estados do Brasil, do exterior, que virão participar conosco desta grande concentração de adoração que Ele clamou. Haverá um clamor da juventude, haverá adoração direcionada a Deus por uma juventude forte e valente. Haverá aquele momento de você ser impactado, de você ser transformado, porque a transformação vem através da presença de Deus que é derramada sobre alguém. Você, estando presente conosco, preparando o coração, viverá isso. Por isso, já anote na agenda, já marque, coloque aí no celular, no calendário, dias 4 e 5 de setembro, aqui na sede mundial, Avenida do Estado, 4568, bairro Liberdade, acesso principal, pela Avenida Prefeito Passos, número 10, é a Conferência Jovem 2026, Graça sobre Graça.
13: Olá, meus irmãos, eu sou a Priscila, moro aqui na região de São Paulo, tenho vindo com bastante frequência aos cultos da sede mundial e eu vou te dizer, isso tem mudado completamente a minha vida, porque uma vida vivendo em igreja, estando junto com o corpo de Cristo, é completamente transformadora. Então quero te convidar a vir aos cultos, a não se abater na sua fé, você que está aí triste, você que se entristeceu com a igreja porque isso faz parte, não deixe de caminhar com Cristo, porque aqui tem vitória para você. Deus te abençoe.
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0: estaremos aqui com vocês e falando dessas maravilhas, dando a oportunidade de você expressar e clamar ao Senhor conosco, pedindo uma mudança genuína na sua vida, um milagre, aquela porta aberta, aquela libertação do ente querido, aquela transformação na realidade que você está vivendo. A sua fé está alta, a sua fé está forte, ou ela precisa ser alimentada pelo Espírito Santo? Coloque nos comentários, sim, no WhatsApp, mande a sua mensagem colocando a sua realidade, seu pensamento, a sua sugestão, o seu pedido de oração, como está a sua mente diante da realidade que você está vivendo. Está fortalecida no Senhor ou você está sendo minado, você está sendo bombardeado pelos pensamentos contrários e precisa vencer tudo isso na força de Cristo? Queremos interagir com vocês, 11 98 12 92 33 92. Esta é a programação da Rádio Deus e Amor, programa Voz da Libertação, que tem esta missão: fazer com que você seja despertado na fé para viver o extraordinário de Deus. E vamos àquele momento de uma reflexão, aquela palavra ao coração, aquela mensagem que desperta a fé para você entender a sua identidade e o propósito que Deus tem na sua vida. Na mensagem, irmã Patrícia Januário, e o tema: o valor de uma alma. Vamos ouvir esta mensagem de Deus para a nossa vida.
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2: O que daria um homem em troca da sua alma? A paz do Senhor Jesus, amados e queridos ouvintes, aqui é a irmã Patrícia Januário e hoje vamos falar sobre o valor da alma. No Evangelho de Jesus, segundo escreveu Marcos, no capítulo 8 e no versículo 37, Jesus faz uma pergunta das mais profundas e desafiadoras de toda a Escritura. O que daria um homem em troca da sua alma? Nos desafiando a refletir profundamente sobre o valor inestimável, incomparável da alma humana. Vivemos em uma época onde muitas vezes nos distraímos com as coisas passageiras, dinheiro, status e prazeres momentâneos. O mundo nos convida constantemente a negociar aquilo que é eterno por aquilo que é temporário. Mas quando pensamos na pergunta de Jesus, percebemos que não há nada neste mundo que possa ser trocado pela alma. A Bíblia nos ensina que não há nada mais valioso do que a nossa alma, criada por Deus para a eternidade. Talvez você esteja perguntando, mas o que é a alma? A alma é a essência do ser humano, é a parte imortal de quem somos, é o que nos define e nos conecta a Deus. Enquanto o corpo é temporário, a alma é eterna. É o centro de nossas emoções, pensamentos e vontades. A alma é aquilo que continuará a existir após a morte física, determinando nosso destino eterno, seja em comunhão eterna com Deus ou separada dele. A eternidade é algo que nossa mente humana mal pode compreender, mas o destino da nossa alma é o maior de todas as preocupações, porque dela depende nossa existência eterna. E por causa do pecado, essa alma está em perigo de perder-se eternamente, separada de Deus, como diz Paulo em Romanos capítulo 3, versículo 23. Porque todos pecaram e destituídos estão da glória de Deus. Existe uma batalha espiritual constante pela sua alma. O inimigo, Satanás, deseja afastar sua alma de Deus e levá-la à destruição. O apóstolo Pedro nos adverte em 1 Pedro capítulo 5, versículo 8, a sermos sóbrios e vigilantes, porque o nosso inimigo, o diabo, andar

0: nosso derredor, bramindo como leão, buscando a quem possa tragar. Amados ouvintes, Jesus nos ensina que a alma de uma pessoa vale mais do que todo mundo. Imagine o valor de tudo que existe: riquezas, poder, status. Nada disso pode se comparar ao valor da sua alma. Se você possuísse tudo isso, ainda assim não teria como comprar a sua alma de volta caso a perdesse. Em Lucas 12, versículo 20, Jesus conta a parábola do rico insensato, que acumulou muitos bens, mas esqueceu de cuidar da sua alma. Naquela noite, sua alma foi exigida dele e tudo que tinha acumulado ficou para trás. Nenhum prazer ou tesouro terreno vale o risco de perder a vida eterna. Sua alma é tão valiosa que o inimigo fará de tudo para te afastar de Deus e destruir a sua alma. Ele usa as ilusões, as tentações, as mentiras e os prazeres momentâneos do mundo para te distrair e te enganar, na tentativa de te afastar da salvação oferecida por Cristo Jesus. Imagine que você tem uma joia rara, de valor inestimável. Como você cuidaria dela? Sem dúvida, com muito zelo e cuidado. A sua alma é essa joia rara. Agora imagine que alguém tenta te enganar, oferecendo uma bijuteria em troca dessa joia preciosa. Você jamais faria essa troca, pois conhece o verdadeiro valor do que tem em mãos. Da mesma forma, não permita que o inimigo te engane, oferecendo prazeres temporários em troca da sua alma eterna. Você tem valorizado sua alma como algo inestimável? Ou tem deixado seduzir por coisas passageiras? Não permita que nada deste mundo tome o lugar que pertence a Deus em sua vida. Amados ouvintes, Deus, em seu imenso amor, providenciou a redenção através do sacrifício de Jesus Cristo na cruz, quando descreve em João capítulo 3, versículo 16: porque Deus amou o mundo de tal maneira que deu seu Filho unigênito, para que todo aquele que nele crê não pereça, mas tenha a vida eterna. Jesus faz uma oferta incomparável ao nos chamar para segui-lo. Ele nos convida a abandonar tudo que é passageiro para recebermos a vida eterna, que é um presente sem preço. Não deixe que as pressões e seduções deste mundo te afastem de Deus. Sua alma é preciosa demais para ser negligenciada. Em João capítulo 14, versículo 6, Jesus afirma que Ele é o caminho e a verdade e a vida, e que ninguém vai ao Pai a não ser por Ele. Isso significa que apenas através de Jesus podemos ter acesso à vida eterna e garantir que nossa alma estará segura. Lembre-se sempre: nada neste mundo vale mais do que a sua alma, e cuidar dela é a decisão mais sábia que você pode tomar. Entregue a sua vida a Jesus e permita que Ele seja o Senhor da sua alma. Ele é o único que pode te conduzir à verdadeira paz e à vida eterna. Jesus te ama e te oferece o maior de todos os tesouros, a vida eterna. As escolhas que fazemos em nossas vidas determinam o destino da nossa alma. Aqueles que valorizam suas almas, escolhendo a obediência e a fidelidade a Deus, desfrutarão de recompensas eternas. Por outro lado, aqueles que negligenciam suas almas, sucumbindo às tentações deste mundo, enfrentarão a perda eterna. Que o Senhor te abençoe e guarde, e que o valor da sua alma esteja sempre claro em sua mente e coração.
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0: 21h30 e nós prosseguimos com vocês nesta maravilhosa programação, convidando todos já a prepararem o coração, porque daqui a pouquinho, às 22 horas, clamaremos ao Senhor. Mas agora é o momento de informação aqui na Rádio Deus e Amor. Vamos ao bloco de notícias. Acompanhe conosco as principais informações.
1: E chegou o momento de informação aqui na Rádio Deus é Amor. Óleo na pia. O descarte correto do óleo de cozinha protege o encanamento. Jogar óleo usado no ralo da pia é um erro muito comum e prejudicial. A gordura esfria e endurece nos canos, causando entupimentos graves. E isso pode gerar refluxo de esgoto e mau cheiro dentro aí da sua casa. Então, além disso, um litro de óleo contamina milhares de litros de água. A solução correta é esperar o óleo esfriar e guardar em garrafas PET. Use um funil para evitar derramamentos e feche bem a tampa. Muitos supermercados e postos de saúde possuem pontos de coleta. Esse óleo recolhido, ele é transformado em sabão ou biodiesel. Algumas pessoas aproveitam para fazer sabão caseiro para limpeza. Essa é uma forma inteligente de economizar e reciclar o resíduo. Então, nunca jogue o óleo no solo ou no lixo comum, porque ele vaza. A impermeabilização do solo prejudica as plantas e o lençol freático. Incentivar os vizinhos a juntarem o óleo ajuda a comunidade. Condomínios podem organizar aí uma coleta coletiva para facilitar. Cuidar do encanamento evita gastos com desentupidoras e obras. E óleo no lugar certo vira solução. Já no lugar errado, vira problema. Receber entregas. Cuidados ao atender o entregador garantem a segurança. Com o aumento das compras online, receber encomendas virou rotina, mas é preciso muita cautela ao abrir o portão para receber pacotes. Verifique sempre se você ou alguém da casa está esperando algo. Olhe pelo olho mágico ou pela câmera antes de sair para a calçada. E se você mora em casa, peça para deixar o pacote em local seguro ou na caixa do correio. Em prédios, a portaria é a barreira de segurança que deve ser respeitada. Evite abrir o portão totalmente se não conhecer o entregador. Golpistas podem se disfarçar de funcionários para abordar moradores. Ao receber comida, não demore conferindo o pedido na rua à noite. Tenha o dinheiro ou o cartão já na sua mão para agilizar o processo. Se você notar movimentação estranha na rua, não abra e espere passar. A segurança da sua casa começa na sua atenção já no portão. Confirme o nome de quem pediu a encomenda antes de receber. Não aceite pacotes de estranhos ou que não tenham destinatário claro. A comodidade da entrega não pode superar a prudência. Receber com segurança é garantir que o produto chegue bem.
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0: É a sede mundial das Igrejas Pentecostal Deus é Amor, local onde Deus tem feito uma grandiosa obra, não apenas aqui, mas em nossas igrejas, localizadas em todo o Brasil e no exterior também. Grandes têm sido os milagres de Deus, os testemunhos, sim, os relatos de fé do povo que estão vivenciando o extraordinário, sobrenatural, porque estão crendo no poder de Deus. Se nós crermos, nós viveremos aquilo que vai além das nossas expectativas. Você também, se colocar a fé em ação. Quando falamos de fé, porque a fé é fundamental na vida do homem. Se você não tiver fé, você não irá romper com esses limites. Coloque a fé em ação, para que assim como esses que testemunham diariamente, recebemos relatos todos os dias de pessoas que foram alcançadas, transformadas, curadas, renovadas pelo poder da palavra de Deus, foram libertas dos vícios, libertas das cadeias, libertas da opressão, dos pensamentos de suicídio, daqueles sentimentos que levavam essas pessoas a desejar a morte, a desejar abandonar tudo, a família, embora de casa. Elas foram livres pelo poder do Espírito de Deus, pelo poder de Cristo, pelo poder da palavra e através da fé. Esta ferramenta poderosíssima. E se você crer e tiver fé, viverá também o extraordinário, o milagre, a bênção de Deus sobre a sua casa, e você testemunhará, e nós nos alegraremos contando o seu testemunho. Então, creia, busque, e ao receber a vitória, volte para relatar aqui na Rádio Deus e Amor.
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0: É a bênção de Deus através da rádio Deus e Amor, alcançando a vida de todos aqueles que estão sintonizados conosco. 21 horas 38 minutos. Vamos a mais um quadro, aquele momento, sim, de reflexão, uma palavra, uma orientação. E agora é o Clínica da Alma com o psicólogo Jessé Ávila e o tema Exaustão Emocional. Acompanhe conosco aqui na Rádio Deus e Amor.
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6: Olá, seja muito bem-vindo a mais um episódio do Clínica da Alma, um espaço para falarmos sobre saúde mental, qualidade de vida, inteligência emocional e desenvolvimento interior. Você sabia que o esgotamento emocional nem sempre começa com um grande problema, mas com pequenos desgastes acumulados ao longo do tempo? Muitas pessoas acreditam que estão apenas cansadas, quando, na verdade, o corpo e a mente já estão emitindo sinais de que algo precisa mudar. E por essas razões, vamos falar hoje sobre o esgotamento emocional, quando o corpo começa a gritar aquilo que a mente tentou suportar por muito tempo. O esgotamento emocional é resultado da exposição prolongada ao estresse sem períodos adequados de recuperação. A psicologia explica que quando as demandas da vida elas ultrapassam continuamente a nossa capacidade de adaptação, podem surgir sintomas como irritabilidade, dificuldade de concentração, alterações no sono, desânimo e sensação constante de sobrecarga. Por exemplo, Imagine uma pessoa que passa o dia todo trabalhando. Aí ela chega em casa, cuida da família, resolve os problemas, responde às mensagens, entra nas redes sociais e nunca encontra um momento para o descanso. E com o passar dos meses, ela começa a perder a paciência por qualquer motivo. Sente um cansaço que não melhora nem após uma noite longa de sono. E percebe que atividades que antes davam prazer já não despertam o mesmo interesse. O problema não surgiu de um dia para o outro. Foi o acúmulo de pequenas sobrecargas que acabou afetando a saúde mental. Entenda que o corpo costuma avisar antes de adoecer. E aí, ignorar esses sinais pode transformar um cansaço passageiro em um sofrimento mais profundo. Cuidar da saúde emocional também é aprender a respeitar os próprios limites, e eu tenho aqui 5 dicas muito interessantes como prevenir, então, esse esgotamento emocional. E número 1 é: reconheça os sinais antes que eles se agravem. Ou seja, irritação constante, dificuldade para dormir, sensação de estar sempre sem energia e a própria perda do interesse pelas atividades do dia a dia merecem atenção. Quanto mais cedo você perceber esses sinais, maiores são as chances de recuperar o equilíbrio. Número 2, aprenda a estabelecer limites. Nem toda responsabilidade precisa ser assumida por você. Quando possível, divida tarefas, organize prioridades e entenda que dizer não, em algumas situações, também é uma forma de cuidar da saúde. Número 3, reserve momentos para descansar de verdade. E claro que descansar não significa apenas parar de trabalhar. Significa permitir que a mente desacelere. Uma caminhada, uma boa leitura, um tempo de qualidade com a família, momentos de meditação, momentos de oração, podem contribuir para restaurar e renovar as energias. Número 4, não normalize o excesso de estresse. Viver constantemente cansado não deve ser considerado algo como normal. O equilíbrio entre trabalho, responsabilidades e descanso é essencial para preservar a saúde física e emocional. E por último, busque ajuda quando perceber que não consegue enfrentar tudo sozinho. Isto é, se o desânimo, a ansiedade ou o cansaço persistirem por muito tempo e, além disso, começarem a prejudicar a sua rotina, procure ajuda profissional. Cuidar da saúde mental é uma atitude de responsabilidade e não de fraqueza. Como disse Christina Maslach, uma das maiores pesquisadoras sobre burnout, ela disse que o burnout não é um problema das pessoas, mas da relação prolongada entre a pessoa e o estresse ao qual ela está exposta. Entendemos aqui que cuidar da saúde emocional é reconhecer que ninguém consegue permanecer forte o tempo todo. Ouvir os sinais do corpo, respeitar os próprios limites e buscar equilíbrio são atitudes que protegem não apenas a mente, mas também a qualidade de vida. Mas e aí? Você gostou desse conteúdo? Então compartilhe a nossa programação com amigos e familiares. Continue nos acompanhando e fique atento, porque a qualquer momento estaremos de volta com mais reflexões que podem transformar a sua vida. Um forte abraço e até breve.

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1: Olá, queridos ouvintes. Sou o Eduardo, moro na cidade de São Bento do Sul, Santa Catarina. Sou casado com a Flávia há 11 anos e temos um relacionamento de 15 anos. Desta união, temos um filho chamado Alexandre. Começamos a nossa história com muitos desafios, enfrentamos problemas financeiros, de relacionamento. Algumas vezes já pensamos em desistir, mas Deus sempre nos socorreu nos momentos em que mais precisamos. Começamos a frequentar a Igreja Pentecostal Deus é Amor há uns 3 anos, por estarmos passando por um momento difícil em nosso casamento e em nossa vida. Há 2 anos, nos tornamos membros da igreja e seguimos fazendo a obra de Deus. No mês de outubro do ano passado, estávamos em viagem na cidade de São Paulo e vimos um anúncio de que teria um workshop de casais na IPDA, com o pastor Jessé Ávila. Nós iríamos retornar neste mesmo dia para a nossa cidade, mas decidimos que seria importante participar deste encontro. Foi ali então abordado o tema do Outubro Rosa, o mês dedicado às mulheres, onde nos foi passado os desafios que a mulher enfrenta na sociedade, como tudo impacta na sua saúde mental. Achamos muito proveitoso para a nossa vida e para alinharmos algumas questões práticas em nosso dia a dia. No mês de dezembro, minha esposa acompanhou pelo site da IPDA o workshop, onde o tema abordado foi de resoluções de conflitos conjugais, tema muito importante para que os conflitos possam ser evitados e para que os casais nunca esqueçam que precisam estar alicerçados em Deus a todo tempo, para que suas ações possam estar alinhadas com a palavra de Deus. Esses encontros para casais são muito importantes para fortalecer as famílias, pois é um dos principais ataques do inimigo, o nosso adversário. Ele sabe que se destruir a família vai ser mais fácil fragilizar os filhos, que tudo acaba perdendo a estrutura. Ter participado desses workshops nos fez refletir em várias questões importantes e fundamentais, e sabemos que em todo tempo precisamos que Deus esteja presente em nosso lar, para que possamos resistir aos dias maus e permanecermos unidos. Agradecemos pela Igreja Deus é Amor, valorizar a família através desses encontros.
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3: Muito bem, ouvintes, 21 horas e 53 minutos, já nos aproximamos daquele momento. Sim, está chegando às 22 horas, aquele momento de oração e clamor, e os ouvintes já estão em peso no WhatsApp, participando, enviando seus pedidos de oração, suas mensagens de áudio, de texto. Temos aqui muitos ouvintes pedindo de Deus uma providência, um milagre, crendo na vitória de Cristo, sim, a vitória que provém de Cristo para aqueles que creem, que esperam, que clamam, que pedem, porque diz a palavra do Senhor, pedi e dar-se-vos-á. Batei e a porta se abrirá. Buscai e encontrareis. Se você assim tomar ação, atitude, a providência, o milagre te alcançará. Deus abençoe a vida do Samuel. Samuel mandando aqui a sua mensagem de texto pedindo oração para que o Senhor venha fortalecer a vida dele. Deus abençoe a vida da Natália, Débora também deixando aqui a sua mensagem de texto pedindo intercessão, oração pela vida do Felipe Pereira, que se afastou da presença do Senhor, e ela intercede para que ele venha voltar aos caminhos de Cristo, ser aí novamente aquele que segue nos caminhos do Senhor, um santo, sim, porque quando nós nos afastamos de Deus, a nossa vida, ela fica bagunçada, nossas vestes ficam manchadas de pecado, mas quando nós retornamos, nossas vestes são lavadas e nós nos colocamos ali buscando a santificação dia após dia diante do Senhor, sendo filhos eleitos e separados. Ivete Alves, Deus abençoe sua vida, também deixando aqui a sua mensagem de texto pedindo oração pela vida, pela saúde do seu neto Jonathan, que se encontra atrás das grades, precisa aí ser transformado, liberto para ser uma nova criatura. Deus abençoe a vida da Angélica Souza, também aqui deixando a sua mensagem de texto, o seu pedido de oração pela vida dela, para que Deus venha abrir as portas, porque ela está se formando em direito, e também ela pede que Deus venha abençoar o seu relacionamento com o Ronaldo Rafael. Ela pede oração pelos seus pais, ela pede oração pelos seus familiares e crê no milagre de Deus. É a Angélica de Piraúba, Minas Gerais. Deus abençoe sua vida. Você que ainda não enviou o seu pedido de oração, a sua mensagem de texto, anote o nosso número de WhatsApp. 11 9 8292 3392. Vou repetir, prefixo 11, número 9 8292 3392. Mas ainda há muitas pessoas que não enviaram a mensagem, o pedido de oração, e daqui a pouco, daqui a 4 minutinhos, estaremos clamando. Então, esta é a oportunidade. Envie agora a sua mensagem de texto, o seu pedido de oração. Coloque qual causa você precisa de uma providência divina, qual é a barreira que está te impedindo de alcançar um milagre, qual a providência divina que você quer receber da parte de Deus. Coloque aqui no WhatsApp, na mensagem de texto, e nós iremos interceder por cada um de vocês, porque nós cremos, sim, a oração é uma arma poderosíssima para desfazer. Sim, através da oração, nós somos alcançados por Deus, fortalecidos na fé. Através da oração, nós alcançamos o trono de Deus e Ele envia a providência e desfaz as obras malignas, desfaz todas as barreiras, desfaz todo o trabalho do inimigo para te impedir de receber a vitória. Liane, Deus abençoe sua vida, também aqui deixando a sua participação nesta programação da Maris. Deus abençoe sua vida, mandou aqui a sua mensagem, ela é de Guaianazes, São Paulo, pedindo oração pela Thalita, para que Deus venha libertar, operar ali no coração dela. Ela coloca aqui várias situações, ela precisa aí de uma intervenção divina. Deus abençoe a vida da Sidneia e do Osvaldo, também aqui deixando o seu pedido de oração. Eles que são de Pederneira, São Paulo, pedindo oração pela sua saúde, está com muitas dores, fortes dores nas pernas, e precisa aí da oração da igreja. Nós clamaremos ao Senhor, porque a Igreja Deus e Amor é uma igreja de oração, de intercessão, e uma igreja que confia no Deus que serve. Sim, o Deus poderoso a quem serve. Nós servimos a este Deus e cremos, confiamos nele, acreditamos na sua palavra, só uma verdade, e essa verdade é a de Deus, e nós seguimos essa verdade, e nós temos vivido, sim, maravilhas, sinais, nós temos vivido uma transformação genuína, temos sido dia após dia fortalecidos, conduzidos, nossos pés têm sido firmados na presença de Deus, nós temos sido abençoados todos os dias, e isso são mais que motivos, sim, não nos faltam motivos para glorificar ao Senhor, não simplesmente por aquilo que Ele nos entrega, nos dá, mas por aquilo que Ele já nos entregou. A obra de salvação, de libertação da nossa alma, que foi operada na cruz pelo seu filho amado. E esta é a maior dádiva, o maior presente, e é por isso que nós honramos, o adoramos e o servimos, mas cremos que Ele pode nos abençoar também em nossas necessidades. Envie sua mensagem, ainda não enviou? Dá tempo. 11 9 8292 3392. Leandro, Deus abençoe sua vida, deixando aqui o seu boa noite a toda a programação da Rádio Deus e Amor, o seu pedido de oração pela vida, pela sua vida. Ele coloca aqui: pois sou dependente químico e não consigo me libertar, preciso de oração. Estaremos orando sim, para que Deus venha quebrar essas cadeias, para que Deus venha te libertar deste vício, para que você venha testemunhar. Queremos ouvir o seu testemunho quando você for alcançado, sim, porque através da oração eu tenho certeza que você será alcançado e essas cadeias serão despedaçadas e você vai testemunhar que Deus operou um milagre e a libertação na sua vida. Tiago, Deus abençoe, pedindo oração aqui, o Tiago, pela a sua vida. Ele está com insônia, sofrendo de depressão, tomando muitos medicamentos, ele precisa aí de uma libertação genuína. Ele que é de Panorama, São Paulo, estaremos orando agora, daqui a alguns minutinhos, clamando por você, porque a oração chegou aqui na Rádio Deus e Amor. 22 horas, vamos à identificação das emissoras e ao retornarmos, clamaremos ao Senhor na oração do encontro com Deus.
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5: Olá, queridos ouvintes do programa Voz da Libertação, a paz do Senhor Jesus Cristo. 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

Soberano Deus e eterno Pai, Deus de poder e graça, Deus de misericórdia, diante da Tua presença, Senhor, aqui estamos reunidos neste lugar para glorificar e engrandecer o Seu santo nome, pois o Senhor é bom, a Sua misericórdia dura para sempre e até aqui, Senhor, nós estamos, Pai, com nosso coração sendo sustentado pelo Senhor. Toda angústia, toda tristeza, todo mau sentimento que nos cerca, que nos rodeia, tudo isso vem com o objetivo de abater a nossa fé, de minar as nossas forças e nos fazer desacreditar no Senhor. Mas diante de Ti, Pai, nos colocamos em humilhação, reconhecendo que o Senhor é a nossa alegria. O Senhor é a paz que a nossa alma precisa. O Senhor é aquele quem tem a vida para nos conceder, e esta vida vem com abundância, para que possamos, Senhor, desfrutar das Tuas maravilhas, da Tua criação, desfrutar da Sua proteção e cuidado, desfrutar do Seu amor e da obra que o Teu Espírito Santo tem manifestado em nós. Diante disso, nos colocamos, Senhor, neste momento de clamor e oração, reunidos numa mesma fé e no mesmo propósito, com a alma totalmente submissa ao Senhor, pedindo uma obra que sobre nós, Pai, precisa ser operada, manifestada. Queremos, Senhor, ser moldados, que o nosso coração seja, Pai, preparado, que a nossa mente esteja alinhada e conectada, que a nossa vida diante de Ti esteja, Senhor, no centro da Sua vontade, para que assim possamos verdadeiramente vivenciar os Teus propósitos, a Tua vontade sobre nós. Pai, esta pessoa que ora e clama agora reconhece que nada pode fazer se o Senhor não estiver na direção e no controle, se ela não entregar em Tuas mãos, meu Deus, as causas que tem no coração dela gerado preocupação. Se ela não confiar no Senhor, ela não será capaz de vivenciar o extraordinário. Ela não será capaz de vencer as próprias, Senhor, as próprias barreiras que há dentro do coração, as próprias limitações que ela carrega dentro de si. Se ela não crer no poder do Seu nome, ela não será capaz de lutar contra os pensamentos e os sentimentos maus. A tristeza, a angústia, a solidão, o desespero, o medo, tudo aquilo que no coração dela tem gerado a preocupação e tenha oprimido de tal maneira que ela não consegue, Senhor, avançar, está estagnada, precisa da Sua obra, da Sua ajuda, ela precisa de um milagre sobre a vida dela. Vá ao encontro agora, Senhor, deste homem, desta mulher, deste pai de família, desta mãe de família, Senhor, deste casal que agora de joelhos dobrados clamam ao Senhor, de mãos dadas, pedem pela proteção do lar e da família, pedem pela providência divina sobre a mesa, pedem ao Senhor que o milagre os alcance, que as portas se abram, que o Senhor, Pai, venha providenciar aquilo que eles necessitam,
oram pela vida dos filhos, para que a proteção, o cuidado do Senhor seja para com eles, para que a Tua bênção os alcance, para que a libertação, ah, meu Deus, venha a ser evidenciada na vida deste jovem, desta moça, estes pais que entregaram ao Senhor a vida dos seus filhos desde o início, ensinando-os a caminhar, Pai, em direção ao Senhor, mas por escolhas próprias, esses jovens, Senhor, não abriram o coração para receber verdadeiramente a Tua palavra, por escolhas próprias, decidiram experimentar aquilo que, Pai, as amizades os influenciaram a ir atrás. Meu Deus, o mundo os ofereceu como pratos que aos olhos pareceram coisas boas, mas que tem causado, gerado uma preocupação, tem gerado desespero, tem gerado tristeza, angústia, tem gerado, Senhor, problemas, brigas, discussões dentro deste lar. Esta juventude, Senhor, este moço, esta moça que estão, Senhor, oprimidos, o inimigo está os acorrentando, o inimigo está, Senhor, dominando a mente, o coração deles, enganando-os. Pai, o inimigo os leva a esta condição, onde eles estão escravizados, onde eles não têm como possibilidade, não têm forças para se reerguerem, para se verem livres de toda esta opressão. Mas se eles agora, Pai, através do clamor, através da oração da igreja, através do clamor dos pais, forem alcançados, tocados, ah, meu Deus, a mudança, ela é genuína, a mudança é verdadeira. Se o Teu Espírito Santo tocar no coração deles, eles serão convencidos de que estão no caminho tortuoso, estão caminhando para a destruição, mas há uma porta de esperança, há um caminho de salvação, há um nome que é sobre todo nome, que se manifestou para trazer à humanidade a redenção. Há um nome que é poderoso para desfazer as obras do mal. Há um nome que, ao clamarmos por Ele, somos, Pai, mudados, sim, de dentro para fora. É o Seu nome, é o nome do nosso Senhor Jesus Cristo. Pai, que estas pessoas que precisam da libertação genuína sejam agora alcançados. Nós cremos no Teu poder, nesta oração do encontro com o Senhor. Algumas pessoas precisam ter um encontro genuíno, ah, meu Deus, para que sejam libertas da opressão, do pecado. Algumas pessoas precisam ter um encontro na mente para que entendam e aceitem a verdade de Cristo. Algumas pessoas precisam ter um encontro na alma para que recebam o Evangelho genuíno e deixem que este Evangelho frutifique. Algumas pessoas, Senhor, precisam ser alcançadas, meu Deus, nesta condição que se encontram, enfermos, adoentados, carregando esta enfermidade e precisando de uma palavra que os conforte, do bálsamo sobre a vida deles, necessitando de um milagre, o milagre que é operado pelo Senhor. Nós clamamos com fé, com convicção, clamamos com confiança, pedindo ao Deus, o Deus que nos conhece, o Deus que nos sonda, o Deus que sabe as nossas necessidades, conhece o nosso coração, sonda e esquadrinha no mais profundo da nossa alma, conhecedor das reais intenções do coração e da mente desta pessoa que ora agora, sabe, o Senhor sabe que estas lágrimas são lágrimas de desespero. O Senhor sabe que este gemido desta alma que clama é um gemido de dor, porque já não suporta mais esta situação, já não suporta mais esta opressão maligna, já não suporta mais este engano, esta mentira que está vivendo, já não suporta mais, Senhor, vivenciar, ah, Pai, esses conflitos, estas situações dentro do lar, já não aguenta mais toda esta opressão que ela está vivendo, esses pensamentos de suicídio, pensamentos

precisa da providência divina. Tu és o Deus que opera a providência. O teu povo no deserto não viveu a escassez, porque o Senhor provia o alimento para eles. O Senhor provia, ah, meu Deus, no deserto a água para saciar a sede. O Senhor provia o cuidado diário, de manhã ao longo, Senhor, do dia, enquanto o sol escaldante, meu Deus, atingia outros lugares sobre eles, não os atingia, porque o Senhor havia enviado a nuvem. Sim, o Senhor enviou a nuvem para os proteger do sol. E durante a noite, durante o frio do deserto e as bestas feras que traziam perigo, o Senhor enviou a coluna de fogo para guardar, para aquecer, para proteger, porque o Senhor protege, o Senhor aquece a alma do homem, o Senhor guarda e livra aqueles que confiam em ti. E ainda que o homem desacredite, o Senhor, ah, meu Deus, não se limita diante da descrença do homem. Mas aqueles que precisam receber o milagre também precisam crer. Desperta a fé no coração deste pai, desta mãe, deste homem, desta mulher, deste jovem, desta moça. Desperta, Senhor, a fé no coração deste ancião, desta anciã, para que eles creiam, Senhor, no milagre que precisam receber. Desperta a fé no coração desta pessoa, para que ela creia que mesmo neste leito de hospital, mesmo dentro desta CTI, desta UTI, o parente que está lá acamado, que está entubado, que está, Senhor, meu Deus, sem, Pai, esboçar reação, está, Senhor, dependendo das máquinas para respirar, para sobreviver, que a restauração, ela pode acontecer se eles crerem, se buscarem, meu Deus, se confiarem e se for da sua vontade. Se for da sua vontade, nada pode impedir o seu agir, o seu operar. Eles podem ser livres, eles podem ser libertos, eles podem ser transformados diante da sua vontade. Eles podem, Pai, vivenciar algo extraordinário. Senhor, vá ao encontro desta pessoa que precisa, Pai, se arrepender dos maus caminhos. Precisa ser liberto desta vida de crime, desta vida pregressa, desta vida, Senhor, de erros, de falhas, desta vida, Senhor, de atitudes que desagradam ao Senhor. Vá ao encontro desta pessoa que precisa tomar esta decisão de se arrepender, de aceitar, meu Deus, que ela é dependente, que ela é totalmente necessitada do Senhor, para que a tua obra se manifeste sobre ela. Dá o encontro agora, Senhor, desta pessoa que precisa, meu Deus, ser liberta desta mentira que o inimigo plantou no coração e na mente dela, de que para ela não tem mais jeito, de que para ela não há mais solução, de que para ela não há o que ser feito, não há escape, não há saída. Ela precisa ser livre, livre do mal, livre da opressão, livre das afrontas, livre, Senhor, desses pensamentos contrários, dessas, Pai, palavras do inimigo para bater a fé, para fazer ela desistir, tirar a própria vida, acabar com tudo, pensando ela que se livrará do sofrimento, mas não, meu Deus, aqueles que não estão, Pai, guardados debaixo das asas do Onipotente, aqueles que não estão no esconderijo do Altíssimo, aqueles que não estão, Pai, diante de ti, crendo e confiando que tu és o Senhor e Salvador da vida delas, esse Senhor, Pai, estão caminhando para a destruição, para a condenação, mas se eles crerem, ainda há oportunidade. A porta da graça ainda está aberta, a oportunidade de serem livres, libertos, transformados, salvos em Cristo Jesus, a oportunidade deles receberem, ah, meu Deus, o amor genuíno sobre a vida deles
e poderem

desfrutar de todas as maravilhas que teu Espírito Santo opera na vida do homem, está, Senhor, sendo a eles oferecida, está, Senhor, diante deles, que eles venham, Pai, tomar esta decisão. Senhor, que esta pessoa que se afastou, que esta ovelha que se perdeu do aprisco, que esta alma, Senhor, que foi enganada por Satanás e está, Senhor, agora, neste momento, vivendo toda esta angústia, tristeza, sofrimento, está, Senhor, Pai, totalmente angustiada, que ela venha, Senhor, ser alcançada, que ela seja convencida, que seja transformada pelo poder que há no nome de Jesus. Alcança, Senhor, transforma, liberta, que ela tome a decisão de confessar que errou, que falhou, que tomou decisões equivocadas, que, Senhor, foi para longe, mas que agora ela quer estar perto de novo. Pai, que todos os teus filhos, que todos esses ouvintes que oram conosco agora, sejam abençoados, sejam fortalecidos, sejam renovados, restaurados. Ah, meu Deus, sejam eles estruturados, sejam eles, Senhor, Pai, pelo teu Espírito Santo, sim, meu Deus, despertados, sejam, Pai, pelo Senhor, capacitados para esta grande obra. E o teu nome seja glorificado em nome do nosso Senhor e Salvador Jesus Cristo. É o que nós pedimos e agradecemos. Amém e amém.

0: sua vitória está em Cristo e você, que foi tocado por Ele, foi convidado pelo Espírito Santo a tomar esta decisão, esta oportunidade que Ele te concede, de você mudar a sua vida, mudar a sua realidade, deixando que o Espírito Santo venha trabalhar no seu coração através da sua confissão de que Jesus é o Senhor e Salvador da sua alma. Você que deseja tomar esta decisão, declare comigo essas palavras e seja abençoado em nome de Jesus. Diga assim: Senhor meu Deus, eu me rendo aos teus pés nesta oportunidade. Eu declaro que tu és o Senhor e Salvador da minha vida. Peço ao Senhor que me ajude, que me conduza nos teus caminhos, que perdoe os meus erros e falhas, sim, tudo aquilo que eu pratiquei que não te agradou, tudo aquilo que eu fiz que te entristeceu. Que o Senhor venha me ajudar a vencer o pecado, o mal que me cerca, aquilo que me dominava, que as cadeias sejam despedaçadas, sejam quebradas, desfeitas, e a sua obra em mim se manifeste. Eu te glorifico, eu te exalto, eu te engrandeço. E no nome do Senhor Jesus, eu peço que a sua obra e vontade sejam feitas sobre mim, em minha vida. Em nome de Jesus Cristo, amém e amém.
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2: E vamos ao momento de informação aqui na Rádio Deus é Amor. Rotina escolar. Parceria entre casa e ensino fortalece a autonomia dos estudantes. No cenário educacional, a sintonia entre a rotina do lar e o ambiente de ensino é um dos caminhos mais eficientes para o sucesso dos estudantes. A relação entre escola e família se consolida como uma parceria importante, baseada na troca de experiências e no acolhimento mútuo, onde cada lado contribui diretamente para o amadurecimento seguro da criança e do adolescente. Essa construção conjunta se fortalece no dia a dia quando os laços afetivos de casa se alinham aos estímulos pedagógicos. Ao acompanhar de perto as descobertas e os desafios do cotidiano acadêmico, os pais se tornam grandes incentivadores. Entre os caminhos para contribuir com a rotina escolar estão: estimular o estudante a organizar os próprios materiais, valorizar a evolução individual, evitar comparações e manter proximidade constante com o ambiente de ensino durante o ano todo. E lembrando sempre a importância dos pais e responsáveis a acompanharem a rotina de estudo das crianças e adolescentes em casa, fazendo os deveres, as tarefas e incentivando a leitura e o aprendizado. Educação infantil. Crianças de 4 e 5 anos ainda estão fora da escola em centenas de cidades. Olha, mesmo a matrícula em unidades de educação infantil, sendo a partir aí de 4 anos, ser obrigatória, inclusive aqui no Brasil, ainda tem muita criança fora da escola. Em 16% dos municípios brasileiros, pelo menos uma em cada 10 crianças entre 4 e 5 anos não frequenta nem creche e nem pré-escola. As desigualdades são ainda maiores quando é levado em consideração onde esses municípios estão localizados. Na região norte, por exemplo, 29% dos municípios têm menos de 90% das crianças matriculadas na educação infantil. O menor percentual é no sul do país, com 11% dos municípios com menos de 90% das crianças de 4 a 5 anos totalmente fora da escola. Saber quantas crianças estão fora do ambiente escolar é importante para que se possa fazer uma busca ativa e encontrá-las e garantir de fato que tenham acesso a esse direito. Os municípios são os principais responsáveis pela oferta da educação infantil.
3: Vinte e duas horas e 34 minutos.

0: Versículo do dia. Rogo-vos, pois, irmãos, pela compaixão de Deus, que apresenteis os vossos corpos em sacrifício vivo, santo e agradável a Deus, que é o vosso culto racional. Romanos 12, 1.
1: Meu nome é Sidna Ferreira Belchior. Eu moro na cidade de Guarulhos, no bairro de Jardim Bela Vista. Irmãos, eu quero contar aqui a minha conversão, como o Senhor me chamou para o Evangelho. Eu quero dizer aos irmãos que antes de eu conhecer o Senhor Jesus, eu era uma pessoa oprimida. Era uma prostituta, irmão, a qual ninguém me valorizava. Pessoas passavam por mim e me cuspiam. Eu não tinha uma família. Tentei tirar a minha vida antes de aceitar o Senhor Jesus. Porque o Satanás dizia para mim que eu não tinha nenhum direito de olhar para cima, para o céu. Todas as vezes que eu pensava em Deus, vinha aquela voz que dizia: não olhe para cima, que você não tem direito nem de olhar para o céu. Mas um dia, para resumir o meu testemunho, eu entrei numa casinha onde lá estava tendo a palavra do Senhor. Uma moça passou, me viu sentada, toda endemoniada, pombagirada, com aquelas roupas que só a misericórdia do Senhor seminua. E aquela mulher me fez um convite. E ela disse: vamos à igreja. E eu pensava comigo: será que ali tem algo que me interessa? E eu aceitei o convite, irmãos. O Senhor, aceitei o convite naquele dia. E eu chegando lá naquela igreja, eu não vi mais nada. Quando eu entrei na porta da igreja, eu só abri meus olhos quando o culto, todos já tinham saído, porque eu era uma pessoa endemoniada, eu era uma pessoa possessa de demônios, irmãos. Mas o Senhor tinha um plano na minha vida. Acordei com os irmãos me dando água, e a partir daquele momento, louvado seja Deus, eu sentei naquela cadeira. Aí teve, os irmãos acabaram o culto e o Senhor me tocou. E eu mesma cheguei lá na frente e falei: irmão, eu quero aceitar o Senhor Jesus. Sem saber até mesmo o que significava. Aleluia, ali ele pediu para mim levantar minhas mãos. Eu aceitei o Senhor Jesus e hoje eu sou uma pessoa transformada. Eu tenho um lar, eu tenho 4 filhos maravilhosos. Que eu falo que eu não tenho filhos, eu tenho diamantes. Aleluia, Jesus. O Senhor fez uma grande obra na minha vida, igreja. A vida sem Jesus é muito difícil, irmãos. Aleluia. É por isso que quando nós passarmos na rua, nós vemos uma prostituta, uma pessoa caída. Basta você dizer a ela que Jesus a ama. Faça um convite a ela, como aquela mulher me fez o convite aquele dia. Aleluia. A partir daquele dia, o Senhor foi transformando a minha vida, e hoje eu sou uma serva de Deus. Aleluia. Eu jamais imaginaria que um dia eu teria uma casa, que eu teria um esposo, que eu teria filhos, irmãos, porque no mundo Satanás não deixava eu sonhar, eu ter. Aleluia. Mas o Senhor tinha uma obra na minha vida, como tem na sua também. A você que está escutando esse testemunho, aleluia, saiba que Deus tem um trabalhar, Deus transforma. Então não despreze aquele que está no mundo. Espere, você que é mãe, você que é avó. Espere no tempo do Senhor, que Deus também vai salvar a sua filha, vai libertar o seu filho. Aleluia, eu agradeço a oportunidade para a glória do Pai, do Filho e do Espírito Santo de Deus. Amém, Jesus.
2: Meu nome é Terezinha. Moro em Vila Velha, no Espírito Santo. Vou contar um testemunho da minha filha. Ela fez uma cirurgia. 36 dias depois, ela começou a sentir certas dores abdominais. Foi para o médico, foi medicada, foi para casa. Quando chegou em casa, não aguentou de tanta dor. Meu genro foi, ligou para o SAMU. O SAMU disse que não havia a disponibilidade de chegar a tempo. Se fosse para eles irem, ela já tinha desfalecido. Que eles procurassem um hospital mais próximo. Patrícia já foi direto para o centro cirúrgico. Patrícia estava tendo uma hemorragia interna horrível. O médico mesmo disse: se salvar, vai ser só por um milagre, porque o estado dela é gravíssimo. Ela foi entubada, ela entrou no centro cirúrgico, era 10, 11 horas da noite, saiu 6 horas da manhã, levou 100 pontos, foram 3 litros de sangue, foram 3 sacos, né? E um outro de plasma. Foi muito, muito, muito difícil. Eu me desesperei, fiquei desesperada, falei: meu Deus, o que é que eu faço? Enfim, lembrei da rádio, né? Deus é Amor. Aí liguei pro pastor, atendeu um pastor, né? O pastor pegou, me acalmou muito e disse, não, nós vamos orar agora pela Patrícia. Patrícia vai sair bem. Ainda falei, pastor, mas ela está entubada. Não tem problema aqui para Deus, não tem isso. Então, 3 dias depois eu cheguei aqui em Brasília. Então, eu tive 100% de apoio. Meu Deus, até hoje. É uma coisa assim, é esplêndido. Eu sei que quando eu cheguei, depois que me contaram, Patrícia era para ter ficado uma semana entubada de UTI, Patrícia foi desentubada em 24 horas. Patrícia bem. Um milagre, e foi Deus. Eu digo, meu Deus, eu sou muito grata a Deus, muito grata à Igreja Deus e Amor, porque Patrícia está bem, já está trabalhando, já está gordinha, não tem mais anemia. Com Deus nada foi impossível, né? Foi orações, orações, orações. Só tenho muito que agradecer a vocês todos. Obrigado, obrigado, obrigado.
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nome é Elisene Pereira da Silva. Vou contar um testemunho que Deus fez na minha vida. Quando eu engravidei, eu segui até os 8 meses. E eu fui ter meu filho. Quando chegou no hospital, o médico não quis atender. Ele só falava pro meu marido, ela tem que andar, ela tem que andar. Depois que passou, meu marido falou, ela não tem como aguentar, ela vai morrer, que ela já está perdendo líquido. Já faz uma hora que ela está assim, nós temos que ir embora. Ele, não, ela vai ter que ficar assim. E quando ele falou isso, ele só falou assim, Deus é maior na minha vida, o que eu tenho com ela, Deus é maior. E vamos para outro hospital. Chegando no outro hospital, o médico só falou, Flória, ela era para ter morrido. Durante essa gravidez, esse bebê não era para ter nascido. Tudo bem, até aí Deus fez um milagre na minha vida, meu filho nasceu e teve um certo dia que a gente foi fazer um exame do coração do bebê. Chegando lá, o médico falou que o meu filho tinha assopro no coração e eu falei com Deus, Deus, por quê? Se o Senhor pediu um filho saudável, por que o Senhor está me dando com assopro no coração? E Deus falou, aquietai, filha. Cuido de você e cuido do teu filho. Vou fazer um milagre na sua vida. E o médico falou, mãe, retorna ao médico que eu vou fazer um exame do coração dele, que eu vou dar uma olhada no coração dele para ver como tá. E eu voltei e a minha mãe ajoelhou perante Deus. Ela falou com Deus, Deus, se tu é na minha vida, tu vai fazer um milagre hoje. E o médico fez esse exame. Quando esse médico fez esse exame, o médico falou, mas mãe, não tem nada no coração do seu bebê. O coração do seu bebê está fechado. Não se preocupa. Eu falei assim, olha, sabe o que é isso, médico? O que é isso? É Deus. Deus colocou a mão sobre a vida do meu filho. Ele fez um milagre na vida do meu bebê. E hoje, irmãos, eu deixo um recado para vocês. Crê naquele que dá a vida, que maior é ele. O meu filho hoje tem 10 anos, vai fazer 11 anos. Hoje ele está bem, está andando normal, não tem nenhum assopro no coração mais. E Deus preparou a minha filha também, né? Deus preparou a minha filha Rebeca. Hoje eu tenho um casal que Deus prometeu e Deus cumpriu com a promessa dele na minha vida.

0: Olá, queridos ouvintes do programa Voz da Libertação, a paz do Senhor Jesus Cristo. Falando aqui com todos, presbítero Wilson Siqueira. 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Mas fica aquela orientação, não venha sozinho. 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No centro da capital paulista. Você pode vir também pela Avenida Prefeito Passos, número 10, onde nós temos a entrada de pedestres, nós temos também o estacionamento da nossa igreja Deus é Amor. Eu sou grato pela sua atenção e aguardo por todos vocês, hein? Até domingo, se Deus quiser, aqui na nossa sede mundial. Até lá, em nome de Jesus.
1: Seu nome?
2: Margarida.
1: Conte a bênção.
2: Ah, irmão, eu a dor no braço, né? Já faz um mês que eu tava com a dor terrível aqui no braço, tomando remédio, passando pomada, sabe? Passa o efeito do comprimido e da pomada, a dor vem e eu cheguei com muita dor no braço. Hoje, até pra pôr a brusa, a hora que eu tava me aprontando pra vir, não tava aguentando nem erguer o braço. Agora, terminou o culto, não tô sentindo mais nada.
3: Tenho bênção para contar, fui curada agora de manhã nesse culto glorioso. Agora fui na hora da oração, que o irmão falou, levanta as mãos para cima para a gente orar a Deus. Eu fui curada, estava com muita dor nos meus braços. Fiz o teste, levantei os braços para cima, não estou sentindo nenhuma dor. Muita dor nos ombros, nos braços, que eu trabalho, né? Arrancou a dor da enfermidade que eu tinha.
4: Eu sentia antes muita dor na minha coluna. Eu não conseguia fazer os afazeres da minha casa. Se eu ficasse muito tempo sentada ou em pé, ou até mesmo lavando a louça, eu tinha que parar e mudar a posição, né, a qual eu estava, porque eu sentia muitas dores. Aí uma certa feita, eu na minha casa, aí eu perguntei para o Senhor, eu falei, Senhor, será que eu estou com algum problema em minha coluna? Quando eu vim na igreja, o Senhor usou o servo dele, dizendo que o Senhor estava me curando de um disco de hérnia na minha coluna. E para a honra e a glória do Senhor, após a revelação do Espírito Santo de Deus, hoje eu não sinto mais nada.
5: A bênção que eu quero contar, meio a tantas as bênçãos, eu vou contar a primeira bênção que Deus fez na minha vida, quando eu conheci Jesus. Antes de conhecer, eu tinha problema de coração. Fazia tratamento no HC, aí conhecendo Jesus, aqui eles falaram que eu estava com angina, mas depois eu fui revelado que eu estava com a obra de macumbaria que fez para matar, e isso já faz 35 anos, estou aqui para a glória de Deus. Eles tinham dado para mim 45 dias, no máximo 50. E faz 35 anos que estou aqui na presença do Deus vivo, aquele Deus que todo faz, tudo que nós põe na mão dele, ele faz por nós, em nome do Senhor Jesus.
6: Saúde o povo de Deus na paz do Senhor Jesus. Eu me chamo Michele, sou de São João Batista, Santa Catarina. Tenho o prazer de testemunhar sobre os encontros de workshop para casais que tive o privilégio de participar com o Gessé Ávila e a irmã Débora, lá na sede mundial. Saímos de Santa Catarina, né, com o nosso automóvel, fomos para a sede mundial, porque entendemos que o inimigo das nossas almas, ele tem tentado destruir os casais, tentado destruir famílias, e nós temos visto a necessidade de propagar esse trabalho, de desenvolver palestras também nas igrejas, né, onde congregamos aqui na nossa cidade. Foi uma bênção, foi uma experiência única, maravilhosa. A gente trabalhou, tem trabalhado, sempre aprendendo. Precisamos, né, da instrução de Deus, do Espírito Santo para o nosso matrimônio. E eu considero bastante importante esse trabalho, ele seja desenvolvido sempre. Tivemos muito testemunho de casais que estavam com o seu lar destruído, com o seu matrimônio em conflitos. Foi uma oportunidade de restauração, de bênção. E Deus ali, ele operou um grande milagre. famílias foram restauradas, né, lares foram abençoados por Deus. E é bom nós ter a Igreja Pentecostal Deus e Amor, sede mundial, como referência, para que esse trabalho ele venha se perpetuar, venha crescer, para que nós tenhamos famílias bem estruturadas, firmes na rocha, que é Deus. Foi uma oportunidade maravilhosa e eu agradeço e louvo a Deus por essa oportunidade de nós ter participado do workshop para casais. Deus abençoe a todos, em nome de Jesus.
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8: E vamos ao momento de informação aqui na Rádio Deus é Amor. O valor das ideias. O setor da economia criativa gera renda valorizando a cultura e a inovação. A economia criativa é formada por negócios que usam a imaginação como principal matéria-prima. Áreas como artesanato, gastronomia, música e design fazem parte desse setor incrivelmente produtivo. É a verdadeira riqueza surgindo no talento humano e da capacidade de criar algo único e de grande valor. Festivais locais e feiras de cultura movimentam as cidades e atraem muitos visitantes de outras regiões. Eles impulsionam forte o turismo, lotando pequenos hotéis e aquecendo a venda nos restaurantes. O pequeno artesão consegue vender suas lindas peças e garantir o sustento que sua família merece com dignidade. O setor também abriga programadores de tecnologia e criadores de conteúdo educativo para a internet. Então, muitos jovens exportam seus serviços digitais para outros países, trabalhando do conforto de dentro de casa. Esse dinheiro que entra no Brasil fortalece as reservas do nosso país e movimenta firme o consumo interno. Valorizar a cultura e as ideias locais é o caminho certo para um desenvolvimento social mais humano. O conhecimento não se esgota com os recursos naturais. Ele simplesmente se multiplica a cada nova geração. Apoiar a criatividade nacional é apostar na mente brilhante do povo como o maior tesouro de toda a nação. Turismo rodoviário. As viagens de ônibus ganham força e estimulam a economia do interior. O preço cobrado nas passagens aéreas mudou completamente os planos de férias de milhares de famílias. O turismo rodoviário voltou a ser a principal escolha para quem deseja viajar com mais e melhor economia. Os novos ônibus oferecem muito conforto, poltronas largas e internet, tornando a viagem bem mais agradável. Essa preferência crescente estimula o turismo regional e leva dinheiro novo para cidades do interior do país. Pequenas pousadas, guias turísticos e restaurantes locais comemoram a chegada constante dos visitantes. A economia de muitas dessas cidades gira em torno da recepção acolhedora e dos atrativos naturais que oferecem. O transporte rodoviário diário conecta regiões que muitas vezes não têm modernos aeroportos próximos. Isso democratiza bastante o turismo, permitindo que a riqueza circule por todo o vasto território brasileiro. Plataformas de venda de passagens pela internet também facilitaram e baratearam muito a busca por rotas. Viajar pelo país fortalece o conhecimento da nossa própria cultura rica e das nossas belezas naturais imensas. A indústria do turismo é muito rápida em gerar vagas de emprego e distribuir a renda entre o povo trabalhador. As estradas conduzem o viajante ao descanso merecido e transportam o progresso seguro para todos os destinos.
10: Vinte e três horas e cinco minutos.

0: A paz do Senhor Jesus, hoje eu vou compartilhar com os irmãos os fundamentos de fé, seres espirituais. Cremos que os anjos são mensageiros e ministros de Deus, ordenados pelo Senhor para guardar e livrar os crentes fiéis e executar as demais ordens recebidas diretamente de Deus. Os anjos não possuem poder para curar ou abençoar e também não recebem ordens ou pedidos de homens ou de toda a classe de ser humano, mas exclusivamente de Deus. Cremos ainda que aquele anjo do Senhor, citado lá no Antigo Testamento, com poder para abençoar, decidir e que recebia adoração, é o próprio Senhor Jesus Cristo. Continue nos acompanhando, pois compartilharemos com vocês todos os fundamentos de fé da nossa igreja. Que Deus te abençoe e até mais.
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3: Graças a Deus. Eu saúdo a igreja com a paz do Senhor Jesus. Vamos ler a palavra de Deus, meus irmãos. Já falei bem-vindos hoje ou não? Se já falei, falo mais uma vez. Bem-vindos à presença de Deus, à casa de Deus. O lugar certo que vocês deviam estar hoje é aqui mesmo. Deus tem para vocês uma palavra. Deus tem para vocês poder, transformação, salvação. Deus tem tudo que vocês precisam para uma vida muito melhor do que a vida que vocês estão vivendo, com toda certeza. Evangelho de São João, capítulo 8, versículo 32. Eu lembro aos irmãos que, em virtude da tradução para várias línguas, eu sempre sou mais pausado às quartas-feiras, porque eu tenho que esperar os irmãos que traduzem para francês, para espanhol e alguns, mas tem que esperar os irmãos traduzir, né? Então eu vou mais pausado nas quartas-feiras. E hoje nós vamos falar sobre a verdadeira liberdade. São João, capítulo 8, versículo 32. Preparados, amados? Amém? E conhecereis a verdade, e a verdade vos libertará. Responderam-lhe: somos descendência de Abraão e nunca servimos a ninguém. Como tu dizes, sereis livres? Respondeu-lhes Jesus: em verdade vos digo, que todo aquele que é escravo do pecado, ou algumas bíblias dizem que todos aqueles que cometem pecado, são servos do pecado. Ora, o servo não fica para sempre em casa, o filho fica para sempre. Se, pois, o Filho vos libertar, verdadeiramente sereis livres. Podem tomar os vossos assentos. A leitura continua, ou seja, a história continua. E Jesus chega a ser bem duro com as pessoas que o questionavam. Chega a um ponto de dizer: se vocês fossem filhos de Abraão, vocês fariam as obras de Abraão. Mas vocês tentam me matar. E no versículo 44, Jesus coloca quase que um ponto final na discussão, quando ele diz que vós tendes por pai o diabo. É pesado, não é? É pesado. Nós estamos acompanhando essas questões de investigações no Brasil. Prenderam o presidente Lula. Então não há como a gente não se inteirar a respeito de algumas questões. E a gente vê movimentos: libertem esse, libertem aquele. A verdade é que nós todos lutamos por liberdade em todos os tempos da nossa vida, em todos os tempos em que há homens sobre a face da terra. A liberdade é um desejo humano básico, não é só uma questão de humanidade ou democracia, mas é uma questão, acima de tudo, também que passa pelo crivo de Deus. Deus também fala sobre a liberdade e oferece a liberdade. É um tema divino. Como poderia falar ao povo sobre a verdadeira liberdade nesse momento? A liberdade, essa alta virtude procurada por todos os que de alguma maneira se consideram oprimidos por alguma coisa. Glória a Jesus! Preciso falar sobre a liberdade, mas a verdadeira liberdade. E infelizmente nós vemos que existem duas diferentes maneiras de pensar a liberdade. Alguns que têm na sua mente a confusão, entendendo a liberdade apenas de forma mundana ou na forma secular. E a ideia bíblica é muito diferente desse tipo de liberdade que é apregoada pela sociedade. Nós estamos falando de algo muito além das questões culturais, políticas ou da essência da escravidão em si. Nós estamos falando da verdadeira liberdade que Jesus diz: e conhecereis a liberdade. Essa liberdade que nós estamos falando, e essa verdade vos libertará. Então, para entender essa verdadeira liberdade, como tantos outros assuntos que às vezes meus irmãos nos fazem ir a uma reflexão profunda e às vezes não encontramos as respostas, eu quero me utilizar desse guia que nós temos em nossas mãos, chamada Bíblia Sagrada, Palavra de Deus. Salmo 119, versículo 160. Então deixei aberto aqui, deixei marcado. A tua palavra é a verdade, desde o princípio, e cada um dos teus juízos dura para sempre. Palavra de Deus é a verdade, e essa verdade, estatutos, juízos, comandos, tudo isso dura e durará para sempre. A verdade ilumina o coração do homem, a inteligência do homem, e faz com que o homem busque a verdadeira liberdade e molde a sua vida dentro da liberdade oferecida pelo Senhor. E essa verdade o leva a conhecer com mais profundidade Deus e as coisas que Deus quer para nós, que Ele tem para nós. Glória a Deus! Para o mundo, meus irmãos, nós lemos alguns versículos na sequência do 32. Para o mundo, a liberdade é diferente. Esses que falavam com Jesus nem sabiam que eram escravos. E chegam a dizer: mas nós não servimos a ninguém. Nós sabemos que nós tivemos no Brasil a libertação dos escravos faz muito tempo. Isso nós estamos falando no contexto social, não é? Talvez um pouco até político, quem sabe. Nós temos ainda hoje algumas questões contra o trabalho escravo. Eu estava falando, meus irmãos, que o Brasil é um país livre. Se nós falarmos aqui tipo: ah, o Brasil precisa de ser livre. Algumas pessoas podem dizer: mas como assim? Responderam a mesma coisa que aqueles homens que falavam com Jesus responderam: mas espera aí, nós não estamos servindo a ninguém, como está dizendo você, sereis livres? E aí vem a resposta curta, grossa, verdadeira. Eu digo a vocês em verdade que todo aquele que comete pecado é servo, ou seja, é escravo do pecado. Essa é a pior escravidão que existe. Porque essa escravidão não pode ser abolida por governos. Essa escravidão não pode ser abolida pela princesa Isabel. Ou não poderia. E é uma escravidão que passa, às vezes, para muitas pessoas imperceptível, ou seja, as pessoas não conseguem perceber isso. E o pior de tudo,
4: Muitas pessoas entendem que a liberdade que vivem, ou seja, a escravidão que vivem, é o símbolo maior da liberdade. Vocês entenderam? Muitas pessoas acham que a escravidão que elas estão vivendo é a mesma tradução de a liberdade que o mundo oferece. Glória a Deus! Por isso, meus irmãos, eu quero falar aqui hoje que, infelizmente, para muitos, a escravidão se tornou liberdade. E a liberdade se tornou escravidão. É a forma que interpretam as coisas. Então, para o mundo, ou seja, aqueles que operam sem os valores absolutos de Deus, a liberdade significa o direito de poder fazer tudo. O direito de acharem que são donos do próprio nariz. O direito de acharem que têm a liberdade para dar vazão aos seus instintos, às vezes extremamente e profundamente carnais. Glória a Deus. É o homem achando que é patrão de si mesmo e que pode cuidar e fazer tudo que lhe é interessante ou que é de seu interesse. Glória a Jesus. Mas exatamente o contrário disso está explicando a Bíblia Sagrada. A Bíblia ensina que essa definição é uma falácia. A Bíblia ensina que essa definição ou esse ponto de vista não retrata a liberdade que existe em Cristo Jesus e a liberdade que todos devem conhecer para que verdadeiramente sejam livres. É isso que a Bíblia está falando. Muitas pessoas, meus irmãos, preferem ignorar a palavra de Deus, porque querem encontrar de alguma forma uma desculpa para que possam liberar os seus instintos carnais e viverem de uma forma sem nenhum tipo de parâmetro moral, uma vida egoísta, uma vida de sentimentos extravasados, de forma equivocada, de forma que conduz à morte.

0: aborto. O mundo quer a liberdade para a prostituição, para a fornicação, para a mentira branca, preta, cor de rosa ou azul. As negociatas são chamadas de esperteza e pessoas simples são exploradas, infelizmente.
1: Glória a Deus!
0: Pessoas ricas se tornam mais ricas e pessoas poderosas se passam por coitadinhas. Mas não são tão coitadinhas na hora de enfiar a mão no que pertence ao povo e deixar o povo morrendo, a míngua, sem ter nada, sem ter absolutamente o básico para que uma sociedade possa sobreviver. Não estou dizendo nem viver. As pessoas querem casar-se, dar-se em casamento. Querem encontrar legalidade em ter 3, 4 maridos, 3, 4 mulheres e achar que está tudo bem, faz parte da liberdade que o mundo apregoa.
1: Glória a Deus!
0: E é isso que Jesus fala. Todo aquele que comete pecado é escravo do pecado. As pessoas começam, meus irmãos, às vezes, não é nem questão da dúvida. É a questão de discutir o assunto. E começo a criar situações que chamamos de situações relativas. Isso até dentro da igreja. Ah, porque as pessoas mentiram e é pecado. Mas peraí, vamos discutir isso aqui. O que é mentira?
1: Glória a Deus!
0: Isso aqui é relativo. O que parece mentira para você, para mim não é. Ah, mas eu acho que eu vou abandonar, esses são exemplos, a minha família e vou constituir outra família. E até as igrejas interpretando a palavra levam para um lado subjetivo, eu diria. Porque algumas igrejas concordam que não, casou e de repente esse casamento aí não foi Deus quem preparou, pode se separar e fazer outra família. E outras igrejas dizem não. São exemplos que eu estou dando. A partir do momento que as pessoas buscam satisfazer a própria carne, os seus próprios desejos, as pessoas começam a se afastar da verdade. E começam primeiramente com isso que eu acabei de falar, que é um relativismo. Eu acho que é assim, você acha que é diferente, até chegar ao ceticismo, ou seja, a incredulidade total. E vão cada vez mais se aproximando do inferno, da escuridão, do erro, do pecado. E se afastando cada vez mais de Deus. Agora, meus irmãos, existe uma luz. Que não existe nenhuma escuridão. A escuridão do erro ou do pecado que pode tirar essa luz de todos os homens que habitam na face da terra. A luz do Criador e a luz da verdade. Por mais que a pessoa esteja nas profundezas, Deus sempre dá oportunidade às pessoas virem essa luz que brilha para todos, a luz da oportunidade, a luz para que a pessoa possa sair da ignorância.
1: Amém, Jesus!
0: Eu tenho certeza absoluta que todas as pessoas, em algum momento, lá no profundo do seu coração, anseiam pela verdade e pela verdadeira liberdade que somente se pode encontrar em Deus. Todas as pessoas, lá no fundo do coração, têm pelo menos uma fagulhazinha. Pelo menos algo dentro delas mesmas, que seja um grãozinho, quase que invisível, de busca pela verdade que liberta. Conhecereis a verdade vos libertará, é o que diz a palavra de Deus. Nós podemos ver, meus irmãos, a comprovação eloquente disso que eu estou dizendo, na busca incansável do homem pelo conhecimento em todos os campos. O homem busca conhecer, ele quer saber. Está mais do que provado ainda que existe essa sua busca pelo significado da vida. E a vida jamais terá um significado se não se encontrar a verdade que liberta, se não se encontrar a verdadeira liberdade que somente Deus pode dar ao homem. Quando Jesus fala àqueles homens, olha, vocês não

0: percebe o quanto vocês são escravizados. Mas vocês são os piores escravos. De alguma maneira, a Bíblia Sagrada está nos dizendo que espiritualmente nenhuma pessoa é livre se não conhecer a liberdade que há em Deus.
1: Amém, Jesus!
0: A Bíblia Sagrada fala na carta aos Romanos, no capítulo 3, no versículo 23, porque todas as pessoas pecaram e carentes estão da glória de Deus. É o que diz a palavra do Senhor. Existe uma dívida que todo ser humano tem, como se fosse uma doença, que todos nós sofremos, e que nenhuma estratégia humana poderá jamais conquistar ou curar. Não é uma escravidão às coisas externas, não. É uma escravidão que está lá dentro da vida do homem. É uma escravidão que é ocasionada pelo pecado. E essa escravidão, meus irmãos, não pode ser retirada da vida do homem com sabão, com sabonete ou com decretos. Só com a verdade, só com Jesus Cristo, só com Deus. Não tem outra maneira. Nosso problema é muito mais profundo do que a escravidão do tempo dos escravos no Brasil ou nas Américas. Nós precisamos muito mais do que uma princesa Isabel, precisamos muito mais do que um Simão Bolívar. O homem precisa de Jesus Cristo para que possa conhecer a verdade que liberta, a verdadeira liberdade. Porque o homem está escravizado na sua vontade. O homem está vivendo o cativeiro da sua alma. O homem está vivendo uma morte no seu coração. E a Bíblia Sagrada é muito clara, meus irmãos. A Bíblia fala que o que escraviza dessa forma é o pecado. E a Bíblia Sagrada fala que o salário do pecado é a morte. O salário do pecado é a morte. Você precisa conhecer a liberdade que há em Cristo, para que você possa ser livre dessa escravidão que está conduzindo você ao abismo da morte.
1: Glória a Deus.
0: Devido ao pecado, todos nós recebemos a penalidade do pecado nas nossas vidas. Morte espiritual e também a morte física. Você pode sim, conhecendo a verdadeira liberdade, ser livre dessa maldição que traz às pessoas medo, que traz às pessoas, infelizmente, a ansiedade, a falta de uma perspectiva. A Bíblia Sagrada nos fala, meus irmãos, que a verdadeira liberdade traz a nós a responsabilidade de nos adequarmos aos mandamentos e às ordenanças do nosso Deus, para que nós possamos desfrutar o que Deus tem para nós com tranquilidade para a vida que nós temos para viver no nosso termo e no nosso tempo de vida. Não adianta acharmos que nós podemos distorcer as verdades de Deus, porque nós não podemos. E conhecereis a verdade, e a verdade vos libertará. O pecado contamina as pessoas. As marcas do pecado são penetrantes dentro de cada pessoa. As marcas do pecado distorcem a maneira de pensarmos, distorcem o que nós desejamos, distorcem a forma que nós nos comportamos em família, em sociedade. Se você não conhecer a verdadeira liberdade, você vai ser escravo e vai morrer escravo do pecado. Os nossos pensamentos, os nossos sentimentos, as nossas ações estão contaminadas pelo pecado. Mas nós podemos nos livrar disso. Se nós permitirmos a verdade de Deus, a liberdade verdadeira que há em Cristo, nos ensinar o caminho da nossa vida, e o caminho que conduz à verdadeira liberdade. Meus irmãos, por mais que as pessoas sejam bem-sucedidas na vida, quando as pessoas não conhecem a verdadeira liberdade, infelizmente as pessoas podem até dizer que não, eu sou filho, ou meu Deus, ou Deus é Pai. Infelizmente as pessoas podem até dizer com a boca, mas as pessoas não podem jamais praticar as obras que nos estão determinadas a serem praticadas. pelo nosso Deus. Ou no caso, quando Jesus fala, vocês dizem que são filhos de Abraão, mas vocês não praticam as obras de Abraão.
1: Glória a Deus.
0: Mas vocês são homicidas. Eu vejo tanta gente dizendo, eu também sou filho de Deus. Se você é filho de Deus, você pratica as obras de Deus.
1: Amém, Jesus.
0: Ah, eu também sou filho, eu também sou de Jesus.
1: Glória a Deus.
0: Então você deve praticar e viver da forma que Jesus nos orienta a viver.
1: Amém, Jesus.
0: Porque o que a boca fala, mas o que a nossa, o nosso comportamento, que os nossos pensamentos e os nossos desejos não cumprem, nos fazem viver naquilo que nós chamamos de uma contradição entre o que falamos e entre o que nós vivemos.
1: Glória a Deus, glória a Deus.
0: Continuamos então escravizados.
1: Glória a Jesus.
0: Em última análise, a consequência final dessa nossa escravidão contra Deus é a perdição eterna.
1: Glória a Deus.
0: É o inferno. Esse estado total e interminável de separação de Deus para sempre. Aí sim, escravizados para sempre, desconectados do Senhor para sempre. Dessa forma, escravizados, nós jamais alcançaremos os benefícios da vida eterna. Estaremos vivendo uma vida de prisão, não é? Eu acho que é muito mais do que perpétua. Prisão eterna. Porque o verdadeiro escravo, nesse sentido da palavra que nós estamos dizendo, servo do pecado, sofrerá danos piores do que a prisão perpétua, porque a prisão perpétua termina com a morte. Mas essa escravidão do inferno, ela não termina nunca. Irrestrita, horror, sofrimento para aquelas pessoas que não conseguiram entender, porque às vezes foi por escolha. Por isso eu digo a vocês, meus irmãos, que a verdadeira liberdade, ela nos traz a responsabilidade. A verdadeira liberdade nos faz tomar atitudes, nos faz escolhermos. Alguns escolhem a ignorância. Eu vou fingir que não estou ouvindo o que está sendo falado. Eu vou fingir que a palavra que está sendo falada não é comigo. Me passo por ignorante. Conseguintemente, não sofro as penas da ignorância. Não sofro as penas da ignorância. Eu não sou advogado, meus irmãos. Não sou jurista. Mas eu posso afirmar para vocês uma coisa. Vocês conhecendo a lei ou não, vocês sendo advogados ou não, se vocês cometerem crimes, vocês serão julgados por crimes, mesmo que vocês digam, eu não sabia que isso era crime. A questão de você ser ignorante a respeito das leis não isenta você de sofrer as aplicações da lei. As questões espirituais passam pelo mesmo tratamento. Não é porque você escolhe ser ignorante, eu não quero ler a Bíblia não, eu não quero ouvir pastores que não têm de repente cacife para me ensinar. Eu só vou ouvir alguém que tiver mais curso acadêmico do que eu. Deixa eu dizer a você uma coisa: ignorância não é uma opção, não. E conhecereis a verdade vos libertará. A única maneira de alcançar a verdadeira liberdade é conhecer a verdade, caso contrário, você permanecerá escravo. A verdadeira liberdade, meus irmãos, é o contentamento que deve existir em cada pessoa a partir do momento que ela sabe aquilo que realmente ela é em Cristo Jesus. É a verdadeira liberdade, é a disposição de permitir Deus estar no controle da sua vida. É assim que se vive a verdadeira liberdade. Aí o mundo vai dizer, mas eu tenho a liberdade de fumar maconha. Você é crente, você não pode fumar maconha. Poder eu posso. Eu não fumo porque eu sou livre da maconha.
1: Glória a Deus.
2: Glória a Deus.
0: Ah, mas eu tenho a liberdade de tomar cachaça, tomar uísque, entrar na cervejada, ficar bêbado a noite inteira, e crente não pode fazer isso.
1: Aleluia.
0: Poder eu posso.
1: Glória a Deus.
0: Mas eu não quero, porque eu fui livre disso.
1: Amém, Jesus.
0: Oh. Ah, mas crente não pode se prostituir. Eu não sou crente, eu posso. O crente até poderia, mas ele não quer, porque ele foi livre da prostituição e do adultério. Quem é escravo agora, é? Quem é escravo? Você que não consegue sair, ou nós que saímos e não fazemos porque não queremos fazer? Eu não quero pecar, eu não quero fazer isso porque eu fui livre. Nós conhecemos a verdade e a verdade nos livrou. Nós conhecemos Jesus Cristo e Ele nos tirou dessa vida de depravações, nos livrou das garras e do engano de Satanás que conduz ao inferno. Por que eu voltaria atrás se eu já me livrei dessa porcaria?
1: Glória a Deus.
0: Por isso eu digo a vocês: liberdade é o contentamento com quem você é em Cristo Jesus. Liberdade é sim a disposição de permitir Deus estar no controle da sua vida. Poder nós podemos fazer, mas nós não fazemos, porque nós fomos chamados à liberdade, diz Paulo aos Gálatas. Nós fomos chamados à liberdade e não devemos de forma alguma usar da nossa liberdade para dar lugar à carne, é o que diz a palavra de Deus. Essa é a verdadeira liberdade. Eu fui chamado para a liberdade, eu estou livre, e eu não posso achar que a minha liberdade, ou não devo usar essa liberdade para dar vazão aos meus sentimentos mais carnais e mais inumanos que possa se nomear. Não, é exatamente o contrário. A carne continua viva, a luta continua renhida, mas pela presença do Espírito Santo de Deus, nós vamos nos fortalecendo e mantendo a nossa liberdade que nos foi comprada na cruz do Calvário pelo nosso Senhor e Salvador Jesus Cristo. Logo aqui na frente, meus irmãos, no versículo, está bem pertinho, no versículo 36, a Bíblia Sagrada é clara: se o Filho vos libertar, está bem pertinho aqui, olha, se o Filho vos libertar, verdadeiramente sereis livres. Se Jesus libertar vocês, vocês serão livres. Mas Jesus, se Ele me libertar, eu não vou poder mais fazer coisa errada, pastor? Se você quiser, você poderá.
1: Glória a Deus.
0: Mas você não vai querer.
1: Aleluia.
0: Porque você foi livre.
1: Glória a Deus.
0: Com a verdadeira liberdade. Você conheceu a liberdade que realmente liberta. Eu não estou falando de libertadores que libertaram o homem dos jugos carnais, ou seja, físicos apenas. Eu não estou falando das libertações ou das liberdades que foram compradas a peso de ouro.
1: Glória a Deus.
0: E as pessoas já não usam mais correntes, as pessoas já não usam mais cadeias, mas continuam pecando, mas continuam mentindo, mas continuam nas negociatas, mas continuam na prostituição, mas continuam fazendo coisas erradas em relação à família, mas continuam ofendendo a santidade de Deus. Então fisicamente estão livres. Balança a mão aí, balança a mão, balança o pé. Não tem nenhuma corrente nos seus pés nem nas suas mãos. Mas espiritualmente essas pessoas, ou vocês, continuam sendo escravas. Escravas do pior inimigo que existe. Escravos do pecado. Escravos do pecado. Quantos servos de Deus morreram na cadeia? O próprio apóstolo Paulo morreu na cadeia. Vejam vocês o contraste. Estava na cadeia, mas na realidade não estava preso.
1: Glória a Deus!
0: O seu corpo estava preso, mas o seu espírito e a sua alma estavam livres da pior escravidão que existe, que é a escravidão do pecado. Livra-te dela. Livra-te dela. Se o Filho vos libertar, fazemos aqui a imposição da condição, se o Filho vos libertar. Agora essa condição não é imposta tipo assim, se ele quiser, não. Se você quiser.
1: Glória a Deus.
0: Se você quiser que Jesus te liberte, ele vai te libertar.
1: Amém, Jesus.
0: E você verdadeiramente haverá de conhecer a verdadeira liberdade. E verdadeiramente você será livre.
1: Glória a Deus.
0: A sua carcaça, o seu corpo pode estar até atrás de uma grade. Ainda hoje eu recebi uma carta de um presídio. Muitos presidiários escrevem para mim. Algumas cartas eu consigo ler, algumas cartas os secretários leem. Mas eu li uma carta. E é tão bonito quando a gente ouve, ou a gente lê uma carta de um presidiário, que ele escreve lá: preso fisicamente, mas livre em Cristo Jesus. É lindo demais. Pessoas que às vezes conheceram a Deus lá dentro nos dão o exemplo da verdadeira liberdade. A liberdade que não é o Estado quem vai te dar. A liberdade que não é uma anistia que vai te dar, mas a liberdade que Deus te dá em Cristo Jesus, para que você possa ser portador de todas as liberdades e as garantias que Deus te dá. Se o Filho vos libertar, verdadeiramente serei livres. O segredo, meus irmãos, é render-se ao Senhor. O segredo é render-se à libertação. Dessa forma, suas cadeias espirituais cairão e você encontrará a verdadeira liberdade que todo homem precisa.
1: Amém, Jesus.
0: Você está aqui, você talvez ganhe bem.
1: Glória a Deus.
0: Vejo tanta igreja que só fala de dinheiro, só fala de riqueza, só fala de prosperidade. Está repreendido.
1: Glória a Deus.
0: Talvez você tenha tantos recursos, tantas condições, mas talvez seja você aprisionado por uma coisa que não te sai da memória.
1: Glória a Deus.
0: Uma coisa que carece o perdão de Deus e não encontrará perdão no dinheiro ou na liberdade física meramente. A verdadeira liberdade você só pode encontrar se você tiver Jesus na sua vida. A verdadeira liberdade quebra a prisão da ansiedade, da perplexidade. A verdadeira liberdade tira esse medo que você tem. Sendo libertos do pecado, vocês serão libertos de todo medo, de todo tipo de sobressalto. A Bíblia Sagrada nos fala, meus irmãos, que a partir do momento que nós conhecemos a verdadeira liberdade, somos livres do pecado.
1: Amém, Jesus.
0: Nós nos tornamos servos da justiça.
1: Glória a Deus.
0: E não é da justiça comum, de justiça qualquer, não. Da justiça soberana e divina que nós passamos a entender pela presença de Deus e pela liberdade que Deus concede.
1: Glória a Deus, glória a Deus.
0: A verdadeira liberdade culmina na ressurreição de todas aquelas pessoas que um dia conheceram essa liberdade. No dia em que Cristo chamar a igreja. Ah, os que conheceram a verdadeira liberdade terão seus corpos ressuscitados, incorruptíveis e imortais, é o que diz a Bíblia.
1: Amém, Jesus.
0: Paulo explica isso aos Romanos, capítulo 8, versículo 21, quando diz: na esperança de que a mesma criatura será liberta da servidão da corrupção para a liberdade da glória dos filhos de Deus. Você precisa dessa liberdade. Você precisa sair dessa vida que parece liberdade. Eu estava dizendo, é muita gente que tem tudo na vida. É muita gente que aparentemente poderíamos dizer que vida boa vive essa pessoa. Mas são pessoas que estão aprisionadas pelo remorso. Pessoas que estão aprisionadas por pecados ocultos. Pessoas que sabem que a qualquer momento o pecado cobrará o seu salário. Não existe coisa mais triste na vida do que saber que uma pessoa morreu escravizada pelo pecado. A diferença é que os que morrem na liberdade que foi encontrada, a verdadeira liberdade que há em Cristo, esses dormem no Senhor.
1: Glória a Deus.
0: Esses descansam no Senhor.
1: Amém, Jesus.
0: Porque esses conheceram a verdade, e a verdade libertou essas pessoas de todos os anseios, de todos os pecados e das cadeias do inferno.
1: Glória a Deus.
0: Agora, quando a pessoa não conhece essa verdade, a verdade que verdadeiramente liberta, a liberdade verdadeira, por mais que a pessoa seja alguém na vida, por mais que a pessoa tenha qualquer tipo de fama, ou que seja a pessoa, enfim, pública, que tenha dinheiro, que tenha influência, por não ter conhecido a verdadeira liberdade, essas pessoas, infelizmente, escravizadas pelo pecado, no dia da sua morte, estarão apenas e tão somente recebendo a cobrança por terem sido escravas do pecado, por estarem oferecendo através do pecado um salário a elas mesmas, e esse salário é a morte eterna. A verdade que Deus tem para você aqui é essa: receba Jesus como seu Salvador e conheça essa verdade. Aí você vai dizer: agora eu sou filho de Deus. E não só dizer, vai praticar as obras que Deus, que os filhos de Deus praticam.
1: Glória a Deus.
0: E vai caminhar de cabeça levantada. Na tribulação, cabeça levantada. Na luta, cabeça levantada. Na perseguição, cabeça levantada.
1: Glória a Deus.
0: Porque você é livre. É tão maravilhoso quando nós verificamos alguns fatos bíblicos. Quando vemos o diácono Estevão na sua eloquência, a Bíblia Sagrada diz que ele falava da verdade, testemunhava da verdade, e as pessoas que o ouviam não gostavam da verdade. E começaram a tacar pedras nele até a morte.
1: Glória a Deus.
0: E enquanto o corpo dele caía, ele dizia: eis que eu vejo os céus abertos.
1: Amém, Jesus.
0: Vejo o Filho de Deus.
1: Glória a Deus.
0: Eu estou vendo a glória. Em outras palavras, ele dizia: eu estou indo para a glória.
1: Glória a Deus.
0: O meu corpo cai apedrejado, mas no conhecimento da verdadeira liberdade, eu sei para onde eu estou indo. Estou indo para a vida eterna, estou indo para a salvação, estou indo para a glória. Submeta-se à verdade, permaneça na verdade, permaneça nessa palavra, a palavra da verdade. Conheça essa verdade, porque essa verdade liberta. Se o Filho vos libertar, verdadeiramente sereis livres, livres de tudo, tanto das coisas físicas como das coisas espirituais. Satanás vai olhar para você e vai estremecer, porque verá em você a presença daquele poderoso Salvador. Verá que você tomou a atitude de libertação completa e verdadeira. E se envergonhará o inimigo por saber que não teve poder para derrotá-lo. Em Cristo Jesus, conheça a liberdade hoje. Aceita a liberdade que há em Cristo. E diga a você com toda certeza: viva feliz e viva com confiança. Que Deus te abençoe grandemente. Que o Espírito de Deus tenha falado a sua vida poderosamente. A verdadeira liberdade. Digam comigo assim, meus irmãos: a paz do Senhor Jesus. Mais uma vez: a paz do Senhor Jesus. Mais uma vez: a paz do Senhor Jesus. Muito obrigado, prezados irmãos, prezados ouvintes, prezados colaboradores, irmãos obreiros, irmãs obreiras, irmãos músicos, os irmãos que trabalham nas caravanas, todos vocês que nos acompanham, nos ajudam, muito obrigado. Obrigado a todos vocês, e todas as igrejas também são sempre bem-vindos na Igreja Deus e Amor, todos os dias que vocês quiserem.
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5: Olá, queridos ouvintes do programa Voz da Libertação, a paz do Senhor Jesus Cristo. Falando aqui com todos, presbítero Wilson Siqueira. Eu estou passando por aqui para fazer um convite muito especial. A você que nos escuta agora, a você que nos acompanha através da Rádio Deus é Amor, você é o meu convidado especial para estar conosco neste domingo, dia 16, a partir das 15 horas, no culto especial de domingo, onde eu mesmo estarei com todos vocês ministrando a palavra de Deus e orando com vocês e por vocês. Portanto, você não pode deixar de comparecer. Mas fica aquela orientação, não venha sozinho. Convide mais alguém para vir com você, convide a sua família, convide os seus amigos, convide aquela pessoa necessitada da palavra de Deus, de Jesus, para estar presente neste dia. A partir das 15 horas, neste endereço, hein? Avenida do Estado, 4568, na Liberdade, no centro da capital paulista. Você pode vir também pela Avenida Prefeito Passos, número 10, onde nós temos a entrada de pedestres, nós temos também o estacionamento da nossa igreja Deus é Amor. Eu sou grato pela sua atenção e aguardo por todos vocês, hein? Até domingo, se Deus quiser, aqui na nossa sede mundial. Até lá, em nome de Jesus.
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1: do Senhor a todos os nossos irmãos ouvintes, nossos irmãos que estão nos acompanhando aí pelas redes sociais, YouTube, Facebook, Instagram, você que está no aplicativo Deus e Amor, vocês que estão aí também através das emissoras de rádio que cobre todo o nosso Brasil. Deus abençoe, sejam todos bem-vindos. Eu sou seu irmão pastor Milton de Almeida e convido a vocês para ir se preparando para buscar a presença de Deus. Somos a Igreja Pentecostal Deus e Amor e a nossa sede mundial se localiza aqui na Avenida do Estado 4568, aqui mesmo na Liberdade. E você colocando aí no seu Waze, você vai colocar aí Avenida Prefeito Pereira Passos, número 10, já vai direcionar você, o aplicativo vai direcioná-los para a entrada principal aqui de pedestre e também de carros aqui, dando acesso ao estacionamento da nossa sede mundial. Temos aqui o Santuário da Oração, povo de Deus orando 24 horas ininterruptas, oração sem pausa, o povo buscando a Deus, buscando a presença do Senhor. E lembrando também que nós temos nossos cultos aqui na nossa sede mundial, vocês não podem perder. Culto da sexta-feira da libertação, mover de Deus, presença de Deus, palavra de Deus, unção de Deus. E você que está precisando do milagre, da cura, você que está precisando do milagre para a sua vida espiritual, por que não? A gente se preocupa tanto, a gente ora, a gente pede, a gente sempre está buscando aí a cura para uma enfermidade que está incomodando o nosso físico. E muitas vezes esquecemos aí do principal, que é a nossa alma, que necessita do alimento, necessita da palavra, necessita da cura. E a gente sabe quantas pessoas estão aí enfermos espiritualmente, que isso já está também refletindo no exterior, no seu físico. Então convido vocês para juntos buscar a presença de Deus neste momento. Muito bem, vamos neste momento buscar a presença do Senhor nosso Deus. Bondoso Deus e Pai, eu quero agradecer, meu Deus, por esta grande oportunidade de podermos estar aqui juntamente com os nossos irmãos de perto, de longe, unidos como se fosse uma só pessoa. Eu sei que tem milhares e milhares de pessoas que ansiosos estavam aguardando este momento para buscar a sua presença. Senhor Deus, quero agradecer por mais um dia que findamos. Quero agradecer pelo novo dia que está chegando. Quero agradecer, ó Deus, pelo presente da vida que o Senhor tem nos dado, de podermos usufruir, de podermos enxergar a obra da Tua criação. Meu Deus, quantas bênçãos, Senhor Deus, o Senhor tem nos proporcionado. E eu não posso me esquecer do grande amor que o Senhor demonstrou por nós, enviando o Teu único Filho, Jesus, para morrer por nós na cruz do Calvário. A preocupação do Senhor, que é muito grande, a preocupação do Senhor para com o ser humano, para com aqueles que já se servem, te buscam, te louvam, te adoram. O Senhor se preocupa tanto, que após enviar o Teu amado Filho, após Jesus sofrer, após Jesus ser crucificado, ao terceiro dia ressuscitado, Ele também prometeu aos discípulos que enviaria o Consolador para que pudesse estar com a tua igreja no decorrer dos séculos, até a consumação dos séculos. Senhor, eu quero agradecer por esta oportunidade, por esse amor que eu não estou orando no início aqui, dando uma introdução, não, ao contrário. Estou aqui agradecendo a Trindade pelo grande amor, pelo cuidado que o Senhor tem para conosco. Eu quero orar também, Senhor, a favor da nossa irmã Helene Miranda. Fortalece a tua serva, fortalecendo, Senhor, no físico, fortalecendo a Deus a tua serva, dando graça, força, unção, repreendendo todo o mal, dando força, saúde. Senhor Jesus, apresento também a nossa irmã Débora Miranda de Almeida, pastor Lorival de Almeida. Abençoa também o presbítero Davi Miranda Neto, que compõe a diretoria deliberativa. Senhor Jesus, essa tão grande obra, Senhor, que é a Igreja Deus e Amor, que o Senhor levantou para anunciar o Evangelho, e nós precisamos do Senhor, precisamos da saúde, precisamos da disposição, precisamos, Senhor, estar disposto, Senhor, para ir à frente, para levar a Tua Palavra. Oh, meu Deus, eu quero agradecer pela família Deus e Amor. Quero também apresentar a diretoria executiva. Apresento, Senhor, a minha vida em Tuas mãos, a minha casa, minha esposa, minha família e os meus familiares. Apresento também, Senhor, o pastor Osmar de Oliveira. Abençoa a esposa, as filhas, abençoa de uma forma tremenda, dando saúde, graça no país onde ele está agora. Abençoa também, Senhor, o pastor Marco Magno, o pastor Fabrício Beata. Apresento, Senhor, o pastor Gerry, o pastor Wilson, a nossa irmã Maria José. Apresento a Deus o corpo ministerial de obreiros, o ministério geral. Apresento os cooperadores, os diáconos, presbíteros e pastores. Apresento, Senhor, as milhares e milhares de igrejas Deus e Amor, espalhadas não somente no Brasil, mas em todos os países onde temos as nossas igrejas Deus e Amor, usando, Senhor, a cada obreiro que está à frente desses trabalhos. Abençoa a igreja Deus e Amor, da menorzinha até a maior, dando livramento, guardando, protegendo, fortalecendo, ó Deus, a membresia, fortalecendo também os novos convertidos, Senhor, que estão se preparando para o próximo batismo. Senhor Jesus, eu apresento as centenas e centenas de emissoras de rádio que neste momento está transmitindo esta oração, que neste momento está transmitindo, Senhor, este clamor. Quantas vidas, Senhor, que estão tão distante das cidades, pessoas que estão na zona rural, lá na fazenda, no sítio, nas chácaras, pessoas que estão de joelhos dobrados, Senhor, neste momento, orando, pedindo, suplicando, Senhor Jesus, somente o Senhor para solucionar os problemas, somente o Senhor para dar uma direção a esta pessoa que está orando, pedindo um direcionamento para resolver questões pessoais, ou até questões profissionais, ou até uma questão conjugal, emocional. Meu Senhor, eu oro, eu peço, Senhor, a favor destas vidas que clamam conosco. Senhor Jesus, abençoa os nossos irmãos ali na região norte do nosso Brasil, abençoa os nossos irmãos ribeirinhos, nossos irmãos das aldeias, abençoa, Senhor Jesus, as nossas igrejas Deus e Amor, os frequentantes, simpatizantes, novos convertidos, membros que já são batizados, aqueles irmãos que estão tão enfermos, Senhor, que agora somente estão ouvindo a nossa oração porque não estão incapacitados de falar, de orar, de pedir, mas eles estão pedindo ao Senhor, até mesmo no seu silêncio, pedindo, Senhor, a bênção, pedindo milagre. Senhor Jesus, quantas pessoas também precisando do renovo espiritual, precisando de um despertamento espiritual. Eu oro, Senhor, por essas vidas, eu clamo, Senhor, por essas vidas neste momento. Por isso eu apresento, Senhor, em Tuas mãos os nossos irmãos no norte do nosso país, nossos irmãos também dos países da região Nordeste, da região Centro-Oeste, da região Sudeste, também da região Sul do nosso Brasil. Abençoa as cidades que fazem fronteiras com nossos países vizinhos, nossos países irmãos, nossos países que estão ali, Senhor, na fronteira, na divisa. Também nós temos igrejas, Deus e Amor, dos países que fazem aí divisa com o Brasil. Senhor Jesus, eu oro, Senhor, pela nossa nação, pelo nosso Brasil. Apresento, Senhor, a situação em que estamos vivendo. Apresento também, Senhor, aquelas pessoas que foram atingidas por uma calamidade ou por, podemos chamar, por um fenômeno da natureza. Apresento, Senhor Jesus, nossos irmãos que foram atingidos pelas chuvas, são atingidos pela seca, pela falta de chuvas. Meu Deus, eu peço por misericórdia e compaixão que o Senhor possa estender a tua boa mão, a mão amiga do Senhor, para abençoar aqueles que tanto sofrem. Senhor Jesus, gostaríamos de ter a solução para todos os problemas, mas nós somos tão limitados, Senhor. Somos tão limitados e precisamos da tua ajuda, precisamos da tua orientação. Nos ajuda, Senhor Jesus, colocar também as nossas prioridades, Senhor. Meu Deus, que não deixa nós, ó Deus, ficarmos distraídos com outras coisas, Senhor, e esquecendo da prioridade que envolve, Senhor, a tua obra, que envolve a nossa casa, a nossa família. Meu Deus, abençoa a família dos meus irmãos, abençoa a família desse diácono, desse presbítero, desse pastor. Senhor Jesus, abençoa os filhos, abençoa os netos. Meu Senhor, eu oro, Senhor, eu peço por misericórdia a favor da mocidade e dos jovens. Apresento, Senhor Jesus, todos os nossos irmãos que estão rogando as nossas orações, que estão pedindo, Senhor, a oração, estão clamando por misericórdia. Apresento também nesta oração a nossa irmã Beatriz, a Natália, o nosso irmão Cristian, a esposa e toda a família, os familiares. Apresento a Deus de uma forma tão especial, dando saúde para estas jovens, fortalecendo, agraciando, Senhor, com este poder, com esta graça, com esta unção. Oh, meu Senhor, quantos jovens, Senhor,

Ah, meu Deus, no pensamento suicida. Meu Deus, quantos jovens, Senhor, que estão no mundo das drogas, no mundo da prostituição. Senhor, eu apresento esses jovens. Apresento, Senhor, as pessoas em situação de ruas. Senhor, as pessoas que não têm onde morar, não têm um emprego. Pessoas que estão entregues a tudo. Estão ali, Senhor, entregue aos vícios, às drogas, ao roubo, ao furto. Pessoas, Senhor, que estão ali vivendo por misericórdia. Pessoas, Senhor, que estão na sua fragilidade, no emocional, no espiritual, no físico. E Satanás tem se aproveitado destas oportunidades, mas nós oramos por essas vidas, Senhor. O Senhor tem poder para restaurar, o Senhor tem poder para fortalecer, o Senhor tem poder para salvar, o Senhor tem poder para libertar. Por isso nós repreendemos toda a legião do inferno, todos os demônios que veio para oprimir, demônios que veio para perturbar este jovem, esta jovem, esta esposa, esta esposa, esses netos, avós que estão orando pelos netos neste momento, para o Senhor fazer uma obra na alma dos seus netos. Quantas vidas, Senhor, quantas pessoas necessitam de um toque e do milagre que o Senhor, somente o Senhor pode fazer. Senhor Jesus, eu apresento também os hospitais, apresento, Senhor, esse hospital, o profissional da área da saúde, os médicos, enfermeiros, até mesmo aqueles que trabalham na limpeza geral, são pessoas que estão ali, Senhor, fazendo de tudo para manter organizado, os profissionais da área da saúde, tentando ali, contra o tempo, salvar vidas. Senhor, eu oro por essas pessoas. Apresento, Senhor Jesus, esta pessoa idosa, ou até mesmo esta pessoa jovem, ou até mesmo esta criança que se encontra hospitalizada, que se encontra em uma UTI, em uma CTI, estas crianças que vai passar nas próximas horas pelo procedimento, ou por um procedimento cirúrgico. Senhor Jesus, eu oro por essas crianças. Apresento esta irmã que está internada, apresento esta mulher que está se recuperando após passar por uma bateria de exames, ou até mesmo por uma cirurgia. Senhor Jesus, apresento esta pessoa que está em coma induzida, a família, os familiares estão orando, pedindo o mover do Senhor para com esta pessoa. Senhor Jesus, tu és poderoso, não cabe a nós de maneira alguma impor ao Senhor o que o Senhor deve fazer, não, mas nós oramos, intercedemos por essas vidas, porque sabemos que o Senhor cuidará, o Senhor fará do seu melhor para com estas pessoas que se encontram enfermas. Eu apresento, Senhor Jesus, esta pessoa que está em uma casa de recuperação, esta pessoa, Senhor, que abandonou a casa, que abandonou o lar, abandonou a família e hoje estão debaixo dos viadutos. Meu Deus, tenha misericórdia, abençoa, Senhor, a obra social da Igreja Deus e Amor. Abençoa a Reviver Help, Deus e Amor, que está fazendo este trabalho, resgatando vidas, resgatando pessoas e trazendo a ela um pouquinho mais de conforto. Senhor, que possa, Senhor, dessa sementinha, Senhor, dar crescimento e esta pessoa, Senhor, ter esperança e ter força o suficiente para vencer os obstáculos e conseguir os seus objetivos. Senhor Jesus, eu oro, eu clamo, Senhor, pela vida desse pequeno, médio, grande empresário que está passando por dificuldades financeiras. Ele está pensando seriamente em fechar seu próprio negócio. E ele fechando seus negócios vai ter que dispensar muitos pais de família. Meu Deus, eu oro, Senhor, eu oro
em favor deste irmão dizimista, deste irmão ofertante, desta irmã ofertante que está ajudando a manter a obra do Senhor. Eu oro, Senhor, e peço por misericórdia a favor também daqueles que estão desempregados, daquelas pessoas que estão precisando tanto do emprego, ou o aluguel está atrasado, as contas estão acumuladas, e esta pessoa precisa urgentemente de uma porta aberta. Eu oro por essas vidas, Senhor, e peço por misericórdia e compaixão que o Senhor venha agir segundo a sua perfeita vontade. Senhor Jesus, eu apresento também a Igreja Deus de Amor, o trabalho que esta igreja tem realizado, não somente no Brasil, mas também em outros países. Senhor, abençoa os nossos irmãos, abençoa as nossas irmãs que já estão divulgando, que já estão falando, que já estão anunciando o evento deste mês, o Agosto Verde, o mês da beneficência. Senhor Jesus, abençoa os nossos irmãos de todo o Brasil que está se movendo em prol do Agosto Verde. Abençoa a vida dos nossos irmãos que já estão colaborando, que já estão fazendo as suas doações, que são pessoas de mãos abertas. Senhor, abençoa, Senhor, o culto que teremos aqui na sede mundial. Senhor, guarda as caravanas que virão, guarda os nossos irmãos na chegada de casa até a chegada à sede mundial e também o retorno deles para as suas casas, as suas respectivas cidades, os seus estados, que sejam guardados pelo Senhor, dando livramento de acidentes, dando livramento, Senhor, de bala perdida, do assalto. Meu Deus, eu peço que o Senhor venha atuar pela sua infinita e grande misericórdia. Senhor, eu apresento também os nossos irmãos que se encontram neste momento ouvindo a minha oração, esta pessoa que não tem força de expressar uma palavra de oração, pessoas que estão abatidas espiritualmente, pessoas que estão feridas, pessoas que não têm força de levantar a cabeça, pessoas que já não têm mais ânimo de estar na casa do Senhor para congregar, para adorar o Teu santo nome. Eu oro, Senhor, por essas vidas, que o Senhor possa curar, que o Senhor possa curar essas vidas, Senhor, que o Senhor possa curar essas almas que precisa, Senhor, que eles precisam se reerguer, que precisam mostrar para o diabo, mostrar para o inimigo que eles são de Jesus e não vão retroceder. Eu oro, Senhor, por essas vidas e peço pela sua infinita misericórdia, Senhor, a salvação, a libertação, a renovação, a transformação nessas vidas. Senhor Jesus, eu oro também neste momento pela Fundação Reviver. Abençoa esta obra assistencial da Igreja Deus de Amor, abençoa pelos os projetos que já está em andamento, abençoa, Senhor, a todos os mantenedores, tanto da igreja como também da obra assistencial da igreja, Fundação Reviver e Reviver Help Deus e Amor. O Senhor tem abençoado esse povo, porque esse mesmo povo que mantém a nossa igreja, esse é o mesmo povo também que dá suas contribuições para a Fundação Reviver e também para a Reviver Help Deus e Amor. Abençoa os nossos irmãos de outros ministérios também que são colaboradores, que são os mantenedores desta obra, porque eles conhecem, já sabem que é uma obra muito séria, é um trabalho muito sério. Senhor Jesus, o que seria da igreja, o que seria das obras sociais se não tivéssemos pessoas de coração, de mãos abertas para ajudar esta grande obra? Eu clamo, Senhor, por essas vidas e peço, Senhor, por misericórdia e compaixão, que o Senhor possa mover, ah, meu Deus, a este coração que está tão afastado do Senhor, pessoas que estão desviadas do Evangelho. Eu oro por elas, também apresento nas nossas cidades, Senhor, não somente São Paulo, mas todas as capitais, cidades de pequeno, médio e grande porte,
as comunidades que estão instaladas nestas cidades, a violência que tende a aumentar dia após dia. Mas eu peço, Senhor, por favor, misericórdia dessas vidas que estão nessas comunidades. Lá temos igreja, lá temos nossos irmãos, lá temos nossas irmãs que moram, que residem nesses locais. Eu peço, Senhor, por misericórdia, que o Senhor possa fazer um mover, um movimento de salvação, de transformação de vidas, que essas comunidades possam sentir o impacto do Senhor. Oh, meu Jesus, eu também quero neste momento orar em favor

estão lá orando, pedindo por misericórdia. Senhor, não se esqueça, Senhor, não esqueça dessas pessoas. Nossos irmãos que estão, Senhor, nesses países violentos, nesses países que só o Senhor mesmo que pode deter, somente o Senhor que pode dar um basta na situação. Eu oro, Senhor, eu oro por esses países. Apresento os nossos irmãos que estão lá na Ásia, na Oceania. Nossos irmãos que estão no continente africano. Nossos irmãos que estão no continente europeu. Abençoa, Senhor, as nossas igrejas, Deus e amor, na Europa, na África. Peça ao Senhor para guardar, para cuidar dessas igrejas, porque nós, como somos limitados, nós não conseguimos, Senhor, enxergar e ver o problema como o Senhor pode ver. E o Senhor pode também ajudar essas pessoas, nossos irmãos, a solucionar os problemas. Guarda a igreja, Senhor, guarda o seu povo. Apresenta o Senhor, nossos irmãos também na América do Norte, que compõe o Canadá, Estados Unidos, o México. Abençoa também as ilhas do Caribe, América Central, América do Sul. Senhor, abençoa os nossos irmãos que falam espanhol, que estão orando agora conosco. Eu sei, Senhor, que a Igreja Deus e Amor teve esta aproximação muito grande com o idioma, com o espanhol, devido à Igreja Deus e Amor realizar uma obra gigantesca de evangelismo, de salvação, de transformação nesses respectivos países. E os nossos irmãos agora compreendem o nosso português e oram conosco, clamam conosco. Quero agradecer, Senhor, por esta oportunidade. Senhor Jesus, eu também não posso de maneira alguma, Senhor, esquecer de orar em favor aqui do prédio administrativo da nossa igreja. Abençoa, Senhor, os colaboradores que atuam na filmagem, nas câmeras, no som. Senhor, abençoa os nossos irmãos ali do estúdio central. Abençoa também os nossos irmãos e colaboradores que atuam na engenharia, que atuam no setor de obras, que atuam, Senhor Jesus, no expansão, no regenere, Senhor, que estão trabalhando ali arduamente em prol dos trabalhos que já estão sendo divulgados e anunciados para os próximos dias, para as próximas semanas. Que o Senhor possa agir, que o Senhor venha operar, venha abençoar essa mocidade, esses jovens, de uma forma tremenda. Abençoa também, Senhor, as causas jurídicas da sua igreja. Abençoa o departamento jurídico aqui do prédio administrativo. Abençoa, Senhor, todas as causas, Senhor. Meu Deus, que o Senhor possa agir segundo a sua perfeita misericórdia. Senhor, quantas vidas, Senhor, quantas pessoas que estão, Senhor, com aquele pensamento, com aquele desejo de prejudicar a igreja. Eu oro, Senhor, por este ministério. Eu oro em prol desta igreja. Senhor, apresento a Deus também o setor onde está instalada a Fundação Reviver, Reviver Help, Deus e Amor. Abençoa todos os nossos irmãos também ali no 5000. Todos os setores que estão funcionando. Abençoa, Senhor, a Escola Teológica Deus e Amor. Abençoa todos os nossos alunos que estão conosco aqui, Senhor, no decorrer deste ano. Senhor, abençoa essa turma. Abençoa os cursos, abençoa as aulas que estão sendo ministradas, Senhor, todos os dias, ali na escola, ali no 5000. Eu peço, Senhor, que o Senhor venha capacitar os nossos obreiros, que o Senhor venha fortalecer a cada seminarista, abençoando de uma forma tão, tão preciosa, que eles possam aproveitar tudo que estão absorvendo da Tua Palavra, que estão recebendo o conhecimento, que eles possam também repartir, compartilhar com os nossos irmãos quando eles forem a campo. Senhor Jesus, eu oro, Senhor, eu clamo por misericórdia em favor de todos que neste momento estão pedindo socorro, que estão pedindo, Senhor, a solução de um problema. Esta pessoa que está endividada, esta pessoa,

0: Senhor Jesus, que já não sabe mais o que fazer. Esta pessoa que está na mão de pessoas que ofereceram um certo valor e agora está cobrando os juros que está além do permitido. Essas pessoas estão recebendo ameaças. Senhor, tenha misericórdia. A violência aumentou assustadoramente nos últimos anos. E pedimos ao Senhor por misericórdia. Pedimos ao Senhor em favor dos nossos irmãos que estão saindo de casa ou já estão chegando na igreja para o culto da noite. Guarda, Senhor. Guarda, Senhor, aqui a zona leste. Guarda a zona norte. Guarda a zona oeste. Guarda a região central de São Paulo. Guarda, Senhor, a zona sul, o ABCDMR. Abençoa, Senhor, as cidades próximas aqui de São Paulo, as cidades metropolitanas. Senhor, abençoa os cultos que já deu início, já está em andamento. Guarda, Senhor, a cada pessoa que tomar essa decisão de estar na Tua casa nesta noite. Que o Senhor possa, Senhor, abençoar esse novo dia, no decorrer, ó Deus, desta semana. Que eles possam participar dos cultos da manhã, nos cultos da tarde, nos cultos da noite e até mesmo as vigílias. Que o Senhor venha guardar, venha proteger os nossos irmãos. Senhor Jesus, estamos fazendo esta oração, aproveitando já desde os primeiros minutos desse novo dia. Pedimos ao Senhor que venha guardar a todos que clamam pelo livramento. Guarda, Senhor Jesus. Guarda os nossos irmãos que já estão indo para a oração das 7 horas da manhã, no círculo da oração, no culto da manhã, culto das 9, no culto do meio-dia, no culto das 3 da tarde, no culto das 19 horas. Abençoa os nossos irmãos, aos nossos irmãos que estão em outros países, independente do fuso horário. Eles estão orando conosco e pedindo a misericórdia, pedindo, Senhor Jesus, o milagre. Eu oro, Senhor, por essas vidas. Eu repreendo, Senhor Jesus, no Teu santo nome, toda a obra do diabo, tudo aquilo que Satanás armou para destruir vidas neste novo dia. Demônios que saem de madrugada para atuar, para trazer a desgraça, a morte, acidentes. Senhor, tenha misericórdia. Nós repreendemos agora toda a fúria do inferno, que seja repreendida agora pelo sangue de Jesus Cristo. Esta pessoa que está canceroso, cancerosa, esta pessoa que está com síndrome do pânico, esta pessoa que está com a coluna fora do lugar, esta pessoa que sofreu um AVC, está acamado, não consegue falar. Senhor Jesus, tenha misericórdia. Apresento essas vidas, Senhor, e peço que nesta oração o Senhor possa mover pela sua infinita misericórdia esta pessoa que está sentindo tantas dores de cabeça, esta pessoa que está com esta virose, com essa tuberculose, com esta pneumonia. Senhor, vá repreendendo todo o mal agora, em nome de Jesus Cristo, que o fogo do Espírito Santo possa queimar todo espírito de enfermidade, toda casta de demônio, todo o mal que está oprimindo, que seja repreendido agora pelo sangue de Jesus Cristo. Senhor Jesus, quero agradecer por esta grande oportunidade, pela oportunidade de orar juntamente com os nossos irmãos, pela oportunidade de estar clamando também com as nossas irmãs. Senhor Jesus, pessoas que não são da Igreja Deus de Amor, são de outros ministérios, mas estão orando conosco também neste momento. Senhor Jesus, abençoa essas vidas, abençoa o lar, abençoa a família dos nossos irmãos. Senhor, abençoa aqueles que neste dia também vão viajar, já tem uma viagem já programada para o dia de hoje. Que o Senhor possa abençoar a vida, a viagem, que seja uma viagem abençoada, que seja uma viagem tranquila. Pessoas que vão viajar, talvez aí de um país para o outro, guarda, Senhor, guarda esta aeronave, guarda este voo, guarda também esta família que estará viajando de um estado para o outro, que nas rodovias, Senhor, o Senhor possa repreender todo o acidente, para que haja, Senhor, tranquilidade, para que as vidas sejam poupadas, para que essas vidas, Senhor, possa glorificar o Senhor por muito, muito tempo. Meu Deus, quantas vidas que neste momento estão pedindo forças para superar a falta de um ente querido que partiu. Eu oro por elas, que o Santo Espírito de Deus possa agir nesses corações, dando, Senhor, a esse coração a consolação que elas necessitam. Muito obrigado, Senhor, por esta oportunidade. Muito obrigado, Senhor, por este momento. Falta-me palavra para expressar tudo o que está em meu coração, para agradecer ao Senhor e dizer muito obrigado, ainda é muito pouco, pelo muito que o Senhor tem feito e está fazendo em nossas vidas. Fica conosco, Senhor. Senhor, abençoa, Senhor, a oração. Abençoa o clamor que vai continuar. Que o Senhor possa mover de uma forma toda especial. É o pedido que lhe faço e agradeço, no nome santo de Jesus. Amém e amém, Senhor Jesus.
1: Quero saudar os ouvintes de casa com a gloriosa paz do Senhor Jesus. Quem vos saúda é a sua irmã em Cristo, Maria Lorena. E o endereço da tua vitória está na Avenida do Estado, 4568, Liberdade, São Paulo. Deus aguarda por você e pela tua querida família. Temos culto em todos os horários, fora as vigílias da madrugada e o santuário 24 horas em oração. E você não pode perder, não fica indiferente. Venha clamar pelo nome do Senhor Jesus e Deus te recompensará. Estou com a Bíblia aberta no Salmo 51 e o verso 17. Os sacrifícios para Deus são os espíritos quebrantados. A um coração quebrantado e contrito não desprezará, ó Deus. Você que tem derramado suas lágrimas perante o trono, confia que Deus, ele vai secar as tuas lágrimas e vai te dar a vitória. Oramos ao Senhor. Senhor, meu Deus e meu Pai, aqui estamos à tua presença para clamar por este ouvinte de casa agora. Pai, que está de joelho dobrado perante o teu trono, te agradecendo por mais um dia, Pai, por mais, Senhor, uma batalha vencida, por mais uma luta que passou, meu Pai. Te louvamos, Jesus querido, pelo sacrifício do teu sangue no Calvário. Por esse sangue precioso é que entramos perante o teu trono para suplicar a tua infinita misericórdia. Pai, escrito está na tua palavra que tudo quanto nós pedirmos em nome de Jesus Cristo ao Pai, ele responderá para que seu nome seja glorificado. Pai, vai derramando a tua graça soberana, derrama do teu Espírito agora, meu Deus, sobre esta pessoa que está de joelho dobrado, clamando, meu Pai, por socorro pelo teu nome, por aquela pessoa, meu Pai, que está neste momento envolvido em alguma tragédia, em alguma acidente, meu Pai, ou até mesmo foi atingido por uma bala perdida. Pai, dá o grande livramento, meu Deus, socorre aquela pobre alma carente, meu Pai. Ah, Senhor, da Tua presença, da Tua misericórdia. É tão lindo e tão maravilhoso saber que o Senhor é socorro bem presente na hora das nossas angústias, meu Deus. No grande livramento, meu Pai. Livra aquela pessoa que está na estrada, naquele volante daquele carro, meu Pai, ou aquele caminhoneiro, Jesus querido, ou aquele motorista de ônibus, meu Pai, alcança pela Tua misericórdia, pelo Teu grande amor, Pai, em nome de Jesus, te suplicamos a Tua misericórdia e o perdão dos nossos pecados, Pai, lava com o preço do sangue, o sangue da remissão, o sangue da nova aliança. Perdoa, Pai, nossas iniquidades. Perdoa pela Tua misericórdia. Pai, que nada venha impedir da nossa oração ser ouvida perante o Teu trono, meu Pai. Não queremos jogar palavras vazias no ar, mas queremos clamar pelo Teu nome, meu Pai. Queremos sentir a Tua graça, o Teu poder sobrenatural. Pai, queremos é a Tua presença em nossa vida, em nossa casa, em nossa família. Derrama a Tua graça, Senhor. Ah, como é maravilhoso meditar na Tua grandeza. Saber que é pelo sangue do Cordeiro, pelo sangue do sacrifício, que venceremos. Saber, meu Pai, que o sacrifício do Teu Filho lá na cruz, Senhor, nos dá vida e nos dá esperança, Pai, de um amanhecer melhor, meu Deus. Derrama a Tua graça, Senhor. Derrama Teu Espírito, meu Pai. Derrama para a Tua glória, Senhor. Eu já estou sentindo, Pai, a Tua presença tão querida, a Tua presença tão sobrenatural. Pai, vai secando aquelas lágrimas, Senhor, que estão banhando aquele rosto, Jesus querido. Quem sabe são lágrimas de dor, lágrimas de sofrimento, Pai, lágrimas de desprezo, de humilhação, lágrimas de rejeição, meu Pai. Senhor, eu creio que Tu és soberano, Tu és maravilhoso, Senhor. Responda lá do alto, meu Pai, e confirma, meu Deus, a vitória. Vai derramando o Teu poder, meu Pai. Derrama para a Tua glória, Senhor. Derrama por amor do Teu nome, meu Pai. Derrama do Teu Espírito Santo, Senhor. Como é maravilhoso saber, meu Pai, que o Teu ouvido está atento, meu Pai. A Tua mão está estendida sobre esse ouvinte de casa, meu Pai. Derrama a Tua graça, Senhor, com abundância para a Tua glória. Derrama Teu Espírito Santo. Derrama, Jesus querido, vai de encontro desse leito, meu Pai, ali na sala do TI, meu Deus. Alguém está gritando por socorro, outros estão em profunda coma, meu Pai, mas a Tua palavra, ela é tão clara, meu Deus, que o Senhor é socorro bem presente na hora do sofrimento, da angústia, da dor. Repreenda essa enfermidade agora, Pai. Como é maravilhoso sentir a Tua graça, graça, Senhor. Como é maravilhoso saber que há um Deus soberano que tem todo o poder nos céus e na terra para abençoar, para curar, para libertar, para transformar. Pai, eu creio no milagre. Eu creio, Eu creio, que o Senhor está ouvindo o gemido dessa pessoa. O gemido, meu Pai, com sinceridade perante o teu trono. Pai, uma lágrima, meu Deus, derramada, ela será acolhida por ti, meu Pai. É tão lindo meditar no livro de Apocalipse, quando teus anjos com milhares de salvas, Senhor, colhendo as orações, aquela oração tão sincera, aquela oração, meu Pai, que chega perante o teu trono. Muitas vezes não sabemos pedir, não sabemos orar, meu Pai. Ensina-nos clamar como Jeremias. Senhor, ensina, meu Pai, ensina-nos pedir a tua misericórdia, ensina-nos se humilhar perante o teu trono, reconhecer a necessidade de receber a tua misericórdia. Pai, vai derramando o teu Espírito Santo agora, derrama da tua graça, Senhor, derrama para a tua glória, meu Pai, derrama pelo poder do teu sangue, derrama, Jesus querido, o teu grande milagre, meu Pai, sobre esta família, meu Deus, que já não tem esperança de ver aquela pessoa andar, meu Pai. Visita, meu Deus, de uma maneira especial, visita aquela pessoa paralítica, Pai, visita aquela pessoa que sofreu um derrame, Pai, uma parada cardíaca, Senhor, e agora está ali naquele leito, meu Pai, sem força de levantar, Jesus querido. Eu creio que tu és soberano, eu creio na tua vitória, meu Pai. Como é lindo saber, meu Deus, que o Senhor nunca deixou de curar. Pai, em nome de Jesus, agora, que toda paralisia desapareça. Senhor, toca, toca no mais profundo daquela veia, toca no profundo daquele coração, Senhor. Refaça agora, meu Pai, aquele coração com problema, Pai, das batidas cardíacas. Senhor, toca, toca, toca para a tua glória. Repreenda toda má circulação de sangue. Repreenda toda diabetes, Pai. Repreenda toda leucemia. Repreenda pelo poder do teu sangue. Repreenda, Pai, em nome de Jesus Cristo. Suplicamos a tua misericórdia. Aquela pessoa que teve aneurisma cerebral, Pai, para ti é coisa como nada. Tocar naquela veia, meu Pai, arrancar aqueles coágulos, Senhor. Repreenda pelo poder da tua palavra. palavra. Oh, reclama tu, reclama, se reclama. Pai, alcança as famílias da terra. Abençoa seu pão de cada dia. Abençoa, Jesus querido, o seu alimento, meu Pai. Provê o melhor da terra, meu Deus. Vai derramando a tua graça, Senhor. Vai dando saúde, meu Pai. Abrindo porta onde não há porta, meu Pai. Vai abençoando aquela empresa. Abençoa, Jesus querido, que haja multiplicação de bênção sobre o lar e a família, meu Pai. Repreenda toda a miséria, repreenda todo o desemprego, meu Pai. Repreenda a fúria do adversário, repreenda pelo poder da tua palavra. Senhor, abençoa teu povo, meu Pai. Abençoa nossa amada diretoria. Vai derramando a tua graça soberana. Vai dando saúde, meu Pai. Repreenda toda a enfermidade, do alto da cabeça, planta dos pés. Repreenda, meu Pai, toda bactéria, toda inflexão seja repreendida pelo poder do teu sangue, meu Pai, na saúde para teu filho e a tua filha. Visita a nossa querida igreja, derrama a tua graça sobrenatural. Pai, eu creio que a tua mão já está estendida para abençoar as concentrações já anunciada, meu Pai. Vai derramando a tua graça, usa teus ministros, Pai, usa os pecadores, a tua palavra, derrama sobre eles a tua unção, derrama a tua graça, meu Pai. Abençoa novos convertidos, Senhor, na força para eles vencer as lutas, se preparar para o batismo, meu Pai. Lembra do teu grande amor, meu Deus. É uma batalha espiritual para ser vencida até o dia do batismo. Pai, em nome de Jesus, eu entrego a cada um ao cuidado do teu Espírito Santo. Derrama a tua graça soberana. Vai abençoando, reclama, tu me reclama. Ah, se reclama, tu me reclama, se. Pai, abençoa as adolescentes, abençoa as criancinhas, meu Pai. Abençoa os jovens, Senhor. Abençoa os pais, as mães e família. Vai derramando a tua graça soberana. Eu creio na tua promessa, meu Pai. Eu creio no mover e no agir do teu Espírito. Abençoa o culto da Fundação Reviver. Pai, alcança essa festividade, Pai. No dia 22, usa, Senhor, o mensageiro da tua palavra. Derrama sobre ele a tua graça, Senhor. Abençoa nossa querida presidente, a irmã Irine Miranda, meu Pai. Ela guarda milhares de almas, Senhor. Estenda tuas mãos sobre ela, Pai. Abençoa a cantora Débora Miranda, a vice-presidente dessa tão grande obra. Abençoa o pastor Lorival de Almeida. Pai, usa teu ministro, usa como labareda de fogo. Derrama sobre ele a tua saúde. Restaura as forças do teu filho. filho. Derrama, derrama a tua graça, Senhor. Vai abençoando Davi Neto, Senhor. Usa teu servo, meu Pai. Ajuda ele nesta caminhada, dando a ele uma sabedoria do alto para administrar a tua obra. Pai, eu te louvo pela vida de cada um da diretoria. Eu te louvo pela vida, Pai, nos pastores, a diretoria executiva. Vai derramando sobre eles uma graça tunirica, lama se clama, assim como o Senhor derramou sobre a vida de Paulo, meu Pai, no momento em que Paulo orava e dizia: Senhor, retira de mim, meu Pai. E o Senhor disse: Paulo, a minha graça te basta. Em nome de Jesus, Senhor, vai derramando a tua graça sobre a diretoria executiva, meu Pai. A diretoria da Fundação Reviver, a diretoria da Fundação Help, Deus de Amor. Pai, vai abençoando, meu Deus, que este dia 22 fique marcado em nossos corações, meu Pai, pelas almas que serão resgatadas. Pai, envia as almas oprimidas, envia as almas perdidas, meu Pai. Lembra da tua promessa, Senhor. Pai, eu oro também pelas causas judiciária da tua igreja, meu Deus. Eu oro, Pai querido, pelos advogados, Pai, aqueles que cuidam da causa judicial da tua igreja, Pai. Eu oro, Pai, por todos, meu Deus, que clamam pelo teu nome. Pai, vai de encontro da grande África, surpreenda a África, Jesus querido, liberta aquelas almas, aquele país. Só o Senhor tem o poder da libertação. Salva a nação africana, meu Pai. Salva, Senhor, para a tua glória. Pai, alcança a grande Europa, os teus filhos que estão levando a tua palavra. Pai, alcança, Senhor, os teus ministros e a tua igreja. Pai, aquele país na Europa que ainda não tem igreja, abre as portas, meu Pai. Repreenda o levante do inimigo ali no país da Ucrânia, meu Pai. Livra aquela nação, Jesus querido. Entra naquela peleja, meu Pai. Repreenda aquela fúria do adversário. Repreenda pelo poder do teu sangue. Pai, vai guardando América Central, América do Norte, América do Sul. Alcança a grande Ásia, Senhor. Alcança a Oceania, meu Pai. Alcança, Senhor, pelo poder do teu sangue. Oriente Médio, Jesus querido, aonde tiver uma alma, meu Pai, seja alcançada pela tua graça, Senhor. Surpreenda para a tua glória. Vai de encontro agora, meu Deus. Pai, eu clamo também prol dos presidiários. Lembra da tua misericórdia, Pai. Vai derramando a tua graça soberana sobre os presídios feminino e masculino, Pai, sobre os orfanatos, Senhor. Lembra da tua misericórdia. Alcança aquele idosinho, aquele velhinho no asilo, abandonado pela família, mas acolhido, meu Deus, pelos asilos, Jesus querido. Derrama a tua graça, Senhor. Abraça abraça aquela alma que chora, meu Pai. Abraça aquela alma sedenta na tua presença, meu Deus. Vai derramando a tua graça, Senhor. Estenda as tuas mãos, meu Pai. Eu oro pelos países, Senhor, que ainda tem regime fechado. Pai, a Coreia do Norte, meu Deus, a China Vermelha, meu Pai, o Afeganistão, o Afeganistão, a Arábia, Senhor, o país de Filipinas, meu Deus, alcança a grande Índia, meu Pai, vai derramando a tua graça, Senhor, abençoa teu filho que trabalha ocultamente levando a tua palavra, alcança aqueles missionários que estão correndo risco de vida nesses países, guarda e livra, livra, livra, meu Pai. Esconda eles debaixo do teu sangue, derrama sobre eles o teu poder, meu Pai. Eu creio na tua misericórdia, Pai, assim como Maria orava na prisão em que estava Pedro, ela clamou com grupo, meu Deus, e a tua palavra me revela que o anjo do Senhor libertou a Pedro naquela prisão. Senhor, eu creio que tu não mudou. Pai, vai de encontro aonde tiver os nossos irmãos atrás de uma grade, por testemunhar do teu nome, meu Pai. Alcança ele agora, Senhor. Liberta ele da prisão, liberta da escravidão, meu Pai. Pai, estenda tuas mãos ensanguentada, vai derramando, meu Deus, o teu poder, abençoa esse ouvinte de casa, abençoa para a tua glória. Pai, eu entrego cada projeto da igreja, seja dos adolescentes, seja da mocidade, Pai, vai de encontro dos teus jovens, Senhor, as orquestras, as bandas, os corais, os grupos que louvam o teu nome, meu Pai, repreenda todo o levante do inimigo, derrama a tua graça soberana, Pai, vai abençoando a festividade que já está anunciada na sede mundial, Pai, derrama a tua graça, Senhor, na direção para teus filhos, abençoa o encontro das criancinhas, Pai, usa a cantora Débora Miranda, Pai, derrama a tua graça, Senhor, eu creio que cada culto anunciado, que cada concentração marcada, meu Pai, que receba a tua vitória, Senhor, usa teu filho, Jesus querido, glorifica teu grande nome, meu Pai, em nome de Jesus, abençoa o pastor Jere, Jesus querido, abençoa os países que está na mão do teu filho, abençoa o pastor Wilson, Senhor, abençoa seu trabalho, meu Pai. Ah, Senhor, eu creio na tua vitória, derrama sobre eles a tua graça, sobre a Maria José, meu Pai, vai derramando, reclama, tu reclama, se reclama, derrama, derrama teu Espírito Santo, vai derramando sobre os demais diretores, Pai, a porção dobrada morada do teu Espírito. Alcança teu cílio e tua cília. Derrama sobre eles o teu poder. Vai abençoando, é para a tua glória, porque nós cremos que o Senhor é Deus que se glorifica no meio do teu povo, Pai. Aonde tiver uma pessoa, Jesus querido, angustiado, meu Pai, derramando, Senhor, suas lágrimas, em nome de Jesus, meu Pai, eu creio que o Senhor tem este poder em acolher estas lágrimas, Pai. Derrama sobre eles a tua graça. Abençoa, Senhor, toda a técnica da rádio, nos estúdios, meu Pai. Vai abençoando o trabalho do teu filho. Abençoa a locução, Jesus querido. Usa teu filho, que anuncio a tua palavra, meu Pai, na saúde para eles, meu Deus. Eles estão trabalhando pela madrugada, Pai, estenda as tuas mãos, Senhor, sustenta eles a tua graça, na tua unção, derrama sobre eles o teu Espírito, meu Pai. Eu creio no teu poder, meu Pai. Eu creio que o Senhor é maravilhoso para abençoar a família de cada um, meu Pai. Derrama a tua graça, Senhor. Abençoa as irmãs que levam a tua palavra. Abençoa, Pai, o grupo na oração global, Jesus querido. Vai derramando a tua graça sobre as mulheres de fé. Vai derramando o teu poder, meu Pai. Eu creio no teu agir, na tua misericórdia. É o que eu te peço e desde já te agradeço pela vitória, em nome de Jesus.
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4: Paz do Senhor, pastor. Quer dar um testemunho aqui para deixar ao vivo aí na rádio, Deus Amor aí. Eu teve uma época que eu bebia demais, eu fumava, eu não tinha hora para chegar em casa, meus horários, eu chegava em casa de madrugada, 3, 4 horas da manhã, entende? E sofri muito, tanto eu como a minha esposa. Aí minha esposa buscava em oração, o pastor falava para ela orar, buscar, jejuar, para que Deus podia me libertar do vício. Eu fiquei mais de 11 anos nas bebedeiras, entende? E hoje não, hoje a gente aceitou Jesus como o único salvador da nossa vida. E hoje eu vivo uma vida em paz desde 1997. Dali para cá nunca mais bebi, nem fumei. E vivo em paz na minha casa, com a minha mulher, a minha família. E eu agradeço a Deus pelas orações de vocês, tanto ajuda, povo, as pessoas. E a gente vê muitos milagres acontecer aí. Eu deixo aí uma mensagem para as pessoas, casais que têm o marido, o esposo na bebedeira. Busque em Deus, coloca a tua vida em ação, busque em oração, na Igreja Deus Amor que vocês conseguem se libertar do vício. E é só a gente colocar tudo em prática. E hoje eu vivo em paz em nome de Jesus. E agradeço a oportunidade por estar falando com vocês. Essa igreja de vocês é uma benção. É um hospital, é um UTI, que muitos foram aí curados pelas orações de cada um de vocês através do nosso Deus Todo-Poderoso. E eu agradeço em nome de Jesus. E deixo aqui também, tinha as pessoas, às vezes falava para minha esposa largar de mim, porque eu não ia dar mais em nada. Mas tá aí o testemunho aí, ó. Hoje eu tenho minha casa, comprei outro terreno, entende? Minha filha fez uma casa e hoje a minha casa é uma benção. Muito obrigado. A paz do Senhor.
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5: 1 hora e 5 minutos.

0: aqui é o irmão Jean Silva, aqui de São Luís do Maranhão, passando para dar um alô para cada irmão, que Deus venha abençoar grandemente esse dia, em nome de Jesus, amém.
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3: Muito bem, uma ótima madrugada para você que está conosco. Está começando a Madrugada do Socorro de Deus, da Igreja Pentecostal Deus é Amor. Seja bem-vindo onde você estiver, abra o seu coração, porque esta madrugada pode marcar a sua vida. E já estamos recebendo o seu pedido de oração pelo WhatsApp, pelo telefone da igreja. Você pode entrar em contato conosco e deixar o seu pedido de oração através do WhatsApp DDD 11 98292 3392, DDD 11 98292 3392. Você vai deixar o seu pedido de oração, estaremos orando pela sua vida em nome de Jesus. Você também pode ligar no nosso telefone fixo DDD 11 3208 2743, isso mesmo, DDD 11 3208 2743. Nós estamos com amigo ouvinte. Eu digo alô, bom dia, a paz do Senhor. Alô, Jesus.
4: Alô, alô, alô, bom dia, paz do Senhor Jesus.
3: A paz, minha irmã. Qual é o seu nome? De qual cidade a irmã está falando?
4: Meu nome é Aparecida. Eu sou aqui na cidade de Dourados, Mato Grosso.
3: Dourados, Mato Grosso. Seja muito bem-vinda, minha irmã. No que podemos te ajudar, no que podemos te auxiliar?
4: Olha, irmã. Primeiramente, eu queria... Meu nome é Aparecida Teixeira dos Santos, eu queria uma oração. E eu queria que o irmão me explicasse por que o motivo que a Clube de Dourado não está mais pegando Deus e Amor, está fora do ar, está outro programa evangélico. Eu queria saber por quê.
3: Ok, nós vamos verificar com os irmãos e já estaremos passando aí, dando um feedback para a irmã, tá bom? Vamos estar entrando em contato com o responsável aí da região da irmã para estar vendo o que está acontecendo. E provavelmente ele vai estar dando uma atenção para a irmã aí, tá bom? Minha irmã, qual que é o seu pedido de oração, minha irmã?
4: É que eu vou na minha saúde, irmão.
3: A sua saúde.
4: Eu sou diabética, tudo. Eu tô ligando para o celular simplesinho, porque eu não tenho visão, eu sou deficiente visual, né?
3: Certo.
4: E essa rádio é minha companhia, de noite.
3: É um culto no lar, não é, minha irmã?
4: Mas eu consigo ligar. E faz muita falta essa rádio. Vixe, meu Deus. Não tô nem conseguindo dormir.
3: Meu Deus do céu.
4: Eu dormi agora com o ar ligado, né? E agora eu não consigo. Eu tô muito triste.
3: A senhora tem filhos, irmã, netos, que possa te auxiliar?
4: Eu tenho netos.
3: Sim. Por que eu tô perguntando pra irmã? Porque através do Play Store, irmã, a senhora pode pedir para o seu neto, para o seu filho, através do Play Store, ele consegue baixar o aplicativo da rádio de forma que em qualquer lugar, estado, país que a senhora esteja, a senhora consegue ouvir a rádio de forma de uma forma melhor, tá bom? Então,
4: mas no meu celular, que é esse simplesinho que você vai fazer, tem como abaixar?
3: Todo celular pega rádio, irmã. Todo celular tem sintonia de rádio. Ou o aplicativo, caso não tenha o aplicativo do Play Store, consegue também ouvir aí a rádio através da sintonia do seu estado.
4: Eu vou pedir para ele abaixar. É verdade que a rádio agora não vai ser mais FM? Vai ser FM agora?
3: Isso. Vai ser FM. Nós vamos orar pela irmã, tá bom? Coloca a mão no seu coração, minha irmã.
4: Tá bom.
3: Soberano Deus, eterno Pai, visita, meu Deus, nesta madrugada a nossa irmã Maria Aparecida, meu Pai, lá em Dourados. Alcança a tua serva agora, com a tua mão de misericórdia. Tira toda a aflição da alma dela, tira toda a angústia. Meu Deus, e opera um milagre na sua saúde, na sua família, salvando, libertando para a glória de Deus, meu Pai. Ah, Senhor, invade a alma dela com a tua alegria, com a tua paz, com o teu gozo. Meu Deus, curando e libertando, em nome de Jesus Cristo. Que Deus te abençoe, minha irmã.
4: Irmã, só mais uma pergunta.
3: Sim, com certeza.
4: Mas vai ter transmissão na FM aqui de da cidade do Mato Grosso do Sul?
3: Sim, minha irmã, continua normalmente. Que Deus te abençoe. Paz.
4: Amém.
3: É isso aí, querido amigo ouvinte. Nós estamos com mais um amigo ouvinte. Eu digo alô, bom dia. A paz do Senhor Jesus.
5: Paz do Senhor Jesus.
3: A paz, meu irmão. Com quem eu falo? Qual é o nome do senhor e o lugar
5: Altair
3: que mora?
5: Francisco da Silva.
3: Perdão, não ouvi.
5: Oi?
3: Qual é o nome do senhor?
5: Altair.
3: Irmão, o senhor nos ouve de que lugar?
5: Aqui é que você olha pra mim, rapaz.
3: Certo. O irmão nos ouve de que lugar?
5: Já toda a enfermidade do meu corpo.
3: Irmão Altair.
5: Olha pra mim, pra minha família.
3: O senhor nos ouve da onde? De que lugar?
5: Belo Horizonte.
3: Belo Horizonte. Ok. Nós vamos orar
5: sim. A minha família tá vendo história também. Você olha pra
3: família. E saúde, né?
5: É.
3: Ok, daqui a pouquinho nós estaremos clamando a Deus pela sua vida, viu, irmão Altair? Já deixamos seu pedido de oração anotado. Daqui a pouquinho estaremos clamando ao Senhor pela sua vida.
5: Pode orar agora, não? Também pro meu corpo.
3: Você tá com dor no corpo?
5: É.
3: Vamos orar, sim. Isso, vamos orar agora. Senhor, visita nesta madrugada, irmão Altair, tira do corpo dele todo o mal-estar, tira do corpo dele toda a dor, toda a angústia. Sim, meu Deus, alcança ele com as tuas mãos de misericórdia. Abre, meu Pai, esta porta que está fechada, repreendo o migrador, o devorador, e dá o grande livramento para o teu servo. É o que te pedimos, Senhor, crendo no milagre, na resposta, em no nome de Jesus Cristo. Irmão Altair, receba aí a sua vitória em no nome de Jesus Cristo e seus pedidos de oração.
5: A causa minha está na justiça e tem muito tempo que eu vou devolver também rodando.
3: Sim, seus pedidos de oração já estão anotados. Daqui a pouquinho, às 2 horas, tem mais oração. Estaremos clamando a Deus pela sua vida. Que Deus te abençoe. Certo. Eu creio que Deus vai fazer a grande obra aí na sua vida, tá bom, meu irmão?
5: Amém.
3: Que Deus te abençoe.
5: Amém.
3: É isso mesmo, querido amigo ouvinte. Faça como os nossos irmãos, entre em contato conosco. Faça assim como a nossa irmã, os nossos irmãos que estão nos ligando e também estão entrando em contato conosco através do WhatsApp. A nossa irmã Márcia, ela diz: a paz do Senhor Jesus. Peço oração pela Thalita, Viana do Amaral, Larissa da Silva Santos, Samuel Gomes e família. Amém, minha irmã. Estaremos orando pela sua vida, crendo no milagre, já deixando o seu pedido de oração. O nosso irmão Fábio também interage conosco, nosso irmão Fábio Santana. Ele diz: a paz do Senhor Jesus, meus irmãos. Amém. Paz do Senhor Jesus. Você também pode entrar em contato conosco. Você continua aqui conosco na madrugada do Socorro de Deus. E se existe uma causa que tem tirado sua paz, coloque essa causa diante de Deus. E temos certeza que o Senhor estará respondendo com milagre. Eu digo alô, bom dia, a paz do Senhor Jesus. É isso aí, meu irmão, você ligou aqui. Deu congestionado a linha. Insista, persista, que a vitória é sua. Eu digo alô, bom dia. A bom paz dia. Do Senhor Jesus. Com quem eu falo?
6: Com a Gisele, aqui de Goiânia.
3: Irmã Gisele. Irmã Gisele, qual é o seu pedido de oração?
6: Olha, o meu pedido são dois. Um, certo. É porque eu tenho um vizinho que é espírita.
3: Uhum.
6: E ele me persegue há uns anos, sabe? Só que sempre tem oração... Eu sempre tô orando.
3: Uhum.
6: Aí eu queria oração na luz da madrugada.
3: Ok.
6: Por causa disso, né?
3: Sim.
6: Sempre tem que estar orando mesmo.
3: Uhum.
6: E ter minha avó, fazer cirurgia amanhã, do olho.
3: Ok, nós vamos orar. Sua avó, né?
6: É Dona Hilarinha.
3: Cirurgia. Dona Hilarinha?
6: Isso.
3: Hilarinha, ok.
6: Eu sempre ligo aí,
3: faço
6: de peço oração.
3: Que benção, minha irmã. É um culto no lar, não é verdade?
6: Sim.
3: Amém. Irmã Gisele, seus pedidos de oração já estão anotados aqui. Nós estaremos clamando a Deus daqui a pouquinho pela sua vida, tá bom?
6: Tá bom.
3: Que Deus te abençoe.
6: Muito obrigada pela oração, pastor.
3: Que é isso. Deus te abençoe.
6: Amém.
3: É isso, querido ouvinte. É isso mesmo. Talvez você esteja ouvindo esta programação agora sozinho, sem contar para ninguém aquilo que está enfrentando. Mas Deus conhece a sua situação. Envie o seu pedido de oração. Não precisa escrever muito. Diga apenas o seu nome e pelo que você está precisando de oração. Nós estaremos apresentando a sua vida diante de Deus e vamos continuar orando pela sua vida. Eu digo alô, bom dia, a paz do Senhor Jesus. É isso mesmo, querido ouvinte, você ligou, deu congestionado a linha, não desista, persista, que temos certeza que a vitória será
5: Oi.
3: Sua.
5: Alô.
3: Alô, bom dia, a paz do Senhor, meu irmão.
5: Oi.
3: Com quem eu falo?
5: Aqui, eu esqueci de falar com o senhor.
3: Sim.
5: Olha pra mim também, para o Ed e a Elinha, é o Altair.
3: Amém, irmão Altair.
5: Eric e Elinha. É.
3: Ok.
5: Tá passando muitas dificuldades. Tá.
3: Pode deixar. Vamos estar orando sim. Que Deus te abençoe. Paz do Senhor.

0: Muito bem! 1:21 e você está na Rádio Pentecostal Deus é Amor, sendo transmitida para mais de 600 emissoras. Nós estamos com um ouvinte amigo e eu digo alô, bom dia, a paz do Senhor Jesus.
1: Alô, a paz do Senhor Jesus.
0: A paz, meu irmão, qual é o seu nome, de qual cidade o senhor nos ouve?
1: Alberto, aqui de São Paulo, Alberto. Jardim das Imbuias.
0: Qual lugar?
1: Aqui em São Paulo mesmo, Jardim das Imbuias.
0: Jardim das Imbuias, olha a minha terra, hein?
1: Eu quero pedir uma oração, irmão. Eu estou aqui internado aqui na Faculdade José.
0: Certo.
1: E eu estou com problema nos rins, fazendo hemodiálise.
0: Sim, meu irmão.
1: E pedindo para Deus curar aí, para me contar a bênção na igreja.
0: Amém. Nós vamos estar orando sim, irmão Alberto. Crendo que Deus vai operar um grande milagre em sua vida. Tá bom, meu irmão?
1: Eu tenho fé que sim.
0: Não entendi, perdão.
1: Eu tenho fé que sim, que Deus vai fazer a obra. Porque
0: eu creio.
1: Para os médicos não tem mais jeito, né? Eles que é fazer hemodiálise ou fazer transplante.
0: Sim.
1: Mas quem vai fazer o transplante é Jesus Cristo.
0: Quando o homem tira a sua mão, Deus coloca a dele. Quando acabam os recursos médicos, irmão Alberto, o recurso de Deus chega. A palavra do Senhor nos diz sobre uma mulher que padeceu durante 12 anos. E a Bíblia diz que ela gastou todos os seus haveres com os médicos e nenhum deles puderam lhe curar. Mas quando ela tomou uma posição, ela foi até Jesus enfrentando vários obstáculos. Quais obstáculos? Primeiro, a anemia, o cansaço. Segundo, a dificuldade e o risco iminente de morte, porque ela não podia estar no meio da sociedade, ela poderia ser apedrejada. E o terceiro obstáculo era a multidão. Ela venceu todos os obstáculos para chegar até Jesus. Né? Não quer dizer que o milagre vai ser... Não, você tem que persistir, perseverar e verá o milagre de Deus na sua vida. Nós vamos estar orando pela sua vida daqui a pouquinho, vamos estar clamando ao Senhor, irmão Alberto, crendo na resposta de Deus sobre a sua vida. Já deixamos aqui o seu pedido de oração, que Deus te abençoe. Aí é um hospital muito bom, inclusive a gente tivemos o privilégio de trabalhar aí nessa UTI da Faculdade USEC. É um lugar muito bom e eu creio...
1: Meu pai e minha mãe são evangélicos há mais de 40 anos, Deus amor.
0: Meu Deus, amém, meu irmão. Tá aqui os seus pedidos de oração, daqui a pouquinho estaremos clamando a Deus pela sua vida, tá bom?
1: Tá bom.
0: Fique conosco. Deus te abençoe. Uma ótima madrugada.
1: Amém, irmão.
0: É isso aí, querido ouvinte. Estamos com mais um ouvinte na linha e eu digo alô, bom dia. A paz do Senhor Jesus.
2: Bom dia. A paz do Senhor Jesus.
0: Com quem eu falo?
2: Com a irmã Maria da Paz.
0: Maria da Paz. De que lugar a senhora nos ouve?
2: Ribeirão Pires.
0: Ribeirão Pires, seja muito bem-vinda, minha irmã. Qual é o seu pedido de oração?
2: Eu queria que você fizesse uma oração por mim, pela minha saúde.
0: Certo.
2: E também gostaria que você fizesse uma oração por um rapaz chamado Caio Inácio.
0: Caio Inácio.

0: está internado lá na Santa Marcelina.
1: Ok. Está anotado o seu pedido de oração, minha irmã. Viu, irmã Maria?
0: Então tá bom.
1: Seus...
0: E oro por todos os irmãos, por vocês.
1: Que benção. Isso, precisamos muito de oração, viu?
0: Por vocês.
1: Amém.
0: E aqui na minha casa,
1: glória
0: a Deus.
1: Rádio
0: Deus e Amor é 24 horas.
1: 24 horas no lar, né, minha irmã?
0: Isso.
1: Que benção, que
0: agora
1: benção.
0: Agora mesmo escutei a irmã Maria Lorena.
1: Certo.
0: E estou aqui sentadinha, escutando.
1: Que benção, que benção.
0: A rádio.
1: Glória a Deus.
0: Irmão, que Deus me abençoe grandemente.
1: Amém, minha querida. Obrigado. Uma ótima manhã.
0: E gostaria que quando vocês fossem lá para o santuário, colocassem meu nome lá na oração.
1: Pode deixar. Vamos estar colocando sim, em nome de Jesus.
0: Então tá bom.
1: Que Deus abençoe. Um ótimo dia. É isso, querido ouvinte. Ouvintes interagindo conosco, mandando-nos mensagem aqui pelo WhatsApp. É, você também pode entrar em contato conosco. Estamos com um ouvinte na linha. Eu digo alô, bom dia, a paz do Senhor Jesus.
2: Bom dia.
1: A paz, meu irmão, qual que é o seu nome? De qual cidade o senhor está falando?
2: Meu nome é André Barbosa. Aqui de
1: André Porta Barbosa?
2: Exatamente, pastor. Aqui de Porto Alegre, Ceará.
1: Barbosa, Fortaleza. Seja bem-vindo. Qual é o seu pedido de oração, meu irmão?
2: Pastor, meu pedido de oração é para mim, que eu sinto um problema do Aerne, então os irmãos do Estado, Paulo Barbosa.
1: Certo.
2: Paulo Barbosa, Maria Barbosa, que nós
1: temos. Família em geral, né?
2: Oração do pastor Aerne.
1: Oração
2: do meu raio da família, 24 horas lá.
1: Que benção. Glória a Deus. Que Deus abençoe os nossos irmãos cearenses, povo de fé.
2: Eu moro aqui do anexo da igreja do Zambu, aqui no Bom Jardim, na rua.
1: Glória a Deus. Glória a Deus. Que bênção. Irmão André Barbosa, o seu pedido já está aqui, em prol da sua saúde, em prol da sua família. Já está anotado. Daqui a pouquinho estaremos fazendo aquele clamor ao Senhor pela sua vida, crendo que o Senhor vai visitar o Senhor com cura, com milagre, em nome de Jesus, tá bom?
2: Tá bom, pastor.
1: Que Deus te abençoe, um ótimo dia.
2: Obrigado, pastor.
1: Paz. Oh, glória a Deus, é isso. Nós estamos com os nossos irmãos interagindo conosco pelo WhatsApp, a nossa irmã Adriana Santos. Ela diz, peço oração pela minha saúde, cura dos meus rins, faço hemodiálise, tenho pressão baixíssima e diabetes. Peço oração pelo meu filho Alexandre Rodrigues e libertação, livramento, vida financeira e todos os meus familiares. Amém, irmã Adriana. Que Deus te abençoe. Estaremos orando sim. Nós estamos com mais um ouvinte na linha e eu digo, alô, bom dia. A paz do Senhor Jesus.
3: Amém.
1: Irmã, qual que é o seu nome da cidade que a senhora está falando?
3: Nilce, São José dos Campos.
1: Perdão, não ouvi seu nome.
3: É Nilce.
1: Nilce, São José dos Campos.
3: Sim.
1: Ok, qual que é o seu pedido de oração?
3: Primeiro eu quero contar uma bênção.
1: Ô, glória, coisa boa. É isso aí, minha irmã. É isso aí, já entra. Primeiro querendo contar a bênção para depois fazer o pedido. A senhora entendeu qual que é a ordem ou a lei da semeadura. Quem é grato a Deus, colhe milagres.
3: Amém.
1: Pode falar,
3: porque
1: estamos te ouvindo.
3: Eu fiz um pedido de oração aí, e a moça que ela morou um tempo comigo, né, criança, e ela precisava fazer faculdade e não tinha condições.
1: Okay,
3: mas
1: sim.
3: Deus foi maravilhoso, ela ganhou a bolsa e já começou, já o dia 3, ela já começou a fazer a faculdade.
1: Que bênção. É, deixa eu ver se eu entendi, irmã Nilce. Uma moça que a senhora estava ajudando, a senhora entrou aí em propósito de oração, através da Rádio Deus e Amor, através da Igreja Pentecostal Deus é Amor, fez propósito com Deus e Deus ouviu aí a sua oração e abriu uma porta da faculdade, uma bolsa integral para ela.
3: Isso.
1: Que bênção, que bênção. Qual é o conselho, irmã Nilce, que a senhora dá para esse jovem, para esse homem que procura aí ou pretende, tem vontade de fazer uma faculdade, mas talvez hoje esteja fora da realidade dele? Qual é o conselho que a senhora dá para essa pessoa que nos ouve agora?
3: Ah, ele é aos pés de Jesus, né? Pedir socorro e ele atende.
1: Perseverança, não é verdade, irmã Nilce?
3: Isso, verdade.
1: Quem persevera em oração conta milagres. Que bênção. Irmã Nilce, qual é o seu pedido de oração, minha irmã?
3: Eu queria pedir oração por favor do meu filho.
1: Qual é o nome dele?
3: É Daniel, o nome dele.
1: Daniel. Para
3: que Deus abra uma porta para ele, de emprego.
1: Amém. Porta de emprego. Ok, já está anotado. Daqui a pouquinho, às 2 horas da manhã, estaremos clamando a Deus pela sua vida, pela sua família, pelo seu filho. Sim. Daniel, para que Deus abra esta porta para ele, tá bom?
3: Tá.
1: Que Deus te abençoe, tá, uma ótima manhã.
3: Amém.
1: Na presença de Deus.
3: Amém, Deus também.
1: Amém. É isso, querido ouvinte. Ligue, queremos orar por você, queremos clamar a Deus pela sua vida. Nós estamos com mais um ouvinte conosco e eu digo alô, bom dia, a paz do Senhor Jesus. Eu digo alô.
4: Paz, meu irmão.
1: A paz, meu irmão. Qual que é o seu nome e da cidade que o senhor nos ouve?
4: Meu nome é Aparecido, eu sou de Mogi das Cruzes.
1: Aparecido. Mogi das Cruzes. Pastor Elias.
4: Exato.
1: Pastor Elias, é isso? Mogi das Cruzes. Meu irmão, qual que é o seu pedido de oração?
4: Eu tô com problema de porta fechada.
1: Certo.
4: Todo lugar que eu vou, as portas não abrem, eu tô com agonia, ansiedade.
1: Meu Deus. Vamos orar pro Senhor agora, meu irmão. Vamos orar pela sua vida agora. Coloca a mão aí sobre o seu coração. Isso. Já colocou?
4: Coloquei, irmão.
1: Então tá bom. Se você puder, leve o seu pensamento a Deus agora. Senhor, eu apresento em tuas mãos nesta madrugada a vida do nosso irmão Elias. Senhor, tira do coração dele toda a aflição. Ah, meu Deus, a tua palavra diz que o Senhor estava pregando a tua palavra e de repente tinha um homem lavando as redes. Lavar a rede é desistir da pesca, é demonstrar que aquele dia já não é mais dia de pescar. Pedro já estava guardando a rede para ir para casa, mas o Senhor entrou naquele barco e pediu para ele afastar o barco da terra e para ele ir para o alto mar. Primeiro o Senhor usou o barco dele e depois pediu para ele ir para o alto mar. Senhor, talvez, assim como Pedro já estava frustrado através de uma pesca que ele pescou a madrugada toda e não pegou nada, assim o teu servo, Pai, tem batido em portas, tem levado currículos, tem enviado currículos, mas não tem obtido êxito, Pai. Ó, Senhor, dá uma direção para o teu filho, tira os embaraços, as barreiras, porque Pedro, ele disse, quando o Senhor falou, lance a rede para o outro lado, Pedro falou, olha, eu pesquei a noite toda, mas segundo a tua palavra, eu lançarei a rede. E a Bíblia diz que foi grande a pesca, que quase o barco vai a pique. Senhor, honra a fé do teu filho, abre esta porta para que o teu nome seja glorificado. É o que te pedimos e já te agradecemos. Em no nome de Jesus Cristo. Amém, irmão Aparecido?
4: Amém, irmão. Também está livramento.
1: Amém. Pode deixar. Já está aqui anotado seus pedidos de oração. Já creia aí no milagre de Deus na sua vida. Pode tomar posse da sua vitória. Tá bom?
4: Boa.
1: Tenha um ótimo dia. Que Deus te abençoe.
5: Paz do Senhor, sou a irmã Inês Natália Costa Morim. Quero relatar uma grande bênção que o Senhor concedeu na minha vida, né? Eu trabalhava, né, de carteira registrada e vim ficar desempregada. Daí eu fiz um propósito com Deus. Se o Senhor preparasse um lugar onde Ele e eu, né, viesse a trabalhar e eu ter o meu salário registrado, eu ia contribuir com essa obra maravilhosa, né? E Deus é tão maravilhoso que Ele preparou outro emprego, né? Porque onde a gente estava, eu estava desempregado, só meu esposo que ganhava, e era uma quantia muito baixa nosso salário. Então o Senhor preparou uma outra oportunidade onde hoje eu sou empregada, né? Eu tenho meu salário registrado, meu esposo, e nesse lugar que a gente está hoje, nós ganha 4 vezes mais o que nós ganhava no outro. Hoje eu tenho 2 casas, tenho 1 carro, tenho saúde, meu esposo, meus filhos, graças a Deus. Você que está ouvindo meu testemunho, que contribua com essa obra, faça prova de Deus. Deus é maravilhoso. E quem ajuda o próximo, Deus recompensa. Hoje eu estou muito feliz e grata a Deus. E estou relatando meu testemunho para a honra e a glória do nosso Senhor e Salvador Jesus Cristo. Sou a irmã Inês Natália Costa Morim, moro na Fazenda Barra, em Figueirão, estado do Mato Grosso.
1: Glória a Deus, testemunho poderoso, testemunho de porta de emprego que Deus abriu aí para nossa irmã Inês, não só para ela, como para o seu esposo, e hoje ela vive uma vida abençoada para a glória de Deus. Irmãos, o segredo é ser grato. Quem não é grato no pouco, ele nunca será grato no muito. Gratidão gera gratidão. Tem pessoas que nos ouvem e reclama, murmura. Ai, meu Deus, eu queria uma casa própria. Mas espera aí, você é grato a Deus pela porta de emprego que Deus abriu para você pagar esse aluguel? Porque tem pessoas que só reclama, só murmura, não sabe ser grato a Deus. O poder ou o ato de ser grato não fala sobre um contexto, não fala sobre um espaço geográfico, mas fala de você ser grato independente do lugar aonde você está, se você está pagando aluguel ou se você está com uma casa própria. Quem é grato, Deus lhe honra. Ei, meu irmão, seja grato a Deus por tudo. Seja grato, faça como a nossa irmã Inês. Estava passando por um processo difícil, Deus abriu a porta, ela retornou aqui para testemunhar aquilo que Deus fez em sua vida. Ei, meu irmão, creia que você será o próximo a ligar aqui e testemunhar do milagre que Deus fez em sua vida. Nós vamos de ouvinte amigo e eu digo alô, bom dia, a paz do Senhor Jesus. Eu digo alô, bom dia, a paz do Senhor Jesus. É isso mesmo, querido ouvinte, entre em contato conosco, faça como nosso irmão Jurandir, que mandou aqui mensagem dizendo bom dia, a paz do Senhor Jesus. Aqui, irmão Jurandir Santana, de Estiva... Jurandir Santana, de Estiva Gerbi, interior de São Paulo. Peço oração por cura e libertação para o Paulo Henrique Guilherme, Alisson Santana, Isaías e toda a família. Amém, meu irmão. Estaremos orando, sim, clamando a Deus por essas vidas. E você também, deixe o seu pedido de oração. O nosso irmão Claudinei, ele diz a paz do Senhor Jesus. Meu nome é Claudinei, peço oração pela saúde de minha mãe, Maria Nerilma Cassini, pela saúde e proteção dos meus irmãos, Gleidson, e que livre ele do espírito de engano, amém? Pedindo oração por toda a família, vizinhos, amém, meu irmão Claudinei. Estaremos orando, sim, e eu creio no poder de Deus. Nós estamos com um ouvinte amigo, e eu digo alô, bom dia, a bom paz dia, do pastor. Senhor Jesus.
6: Bom dia, a paz do Senhor.
1: A paz com quem eu falo?
6: O meu nome é Maria Aparecida, eu quero Maria pedir oração, pastor. Aparecida. Eu estou fazendo como uma campanha para Deus curar minhas vistas.
1: Amém. Irmã Maria Aparecida, a senhora nos ouve de onde?
6: Daqui de Itaquera.
1: Itaquera. Itaquera, povo abençoado, para a glória de Deus. Saúde ocular.
6: Põe o nome do meu filho, é Wilson, Joana e Gabriela.
1: Wilson. Gabriela e quem?
6: É, a família, pode deixar. Giovana e Gabriela. Giovana e Gabriela é neto.
1: Ok. Já está anotado o seu pedido de oração, minha irmã.
6: Tá bom, pastor.
1: Daqui a pouquinho, às duas horas, estaremos clamando pela sua vida.
6: Que eu estou fazendo igual a uma campanha. Todo
1: certo. Está perseverando na campanha aí. Que benção, meu irmão. Que benção.
6: Eu quero ir domingo de novo na igreja e já vai completar 3 domingos. Graças a Deus.
1: Glória a Deus.
6: A minha vista, pastor, não enxergo direito, mas...
1: Sim.
6: Eu estou crendo que Deus curou meu coração e vai curar minha vista também.
1: Eu creio, meu irmão. Eu creio que Deus vai realizar um milagre aí na sua vida e a irmã vai contar a bênção em nome de Jesus, tá bom?
6: Vou contar, vou sim.
1: Em nome de Jesus. Que Deus te abençoe.
6: Viu, pastor?
1: Oi.
6: Eu vou orar junto 2 horas, tá?
1: Amém. Então vamos orar. Com a senhora e pela senhora. Que Deus te abençoe. Paz do Senhor. É isso aí. Nós estamos com mais um ouvinte na linha. E eu digo alô, bom dia. Paz do Senhor Jesus.
7: Oi.
1: A paz do Senhor, com quem eu falo?
7: Paz do Senhor, bom dia.
1: Bom dia. Qual que é o nome da irmã?
7: Meu nome é Graciete Doralice de Souza.
1: Graciete Doralice de Souza. Quase que não sai.
7: Eu moro em São Bernardo do Campo.
1: Ok, São Bernardo. Qual é o seu pedido de oração, minha irmã?
7: O meu pedido de oração, irmão... Eu estou com um zumbido muito forte, forte, forte nos ouvidos. Para mim dormir, preciso tomar calmante para conseguir dormir.
1: Meu Deus do céu. Tá sentindo esse zumbido agora?
7: Zumbido 24 horas.
1: Meu Deus, coloca... Vamos fazer uma oração agora, minha irmã, porque nós cremos no poder da oração.
7: Amém, glória a Deus.
1: Levanta suas mãos para o céu aí. Senhor... Eu apresento, meu Deus, a tua serva, a nossa irmã, meu Deus, Graciela. Senhor, em tuas mãos, opera um milagre nela agora. Toca, meu Pai, do alto da cabeça aos pés. Vai arrancando agora todo zumbido de seus ouvidos. Vai repreendendo, meu Pai, toda enfermidade, seja ela de ordem patológica, ou seja ela de ordem espiritual, vai queimando agora toda enfermidade psicomotora, psicossomática. Meu Deus, vai queimando agora toda seta, todo dardo do inimigo que seja repreendido e o teu nome seja glorificado. Amém e graças a Deus. Amém, minha irmã.
7: Amém, meu irmão.
1: Então tome posse da vitória, porque não é sobre quantidade ou tempo de oração, mas é sobre intensidade. Perdão, não entendi?
7: Você não vai acreditar, mas os meus ouvidos, dentro do meu ouvido tem um rádio e tem música.
1: Perdão, não entendi.
7: Já ouviu falar?
1: Desculpa, a senhora pode repetir?
7: Nos meus ouvidos tem voz de rádio e canto de música.
1: Meu Deus, sangue de Jesus tem poder.
7: Canto de pernilongo.
1: Misericórdia, mas creia aí que
7: tudo
1: Deus já...
7: Meus ouvidos.
1: Creia aí que você já recebeu a vitória em nome de Jesus, minha irmã. Tá bom?
7: Amém, glória a Deus, bom dia.
1: Amém, um ótimo dia, Deus te abençoe. É isso, meus irmãos, glória a Deus, Deus é bom. E as suas misericórdias duram para sempre. Nós vamos de Bíblia em Foco com o evangelista Gabriel Miranda. É, com o tema Identidade. Seja edificado em nome de Jesus Cristo.
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11: Olá, eu sou o Gabriel Miranda e hoje eu quero compartilhar com vocês uma passagem muito interessante, a passagem da cura do leproso. Então vamos abrir nossas Bíblias em Mateus capítulo 8, o versículo a partir do 1 até o 3. Quando ele desceu do monte, grandes multidões o seguiram. Um leproso, aproximando-se, adorou-o de joelhos e disse: Senhor, se quiseres, podes purificar-me. Jesus estendeu a mão, tocou nele e disse: Quero, seja purificado. E eu quero que você preste atenção sobre a lepra, porque a lepra, ela é uma bactéria. Uma bactéria que na época de Jesus não tinha cura. Hoje nós temos cura e ela tem até um outro nome. Mas nessa época de Jesus, a pessoa que era contaminada, ela tinha que sair da sua casa. Ela não podia ficar dentro da sua casa porque a sua casa estava contaminada. E muitas vezes a sua casa tinha que ser demolida. E não só isso, aquela pessoa que tinha lepra, ela tinha que andar com as suas vestes rasgadas. Então ela não podia mostrar uma veste limpa. E também ela tinha que cobrir o seu rosto e não podia se aproximar de ninguém. Quando alguém se aproximasse daquela pessoa que tinha lepra, ela tinha que gritar: impuro, impuro. E ela tinha que deixar a pessoa longe, porque ela poderia contaminar outras pessoas. Então eu imagino aquela pessoa, às vezes por anos, está com aquela lepra, teve que sair da sua casa, sair de perto da sua família, das pessoas, de amigos, colegas, de todo mundo, e não podia nem conversar com ninguém, porque se alguém se aproximasse, ela tinha que gritar. Imagine por anos, aquela pessoa não tinha sido somente contaminada, mas ela tinha perdido a sua identidade. E a lepra tem outro significado, tem o significado de pecado. Em Isaías 64, diz: impuro todos nós somos impuros, que somos pecadores. Então, assim como aquela pessoa que tinha lepra, ela gritava: impuro, impuro, que ela era impura. Então, por isso que na Bíblia se compara também como pecado. E no momento que você reconhece a sua lepra, você reconhece que você é falho, porque você reconhece o seu pecado, as suas falhas, a sua fraqueza. E você tem a necessidade de reconhecer Jesus, porque Jesus, ele é o oposto, ele vem com a cura. E Jesus, ele não somente curou o físico do leproso, mas ele restaurou a identidade. No livro de Salmos, fala que somente ele cura os corações. E eu queria deixar uma pergunta para você. O que que você precisa entregar no altar de Deus hoje para que ele possa curar a sua lepra, curar as suas falhas ou mesmo restaurar a sua identidade?

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2: Pai, Senhor Jesus, a todos os irmãos da Rádio Deus e Amor, quero aqui deixar um breve testemunho que aconteceu com a minha vida. Uns 6 meses atrás, mais ou menos, eu tive uma crise de labirintite muito forte, onde eu fiquei o dia todo passando muito mal, com vômito, diarreia, tontura, barulho no ouvido. Fui levada ao médico, lá medicada com vários remédios, e não melhorava. Passei 15 dias no estreito com a labirintite, sem poder andar direito, tomando remédio, e nada melhorava. Onde foi ouvindo os testemunhos da Rádio Deus e Amor, onde eu acompanho todos os dias o programa, eu vi no testemunhos, e naquele momento era uma outra irmã falando exatamente do mesmo problema que eu estava, com labirintite atacada, e que Deus deu vitória para ela, louvado seja Deus. Naquele momento Deus me tocou, eu senti que Deus me tocou. Na hora que o irmão falou, vamos orar, eu criei que ali eu seria curado. Orei juntamente com o irmão e eu glorifico a Deus, porque Deus ouve as orações. Juntamente com essa rádio abençoada, Deus em Amor. Ali, mesmo ruim que eu estava naquele dia, eu orei, clamei ao Senhor por socorro, clamei ao Senhor por cura. E com a ajuda da oração do irmão, Deus me ouviu. Deus ouviu a oração do irmão e me deu a cura. Já tem mais de 6 meses. E até então, para a glória de Deus, eu não tive mais crises. Não precisei tomar remédio. E naquele momento, eu falei para Deus que se eu fosse curada, eu iria testemunhar também, para edificar ainda mais a fé dos irmãos. E aqui estou, passando meu testemunho em gratidão a Deus pela bondade e a misericórdia do Senhor pela minha vida. Eu agradeço a todos. Meu nome é Valéria, sou de Osasco. E eu peço a Deus por todos os irmãos da Rádio Deus é Amor, que estamos juntos em oração, em clamor, para que Deus haja nas nossas vidas. Então, aqueles que estão passando por dificuldade, enfermidade, e não vê uma saída, clame. Clame ao Senhor com foco. Um foco que Ele nos ajuda, Ele nos abençoa. E é Ele, o Deus Criador de todas as coisas, e todas as coisas coopera para o bem daqueles que amam a Deus. Eu já agradeço a minha oportunidade aqui no nome santo de Jesus.
3: Glória a Deus, olha aí o testemunho da serva de Deus, contando aí o testemunho. Ela ligou na rádio, estava com fortes dores, estava com fortes dor de cabeça, estava com labirintite, na verdade, e pediu oração, crendo no milagre, e Deus operou o milagre na vida da serva de Deus, o qual foi curada para a glória de Deus. Deus visitou ela através de uma oração feita através da rádio da Voz da Libertação, a rádio da Igreja Pentecostal Deus e Amor. Ela foi alcançada e retornou aqui para contar aí o testemunho de cura, de milagre. É isso aí, meu irmão. Quando você for curado por Deus, não seja um roubador de bênção. A palavra do Senhor nos diz que foram 10 leprosos curados. E apenas um retornou para agradecer. Ei, meu irmão, conte aí os milagres que Deus fez em sua vida. Daqui a pouquinho, alguns minutos, nós estaremos orando. Ei, quando você receber sua cura, não deixe de contar o milagre de Deus, do que Deus fez em sua vida. Faça como a nossa irmã Valéria, que contou aí o testemunho de cura que ela recebeu da parte do Senhor Jesus. Queridos ouvintes, nós vamos de prefixos das emissoras e já retornamos com vocês, orando e clamando a Deus pela sua vida.
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4: A paz do Senhor, hoje eu vou compartilhar com os meus irmãos o fundamento, o Espírito Santo. Cremos que o Espírito Santo é a terceira pessoa da Trindade, portanto é Deus. Ele não é uma força ativa, poder ou energia. Na antiga aliança, o Espírito Santo se manifestava capacitando e dirigindo o povo de Deus. Na nova aliança, ele foi derramado sobre a igreja no dia de Pentecostes, em Atos capítulo 2. E em caráter definitivo, habita em todos os salvos, habilitando e dando acesso aos dons espirituais, ao poder e à autoridade de Deus. O Espírito Santo é o nosso consolador, guia, ajudador e nos leva a viver em santidade perante ao Deus e Pai. O Espírito Santo que passa a habitar no cristão é o mesmo Espírito que ressuscitou Jesus dos mortos. Portanto, nos capacita, nos dá poder e autoridade sobre as hostes malignas para que possamos trazer libertação, salvação, curas aos cativos. Pelo seu poder em nós, a Igreja de Cristo é vencedora sobre todo o reino maligno de Satanás e podemos exercer a autoridade de Cristo em nós para cumprir o propósito divino nesta terra. É também o mover do Espírito que convence o homem a abandonar os seus pecados e convence da justiça e do juízo. Uma pessoa não tem capacidade em si mesma a trazer arrependimento do pecado a ninguém. O convencimento para o arrependimento de pecado é uma função do Espírito Santo. Continue nos acompanhando, pois iremos compartilhar com vocês todos os fundamentos de fé da nossa igreja, Deus e Amor. Que Deus abençoe.
5: 2 horas.

poder, meu Pai, que há, sim, meu Deus, no teu sangue carmesim, que nos purifica de todo pecado. Senhor, olha esta mulher que ora agora conosco, pedindo para o Senhor restaurar o seu casamento, pedindo para o Senhor restaurar a sua família. Restaura, meu Deus, esse matrimônio. Restaura, meu Deus, essa família. Joga por terra mesmo, meu Pai, todo plano, todo projeto do inimigo. Que caia por terra, meu Deus, e que o teu nome seja glorificado. Olha esse homem que pede para o Senhor restaurar o seu casamento, a sua família. Alcança, meu Pai, nesta madrugada de oração, os nossos irmãos ali, meu Pai, da Cesefredo, os nossos irmãos ali, meu Pai, da Fundação Reviver ali, naquela casa, meu Pai, de idosos ali na Cesefredo. Meu Deus, alcança nesta madrugada, meu Pai querido. Meu Deus, o presbítero Felisberto, ali no Cachoeira. Guarda o teu servo ali naquele quintal, naquela casa, guardando o teu filho, meu Pai. Livrando o teu filho de toda a cilada do inimigo. Dá saúde para o teu servo. Eu apresento nesta madrugada toda a nossa diretoria, a diretoria deliberativa, a diretoria executiva, meu Pai. Visita nesta madrugada, meu Deus, o teu servo, pastor Wellington Alves, que daqui a pouquinho, meu Pai, estará, meu Deus, clamando, estará pregando a tua palavra na vigília do renovo. Ah, meu Deus do céu, alcança nesta madrugada, usa o teu servo com poder, com unção, com graça, com autoridade. Sim, meu Deus, e glorifica o teu nome. Eu apresento nesta madrugada de oração, Pai, esta pessoa que está desempregada, esta pessoa que já foi até mesmo ameaçada de despejo desta casa, desta família, desta casa, deste apartamento. Meu Deus, abre uma porta de emprego para a tua filha, para o teu filho, para que ele possa, meu Pai, honrar com seus compromissos, para que ele possa, meu Pai, quitar as suas dívidas, meu Deus. Eu apresento nesta madrugada, meu Pai, esta pessoa que nos ouve agora, desta UTI, desta CTI, desse pronto-socorro. Olha esta pessoa, meu Deus, que sente dores no corpo. Esta pessoa, meu Pai, que a morfina, meu Deus, já não faz mais efeito, meu Pai. Entra mesmo com providência agora. Entra mesmo, meu Pai, com milagre agora. Entra mesmo, meu Deus querido. Eu apresento, meu Pai, toca agora nessa pessoa que está sentindo fortes dores de cabeça, dores nos nervos, dores nas articulações. Vai arrancando agora toda dor. Ah, meu Deus, visita agora. Ah, meu Deus, a cada pedido de oração, eu apresento em tuas mãos, meu Pai, a nossa irmã Graciela, Graciela lá de São Bernardo do Campo. Meu Deus, visita nesta hora de oração, meu Pai. Visita, Senhor da Glória. Visita, meu Pai, nesse momento de oração, essas pessoas que estão em condição de rua. Visita o irmão Carlos Alberto, meu Pai, que deixa o seu pedido de oração. Meu Deus, visita a sua casa, a sua família. Meu Deus, opera o milagre na vida do teu servo. Opera a cura. Visita, meu Deus, nesta madrugada, o nosso irmão João Vitor, meu Pai, que pede oração. Meu Deus, agora, pelo irmão, meu Deus, pela Délia, ah, meu Deus, lá de Inhumas, em Goiás, visita, meu Pai, nesse momento de oração. Sim, meu Pai, a cada pedido de oração, meu Deus, eu apresento nesta madrugada a diretoria deliberativa, a diretoria executiva, a nossa presidente, a nossa irmã Irene Miranda. Dá saúde, meu Deus, para a tua serva. Dá força, meu Deus, para a tua serva. Dar o grande livramento.

Sinto, pai. Eu apresento o presbítero Davi Miranda Neto, a sua família, o seu lar, a sua casa, os seus filhos. Eu apresento o pastor Lorival de Almeida, a irmã Débora Miranda. Eu apresento em tuas mãos, meu pai, a diretoria executiva, o presbítero, meu Deus, Fabrício Beata. Eu apresento o pastor Jerry, apresento o pastor Marcos Magno em tuas mãos, a sua respectiva família, o pastor Milton de Almeida. Visita, meu pai, nesta madrugada de oração, pai. Visita a nossa irmã Josefina. Visita, ó Senhor, o pastor Wilson Siqueira. Visita, meu Deus, nesta madrugada. Ah, Espírito de Deus, meu Deus, a cada departamento, meu Pai, da nossa igreja. Meu Deus, o pequeno Galileu, o Expansão Jovem, visita nesta hora de oração, meu Deus. Visita, meu Pai querido, a cada ouvinte, esta pessoa que está aqui, meu Pai, de joelhos dobrado, que está aí nos ouvindo, meu Deus, implorando por uma cura, implorando por um milagre, implorando por uma libertação, meu Pai. Liberta esse moço agora. Liberta, meu Deus, esta moça desses desejos malignos, desses pensamentos diabólicos. Vai jogando por terra, meu Deus, todo pensamento imundo, todo pensamento maligno. Sim, meu Deus, opera o teu milagre agora. Opera a tua cura agora, a tua cura, meu Pai. Ah, Senhor, tira toda seta maligna, essa alergia, esta pessoa, meu Pai. Ah, Senhor da glória, que foi, meu Pai, meu Deus, vítima de uma obra maligna, foi vítima de uma obra, meu Pai, diabólica. O sangue de Jesus Cristo tem poder. O sangue de Jesus Cristo tem poder. Vai manifestando o teu poder agora. Vai manifestando, meu Pai, a tua cura agora. Ah, meu Deus, Espírito Santo, alamanto cominaravassai. Renova, meu Pai, a fé desse irmão. Renova, meu Deus, a fé, meu Deus, do teu filho. A fé da tua filha. Ah, meu Deus do céu, vai renovando agora, pelo poder que há no teu sangue, renova a fé desse ouvinte, meu Pai. Olha essa pessoa que foi diagnosticada pela medicina com uma enfermidade que não há mais cura, apenas tratamentos paliativos, meu Pai. Meu Deus, toca, meu Deus, agora nesse ouvinte, toca nos rins. Toca no pâncreas, nos pulmões, vai repreendendo esta enfermidade maligna. Meu Deus, toca agora na córnea, na retina, toca agora, meu Pai, no globo ocular e manifesta o teu milagre e manifesta a tua cura. É o que te pedimos. Sim, meu Deus, e já te agradecemos em no nome de Jesus. E que o enfermo seja curado e que o oprimido seja liberto em no nome de Jesus Cristo. Amém. E graças a Deus.

0: Deus, que bênção, querido ouvinte, você que orou conosco, você que clamou a Deus conosco, que está afastado dos caminhos do Senhor, você que talvez estava aí com entorpecente em suas mãos, ou talvez até mesmo já se drogou, mas através do poder da oração foi alcançado aí nesse ponto de tráfico e hoje quer tomar a melhor decisão da sua vida. Eu te convido a retornar para Cristo agora. Feche os seus olhos, você que pode, você que não pode, só estenda as suas mãos. Repita comigo. Senhor Jesus, perdoa os meus pecados, as minhas falhas. Eu volto, Senhor, para a Tua presença nesta madrugada. Senhor Jesus, segura em minhas mãos e não deixa que eu venha retornar para trás. Escreve o meu nome no livro da vida e sela com teu sangue até o dia do arrebatamento. Seja muito bem-vindo em nome de Jesus Cristo, porque mais do que uma igreja, nós somos uma família. Seja muito bem-vindo em nome de Jesus. Nós vamos deixar aí o endereço das igrejas mais próximas aí da sua casa, do seu bairro. Você pode até entrar no site da igreja e ver aí qual a igreja mais próxima do seu estado, do seu país, ou entrar em contato conosco através do nosso WhatsApp, DDD 11 982923392. Nós estaremos te direcionando aí para uma igreja mais próxima do seu estado, do seu país, e no nome de Jesus.
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1: Olá, que Deus abençoe você. Hoje eu vou compartilhar com os irmãos o fundamento, a dupla natureza de Jesus Cristo. Cremos que Jesus Cristo é o Filho unigênito do Pai. Sendo plenamente Deus, não foi criado, e sim gerado. Assumiu a plenitude dos tempos, a natureza humana. Dessa forma, Jesus é plenamente Deus e plenamente homem. Como o homem padeceu as mesmas aflições que nós, submetendo-se à obediência da lei, e por sua vida e morte, satisfez a justiça de Deus, expiando os pecados de todos aqueles que nele creem. Aleluia! Sendo ressuscitado por Deus, como prova de todos os que tiverem fé nele. Não serão retidos pela morte, aleluia, mas terão vida em abundância e vida eterna, a salvação. Portanto, a salvação é obtida exclusivamente por meio de Jesus Cristo e por meio dele que contemplamos a santidade, a justiça, a perfeição e o amor de Deus por sua criação. Aleluia! Continue nos acompanhando, pois iremos compartilhar com vocês todos os fundamentos de fé.
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2: 2:33.
3: Eu me chamo Jaqueline, eu gostaria de contar um testemunho que me marcou muito, né? Por volta de 7 anos atrás, eu fui fazer um exame de rotina, né, de Papanicolau, um exame ginecológico, e ali nesse exame constou uma suspeita de câncer no útero. E ali, o meu filho era pequeno, ele tinha por volta de 3 anos de idade. Saí daquele postinho com aquele exame na mão, em plantos ali, em lágrimas. Ali o chão parece que se abriu na minha frente. Eu falei, meu Deus, eu tenho um filho pequeno ainda para criar. Sou tão nova ainda. Meu Deus, tem de misericórdia. Ali eu fui para minha casa. E eu não cruzei os braços e esperei o pior chegar, não. Ali eu desci em oração. Eu fiz um propósito com Deus, falando para Deus mudar esse diagnóstico, mudar esse exame, porque eu ainda tinha um filho pequeno para terminar de criar. Todos nós sabemos que câncer é uma sentença de morte. Se Deus não mudar o diagnóstico, a sentença é morte na certa. E ali eu falei, eu sirvo um Deus vivo, eu não aceito isso. Eu creio que o Senhor pode sim mudar esse diagnóstico. Assim como o rei Ezequias orou ali, se humilhou para Deus e Deus ouviu o clamor dele e acrescentou 15 anos a mais de vida para ele, eu fiz e Deus fez dessa mesma forma na minha vida também, irmãos. Né? O poder da oração é muito grande quando nós cremos. O poder da fé, da oração, se você crê, você move montanhas, você move a mão de Deus. E ali eu agi de sinceridade com o Senhor, fiz o voto, se humilhei para o Senhor e eu tive que aguardar 3 meses, né? Repeti o exame e ali, para a honra e a glória do nome do Senhor Jesus, dali 3 meses, repeti o exame e não constou mais nada. Deus jogou por terra aquilo, né? Não constou mais nada, Deus me deu vitória. No outro exame, os outros exames que eu fiz em seguida, não constou mais nada, até os médicos não acreditaram, né? E ali Deus usou 2 vasos para confirmar. Deus usou 2 vasos diferentes para falar a mesma coisa, que eu tava sim com essa doença, mas Deus me curou do câncer no útero. Eu tava com a doença, mas Deus me curou. E ali eu tenho a certeza do que Deus fez na minha vida. Deus me curou do câncer de útero, Deus cortou o mal pela raiz. Sou muito grata ao Senhor por isso e por muitas outras bênçãos que, se eu for contar aqui, eu vou ficar até amanhã. Muitos livramentos até hoje, muitas bênçãos. Eu me chamo Jaqueline e moro na cidade de Francisco Morato, São Paulo.

0: Meu nome é Valdeci Pereira Lins. Eu tinha um tumor no estômago. Minha barriga era grande, pesava minha barriga, que chegava a doer as pernas. E até um copo de água que eu tomasse me ofendia. Eu também tinha um tumor na cabeça. Minha cabeça doía dia e noite. E eu não tinha sossego, não tinha paz, não parava em emprego. Vivia passando necessidade. Eu também fiz tratamento de um câncer no meu peito esquerdo. Está lá o meu prontuário. Queimava e doía. Como quem tinha fogo. Tinha hora que eu não aguentava a roupa encostar. Fazia exame, tirava raio-x, levava para o médico. Dava positivo que eu tinha 3 cânceres. Comecei a não poder nem andar e ficava só deitado, gritando de dor. Tinha hora que fechava os olhos e não podia abrir de tanta dor. E eu fui na Igreja de Deus em Amor do Paraisópolis, região do Morumbi, São Paulo, capital. Dei crédito, fui revelado e curado também. Peguei os remédios, entreguei, que era muito caro, devolvi para o hospital e não sinto nada. E o meu nome é Valdeci Pereira Lins. Eu agradeço a oportunidade em nome do Senhor Jesus.
1: Meu nome é Carmelito Rodrigues de Oliveira. Eu vou contar as bênçãos de Deus que o Senhor me curou. Eu estava desenganado da medicina por junta médica, do câncer na garganta, mas eu vindo aqui na Igreja Deus de Amor, voltei curado. Nunca mais apareceu aquele tumor na garganta, murchou tudo. E para encurtar o assunto, da coluna também, eu também estava com bico papagaio e não podia mais dormir na cama, assim, no colchão, só nas tábuas, no duro, assim, porque a coluna é muito complicado. Mas eu vindo na Igreja Pentecostal Deus de Amor, eu estava no meio da igreja, no culto, e um servo de Deus, Deus usou e entregou a revelação lá no meio da igreja. E era eu levantei a mão, fui na frente. Quando dobrei o joelho, levantei, aquilo foi um sopro. Terminou na hora, em nome de Jesus. Na hora, já levantei, não tinha nada mais. E isso aí eu testemunho por todo onde eu vou, tenho testemunhado. Viu? Então estou curado para a glória do Pai, do Filho e do Espírito Santo de Deus. Carmelito Rodrigues de Oliveira. Eu moro na Jardim Carvalho. Nunca mais canse, nunca mais coluna também.
2: Olá, meus amados, a paz do Senhor. Meu nome é Wagner, a minha esposa se chama Liliane. Nós estamos casados há quase 17 anos. Porém, nos últimos 2 anos e meio, aproximadamente, passamos por uma crise conjugal terrível, né? Muito ruim, um processo muito duro. Onde chegamos à beira da separação. Eu posso dizer para vocês que foi uma verdadeira tempestade. O inimigo atuou de uma forma muito forte para tentar destruir o nosso casamento. Mas a graça do Senhor nos alcançou, o amor de Deus nos alcançou e aqui estamos firmes e fortes, né, como casal. Graças a Deus. Nós participamos durante todo o ano de 2024, de janeiro a dezembro, de um evento muito importante na Igreja Deus e Amor, que se chama Workshop de Casais. É um encontro de casais, onde acontece uma vez por mês, e é ministrado pelo pastor psicólogo Jessé Ávila. Aliás, bons ensinamentos, viu? Ensinamentos muito edificantes. É uma terapia mensal, né? Posso dizer assim. Então eu venho através desse áudio agradecer toda a diretoria da Igreja Deus e Amor, na pessoa da irmã Débora Miranda. Agradecer também o pastor Everaldo, né, que também ministrou algumas vezes durante o evento. Foi muito bom participar. Meu casamento mudou da água para o vinho, posso dizer assim. Hoje a minha esposa e eu vivemos num lar de amor, um lar leve, feliz, agradável. Não só eu e ela, mas também os nossos 2 filhos, né, que são adolescentes. Melhoramos em todas as áreas da nossa vida, né? Área conjugal, emocional, financeira. Passamos a ter um tempo de qualidade melhor, né, um para o outro. Enfim, só tivemos bênçãos, né, durante essas palestras. Muito bom. Inclusive você que está me ouvindo, né, que está numa situação ruim aí no teu casamento, não desista do teu marido, não, viu? Não desista da tua esposa, meu amigo. Eu conversei nesse última palestra aí com o pastor Jesse Ávila, dei um abraço nele, inclusive, agradecendo. Terão outras palestras. Eu recomendo que todos participem. É bastante edificante, viu? Eu tenho certeza que Jesus vai alcançar você também, você que está com qualquer problema, seja qual for o problema do seu casamento. Jesus é a solução, acredite. Minha esposa e eu estamos muito felizes em poder participar. Não somos membros da Igreja Deus é Amor, mas agradecemos demais, demais mesmo, em primeiro lugar, a Deus, né, por ter usado vocês, toda a diretoria, os responsáveis pela igreja. Muito obrigado. Deus abençoe a todos.
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4: Você sabe qual é o salmo mais frequentemente citado no Novo Testamento? Você pode ter imaginado o familiar e amado Salmo 23, mas na verdade é o Salmo 22. Vejam como ele começa, com as pungentes e comoventes palavras de Davi citadas por Jesus na cruz. Deus meu, por que me desamparaste? Você se sente desamparado? Às vezes se sente abandonado até por pessoas da sua família. Imagine em que situação Davi estava e se encontrava para clamar a Deus desta maneira. Deus meu, por que me desamparaste? Percebam, ouvintes, que ele se sentiu desamparado e abandonado. Mas no Salmo 22, versículo 1, diz: porque se acham longe de minha salvação as palavras do meu bramido? É mais uma pergunta que faz Davi. Ele também se sentiu ignorado. Não somente desamparado, abandonado, mas ignorado, porque ele diz: por que se acham longe de minha salvação as palavras de meu bramido? Ele também se sentiu ignorado. Deus meu, diz no versículo 2, clamo de dia e não me respondes. Ouvintes, vocês já se sentiram assim? Um dia você já olhou para os céus e imaginou porque parecia que Deus o tinha abandonado ou o tinha ignorado? Você não é o único e não será também o último. Bem-vindo ao mundo de Davi. Mas a cada grito lamurioso de Davi é mencionado uma característica de Deus que o resgata do abatimento. Neste todo processo de angústia, Davi descobre no livro de Salmos, capítulo 22, ainda no mesmo capítulo, no versículo 3, que eu quero ler para vocês. Porém, tu és santo, o que habita entre os louvores de Israel. E no versículo 4, mostra que também ele confia no Senhor. Ele diz assim: em ti confiaram nossos pais, confiaram, e tu os livraste. No versículo 8, olha o que Davi diz: confiou no Senhor que o livre. Livre-o, pois nele tem prazer. Ele está vendo aqui, descobre que Deus é libertador, é confiável, é salvador. No versículo 20 fala da salvação, livra minha alma da espada. No versículo 21 fala sobre a salvação. Então diz assim: salva-me da boca do leão, ouve-me desde as pontas dos unicórnios. Ele está pedindo ali, e ele vê que Deus é santo, confiável, libertador, salvador, e também descobre a sua força no versículo 19, quando diz: mas tu, Senhor, não te alongues de mim, força minha, apressa-te em me socorrer. Amigo ouvinte, se você se sente desamparado, dobre os seus joelhos agora, busque o Senhor, imite o seu caráter e viva para sempre o vosso coração, como diz Salmos 22, no versículo 26. Que Deus os abençoe em Cristo Jesus.
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1: Mesmo nas horas em que todos dormem, o Senhor não sai do seu lado. Alguma vez você já se questionou ou se informou quais são as maiores dificuldades para a população que está em situação de rua ou com algum tipo de vulnerabilidade social? Hoje, aqui na Rádio Deus é Amor, falaremos sobre a dificuldade em encontrar água potável. A definição de água potável é aquela que pode ser consumida pelos humanos e animais por não causar nenhum risco à saúde. Basicamente, ela não possui cor, sabor, cheiro, além de ser livre de qualquer tipo de poluente ou contaminação. A população em situação de rua foi definida como um conjunto de indivíduos heterogêneo que possuem em comum a pobreza extrema, os vínculos familiares interrompidos ou fragilizados, a inexistência de moradia convencional regular e a utilização de logradouros públicos e áreas degradadas como espaço de moradia. Uma pesquisa realizada sobre a população de rua informou que do total dessa população, 82% é masculina. E desse total, 16% são homens na faixa etária de 18 a 25 anos. Já a população feminina representa os outros 18%, sendo mais da metade da população jovem. Além da alimentação, a falta de água torna impossível a manutenção dos cuidados preventivos básicos de alimentação e higiene, sendo que a maior dificuldade dos moradores de rua torna-se a água potável para o consumo. Hoje no Brasil há uma falta de conhecimento, pois nem toda a população sabe da importância que uma garrafa de água faz na vida de um morador de rua. O acesso à água potável tornou-se escasso, pois não existem bebedouros públicos e para os moradores beber água é solicitado em estabelecimentos comerciais como restaurantes, estacionamentos e postos de gasolina. Acessar água é uma tarefa difícil, inclusive nos dias de verão, pois não são potáveis, provenientes de torneiras, com aparência e condições sanitárias duvidosas.
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3: Está chegando o dia, dia 22 de agosto. 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Pentecostal Deus e Amor, estas vidas serão alcançadas e serão assistidas. Prepare o seu coração, já prepare o seu cofrinho, aquele que você pegou na última celebração e festa no fim de ano, para você comparecer neste dia único, aonde nós contaremos com a presença da nossa presidente mundial, irmã Irene Miranda, também toda a diretoria da Igreja Deus e Amor, Fundação Reviver, Associação Help Deus e Amor, e você compreenderá a grandeza desta obra e como os braços 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
4: Muito bem, 2:57. É, nós estamos na madrugada do Socorro de Deus. É, não precisa ter muitas palavras. Às vezes uma pequena mensagem carrega uma grande necessidade. Nos envie o seu pedido de oração. Queremos apresentar os seus pedidos de oração ao Senhor Jesus. Faça como a nossa irmã Leonete Ribeiro, que diz assim: a paz do Senhor Jesus, irmão. Peço oração em favor da minha mãe, Terezinha Quintina Pereira, que está internada e precisando da misericórdia de Deus. Deus abençoe Leonete de Couto Magalhães, Minas Gerais, povo mineiro, povo de fé, povo que crê, um povo que sempre está conosco. Nossa irmã Camila também, ela nos manda mensagem e ela diz: ore por mim, eu sofro de insônia, ore para que o Senhor me socorra. Amém, minha irmã, estaremos orando pela sua vida, pela sua casa, em no nome de Jesus. O sono, ele é um privilégio. O salmista Davi diz: deitei, dormi, acordei, porque o Senhor me sustentou. A nossa irmã Simone, Pestana, ela nos diz assim: a paz do Senhor Jesus, estou escutando a rádio e peço oração pela minha vida, estou sentindo uma dor estranha na minha cabeça. Amém, irmã Simone. Estaremos orando, crendo que o Senhor irá te visitar nesta madrugada, e no nome de Jesus, vamos deixar aqui o seu pedido nas mãos, os seus pedidos de oração anotado e te apresentando nas mãos do Senhor Jesus. E no nome de Jesus, meu irmão, nós estamos nesta madrugada, a madrugada do Socorro de Deus, como diz a palavra do Senhor: eu amo os que me amam e os que de madrugada me buscam me encontrarão. Mais do que uma rádio, nós somos e vivenciamos, ouvimos muitos testemunhos de pessoas que esperam essa programação chegar para cultuar em seu lar. Meus irmãos, nós vamos lendo o pedido de oração e daqui a pouquinho estaremos fazendo aquele clamor a Deus pela sua vida, orando pela sua casa. Daqui a pouquinho, às 13h40, estaremos orando, fazendo aquele clamor, na verdade, para que o Senhor abra as portas, perdão, às 4h40, estaremos fazendo aquele clamor de portas abertas, para o Senhor abrir as portas para você, em nome de Jesus. Queridos ouvintes, nós vamos de prefixo das emissoras, e retornamos com o pastor Lorival de Almeida, orando conosco, clamando pela nossa vida e no nome de Jesus.
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10: 3 horas e 3 minutos.
11: Meu nome é Manuel de Jesus, estou gravando esse áudio, uma bênção que Deus me deu. Uns dias atrás, eu estava com a vista ruim, cada dia aumentando mais. Fiquei com a vista 80% sem enxergar direito. Tenho um rádio que fica na cabeceira da cama. Fico escutando a programação diariamente da igreja Deus é Amor. Escuto as orações. Essa foi uma bênção que Deus me deu, enxergado normalmente. Sou muito grato a meu Deus. Sou Manuel de Jesus, moro na Vila São Luís, São Luís, Maranhão.
9: Na minha aflição clamei ao Senhor, gritei por socorro ao meu Deus. Do seu templo, Ele ouviu a minha voz. Meu grito chegou à sua presença, aos seus ouvidos. Salmos capítulo 18, versículo 6.
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0: Paz do Senhor São Paulo, a paz do Senhor Brasil. Prepara o seu coração para orar conosco. Eu tenho absoluta certeza que se você orar com fé, tudo lhe será possível pelo mover, acima de tudo, da misericórdia do nosso Deus.
1: Com dor no coração.
0: Senhor Deus poderoso, Deus da nossa vida, mais uma vez estamos diante do Senhor, ó Pai, apresentando ao Senhor esse povo, essa gente que tem fé no Senhor, que acredita no mover do Senhor. Muito obrigado a Deus pelo privilégio de estarmos orando, não só com essa gente, mas também em favor dessa gente, e essa gente também orando em favor da gente. É tão bom, ó Deus, saber que nós estamos sendo colocados na oração de tantas pessoas nesse momento, e que nós estamos orando com o mundo inteiro, pessoas que oram conosco através das redes sociais, da internet, das emissoras de rádio. Eu sei que nesse momento, ó Deus, uma grande concentração de fé está acontecendo. Sei, Senhor meu Deus, que neste momento coisas tremendas já estão acontecendo, porque não é só a minha fé, meu Deus, eu creio que a fé desse povo está se juntando à minha. E nós estamos, ó Deus, neste momento alcançando do Senhor a misericórdia, e coisas grandes estão acontecendo, coisas lindas estão acontecendo. Obrigado, Senhor meu Deus, pelo privilégio. Obrigado por essas pessoas, ó Deus, que estão cheias de força, cheias de fé. Essas pessoas que estão clamando, mesmo sabendo que elas mesmas, neste momento, não têm nada de tão imediato assim para clamar, mas preocupadas com a vida de tantas outras pessoas, nesse movimento extremamente altruísta, Senhor, essas pessoas estão orando comigo em favor de tantas outras pessoas carentes. Pessoas que estão neste momento no vale das lágrimas, pessoas que estão no deserto das dores, pessoas que estão numa posição, Senhor meu Deus, tão ruim que elas não sabem nem o que fazer nesse momento. Eu sei, ó Pai, que tem gente que está sem chão, gente que perdeu completamente o rumo. A gente sempre fala, Senhor, alguns que levaram algum baque na vida. Pessoas, ó Pai, que vieram atravessar ou vieram, infelizmente, a entrar numa coisa tão inesperada, uma coisa, ó Deus, que essas pessoas jamais pensariam, não, comigo isso não vai acontecer, mas está acontecendo. Senhor, eu tenho certeza que o Senhor está vendo o sofrimento dessas pessoas, que já não tem mais forças de lutar por elas mesmas. Algumas delas desistiram de lutar, algumas delas resolveram entregar nas tuas mãos, algumas entenderam que as coisas transcendem apenas o que é natural, mas já estão num campo, num âmbito espiritual tão grande, que se a oração não for feita, a vitória não virá. Senhor meu Deus, Senhor meu Pai, obrigado por estar agindo, meu Deus, nessas situações que impossibilitam pessoas de viver. Pessoas, ó Deus, que não têm mais forças para dar um passo sequer. Algumas no extremo da miséria, algumas no extremo da dor. Não faz, meu Deus, muito tempo nós estávamos ouvindo o testemunho do Senhor que dizia que para aliviar a dor de cabeça ele dava cabeçada na parede. Meu Deus, isso é profundo, isso é dolorido, Senhor. E eu sei que tem pessoas que a dor lhes atravessa o coração como se uma espada estivesse, Senhor, transpassando esse coração. Senhor, nós queremos ver o Senhor agindo em favor do seu povo. Nós somos o povo do Senhor. Nós somos as pessoas que esperam no Senhor. Nós somos as pessoas, ó Deus, que o Senhor tem trabalhado em favor. Somos nós, porque nós esperamos no Senhor. Nós esperamos na sua misericórdia. O nome do Senhor é glorificado, é exaltado. Te glorifico, ó Pai. Eu te exalto, Senhor, pelas coisas que nós aprendemos que o Senhor fez, pelas coisas que nós sabemos que o Senhor tem feito, pelas coisas que nós sabemos que o Senhor está fazendo e pelas coisas que nós sabemos que o Senhor fará ainda. Tudo quanto o Senhor fez, faz e fará, que seja, Senhor meu Deus, tributado exatamente ao Senhor, e que toda a glória seja dada a Ti. O nome do Senhor é glorificado, o nome do Senhor é exaltado. Senhor meu Deus, em nome de Jesus Cristo, em nome de Jesus Cristo, atua na nossa vida, Senhor. Atua na vida dessa pessoa que está clamando a Ti juntamente comigo. Atua agora, meu Deus, com o atuar das Tuas mãos, fazendo maravilhas, fazendo coisas tremendas acontecerem, coisas que serão testemunhos ou testemunho vivo para que tantas outras pessoas creiam na Tua palavra, creiam que o Senhor é Deus poderoso, Deus que tem agido, atendendo o clamor do Seu povo, atendendo o clamor da Sua igreja. Senhor, eu sei que nesse momento muita gente está sendo severamente injustiçada. Sei, Senhor, meu Deus, que nem sempre buscar a justiça traz justiça. Porque às vezes, Senhor, meu Deus, os próprios agentes da justiça agem com aparente injustiça, trazendo mais dor ainda, Senhor, a esse que já tinha uma dor quase que impossível de ser suportada. Senhor, meu Deus, Senhor, meu Pai, aqueles que estão buscando, Senhor, uma situação melhor de vida, doentes, aflitos, infelizmente as perícias, ó Deus, que são feitas, são perícias fraudulentas, que não visam, Senhor, o bem-estar do trabalhador, mas visam o bem-estar do empregador, que às vezes é corrupto, às vezes tem corrompido pessoas, tem corrompido órgãos, para que a sua empresa se dê bem, em detrimento do sofrimento do pobre. Senhor, meu Deus, Senhor, meu Pai, o que eu estou dizendo ao Senhor é oração. O Senhor sabe que pode configurar-se uma verdade num país onde parece, Senhor, imperar a corrupção. Num país, Senhor meu Deus, onde nós temos, ó Pai, todos os dias de manhã, aquela sensação que as pessoas têm como parte da sua vida, o escândalo nosso de cada dia. Senhor meu Deus, Senhor meu Pai, o Senhor é Deus poderoso para tomar aí, Senhor, a questão daquele que está sendo injustiçado. O Senhor é poderoso para julgar e agir na causa do necessitado, do aflito e do pobre, fazendo com que a justiça, Senhor meu Deus, seja feita. Senhor meu Pai, a justiça mesmo, Senhor, onde quer que haja a razão, que o Senhor coloque essa razão em favor daquele que tem a razão. Senhor, nós sabemos que nós não podemos nos dirigir ao Senhor, trazendo ao Senhor uma causa injusta para que o Senhor a julgue em nosso favor, porque o Senhor não fará isso. Mas sabemos, ó Deus, que nós podemos trazer as nossas causas, que nós sabemos que são causas que o Senhor deve agir, porque estamos sendo injustiçados e a verdade está do nosso lado. Aí, Senhor, meu Deus, eu sei que o Senhor age, eu sei que o Senhor vai, Senhor, meu Deus, tomar a atitude que é preciso tomar, porque não pode triunfar a injustiça sobre o justo, não pode triunfar o mal sobre as pessoas de bem, não pode triunfar Satanás sobre o Cristo verdadeiro, sobre o Senhor. Então, Senhor meu Deus, em nome de Jesus, age em nosso favor, age em favor do necessitado, age em favor do injustiçado, que haja justiça, Senhor, que haja, Senhor meu Deus, do Senhor o agir, para que o pobre não seja tão massacrado como já tem sido. Senhor meu Deus, Senhor meu Pai, eu apresento ao Senhor a nossa juventude. Senhor, nós não queremos que a nossa juventude seja uma juventude transviada, uma juventude mundana. Nós não queremos que a nossa juventude se deixe levar, ó Deus, pelo conselho do ímpio. Nós não queremos que a nossa juventude se deixe levar, Senhor meu Deus, pelo espírito do homem ou pelo espírito do mundo, pelo conhecimento apenas e tão somente científico, mas sem embasamento na sua palavra. Mas queremos que a nossa juventude se deixe pautar pelas verdades que são espirituais, com discernimento do Espírito Santo, para que seja uma juventude poderosa, abençoada, mas acima de tudo uma juventude salva, uma juventude que entendeu a missão, uma juventude que desvendou a visão. Nós queremos, ó Deus, que o Senhor venha agir na vida dos nossos jovens, dos nossos adolescentes, para que sejam, Senhor meu Pai, não só o futuro da igreja, mas que já sejam o presente da igreja, mas que já sejam um presente para a igreja, que já sejam, Senhor meu Deus, pessoas úteis à sua obra, disseminando a sua palavra com o testemunho, Senhor, àqueles que são da sua mesma faixa etária. Senhor meu Deus, Senhor meu Pai, agradecemos o Senhor e louvamos o Senhor. O nome do Senhor é glorificado pela proteção, Senhor, que o Senhor tem dado a todos nós. Nós sabemos, ó Deus, que se o Senhor não agir, se o Senhor não guardar, em tantos casos nós estamos mais que perdidos. perdidos mesmo, Senhor. O Senhor precisa agir na nossa vida para que nós tenhamos paz, para que nós sejamos grandes vencedores. E nós sabemos que o Senhor é poderoso, Senhor, para fazer com que as nossas vidas sejam vidas que realmente tragam um testemunho de vitória. Guarda-nos, ó Deus. Nós sabemos que o nosso país, ó Deus, conforme anunciado pelas próprias autoridades, tem 7 pessoas que desaparecem a cada instante assim. Somem, ó Deus, por hora, só neste país. Senhor, que coisa horrorosa, Senhor. São os perigos que nós estamos vivendo. Nós tivemos, Senhor meu Deus, em um ano, Senhor meu Pai, pessoas que morreram como a explosão da bomba em Nagasaki. Ah, meu Deus, é terrível a situação do nosso país. Nós temos visto, ó Deus, pessoas morrendo a cada dia, as autoridades sendo sufocadas, policiais sendo assassinados. Às vezes, ó Deus, os bandidos tomando, eu diria, Senhor, conta, fazendo com que esse país vive num estado de medo, de horror. Senhor, o Senhor é Deus para nos dar a proteção e nos dar o livramento. Satanás tem agido de uma forma, ó Deus, em que as drogas têm sido disseminadas nas escolas, nas entidades, em alguns casos até nas igrejas, Senhor. O Senhor é Deus poderoso para dar a vitória àqueles que buscam a vitória, proteger o seu povo, livrar do mal. Se o Senhor não nos guardar, ó Pai, a quem pediremos socorro? A quem pediremos ajuda, Senhor? Que os anjos do Senhor estejam acampados ao redor de nós, tementes ao Senhor. Que o Senhor dê ordens aos teus anjos para que nos guardem nos nossos caminhos. Que o Senhor guarde a nossa família. Que o Senhor guarde os seus pastores, que passam tantos perigos também, ó Deus, pregando a sua palavra, viajando, Senhor. Quantos que entram em locais tão perigosos para falar do seu amor, para falar, Senhor meu Deus, da salvação que há em ti. Que o Senhor esteja com esses pastores, com essas pessoas que levam, Senhor meu Deus, a sua palavra aos rincões mais distantes dessa nação. Seja, ó Deus, com aqueles que são contigo. Que o Senhor coloque uma palavra de sabedoria na boca de cada um deles. Que eles saibam, ó Deus, se pronunciar diante dos perigos que envolvem o trabalho que eles estão realizando. Senhor meu Deus, Senhor meu Pai, eu creio que o Senhor é Deus que tem guardado e vai continuar guardando, porque a palavra do Senhor precisa alcançar corações, precisa alcançar vidas, precisa, Senhor meu Deus, entrar em todos os recintos. Em nome de Jesus Cristo, que haja proteção do Altíssimo em favor dos pastores, diáconos, evangelistas, colaboradores, missionários. Senhor meu Deus, todos aqueles que com a sinceridade que o Senhor tem colocado no coração deles, têm feito um excelente trabalho em prol da sua obra. Meu Deus, nós sabemos que temos também, ó Deus, as nossas igrejas nos presídios. Senhor, ali vidas estão sendo alcançadas também. São vidas valiosas, ó Deus, como todas as outras vidas. Pessoas, ó Deus, que reconhecem muitas delas, que realmente cometeram algum agravo, algum crime, e acabaram por prejudicar a sociedade, mas estão ali, ó Deus, pagando. Estão ali, Senhor meu Pai, cumprindo a sua pena, e em pouco tempo estarão livres, ó Deus, tendo já pago tudo que causaram de ruim para com a sociedade, e estarão prontos para serem reintegrados. E enquanto estão ali, ó Deus, o Senhor preparou homens e mulheres para estarem pregando a sua palavra ali, para estar levando a palavra de salvação e de conforto. Alguns pensam que não tem esperança para mim, porque o meu crime foi por demais grande, eu acho que Deus não vai me perdoar. Que o Senhor faça entender esse coração, ó Pai, que o Senhor ama essa vida, que o Senhor é poderoso para perdoar, sim, onde há arrependimento verdadeiro e sincero. Senhor, essas pessoas que se arrependem dos males causados, essa pessoa que talvez, ó Deus, tenha até tirado a vida de outra pessoa, talvez até tirado a vida de mais do que uma pessoa, que o Senhor possa alcançar, ó Deus, essa vida. Que se esse coração tiver, Senhor meu Pai, diante do Senhor, com um arrependimento verdadeiro, eu sei que o Senhor já está perdoando. Sei que o Senhor já está elevando esse ânimo, esse espírito. Eu sei que o Senhor já está dando a essa pessoa o consolo e arrancando dessa pessoa o peso que ela traz na sua consciência pelos males causados no passado. Sei que o Senhor está arrancando agora, tirando agora dessa vida arrependida, Senhor, esse peso que ela não pode mais continuar levando. Senhor, traga o alívio, Senhor. Corações arrependidos e convertidos, a sua palavra diz que o Senhor mesmo produz um vento de refrigério. traga o refrigério a essa vida e que essa pessoa possa levantar a cabeça e dar esperança, que essa pessoa possa dar oportunidade a um novo amanhecer, a um renascer, Senhor. Meu Deus, o Senhor é poderoso para salvar esse coração que se sente tão ruim, esse coração que se sente tão sem esperança e chega a dizer que é tão sem salvação. Senhor, é poderoso para salvar, salva, ó Deus, toca nessa vida agora. Eu repreendo esse espírito maligno que tem colocado essa barreira de impedimento, que tem falado a esse coração que não há esperança, enquanto há sim esperança no Senhor. Meu Deus, meu Pai, em nome de Jesus, quantas pessoas, ó Deus, estão pregando a sua palavra depois de terem vivido uma vida tão desastrosa nos tempos mundanos e profanos. Por isso, ó Deus, nós podemos dizer que o Senhor estende sim a todos os

coração, deixa eu lhes entregar o que o Espírito de Deus já coloca no meu. Ele tem uma agenda com pessoas aqui, ele tem uma agenda com esta igreja aqui, ele tem um encontro marcado aqui. Ei, você não veio para cá à toa, você não pegou o trem, o metrô, você não pegou o ônibus, o Uber, o táxi, você não veio para cá a pé, à toa não, você veio para cá para cumprir uma agenda, porque Jesus já tem uma agenda contigo. E qual é a agenda, pastor? Agenda de abençoar, agenda de libertar, agenda de curar, agenda de salvar, agenda para trazer alegria na tua vida. E só para quantos já comece a receber, aleluia, este compromisso de Jesus na sua vida. Vai levantando a mão e adorando, vai levantando a mão e enaltecendo, porque Ele é

0: Aleluia.
1: Aí está pastor Wilson Siqueira, Deus operando milagres e maravilhas. Temos uma irmã que foi curada. Seu nome, irmã?
2: Dionila Maria de Jesus.
1: Irmã Dionila, a senhora chegou aqui como?
2: Eu cheguei aqui com falta de ar. Eu não falava, não falei nada com ninguém, mas eu vim falta de ar e pedindo a Deus me dar livramento no meu pulmão. E eu senti um fogo me queimando no meu pulmão. E aí eu estou sentindo bem, graças a...
1: A senhora chegou aqui com falta de ar, com fadiga, cansada, mas no momento da oração de explosão de milagres, o que aconteceu?
2: Saiu. Jesus...
1: Sumiu a fadiga.
2: Jesus curou.
1: Curada por Jesus.
2: Curada por Jesus.
1: Cadê a dor, minha irmã?
2: Saiu, graças a Deus.
1: Digo obrigado, Jesus.
2: Obrigado, Jesus.
1: Aí está pastor Wilson, o Espírito de Deus operando aqui nesta tarde.
3: Isso aí, Deus operando milagres, maravilhas através da vida do servo dele, pastor Wilson Siqueira. Você ficou aí, recebeu aí o culto que está acontecendo toda tarde às 15 horas, a partir das 15 horas, no culto de domingo com o pastor Wilson Siqueira. E hoje é sábado. Hoje é dia 15 de agosto. Hoje, às 9 horas da manhã, nós temos círculo de oração. Às 15 horas, nós temos aquele poderoso culto de ensino com o pastor Jorge Tenório pregando a palavra do Senhor e sendo um instrumento de Deus para as nossas vidas. E lembrando que às 19 horas, nós temos aquele culto abençoado, culto jovem, culto Regenere. Presbítero Davi Miranda Neto pregando, a nossa querida irmã Karina Mendes, juntamente com a sua esposa Karina Mendes e toda a equipe do Regenero Music adorando ao Senhor. Lembrando que está se aproximando dia 22 de agosto, às 14 horas, aquele culto especial com o tema O Dia de Semear. É isso mesmo. Com o pastor Jerry Borchat pregando a palavra do Senhor e, é claro, com participações especiais da nossa presidente, irmã Irine Miranda, irmã Débora Miranda, Eliana Miranda, evangelista Maria Lorena, diretoria da IPDA e diretoria da Fundação Reviver, cantores da gravadora MC Music, grupos de louvores e muito mais, coral Reviver, Coral Pequeno Galileu Kids, as crianças creches da doutora Rosa Tenório, internos da Fundação Reviver e da César Fredo Fagundes. Você não pode ficar de fora. E deixa eu te fazer uma pergunta. Você já está com a sua caravana montada para vir para São Paulo, para a nossa sede mundial, receber aí o milagre da parte de Deus? Não, ainda? Então procure o seu pastor. Procure o seu pastor, é isso mesmo. Fala, olha, pastor, nós estávamos ouvindo, eu estava ouvindo a rádio Voz da Libertação e eu vi ser anunciado aí o culto de dia 22, o dia de semear, e eu gostaria de ir para a sede mundial. Tenho certeza que o seu pastor já motivou aí a sua igreja para juntos estarmos com...

0: justos estarmos juntos nesse dia 22, glorificando o nome do Senhor. Nesse dia, o dia de semear. Vem adorar conosco, vem buscar a Deus. Vai ser uma bênção em nome de Jesus.
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3: Com alegria, vamos chegando, vamos pedindo licença para entrar aí no seu trabalho, na sua casa, com esta programação Espaço Eu e Mais Um. Todos os dias estou aqui para trazer um pedacinho, uma porçãozinha da Palavra de Deus. E nós estamos falando esta semana sobre as ações demoníacas. Falamos como ele surgiu, como Satanás foi expulso do céu. E hoje estaremos encerrando praticamente esse tema. Nós falamos nas últimas programações como trabalha Satanás e seus demônios. Falamos de que Satanás, ele se esconde através daquele, vamos dizer assim, daquela doutrina que fala-se com os mortos. Isso não existe. Falamos que está ordenado a nós morrermos uma só vez e não voltarmos mais. Aí só nos restará o juízo de Deus. Então, nós queremos hoje dizer que Satanás está aí, é uma realidade. E quando o Senhor Jesus nos deu uma grande comissão de irmos pregar o Evangelho, Ele, com poder e com autoridade, Ele vai confirmar aquilo que Ele nos outorgou de pregar o Evangelho e fazer os sinais que Ele fazia, até maiores do que Ele fez, expulsando os demônios. Você que tem Jesus, você que aceitou a Cristo, sabe que o Espírito Santo mora em você e você tem poder para expulsar os demônios. Em nome de Jesus, eles vão sair. Então, parte desta grande comissão é expulsar demônios. Ele deu, o Senhor Jesus, a você, seguidor dele, o poder suficiente para resistir aos demônios e expulsá-los em seu nome. Está em Marcos, capítulo 16, versículo 17. E o mundo diz que isso se chama exorcismo, né? Que é o ato de expulsar demônios. Não, isso aqui é um mandamento do Senhor, é um, vamos dizer assim, é um presente que o Senhor nos deu para nós resistirmos o diabo e expulsá-los. E graças a Deus que nós conseguimos, quando nós estamos dentro da palavra de Deus e temos este poder através da sua palavra de expulsarmos demônios. Se você encontrar algo desta maneira na sua casa, pessoas que ficam possuídas, eu estava falando até com um amigo meu, ele estava dizendo que ele estava no metrô e ele começou a ver uma mulher gritando, com os olhos arregalados, com seu rosto totalmente deformado e seu filhinho assustado ali do lado, ninguém sabia o que fazer. Ele foi até ela e expulsou o demônio em nome de Jesus. A mulher ficou liberta na hora, voltou ao seu normal. Vocês vejam, os demônios a atacaram em plena condução, no seu transporte. Então, para Satanás não tem hora, não tem momento algum. Isso que nós não damos lugar. Imagine quando nós damos lugar. Satanás vem nos tentar. Mas uma coisa importante dizer. Quando nós somos crentes, o diabo não pode possuir o nosso corpo. Vejam bem. Mas ele pode tentar você. Ele pode vir te atrapalhar durante a noite. Mas possuir o seu corpo, não. Porque ali já tem um morador, que é o Espírito Santo. Agora, quando a pessoa aceita Jesus ali na igreja, ou através do rádio, e não segue o caminho do Senhor, não se torna um cristão verdadeiro, a casa está limpa e vazia. Satanás saiu quando você aceitou Jesus e veio o Espírito Santo. Quando você começa a voltar ao mundo, as coisas, as práticas que você fazia antes, os demônios voltam, ou seja, volta um com mais sete. Imagine o estrago que ele vai fazer. Se um demônio faz estrago, imagine oito demônios, né? É importante saber disso. Que o crente verdadeiro não pode ser possuído por Satanás. Satanás não pode entrar no seu corpo, mas pode estar tentando para que você peque contra Deus, atrapalhando a sua vida, não te deixando dormir. Então você, neste momento, pode expulsar. Saia daqui, Satanás, em nome de Jesus, porque já sou lavado e remido no sangue do Cordeiro. Eu sei que muitas pessoas que estão agora começando no Evangelho, começando a frequentar a igreja, estão aí com muitas dúvidas, mas não tenha medo. Satanás é uma realidade, mas Jesus é maior. A Bíblia diz: maior é aquele que está conosco do que aquele que está no mundo, que é Satanás. Você é mais do que vencedor em Cristo Jesus. Não tenha medo. Se você está em Cristo, todas as coisas velhas já passaram e o Senhor te fez uma nova criatura vencedora pelo seu sangue na cruz do Calvário. Você tem alguma dúvida sobre esse tema? Só quero dizer aqui, finalizando, que a morada de Satanás tem aí o seu destino final. Existe um fogo eterno preparado para Satanás e seus anjos. E este lugar se conhece como Lago de Fogo e Enxofre. Está no livro de Apocalipse, capítulo 20, versículo 10. Então nós finalizamos já esta parte sobre a natureza de Satanás, quais são as suas funções aqui neste mundo. Enfim, estaremos na próxima edição falando de outros temas interessantes para seu conhecimento e crescimento na Palavra de Deus. Por hoje é só. Um grande abraço. Fiquem na paz gloriosa de Jesus. Estamos aqui aguardando o seu contato através do WhatsApp 11 98292-3392. Fiquem na paz do Senhor Jesus.
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0: Meu nome é Denis, eu falo de Brasília, DF. Fiquei desempregado, entrei em situação de desespero muito forte, né? E clamei ao Senhor Jesus. E pedi também para que os irmãos aí da sede mundial me ajudassem em oração. Quando vê que não, Deus abriu 3 portas para mim, sendo que eu pudesse escolher a que eu acharia melhor. E já estou empregado, já estou ganhando dinheiro e acreditando mais no Senhor Jesus e mais feliz com o Senhor Jesus. Eu agradeço a oportunidade aí, viu, meus irmãos?
1: Glória a Deus! 4:37 na capital dos Bandeirantes. É. Olha aí o testemunho do nosso irmão Denis contando aí o seu testemunho da porta aberta que Deus abriu para ele. Ele tinha aí a opção de escolha qual porta ele iria, ele optaria. Esse Deus é o Deus tremendo, é o nosso Deus. Já se preparem, daqui a alguns minutinhos estaremos fazendo aquele clamor, o clamor, aquela oração com tema, clamor por portas abertas. E nós vamos orar por você e com você. Já se prepare, daqui a alguns minutinhos, daqui a 2 minutinhos, clamaremos a Deus pela sua vida. E crendo que você será o próximo a ligar aqui para testemunhar do milagre que Deus operou em sua vida.

0: Paz do Senhor Jesus Cristo, irmãos, eu me chamo Glória, moro na cidade do Rio de Janeiro, no bairro Barros Filho. Eu pedi oração aí à equipe da rádio, que orasse pelo irmão Melquisedeque Crow, que ele estava 6 anos empregado, desesperado, colocando no currículo, tudo quanto é lugar, eu não conseguia. Então eu mandei a foto dele pelo WhatsApp, mandei o nome dele, e ele continuou procurando, aí Deus abriu uma porta de emprego para ele na Treu, Avenida Brasil. Ele está lá em experiência de 1 mês, ele está lá, está indo, está gostando. Ele está maravilhado com a bênção dele. E aí me agradeceu, né, que eu também estava em oração, e pediu que eu agradecesse a equipe da Deus Amor. Então, estou aqui dando esse testemunho, agradecendo ao Pai, porque Jesus fala, né, se nós pedirmos alguma coisa ao Pai, no seu nome Ele fará para que o nome do Pai seja glorificado no Filho. Então, quero glorificar o nome de Deus agora, que o nome de Deus seja louvado, glorificado, em nome de Jesus, por essa grande bênção. Ele está muito alegre, muito feliz, e já está desesperado, já estava entrando até em depressão. Eu conversava com ele, orava com ele, não, não entra nessa não, Deus vai abrir a porta, tenha calma. Então Deus abriu essa porta através das orações dos nossos irmãos, dos intercessores da rádio Deus Amor. O outro testemunho é sobre a minha filha. Minha filha estava trabalhando numa empresa que rolava muita prostituição, muitas meninas que se envolvem com droga, né, e uma empresa terceirizada, não posso falar o nome, que é uma empresa multinacional. E orando, pedi a Deus que tirasse ela de lá e botasse ela para trabalhar em casa de home office. Ela está ligada à mesma empresa, né? O nome dela está lá. Mas ela está trabalhando em casa de home office. Então, estou aqui, né, dando testemunho da minha filha. Eu agradeço os irmãos pela oração. Desejo também que Deus abençoe todos vocês, os intercessores do ar, da Deus e Amor, todos os irmãos, a comitiva da diretoria, que a igreja toda seja abençoada para a glória de Deus. Amém? Fico na paz.
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2: Soberano Deus, eterno Pai, entramos em Tua presença nesta manhã, Pai, crendo no poder da oração, crendo no poder, meu Deus, do clamor. Eu apresento nesta oração nosso irmão Antônio Carlos da Silva, que entra em contato conosco através do WhatsApp, meu Deus, da rádio. Senhor, visita o Teu servo agora. Visita, meu Deus, o Teu servo lá em Cariacica. Ah, meu Deus, opera um milagre na família dele, na casa dele. Meu Deus, olha aí, quantas pessoas agora em lágrimas, em prantos, meu Deus, pedindo por uma porta de emprego, pedindo por um milagre, pedindo, meu Deus, por uma libertação. Senhor, eu apresento agora esta mãe, que é mãe solo, meu Deus, que cuida dos filhos sozinha. Meu Deus, que, meu Deus, precisa levar o pão para o seu lar. Meu Deus, socorre esta mulher agora com a Tua mão de misericórdia. Meu Deus, abre esta porta. Ah, meu Deus do céu, o Senhor diz no livro de Apocalipse, eis que diante de vós eu coloquei uma porta aberta, ao qual ninguém pode fechar. Eis que diante de vós eu pus uma porta, ao qual ninguém pode abrir, ninguém pode fechar a porta que o Senhor abriu. Abre esta porta, meu Pai, para a Tua serva, para o Teu servo, meu Deus. Sim, meu Deus, dá vitória para a Tua igreja. Meu Deus, joga por terra tudo aquilo que não provém de Ti. Pai, não deixa que venhamos acessar lugares que o Senhor não esteja conosco. Meu Deus, nos ajuda, nos dá sabedoria onde não estamos tendo sabedoria, Pai. Reconhecemos a nossa miséria, reconhecemos a nossa fraqueza, reconhecemos a nossa limitação. Pai, assim como o salmista diz no livro de Salmos, assim como a corça anseia pelas águas, assim a nossa alma anseia anseia por ti, meu Deus. Meu Deus, eu apresento o nosso irmão Cleiton, que pede oração pela sua família, por livramento, pela saúde, por porta de emprego, pela vida sentimental, meu Deus. Socorre o teu servo, ó Senhor. Eu apresento, meu Pai, nesta hora de oração, esse amigo porteiro, esse amigo vigilante, que me ouve agora aí de dentro desse condomínio, aí de dentro dessa portaria. Sim, meu Deus, dar o grande livramento para o teu servo. Corta o laço, quebra a lança, meu Pai. Visita nesta madrugada, ou nesta manhã, melhor dizendo, esse amigo motorista de aplicativo, que está aí, meu Deus, trabalhando, terminando mais um plantão, terminando mais um dia de trabalho. Guarda o teu filho, a tua filha, neste carro, livrando do latrocínio, livrando da bala perdida, livrando de todo o projeto, de todo o plano do inimigo. Pai, eu apresento nesta manhã, Pai, a vida do nosso irmão Márcio, que esteve conosco, Pai. Meu Deus, desde a uma hora da manhã até agora, meu Deus, que o Senhor venha, Senhor, tomar a família do teu servo, a sua casa, o seu lar. Senhor, ajuda o teu servo, meu Deus. Meu Deus, guarda, livra. Eu apresento em tuas mãos, meu Pai, a vida de cada ouvinte. Esse que ora conosco do sul, do norte, do leste. Ah, meu Deus, do sítio, da fazenda, da chácara. Sim, meu Deus, visita essas almas agora, abrindo porta e dando grande livramento para a glória do Senhor. Amém. E graças a Deus.
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0: Muito bem, 4 horas com 47 minutos. Estivemos junto com vocês desde a 1 hora da manhã até agora, 5 horas da manhã. Eu sou seu amigo em Cristo, Presbítero Israel Martins. E nós estamos também ali, pela misericórdia de Deus, dirigindo a igreja da Setorial da Vila Amazei. Você aí da Zona Norte e adjacências. É isso mesmo. Você da Zona Norte, aqui do Curuvi, você do Cachoeira, Vila Zilda, Jardim Peri, você está convidado para estar conosco. Avenida Amazei, 1183. É isso mesmo. Avenida Amazei, 1183. Estamos ali, eu, Pastor Israel Martins, juntamente com a minha esposa, estamos ali para te atender, para orar por você. Os presbíteros, também a equipe de fé, o Batalhão da Fé, o Esquadrão da Libertação, estamos ali para te atender, para orar por você, para abençoar a sua vida. Temos cultos diários de segunda a domingo. Hoje, sábado, nós temos o Círculo de Oração, 8h40, a igreja já está aberta, você é o nosso convidado para estar recebendo uma oração, para ser abençoado em nome de Jesus. E lembrando, você aí é líder do Expansão, que agora, dia 16, domingo, a partir das 9 horas, nós temos aquele coffee break com todos os líderes do Expansão, Criative, Simplifique, Intercessão, líder da Intercessão. Dia 16 agora, a partir das 9 da manhã, aquele coffee break com todos os líderes na direção ali, Pastor Sidney, Diácono Sidney, juntamente com a sua esposa, os conselheiros ali da Setorial da Vila Amazei, e vai ser uma bênção, uma manhã de alinhamento, e vai ser uma bênção para a glória de Deus. Você não pode ficar de fora. Queridos irmãos, nós vamos ficando por aqui e nós vamos de bloco de notícia com Saúde em Foco.
1: E vamos ao momento de informação aqui na Rádio Deus é Amor. Relação entre gengiva e risco cardíaco. Entenda agora como a saúde bucal também é fundamental para proteger o coração. Estudos epidemiológicos mostram que pessoas com doença periodontal têm um risco aproximadamente 20 a 30% maior de ter doenças cardiovasculares quando comparada àquelas com gengivas saudáveis. Esse dado, cada vez mais consistente na literatura científica, ajuda a mudar a forma como entendemos a prevenção das doenças do coração. Elas também podem começar pela saúde bucal. Evidências acumuladas nas últimas décadas mostram que o organismo funciona de maneira integrada e que inflamações crônicas na boca podem repercutir muito além do sorriso. Um estudo reforça essa conexão ao analisar 22 pesquisas nacionais e internacionais que investigaram a relação entre saúde bucal, qualidade de vida e doenças cardiovasculares. A principal protagonista dessa relação é a doença periodontal, uma inflamação crônica da gengiva que pode evoluir para perda óssea e até dos dentes. Estudos realizados em diferentes países e populações, inclusive aqui no Brasil, mostram repetidamente a mesma tendência. Pessoas com gengivas inflamadas apresentam maior risco cardiovascular em várias frentes. Pesquisas mostram que o tratamento periodontal é capaz de reduzir marcadores inflamatórios no sangue, melhorar a função dos vasos sanguíneos e contribuir para o controle glicêmico em pacientes diabéticos, fatores importantes para a saúde cardiovascular. Por isso, ficar muito atento em relação à saúde da gengiva na escovação e, claro, buscar sempre o acompanhamento de um dentista. Corpo que fala. Excesso de gases e como podem fazer mal à saúde? Se você sofre com barriga inchada e flatulência em excesso, sinal de que está com excesso de gases. A situação é extremamente desconfortável, né? Seja fisicamente, socialmente, mas será que ela também pode causar problemas de saúde? Os gases em si são parte de um processo natural. E mesmo quando presentes em número maior do que o desejável, não costuma ser assim um estopim para alguma condição de saúde grave. Mas o contrário pode acontecer e ser verdade. Se você tem gases demais, eles podem ser o sintoma de algum problema que demanda investigação médica. Problemas típicos que podem levar ao excesso de gases incluem alergias, intolerâncias alimentares, com destaque para a doença celíaca, e a intolerância à lactose, além de síndromes inflamatórias intestinais ou SIBO, ou um problema em que as bactérias existentes no intestino delgado se proliferam em excesso. No entanto, várias e outras questões de saúde também podem resultar em excesso de gases. Isso inclui preocupações como câncer colorretal. E por isso, se você sofre com gases constantemente, vale investigar mais a fundo os motivos. Na maioria dos casos, adequações alimentares e de estilo de vida costumam ser suficientes para amenizar o excesso de gases.
2: Quatro horas e 53 minutos.

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3: É, ODI dos Santos, eu moro no Campo Grande, Boa Esperança. O milagre que eu recebi foi pro meu filho. Ele nasceu com a sola do pé para cima. Então eu comecei a levar ele na medicina. Aí eu procurei vários lugares, aí quando eu vi que não dava jeito, aí eu levei pro médico dos médicos. Então eu fui ali fazer uma campanha na igreja, Deus Amor. Campanha em favor das crianças. Ele, para a honra e glória do nosso Deus, ele foi curado. Hoje ele anda perfeitamente, com os pés perfeitos, corre normalmente. E Deus é tão maravilhoso que ele deixou um sinal no tornozelo dele e a cova do pé é reto, entendeu? Para o povo ver que Deus, ele é tremendo, ele faz e opera maravilha. Deus, quando ele faz a obra, ele faz completo.
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4: Olá, queridos ouvintes do programa Voz da Libertação, a paz do Senhor Jesus Cristo. Falando aqui com todos, presbítero Wilson Siqueira. Eu estou passando por aqui para fazer um convite muito especial. A você que nos escuta agora, a você que nos acompanha através da Rádio Deus é Amor, você é o meu convidado especial para estar conosco neste domingo, dia 16, a partir das 15 horas, no culto especial de domingo, onde eu mesmo estarei com todos vocês ministrando a palavra de Deus e orando com vocês e por vocês. Portanto, você não pode deixar de comparecer. Mas fica aquela orientação, não venha sozinho. Convide mais alguém para vir com você, convide a sua família, convide os seus amigos, convide aquela pessoa necessitada da palavra de Deus, de Jesus, para estar presente neste dia, a partir das 15 horas, neste endereço, hein? Avenida do Estado, 4568, na Liberdade, no centro da capital paulista. Você pode vir também pela Avenida Prefeito Passos, número 10, onde nós temos a entrada de pedestres, nós temos também o estacionamento da nossa igreja Deus é Amor. Eu sou grato pela sua atenção e aguardo por todos vocês, hein? Até domingo, se Deus quiser, aqui na nossa sede mundial. Até lá, em nome de Jesus.
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7: 5 horas.
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10: Paz do Senhor Jesus. Quem crê em milagres, diga: eu creio em milagres. Aleluias.
11: No livro de Marcos,
12: en el libro de Marcos,
10: capítulo 5.
7: Capítulo 5.
11: Glória a Deus!
10: Nós vamos ler a partir do versículo 21.
7: Desde o versículo 21.
10: Aleluias.
7: Aleluia.
10: Quem crê em milagres, levante a mão e diga: eu creio em milagres.
7: Quem crê em milagres, diga: eu creio em milagres.
10: Aleluia.
7: Aleluia.
10: Quem já viveu milagres de Deus na sua vida aí?
7: Quem já viveu o milagre de Deus em sua vida?
10: Quem que a sua família já foi alcançada pelos milagres de Deus?
7: De quem sua família foi alcançada por os milagres de Deus?
10: Meu irmão Eliel.
7: Meu irmão Eliel.
10: Tem 34 anos agora, se eu não me engano.
7: Tem 34 anos, se não me equivoco.
10: Ele quando nasceu.
7: Ele quando nasceu.
10: Os médicos diagnosticaram ele.
7: Os doutores lhe han diagnosticado a ele.
10: Com leucemia no sangue.
7: Com leucemia na sangue.
10: Os médicos disseram: olha, los leva para casa, mãe.
7: Dijeron: llévale a su casa, madre.
10: Porque não tem jeito.
7: Porque já não há solução.
10: Ele é muito novo.
7: Es muy joven.
10: Não dá para fazer transplante de medula.
7: No se puede hacer el trasplante de la médula.
10: Minha mãe saiu da igreja, foi para igreja. Minha mãe saiu do hospital, foi para igreja.
7: Mi madre saliendo del hospital fue hasta la iglesia.
10: Não comentou com ninguém.
7: No ha comentado con nadie.
10: Falou com ninguém.
7: No le dijo a nadie.
10: Chegou na igreja.
7: Llegó a la iglesia.
10: Tinha um cooperador.
7: Había un cooperador.
10: Chamado José Borges.
7: Se llamaba José Borges.
10: Ninguém conhecia ele.
7: ¿Quién le conocía a él?
10: Mas naquela época ninguém conhecia ele.
7: Ele nesse tempo nadie le conocía a él.
10: Aí o Espírito de Deus disse.
7: Aquele Espírito de Deus disse.
10: Aqui tem uma mãe.
7: Aqui há uma madre.
10: Que o filho.
7: Que seu filho.
10: Foi desenganado.
7: Foi desahuciado.
10: Você pode voltar ao médico.
7: Foi desvolver ao doutor.
10: Porque o seu filho não vai morrer.
7: Porque tu hijo no morirá.
10: Ele está curado.
7: Está sanado.
10: Meu irmão tem 34 anos.
7: Meu irmão tem 34 anos.
10: Três filhos.
7: Três filhos.
10: O nosso Deus.
7: Nuestro Dios.
10: Ele é especialista.
7: Es especialista.
10: Em desafiar.
7: Desafiar
10: a lógica,
7: la lógica
10: dos homens.
7: Del hombre.
10: Quem crê em milagres, levante as mãos.
7: Quem crê em milagres, levante sua mão.
10: E diga: eu creio em milagres.
7: Diga: eu creio em milagres.
10: Diga: eu não sirvo um pedaço de gesso.
7: Diga:
10: eu
7: não sirvo um pedaço de gesso.
10: Diga: eu sirvo Jeová Jireh.
7: Eu sirvo Jeová Jireh.
10: O Deus da providência.
7: Al Deus de providência.
10: Diga: eu sirvo.
7: Diga: eu sirvo.
10: O Deus.
7: Al Deus.
10: Jeová Rafá.
7: Jeová Rafá.
10: O Deus que me cura.
7: Deus que me sana.
10: Quem crê que este Deus se faz presente, dá glória a Deus.
7: Quem crê que este Deus se faz presente, dá glória a Deus.
10: Marcos capítulo 5.
7: Marcos capítulo 5,
10: versículo 21.
7: Versículo 21.
10: Diz a palavra de Deus.
7: Diz a palavra de Deus.
10: E passando Jesus outra vez num barco para o outro lado, ajuntou-se a ele uma grande multidão e ele estava junto ao mar.
7: Passando outra vez Jesus em uma barca ao outro lado da orilla, se reuniu alrededor de uma grande multidão e ele estava junto ao mar.
10: E eis que chegou um dos principais da sinagoga por nome Jairo, e vendo-o, prostrou-se aos seus pés.
7: E vino um dos principais da sinagoga, chamado Jairo, e logo lhe viu e se prostrou a seus pés.
10: E rogava-lhe muito, dizendo: minha filha está moribunda, rogo-te que venhas e lhe imponhas as mãos para que sare e viva.
7: Y le rogaba mucho diciendo: mi hija está agonizando, ven y pon las manos sobre ella para que sea salva y vivirá.
10: Y fue con él y seguía una grande multitud que lo apretaba.
7: Y fue pues con él y le seguía una gran multitud que le apretaban.
10: Vamos ahora al versículo 35.
7: Vamos al versículo 35 ahora.
10: Estando él ainda falando, llegaron alguns do principal da sinagoga, quem disseram: a tua filha está morta, para que enfadas mais o mestre?
7: Mientras él aún hablaba, vinieron de la casa del principal de la sinagoga diciendo: tu hija muerto, para que molestas más al maestro?
10: Jesus, tendo ouvido estas palavras, disse ao principal da sinagoga: não temas, crê somente.
7: Pero Jesús, luego que oyó lo que les decía, dijo al principal de la sinagoga: no temas, cree solamente.
10: Y no permitió que alguien lo seguisse a no ser Pedro, Tiago y João, irmão de Tiago.
7: Gloria a Dios. Y no permitió que lo siguiese nadie sino Pedro, Jacobo y luego el hermano de Jacobo.
10: E tendo chegado à casa do principal da sinagoga, viu o alvoroço e os que choravam muito e pranteavam.
7: E viu a la casa del principal de la sinagoga e viu el alboroto y a los que lloraban alrededor mucho.
10: E entrando disse-lhes: por que vos alvoroçais e chorais? A menina não está morta, mas dorme.
7: E entrando lhes dijo: por que alborotais e llorais? La niña no está muerta, sino duerme.
11: e riam-se dele. Porém ele, tendo-os feito sair, tomou consigo o pai e a mãe da menina e os que com ele estavam, e entrou onde a menina estava deitada.
7: Y se burlaban de él, pero él, echando fuera a todos, tomó a la madre, dice al padre y a la madre de la niña y a los que estaban con él, y en otro, y dice, y entró donde estaba la niña.
11: Y tomando a mão da menina, disse-lhe, Talita cumi, que traduzido é, menina, a ti te digo, levántate.
7: Y tomando la mano de la niña, le dijo, Talita cumi, que traduciendo es, niña, a ti te digo, levántate.
11: Y logo a menina se levantou e andava, pois já tinha 12 anos, e assombraram-se com grande espanto.
7: Y luego la niña se levantó y andaba, pues tenía 12 años, y se espantaron grandemente.
11: Levanta as Bíblias para os céus.
7: Levanta sua Bíblia ao céu.
11: Levanta as mãos para os céus.
7: Levanta as mãos ao céu.
11: Diga assim, meu Deus.
7: Diga, Deus meu.
11: Fala conosco.
7: Habla conosco.
11: Através.
7: Através.
11: Da tua palavra.
7: De tua palavra.
11: Nós precisamos.
7: Necessitamos.
11: Nós necessitamos.
7: Necessitamos.
11: Ouvir.
7: Ouvir.
11: A tua voz.
7: Tu voz.
11: Falar.
7: Hablar.
11: Aos nossos corações.
7: A nosso coração.
11: Fala, Senhor.
7: Habla, Senhor.
11: Aquilo.
7: Aquello
11: que precisamos,
7: que necessitamos
11: ouvir,
7: escuchar,
11: e não aquilo,
7: e não aquello
11: que queremos ouvir,
7: que queremos ouvir.
11: Fala, Senhor.
7: Habla, Senhor.
11: Em nome,
7: em nome
11: de Jesus Cristo.
7: De Jesus Cristo.
11: Nós te rogamos.
7: Te rogamos.
11: Nós te suplicamos.
7: Te imploramos.
11: Amém.
7: Amém.
11: Amém.
7: Amém.
11: Desocupem as suas mãos, tomem assento.
7: Desocupem.
11: E se vocês sentirem, pode glorificar a Deus.
7: Desocupem as mãos, sente e sente, glorifique a Deus.
11: Mais forte, glorifica ao Senhor.
7: Mais forte, glorifica ao Senhor.
11: Nos versículos que acabamos de ler.
7: E nos versículos que acabamos de ler.
11: Vemos Jairo, um homem poderoso, influente.
7: Vemos a Jairo, um homem poderoso e influente.
11: Um homem que tinha bastante fama na sociedade daquela época.
7: Um homem que tinha bastante fama na sociedade dessa época.
11: Certamente era um homem de posses.
7: Certamente era um homem que tinha muita posse.
11: Era um homem que tinha reservas em dinheiro.
7: Um homem com reservas de dinheiro.
11: Era um homem que desfrutava da fama, as pessoas o admiravam.
7: Uma pessoa que desfrutava da fama e todos lhe admiravam.
11: Todos conheciam Jairo.
7: Todos lhe conheciam a Jairo.
11: E quando Jairo se depara diante da situação que acabamos de ler.
7: Se depara ante a situação que acabamos de ler.
11: Ele percebe que a fama.
7: Ele nota de que a fama.
11: O dinheiro.
7: E a plata.
11: A influência.
7: E a influência.
11: O poder que dispunha.
7: O poder que disponia.
11: Não poderia fazer nada a respeito.
7: Não poderia ser nada al respecto.
11: O fato de ser conhecido.
7: El hecho de que sea conocido.
11: O fato de ser rico.
7: El hecho de ser rico.
11: O fato de ser famoso.
7: El hecho de ser famoso.
11: Não poderia curar a sua filha que estava prestes a morrer.
7: Não poderia sanar a sua hija que estava lista para morir.
11: Ele se deparou diante de uma impossibilidade.
7: Ele se deparava ante uma impossibilidade.
11: Ele se deparou diante da limitação do ser humano.
7: Se deparava ante a limitação del ser humano.
11: Por mais poderoso que era.
7: Por mais poderoso que ele seja.
11: Por mais famoso que fosse.
7: Por mais famoso que fosse.
11: Ele estava diante de uma situação.
7: Estava ante uma situação
11: que ele não podia fazer nada.
7: Em que ele não podia fazer nada.
11: Mas nós lemos os versículos a seguir.
7: Pero lemos en los siguientes versículos.
11: Nós vemos que ao final disso,
7: vemos.
11: Jairo alcança o que buscava.
7: Al final disso vemos que Jairo alcança lo que buscava.
11: A filha que estava enferma morre.
7: Sua que estava enferma morre,
11: mas ressuscita ao final.
7: Pero ressuscita ao final.
11: E a pergunta que fazemos então?
7: E a pergunta que hacemos entonces?
11: Se não foi o poder?
7: Se não foi o poder?
11: Se não foi a fama?
7: Se não foi a fama?
11: Se não foi o dinheiro?
7: Se não foi o dinheiro?
11: Se não foi a influência de Jairo?
7: Se não foi a influência de Jairo?
11: O que foi então?
7: Que foi entonces?
11: Que Jairo fez?
7: Que Jairo hizo?
11: Que o possibilitou?
7: Que lo posibilitó?
11: Alcançar?
7: A lograr?
11: O milagre do impossível?
7: El milagro del imposible.
11: Jairo tomou algumas decisões.
7: Jairo tomou algumas decisões.
11: Se analisamos o texto atentamente.
7: Se analisamos o passagem atentamente.
11: Nós vemos que Jairo diante desta situação.
7: Vimos que Jairo delante desta situação.
11: Ele tomou decisões.
7: Ele ha tomado decisões.
11: Acertadas.
7: Acertadas.
11: Decisões.
7: Decisões.
11: Que o credenciaram.
7: Que lo credenciaram.
11: A alcançar o milagre de Deus.
7: A lograr el milagro de Dios.
11: E antes de falar destas decisões.
7: E antes de hablar de esta decisión.
11: Eu sei que hoje aqui,
7: sei que el día de hoy aquí,
11: existem pessoas,
7: hay personas,
11: e também ou dos ouvintes que nos escutam,
7: e também dos ouvintes que nos escutam,
11: existem pessoas,
7: hay personas,
11: que estão diante,
7: están delante,
11: de
7: situações
11: que fogem do seu controle,
7: que huyen de su control,
11: eles estão se sentindo,
7: se están sintiendo,
11: impotentes,
7: impotentes,
11: diante da circunstância,
7: delante de la circunstancia.
11: Eu quero lhe dizer o seguinte,
7: quiero decirte lo
11: se
7: siguiente,
11: você tomar,
7: si tú tomas
11: as mesmas decisões
7: e a mesma decisão
11: que Jairo tomou,
7: que Jairo tomado,
11: pelo poder desta palavra,
7: por el poder desta palavra,
11: eu te garanto,
7: te garantizo,
11: que quem quer que seja o teu inimigo,
7: que qualquer que seja o teu
11: qualquer
7: inimigo,
11: qualquer que seja o teu problema,
7: qualquer que seja o teu
11: vai
7: problema,
11: vai ser vencido a nome do Senhor,
7: para que o nome
11: seja glorificado,
7: que Deus seja glorificado,
11: para que o nome do Deus,
7: para que o nome
11: todo poderoso,
7: del todo poderoso,
11: em cuja presença estamos,
7: em cuja presença
11: seja
7: estamos.
11: Seja reconhecido.
7: Reconocido.
11: Se você crê, levante a sua mão e grita: eu creio em milagres.
7: Se crês, levanta a tua mão e diz: eu creio em milagres.
11: A primeira coisa que vemos.
7: E o primeiro que vemos.
11: Jairo.
7: Jairo.
11: Reagiu.
7: Reaccionou.
11: Corretamente.
7: Corretamente.
11: Diante do problema.
7: Diante do problema.
11: Ele poderia simplesmente ficar quieto.
7: Simplesmente poderia haver se quedado
11: ele
7: quieto.
11: Ele poderia simplesmente ficar inerte.
7: Simplesmente poderia haver se quedado inerte.
11: Parado.
7: Detenido.
11: Assistindo a situação.
7: Vendo a situação.
11: A sua reação foi correta.
7: Sua reação ha sido correta.
11: Ele foi.
7: Ele foi.
11: Onde?
7: Donde?
11: Jesus estava.
7: Jesus estava.
11: Aleluia.
7: Aleluia.
11: Muitas pessoas já tentaram encontrar Jesus.
7: Muita gente tem tentado encontrar a Jesus.
11: Acontece que estas pessoas não conseguiram.
7: Passa que esta pessoa não logrado.
11: Sabe por quê?
7: Sabes por quê?
11: Porque buscaram Jesus em lugares errados.
7: Porque han buscado a Cristo em lugar equivocado.
11: Muitos buscaram Jesus.
7: Muitos han buscado a Jesus.
11: Na religião de seus pais.
7: Em na religião de seus padres.
11: Outros buscaram Jesus.
7: Outros han buscado a Jesus.
11: Na realização da carreira.
7: Em la realización de la carrera.
11: Outros buscaram Jesus.
7: Outros han buscado a Jesus.
11: Também em rituais.
7: También en rituales.
11: Em tradições.
7: Tradiciones.
11: Em teorias.
7: En teoría.
11: Em teses.
7: En tesis.
11: Aleluia.
7: Aleluia.
11: Eu tenho uma boa notícia para você, está no lugar certo.
7: Estás en el lugar correcto.
11: Sabe por quê?
7: Sabes por quê?
11: Porque lá em Mateus.
7: Porque en Mateo.
11: Capítulo 18.
7: Capítulo 28.
11: Versículo 20. O Senhor Jesus disse, onde estiver,
7: donde esté,
11: dois ou três reunidos em meu nome,
7: reunidos em
11: aí
7: nome.
11: Estou eu no meio deles.
7: Estou eu.
11: Jesus está aqui. Ei. Se você crê nisso, levante a sua mão e diga: eu creio em milagres.
7: Se crês, levanta a tua mão e diga: eu creio
11: diga,
7: em milagres.
11: Eu creio em milagres.
7: Diga, eu creio em milagres.
11: Ora, baixa, mana, basteri, me clama, na bastola, mana, banai.
7: Glória a Deus.
11: Aleluias.
7: Aleluia.
11: Aleluias.
7: Aleluia.
11: Lá em Mateus capítulo 8.
7: Em Mateus capítulo 8.
11: A Bíblia conta a história de um leproso.
7: A Bíblia conta a história de um leproso.
11: Ele estava condenado.
7: Estava condenado.
11: A viver o resto de seus dias.
7: Em viver o resto de seus dias.
11: Nas cidades de refúgio.
7: Em cidades de refúgio.
11: Eram cidades que eram feitas perto das grandes metrópoles.
7: Cidades feitas cerca das grandes metrópoles.
11: E ali ficavam os leprosos.
7: E quedavam ali os leprosos.
11: Ficavam separados.
7: Se quedavam alejados.
11: Do convívio da sociedade.
7: Pela convivência da sociedade.
11: Mas aquele homem.
7: Era esse homem.
11: Certo dia.
7: Certo dia,
11: ele resolveu
7: ele decidiu
11: ir
7: unir,
11: até onde Jesus estava.
7: Ir onde Cristo estava.
11: E ele falou com Jesus.
7: E falou com Jesus.
11: E Jesus o tocou.
7: E Jesus lhe tocou.
11: E ele foi purificado da lepra.
7: E ele foi limpado da lepra.
11: Você veio no lugar certo.
7: Iriste ao lugar correto.
11: Você tomou a primeira decisão correta.
7: Tomaste a primeira decisão correta.
11: No processo
7: correta.
11: Do seu milagre.
7: En el proceso de tu
11: não
7: milagro.
11: Importa qual seja a tua enfermidade.
7: Não interessa a tua enfermidade.
11: Não importa quem sejam os teus inimigos.
7: Não importa quem seja o teu inimigo.
11: Não importa quantos sejam os teus inimigos.
7: Não importa quantos sejam os teus inimigos.
11: Você está diante do Rei dos Reis.
7: Estás diante do Rei
11: Senhor
7: dos Reis.
11: Dos Senhores.
7: Senhor dos Senhores.
11: A palavra impossível.
7: E a palavra impossível.
11: Não consta.
7: Não
12: no seu dicionário. Levante a sua mão e glorifica ao Senhor Jesus. Levante a sua mão e diga: eu creio em milagres.
13: Eu creio em milagres.
11: Glória
13: a Deus.
11: E eu tenho mais outra ótima notícia para você.
13: Tenho mais uma genial notícia para você.
11: Em João 6:37.
13: Em João 6:37.
11: O Senhor Jesus disse.
13: Jesus Cristo dijo.
11: Aquele que vem a mim.
13: El que viene a mí.
11: Eu não lançarei fora.
13: No echaré fuera.
11: Aleluia. Não, você não entendeu. Você não entendeu. Se você tivesse entendido, você tinha glorificado. Esse Jesus que se faz aqui. Ele disse: aquele que vem a mim. Eu não lançarei fora. Levante a mão, porque hoje é o dia do teu milagre. Hoje é o dia do teu milagre.
13: Hoje é o dia do milagre.
11: Aleluia.
13: Aleluia.
11: Primeira decisão.
13: Primeira decisão.
11: Jairo foi aonde Jesus estava.
13: Jairo foi onde Jesus estava.
11: Você também está onde Jesus está.
13: Também está onde Cristo está.
11: A segunda decisão de Jairo.
13: A segunda decisão de Jairo.
11: Que o credenciou a receber o milagre.
13: Que o credenciou a receber o milagre.
11: Jairo. Falou.
13: Hablou.
11: Diretamente com Jesus.
13: Diretamente com Jesus.
11: No texto que lemos.
13: Em el texto que leímos.
11: Nós vemos que estava Pedro, Tiago, João.
13: Vemos que estava Pedro.
11: Certamente outros dos discípulos também ali estavam.
13: Certamente outros dos discípulos também estavam.
11: Certamente também Maria estava por ali.
13: Certamente Maria também estava por ali.
11: Jairo olhou para Maria.
13: Jairo le mirou Maria.
11: Jairo olhou para Tiago.
13: Jairo mirou Tiago.
11: Olhou para João.
13: Também le mirou Juan.
11: Olhou para Pedro.
13: Le mirou Pedro.
11: Saudou todo mundo.
13: Saludou a todos.
11: Mas ele foi diretamente em quem resolveria o problema.
13: Pero fue directamente donde quien resolvería su problema.
11: O que você está querendo dizer com isso, pastor?
13: Que quiere decir con eso, pastor?
11: Estou dizendo que tem gente que não alcança o milagre, sabe por quê?
13: Quero dizer que há gente que não alcança milagre, sabe por quê?
11: Porque você está terceirizando a sua oração.
13: Porque está terceirizando a sua oração.
11: Você está pedindo para Pedro.
13: Está pedindo para Pedro.
11: João,
13: a la Juan.
11: Para Maria.
13: A Maria.
11: Para Antônio.
13: Antônio.
11: Ei, hoje. É para Jesus que você tem que pedir.
13: A Jesus que você
11: tem que pedir. Já alcançou o milagre.
13: Jairo alcançou o milagre.
11: Porque pediu diretamente para Jesus.
13: Pediu diretamente para
11: Cristo.
13: Glória a Deus.
11: Em 1 Timóteo capítulo 2, versículo 5.
13: Em 1 Timóteo capítulo 2.
11: A Bíblia diz.
13: Versículo 5 da
11: Bíblia
13: diz.
11: Porque há um só Deus.
13: Porque há um só Deus.
11: E um só mediador.
13: E um só mediador.
11: Entre Deus.
13: Entre Deus.
11: E os homens.
13: E os homens.
11: Jesus.
13: Cristo.
11: Cristo.
13: Jesus.
11: Levante a sua mão e diga: eu creio em milagres. Aleluia.
13: Glória a Deus.
11: A partir de hoje você não vai pedir mais para Maria.
13: Desde o dia de hoje não lhe pedirás mais a Maria.
11: Para José, para Antônio.
13: Antônio.
11: Benedito.
13: Benedito.
11: Você vai falar diretamente com Jesus.
13: E lhe dirás diretamente a Jesus.
11: Você vai falar diretamente com Jesus.
13: E falarás diretamente com Jesus.
11: Aleluia.
13: Aleluia.
11: Aleluia.
13: Aleluia.
11: Aleluia.
13: Aleluia.
11: Quem tem falado diretamente com Jesus, aí levante as mãos.
13: Quem falado diretamente com Cristo, levante arriba sua mão.
11: Diga assim: é só Jesus.
13: Diga: é só Jesus.
11: É só Jesus.
13: Solamente Jesus.
11: Não existem atalhos.
13: Não existem atalhos.
11: Para você alcançar o seu milagre.
13: Para que tu logres o milagre.
11: É através de Jesus.
13: É através de Jesus.
11: Foi por isso que Jairo alcançou.
13: Por isso Jairo alcançou.
11: Não é porque ele era rico.
13: Não é porque era rico.
11: Não é porque ele era famoso.
13: Não porque era famoso.
11: Não é porque ele era líder.
13: Não porque era livre.
11: Não é porque ele era conhecido.
13: Não porque era conhecido.
11: Não.
13: Não.
11: É que ele tomou decisões corretas.
13: Porque tomou decisão correta.
11: Você está disposto a tomar decisões corretas hoje?
13: Está disposto a tomar decisão correta no dia de hoje?
11: A terceira decisão que Jairo tomou.
13: É a terceira decisão que Jairo tomou.
11: Quando ele viu Jesus.
13: Quando
11: ele
13: viu a Jesus.
11: Falou com ele.
13: Hablou com ele.
11: Ele se prostrou aos pés do Senhor Jesus.
13: Se prostrou aos pés de Jesus.
11: Ele se jogou aos pés de Jesus.
13: Se arrojou aos pés de Jesus.
11: Este ato de Jairo.
13: Este ato de Jairo.
11: Teve vários significados.
13: Tudo bastante significado.
11: E consequências.
13: E a consequência.
11: O primeiro deles.
13: El primero.
11: Jairo.
13: Jairo.
11: Quando se prostra.
13: Quando se prostra.
11: Aos
14: pés de Jesus,
13: a los pies de Jesús,
14: ele está se humilhando.
13: Se está humilhando.
14: Em outras palavras.
13: E em outras palavras.
14: Jairo está dizendo.
13: Jairo está dizendo.
14: Senhor Jesus.
13: Senhor Jesus.
14: Eu não posso.
13: Yo no puedo.
14: Senhor Jesus.
13: Senhor Jesus.
14: Eu não consigo.
13: No logro.
14: Senhor Jesus.
13: Senhor Jesus.
14: Eu sou famoso.
13: Yo soy famoso.
14: Mas a minha fama aqui não resolve nada.
13: Pero mi fama no soluciona.
14: Senhor Jesus.
13: Senhor Jesus.
14: Eu confesso.
13: Yo confieso.
14: A minha incapacidade.
13: Minha incapacidade.
14: Senhor Jesus.
13: Senhor Jesus.
14: Eu confesso.
13: Confieso.
14: A minha insignificância.
13: Minha insignificância.
14: A minha pequenez.
13: Minha pequenez.
14: Senhor Jesus.
13: Senhor Jesus.
14: Eu confesso.
13: Confieso.
14: Que sou o Senhor.
13: Que sou o Senhor.
14: Pode resolver esse problema.
13: Pode solucionar.
14: Levante a sua mão e diga, eu creio em milagres.
13: Diga, eu creio em milagres.
14: Levante a sua mão e diga, eu creio em milagres.
13: Diga, eu creio em milagres. Glória a Deus.
14: Enquanto você disser eu posso.
13: Mientras digas yo puedo.
14: Enquanto você disser eu consigo.
13: Mientras digas yo logro.
14: Enquanto você disser deixa comigo.
13: Mientras digas déjalo comigo.
14: Aí então você não tem como ser alcançado pelo milagre de Deus.
13: Aí não há como seas tu alcançado por el milagre.
14: Mas quando você se humilha.
13: Pero cuando te humillas.
14: Quando você diz.
13: Cuando tú dices.
14: Eu não posso.
13: Yo no puedo.
14: Eu não consigo.
13: Yo no logro.
14: Eu não dou conta.
13: Não poderei.
14: Aí então, não haverá obstáculos para que você alcance o milagre de Deus. Levante a sua mão, declare a sua incapacidade. Diga, Senhor Jesus, é só o Senhor. Senhor Jesus, o meu dinheiro não vale nada. Senhor Jesus, eu sou dependente de ti.
13: Senhor, sou dependente de ti.
14: Rabasturi me clama na bastoula, machai.
13: Glória a Deus.
14: Em 1 Pedro capítulo 5, versículos 6 e 7,
13: em 1
14: a palavra
13: Pedro.
14: De...

0: sido vivido.
1: Vivemos na era da velocidade.
0: Vivemos na era da velocidade.
1: É tudo muito rápido.
0: Tudo muito rápido.
1: Comunicações intercontinentais são feitas em questões de segundos.
0: Comunicações intercontinentais em questão de segundos.
1: As pessoas enviam um e-mail para o outro lado do planeta em questão de 3, 4 segundos.
0: E a gente envia um correio eletrônico ao outro lado do mundo em questão de segundos.
1: Antigamente isso levaria meses.
0: Antigamente levava meses
1: sobre isso. Talvez anos.
0: Talvez anos.
1: E as pessoas querem que esta velocidade do mundo.
0: E a gente quer que esta velocidade do mundo
1: também seja algo visível, presente.
0: Também querem que seja algo visível, presente.
1: No mundo espiritual.
0: Em el mundo espiritual.
1: Ei,
0: hoje.
1: No mundo espiritual.
0: Em el mundo espiritual.
1: Você precisa respeitar.
0: Necessitas respeitar.
1: O tempo de Deus.
0: El tiempo de Dios.
1: Percebam que Jesus.
0: Notem que Jesus.
1: Depois de falar com Jairo.
0: Depois de falar com Jairo.
1: Se você ler.
0: Se tu lês.
1: Os versículos que não lemos.
0: Os versículos que não hemos leído.
1: 22 ao 34.
0: De 22 a 34.
1: Você vai ver que Jesus parou para curar a mulher do fluxo de sangue.
0: Verás que Jesus se detuvo para sanar a mulher del flujo de sangre.
1: Alguém pode dizer, mas Jesus é insensível.
0: Alguém pode dizer que Jesus é insensível.
1: A filha de Jairo estava morrendo.
0: E a hija de Jairo estava morrendo.
1: E ele ainda para.
0: E todavía ele para.
1: Ele vai chegar atrasado.
0: Vai chegar atrasado.
1: Ele vai chegar, a filha de Jairo já está morta.
0: Vai chegar e sua hija vai estar morta já.
1: Isso me faz lembrar João capítulo 11.
0: Isso me faz recordar João capítulo 11.
1: Quando chegam até Jesus e dizem para ele, Senhor Jesus, o seu amigo Lázaro está morrendo.
0: Quando se acercam a Jesus e lhe dizem a Jesus, teu amigo Lázaro está morrendo.
1: A Bíblia diz que Jesus chegou 4 dias depois de Lázaro enterrado.
0: A Bíblia diz que Jesus chegou 4 dias depois de que Lázaro foi enterrado.
1: Alguém pode dizer, então Jesus chegou atrasado, né, pastor?
0: Alguém pode dizer que Jesus ha chegado atrasado, pastor?
1: Jesus se atrasou, pastor.
0: Jesus é retrasado,
1: Jesus,
0: pastor.
1: Jesus foi insensível.
0: Jesus é filho insensível.
1: Ele nunca se atrasa.
0: Ele nunca se atrasa.
1: Ele sempre chega na hora certa.
0: Chega na hora correta.
1: Se ele prometeu, ele vai cumprir.
0: Se ele prometeu, cumprirá.
1: Se ele disse que vai fazer, ele vai fazer.
0: Se disse que hará, lo hará.
1: Ele não é homem para que minta.
0: Não é homem para mentir.
1: Nem filho do homem para que se arrependa.
0: Filho de homem para arrepentir-se.
1: Ele é fiel.
0: Ele é fiel.
1: Fiel.
0: Fiel.
1: Fiel.
0: Fiel.
1: Os céus passarão.
0: O céu passará.
1: Passará.
0: A terra passará.
1: Mas as palavras deste Deus jamais hão de passar.
0: Pero sus palabras no pasarán.
1: Quem crê, levante a mão e diga, eu creio em milagres.
0: Quem crê, diga, eu creio em milagro.
1: Se humilhou.
0: Se humilhou.
1: Então espera.
0: Então vocês esperem.
1: Aquela parada estratégica de Jesus para curar a mulher do fluxo de sangue.
0: Aquela parada estratégica de Jesus para sanar a mulher do fluxo de sangue.
1: Fazia parte do processo da cura da filha de Jairo.
0: Hacía parte del proceso de la sanidad de la hija de Jairo.
1: Meus queridos,
0: queridos meus,
1: José esperou 13 anos.
0: José esperado 13 anos.
1: Davi esperou 15 anos.
0: Davi 15 anos.
1: Abraão esperou 25.
0: Abraão esperado 25.
1: Jesus esperou 30.
0: Jesus esperado
1: Moisés
0: 30.
1: Moisés 40.
0: Moisés 40.
1: Noé 120.
0: Noé 120.
1: Se você está esperando,
0: se está esperando,
1: fica tranquilo.
0: Quem vai estar tranquilo?
1: Você está em boa companhia.
0: Estás em boa companhia.
1: Você está em boa companhia.
0: Estás em boa companhia.
1: Espera.
0: Espera.
1: Tranquilo.
0: Tranquilo.
1: O milagre vai acontecer na sua vida.
0: O milagre sucederá.
1: Deus é fiel.
0: Deus
1: é fiel.
0: Fiel!
1: Ele é fiel! Justo!
0: Justo!
1: Ele é verdadeiro!
0: Verdadeiro!
1: Oh, Rabashama Nabasteri, me clama na banai.
0: Glória a Deus!
1: Jairo.
0: Jairo.
1: Ele se prostrou.
0: Ele se apostrado.
1: Este ato significou humilhação.
0: Este ato significou humilhação.
1: Significou ele confessando a sua incapacidade.
0: Quis dizer, mostra a sua incapacidade.
1: Mas quando Jairo se prostra.
0: Pero cuando Jairo se postra.
1: Este ato estava trazendo para ele outra consequência.
0: A ele lhe traía outra consequência.
1: Se isso foi num sábado.
0: Se isso foi um sábado.
1: Por exemplo. Na segunda-feira.
0: El dia lunes.
1: Jairo tinha que procurar emprego.
0: Jairo teria que buscar el trabajo.
1: Porque os judeus já não aceitariam mais Jairo como principal da sinagoga.
0: Porque los judíos ya no aceptarían a Jairo como principal de la
1: Quando
0: sinagoga.
1: Quando Jairo se prostra aos pés de Jesus.
0: Quando Jairo se postra aos pés de Jesús.
1: Ele estava abrindo mão.
0: Ele estava deixando.
1: De tudo.
0: Todo.
1: Da sua religião.
0: Su religión.
1: Da sua profissão.
0: Su profesión.
1: Das suas amizades.
0: Su amistad.
1: Da sua fama.
0: Su fama.
1: Da sua influência.
0: Sua influência.
1: Ou você acha que os judeus aceitariam?
0: Ou crees que os judeus aceitariam?
1: O líder da sinagoga.
0: A líder da sinagoga.
1: Quem? Jairo?
0: Quem? Jairo?
1: Aquele que se prostrou diante do carpinteiro?
0: Quem se apostrou ante o carpinteiro?
1: Aquele que se prostrou diante do Galileu?
0: Quem se apostrou ante o Galileu?
1: Aquele que se prostrou diante desse tal de Jesus?
0: Quem se apostrou ante esse tal de Jesus?
1: Ele não pode ser mais nosso líder.
0: Ele já não pode ser nosso líder.
1: Jairo não queria saber de nada.
0: Jairo não queria saber nada.
1: Ele abriu mão da sua história.
0: Ha dejado su historia.
1: Ele abriu mão do seu

0: Deixou seu
1: emprego. Ele abriu mão do seu status.
0: Deixou seu status.
1: Sabe por que muita gente não alcança o milagre?
0: Sabe por que muitos não logram o milagre?
1: Porque não querem abrir mão de coisas.
0: Porque não querem deixar das
1: coisas. Querem ficar preso a coisas.
0: Querem quedar-se aprisionados.
1: Ah, mas se eu entregar-se a Jesus,
0: se eu me entrego a Jesus,
1: os meus amigos vão me abandonar.
0: Meus amigos me deixarão.
1: Eu vou ser mandado embora do meu emprego.
0: Serei echado de meu emprego.
1: Ei, okay. A escolha é sua.
0: A eleição é sua.
1: Se você hoje
0: se
1: prostrar diante de Jesus,
0: te postras ante Jesus,
1: o sobrenatural vai acontecer na sua vida.
0: E o sobrenatural
1: o impossível vai acontecer na sua vida.
0: O impossível sucederá.
1: Não se preocupe com as consequências disto.
0: Não te preocupes com a consequência.
1: Pois a partir de hoje,
0: porque desde
1: a
0: hoje,
1: sua vida,
0: tua vida
1: será
0: propriedade
1: exclusiva de Deus.
0: Exclusiva de Deus.
1: Providência divina.
0: Providência divina
1: sobre a sua vida.
0: Vencerá sobre tua vida.
1: Mil cairão ao teu lado.
0: Mil cairá a teu lado.
1: 10 mil à tua direita.
0: 10 mil à tua direita.
1: Pão não faltará sobre a sua mesa.
0: Pão não faltará em tua mesa.
1: A unção que despedaça o jugo será ministrada em porção dobrada sobre a sua cabeça.
0: A unção que despedaça o jugo será repartida sobre a tua cabeça.
1: E você viverá o fino das promessas de Deus.
0: E viverás as promessas de Deus.
1: Aleluia.
0: Aleluia.
1: Você está disposto a isso?
0: Está disposto a isto?
1: Jairo estava.
0: Jairo estava.
1: Jairo fez.
0: Jairo lo hizo.
1: Só que quando Jairo se prostrou.
0: Só que quando Jairo se postrou.
1: Além de se humilhar.
0: Además de humilhar-se.
1: Além de representar e estar abrindo mão de tudo.
0: Además de estar deixando todo.
1: Ele também estava.
0: Ele também estava.
1: Com aquele ato.
0: Em aquele acto.
1: Reconhecendo.
0: Reconhecendo.
1: Que Jesus Cristo.
0: Que Jesus Cristo.
1: Era o Messias
0: era
1: prometido.
0: El Mesías prometido.
1: Ele estava reconhecendo.
0: Estava reconhecendo.
1: Jesus.
0: A Jesus.
1: Como Senhor e Salvador da sua vida.
0: Como Senhor e Salvador de sua vida.
1: Aleluia.
0: Aleluia.
1: Aleluia.
0: Aleluia.
1: Quem reconhece o Senhor Jesus como
0: Cristo,
1: Senhor e Salvador,
0: como Senhor
1: como
0: Salvador,
1: prometido,
0: como
1: levante
0: prometido
1: a sua mão e diga: eu creio em milagres.
0: Diga: eu creio em milagres.
1: Diga: eu creio em milagres.
0: Diga: eu creio em milagros.
1: Primeira decisão.
0: Primeira decisão.
1: Foi até Jesus.
0: Foi até Jesus.
1: A segunda decisão.
0: E a segunda decisão.
1: Jairo falou diretamente com Jesus.
0: Jairo falou diretamente com Jesus.
1: Terceira decisão.
0: Terceira decisão.
1: Jairo se prostrou diante de Jesus.
0: Jairo se postrou diante de Jesus.
1: Só que Jairo tomou outra decisão.
0: Só que Jairo tomou outra decisão.
1: Jairo venceu o medo.
0: Jairo venceu o medo.
1: Como assim, pastor?
0: Como, pastor?
1: Jesus disse no versículo 36: ei, Jairo.
0: Jesus disse no versículo 33: Jairo,
1: não temas.
0: Não temas.
1: Crê somente.
0: Solamente crê.
1: Quando Jairo foi impactado com a notícia.
0: Quando Jairo foi impactado com a notícia.
1: Da morte da sua filha.
0: Da morte de sua filha.
1: Jesus viu.
0: Jesus viu.
1: O pavor.
0: El pavor.
1: Apoderar-se de Jairo.
0: Apoderar-se de Jairo.
1: Jesus viu o medo.
0: Jesus viu o medo.
1: O desespero.
0: El desespero.
1: Apoderar-se de Jairo.
0: Apoderar-se de Jairo.
1: A palavra usada.
0: La palabra usada.
1: Aqui por Jesus.
0: Aqui por Jesus.
1: Não temas.
0: Não temas.
1: No grego.
0: Em grego.
1: É a palavra.
0: É a palavra.
1: Poleu.
0: Poleu.
1: Que significa?
0: Que quer dizer?
1: Fugir pelo terror.
0: Huir del terror.
1: Fugir pelo pavor.
0: Huir por el pavor.
1: Ou seja.
0: Ou seja.
1: Jairo quando recebeu a notícia.
0: Jairo quando recebeu a notícia.
1: Ele queria fugir.
0: Queria huir.
1: Queria correr.
0: Queria correr.
1: Desesperado.
0: Desesperado.
1: Com medo.
0: Com medo.
1: Jesus disse: ei, Jairo.
0: Jesus lhe disse:
1: não temas.
0: Não temas.
1: Não temas.
0: Não temas.
1: Eu sei que tem pessoas.
0: Sei que há gente aqui.
1: Que estão com medo.
0: Que estão com medo.
1: Do que possa acontecer.
0: Pelo que pueda passar.
1: Devido à situação que você está enfrentando.
0: Devido à situação que enfrenta.
1: Eu sei que eu estou falando com pessoas.
0: Sei que estou falando com gente.
1: Que você está diante de uma circunstância.
0: Está diante de uma circunstância.
1: Que pode acabar com a sua história.
0: Que pode terminar com a tua história.
1: Isso está te trazendo medo.
0: Isso te traz medo.
1: O mesmo Jesus que falou com Jairo.
0: O mesmo que Jesus que falou
1: com Jairo. Ele está dizendo para você.
0: Ele diz a ti.
1: Não temas.
0: No temas.
1: Não temas.
0: No temas.
1: Não temas.
0: No temas.
1: Não temas.
0: No temas.
1: Crê somente.
0: Crê somente.
1: Crê somente.
0: Crê somente.
1: Quem crê, levante a mão e diga: eu creio, eu creio, eu creio em milagres.
0: Eu creio em milagres.
1: Diga: eu creio em milagres.
0: Eu creio em milagro.
1: Oh, lamasturi mi clamara bashai.
0: Glória a Deus.
1: Aleluia.
0: Aleluia.
1: A quinta decisão de Jairo.
0: La quinta decisión de Jairo.
1: Quando Jairo venceu o medo.
0: Quando Jairo venceu o medo.
1: Ele creu na palavra de Jesus.
0: Ele creyó en la palabra de Jesús.
1: Sabe o que Jairo fez?
0: Sabes que Jairo hizo?
1: Ele perseverou.
0: Ele perseverou.
1: Os da sua casa, hein?
0: Los de su casa.
1: Não foram inimigos.
0: Não foram inimigos.
1: A Bíblia diz que chegaram da casa dele.
0: La Biblia dice que llegaron de su casa.
1: Pessoas conhecidas.
0: Personas conocidas.
1: Amigos da onça.
0: Amigos de la onza.
1: E disseram: Jairo.
0: Le dijeron: Jairo.
1: Sua filha morreu, queridão.
0: Tu hija murió, querido.
1: Para de insistir.
0: Basta de insistir.
1: Para de molestar o maestro, o mestre.
0: Basta de incomodar al maestro.
1: Para.
0: Basta, de frente.
1: Aceita.
0: Acéptalo.
1: Que Jairo fez?
0: Que Jairo hizo?
1: Jairo ouviu por um ouvido.
0: Jairo olhou por um ouvido.
1: E deixou sair pelo outro.
0: E deixou sair por el otro.
1: Continuou insistindo.
0: Seguiu insistindo.
1: Jesus, põe a mão sobre a minha filha.
0: Jesus, põe a mão sobre
1: Jesus, cura a minha filha.
0: Sana,
1: Jesus, eu quero um milagre.
0: Quero um milagre.
1: Jesus, eu creio em milagres.
0: Creio em milagre.
1: Os ouvidos de Jesus estão atentos para aqueles que estão perseverando.
0: Los oídos de Cristo están atentos para los que están
1: perseverando. Aqueles que estão dizendo eu creio em milagres.
0: Los que dicen yo creo en milagros.
1: Aqueles que estão dizendo eu quero milagres.
0: Los que están diciendo yo creo.
1: Aqueles que estão insistindo.
0: Y los que están insistiendo.
1: Perseverando.
0: Perseverando.
1: Aleluia.
0: Aleluia.
1: Se Jairo ouvisse.
0: Se Jairo oyese.
1: Ele não teria recebido o milagre.
0: Não habría recibido el milagro.
1: Tem pessoas que não recebem o milagre.
0: Hay gente que no recibe el milagro.
1: Porque ouvem.
0: Porque oyen.
1: Vozes.
0: Vozes.
1: Que não deveriam ouvir.
0: Que no deberían escuchar.
1: Às vezes pessoas da própria família.
0: A veces gente de la propia familia.
1: Dizem para você.
0: Le dicen a usted.
1: Lá vai você de novo na igreja dos crentes.
0: Ahí vas de nuevo a la iglesia de los creyentes.
1: Lá vai você de novo lá com os crentes.
0: Ahí vas de nuevo a la iglesia de los creyentes.
1: Bendita hora que você resolveu não ouvir estas pessoas.
0: Bendita la hora que has decidido no escuchar esta
1: aleluia.
0: Persona.
1: Bendita
0: aleluia.
1: Hora que você resolveu vir.
0: Bendita a hora que has decidido
1: bendita
0: venir.
1: Bendita a hora que você tomou a decisão de estar aqui hoje.
0: Bendita
1: a
0: hora que has decidido de estar aqui
1: sabe
0: hoje.
1: Sabe por quê?
0: Sabes por quê?
1: Porque hoje é o dia que Deus preparou para curar a sua enfermidade.
0: Porque hoje
1: é o
0: dia que Deus preparou
1: para hoje é o dia que Deus preparou para solucionar o seu problema.
0: Hoje Deus preparou para solucionar
1: hoje
0: o problema.
1: Hoje é o dia que Deus preparou para envergonhar os teus inimigos.
0: Hoje Deus preparou para avergonhar.
1: Hoje é o dia que Deus preparou.
0: Hoje Deus preparado
1: para que o nome dele seja glorificado
0: para seu nome ser
1: através do seu milagre.
0: Do milagre.
1: Quem crê, levante a mão e diga eu creio em milagres.
0: Quem crê, diga eu creio,
1: diga,
0: em,
1: eu creio em milagres.
0: Eu creio em milagres.
1: Aleluia.
0: Aleluia.
1: Perseverar é insistir.
0: Perseverar é insistir.
1: É não desanimar.
0: Não desanimar-se.
1: É ter firmeza na busca.
0: Tener firmeza na búsqueda.
1: Aleluia.
0: Aleluia.
1: Jacó no vale de Jaboque, Gênesis 32.
0: Jacó no vale de
1: Jaboque.
0: Jaboque.
1: Lá em Gênesis 32.
0: Gênesis 32.
1: O anjo dizia: deixa eu ir, Jacó.
0: El ángel le decía: déjame ir, Jacob.
1: Jacó segurava e dizia: eu não te deixarei ir enquanto não me abençoares.
0: Jacó le agarrava e le decía: te dejaré ir mientras no me bendigas.
1: Não, eu quero a minha bênção.
0: No, yo quiero mi bendición.
1: Eu quero a minha bênção.
0: Quiero mi bendición.
1: Deus se agrada de quem persevera.
0: Dios se agrada del que persevera.
1: Deus se agrada de quem insiste.
0: Dios se agrada del que insiste.
1: Grandes homens da história.
0: Grandes hombres de la historia.
1: Alcançaram seus objetivos.
0: Han logrado su objetivo.
1: Porque perseveraram.
0: Porque han perseverado.
1: O pastor norte-americano.
0: El pastor norte-americano
1: Martin Luther King.
0: Martin Luther King.
1: Este pastor, ele foi líder do movimento.
0: Este pastor ha sido líder del movimiento.
1: Pelos direitos civis dos negros nos Estados Unidos.
0: Por los derechos civiles del movimiento de los negros en Estados Unidos.
1: Ele dedicou a sua vida para que os negros norte-americanos tivessem os mesmos direitos.
0: E entregado sua vida para que los negros puedan tener el mismo derecho.
1: Até que em 1963.
0: Hasta que en 1963.
1: Ele conseguiu organizar uma multidão de pessoas sobre Washington.
0: Logrou organizar uma multidão de gente lá em Washington.
1: E ele então proferiu o seu famoso discurso: I have a dream, eu tenho um sonho.
0: E ha dicho su discurso de que yo tengo un sueño.
1: Aquilo mobilizou a opinião americana.
0: Isso mobilizou a opinião americana.
1: Fez com que leis igualitárias fossem assinadas.
0: Isso que leis igualitárias sejam firmadas.
1: O pastor Martin Luther King morreu em 4 de abril de 1968.
0: El pastor Martin Luther King murió en 4 de
1: morreu em 4 de abril de 68.
0: 4 de abril de 1968.
1: Na cidade de Memphis, no estado do Tennessee.
0: Na cidade de Memphis, no estado de Tennessee.
1: Mas em nenhum momento de sua vida.
0: Em nenhum instante de sua vida.
1: Ele desistiu do seu objetivo.
0: Se rendeu do seu objetivo.
1: Ele desistiu daquilo que buscava.
0: Se rendeu do que buscava.
1: E o pastor Martin Luther King deixou.
0: Pastor Martin Luther King deixou.
1: Uma frase.
0: Deixou uma frase.
1: Que tem impactado vidas.
0: Que ha impactado as vidas.
1: Diz a frase.
0: Diz a frase.
1: Se você não puder voar.
0: Se não puedes volar,
1: corra,
0: corra.
1: Se você não pode voar,
0: se não
1: ou correr,
0: volar ou correr,
1: você então ande.
0: Então camine.
1: Se você não puder andar,
0: se não puedes caminhar,
1: rasteje,
0: arrastre-se.
1: Mas não desista.
0: Pero
1: não
0: se rinda.
1: Siga em frente.
0: Siga adelante.
1: Siga em frente.
0: Siga adelante.
1: Siga em frente.
0: Siga adelante.
1: Aleluia.
0: Aleluia.
1: Levante a sua mão e diga: eu não vou desistir.
0: Diga: não me vou rendir.
1: Eu creio em milagres.
0: Eu creio em milagro.
1: Aleluia.
0: Aleluia.
1: Em Mateus capítulo 24, versículo 13.
0: Mateus 24, capítulo 13.
1: A Bíblia diz.
0: A Bíblia diz.
1: Aquele que perseverar.
0: Aquele que perseverar.
1: Até o fim.
0: Até o final.
1: Será salvo.
0: Será salvo.
1: Quem vai perseverar até ser salvo.
0: Quem perseverará até ser salvo.
1: Até ser curado.
0: Até ser sanado.
1: Até alcançar o milagre de Deus.
0: Até lograr o milagre de Deus.
1: Aleluia.
0: Aleluia.
1: Diante da dificuldade.
0: Delante da dificuldade.
1: Jairo.
0: Jairo.
1: Ele substituiu.
0: Era substituído.
1: A palavra eu vou desistir.
0: E a palavra me pode rendir.
1: Ele substituiu a palavra. Eu não vou prosseguir.
0: Ele substituiu a palavra. Não vou seguir.
1: Pela palavra.
0: Por la palabra.
1: Eu vou tentar até conseguir.
0: E tentar até lograrlo.
1: Assim devemos fazer.
0: Assim devemos fazer nós.
1: Estamos diante do Jesus que curou Jairo, a filha de Jairo.
0: Estamos diante de Jesus que sanou Lázaro.
1: Estamos diante do Jesus que ressuscitou Lázaro.
0: Estamos diante de Jesus que sanou Lázaro.
1: Estamos diante do Jesus que pode fazer qualquer coisa por você.
0: Estamos diante de Jesus que pode fazer qualquer coisa.
1: Não desista.
0: Não se rinda.
1: Não desista.
0: Não se rinda.
1: Não desista.
0: Não
1: persevere.
0: Persevere.
1: Levante a sua mão e diga: eu creio em milagres.
0: E eu creio em milagro.
1: Sexta decisão de Jairo.
0: Sexta decisão de Jairo.
1: Jairo.
0: Jairo.
1: Teve o privilégio.
0: Tuvo el privilegio.
1: De ter Jesus dentro da sua casa.
0: De tener a Jesús dentro de su casa.
1: Sabe por que Jesus entrou dentro da casa de Jairo?
0: ¿Sabes por qué Jesús entró a la casa de Jairo?
1: Será que é porque era uma casa bonita?
0: Será que é porque era uma casa bonita?
1: Certamente era.
0: Certamente ele era.
1: Mas Jesus entrou em casa de pobres.
0: Pero Jesús también entraba en casa de pobres.
1: Jesus só entrou na casa de Jairo.
0: Jesus só entrou na casa de Jairo.
1: E em todas as casas que ele entrou.
0: E em toda a casa que ele entrou.
1: Por uma razão.
0: Por um motivo.
1: Simples.
0: Simples.
1: As pessoas.
0: E a gente.
1: Abriram a porta.
0: Abriram a porta.
1: E convidaram Jesus para entrar.
0: E invitaram a Jesus para entrar.
1: Jesus não entra na casa de ninguém se você não convidar.
0: Jesus não entra na casa de ninguém se não invitas.
1: Diga assim: eu abro a porta, Jesus.
0: E eu abro a porta, Jesus.
1: Apocalipse 3:20.
0: Apocalipse 3:20.
1: Jesus diz: eis que estou à porta.
0: Jesus lhe disse: é aqui, estou à porta.
1: E bato.
0: E chamo.
1: Se alguém abrir.
0: Se alguém abre.
1: Entrarei.
0: Entrarei.
1: Cearei com ele.
0: Cearei com ele.
1: Ele comigo.
0: E ele comigo.
1: Sabe por que Jesus não entrou na sua vida ainda?
0: Sabes por que Cristo não entrou em tua vida todavia?
1: Porque você não convidou.
0: Porque não lhe invitaste.
1: Você não abriu a porta.
0: Não lhe abriste a porta.
1: Enquanto você insistir.
0: Mientras tú insistas
1: en mantener a su puerta,
0: en mantener tu puerta
1: fechada,
0: cerrada,
1: Jesús no va a entrar.
0: Jesús no entrará.
1: Mas si hoy você abrir a porta,
0: pero si hoy abres tu puerta,
1: así como Jairo fez,
0: como Jairo hizo,
1: ele vai entrar.
0: Ele entrará.
1: E quando Jesus entrar pela porta,
0: e quando Cristo entra pela
1: a morte
0: porta,
1: vai sair fugida pela janela.
0: E a muerte saldrá huyendo
1: por la ventana. A enfermidade vai sair correndo pelos fundos.
0: E la enfermedad saldrá por los
1: a miséria
0: fundos.
1: Vai sair correndo pelo teto.
0: E la miseria saldrá corriendo.
1: O problema vai ter que sair.
0: El problema tendrá que salir
1: pelo poder,
0: por el poder
1: da presença,
0: e la presencia
1: de Jesus Cristo,
0: de Jesus Cristo,
1: de Jesus Cristo,
0: de Jesus Cristo.
1: Levante a mão e casa, Senhor,
0: glória a Deus.
1: Diga: entra na minha casa, Senhor.
0: Diga: entra na minha casa, Senhor.
1: Diga: eu creio em milagres.
0: Eu creio em milagros.
1: A última decisão que Jairo tomou.
0: E a última decisão que Jairo tomou.
1: Que o credenciou,
0: que lo ha credenciado
1: a alcançar o milagre,
0: a lograr el milagro.
1: A primeira foi,
0: e la primera fue,
1: ele foi até onde Jesus estava,
0: ele foi até onde Jesus estava,
1: falou diretamente com Jesus,
0: habló directamente con Jesús,
1: ele prostrou-se diante de Jesus,
0: y se postró delante de Jesús,
1: ele venceu o medo,
0: y venció el miedo.
1: A quinta foi, ele perseverou,
0: la quinta fue perseveró.
1: A sexta foi,
0: y la sexta fue,
1: ele abriu a porta,
0: le abrió la puerta a Jesús.
1: E a sétima decisão,
0: y la séptima decisión,
1: Jairo,
0: Jairo
1: obedeceu,
0: obedeció
1: o Senhor Jesus,
0: al Señor Jesús.
1: Quando Jesus entrou na casa de Jairo.
0: Quando Jesus entrou na casa de Jairo.
1: Tinha um monte de chorosas profissionais.
0: Havia muitas choronas profissionais.
1: Naquela época era comum.
0: Nesse tempo era comum.
1: Era uma desonra em um velório.
0: Era uma desonra em um velório.
1: Não haver prantos,
0: que não haja llanto,
1: gritos. É mais ou menos igual o enterro do Kim Jong, presidente da Coreia.
0: Mais ou menos como o enterro do presidente Kim Jong em Coreia.
1: Ele tava.
0: Todos gritavam.
1: Só que eram chorosas profissionais.
0: Só que eram chorones profissionais.
1: E elas disputavam.
0: Disputavam.
1: Eram profissionais, eram pagas para isso.
0: Eram profissionais, eram pagados para isso.
1: Jesus entrou, estava cheio de chorosas.
0: Jesus entrou e estavam cheias de choronas ali. Llorando.
1: E Jesus disse: ei, calma, calma.
0: E Jesus disse: calma.
1: A menina não está morta, ela dorme.
0: La niña no está muerta, duerme.
1: As chorosas profissionais.
0: Las lloronas profesionales.
1: Começaram a ser
0: começaram a ser,
1: não sei que palavra inventar agora,
0: motivo de burla.
1: Mas começaram a fazer piadinhas,
0: começaram a ser chistes,
1: começaram a tirar sarro,
0: começaram a burlar-se.
1: E Jesus então disse: Jairo, manda esse pessoal embora aí.
0: E Jesus disse: echa fora essas pessoas aí.
1: Jairo poderia dizer: peraí, Jesus,
0: Jairo,
1: o senhor entra na minha casa, o senhor quer dar ordem na minha casa, é isso?
0: Poderia dizer: estás em minha casa e queres mandar em minha casa?
1: O senhor acabou de entrar em casa, já está dando ordem.
0: Acabas de entrar, já das as ordens.
1: Jairo obedeceu o que Jesus mandou ele fazer.
0: Jairo obedeceu o que Jesus mandou.
1: Jairo disse: ei, atenção, sai todo mundo daqui.
0: Atenção,
1: fica só
0: todos.
1: Minha esposa, eu, Pedro, Tiago, João e Jesus.
0: Quer dizer, só minha esposa?
1: Ninguém mais.
0: Nadie
1: vai
0: mais.
1: Todo mundo embora.
0: Todos se vão.
1: Ei, você quer receber o milagre?
0: Oiga, queres receber o
1: você
0: milagre?
1: Você quer receber o impossível?
0: Queres tu receber
1: então
0: o impossível?
1: Então obedeça o que Jesus mandar você fazer.
0: Obedeça o que Jesus
1: exatamente o que ele mandar você fazer.
0: Lo que te mande a ser.
1: Você vai ver
0: tu
1: que o sobrenatural,
0: que o sobrenatural
1: de Deus vai descer em porção dobrada sobre a sua vida. Levante a mão e diga: eu creio em milagres.
0: Diga: eu creio em milagro.
1: Aleluia.
0: Aleluia.
1: Lá em João capítulo 2, versículo 5.
0: Em João capítulo 2, versículo
1: Jesus
0: 5.
1: Jesus havia sido convidado para a festa do casamento.
0: Jesus havia sido convidado para, invitado para a festa do casamento.
1: O vinho acabou.
0: El vino se acabou.
1: Maria chega para os homens e diz: olha, fazei tudo o que aquele ali lhes disser.
0: Maria se acerca aos homens e lhes diz: hagam tudo o que ele os mande.
1: E eles fizeram exatamente o que Jesus mandou fazer.
0: E eles fizeram tudo o que Jesus mandou fazer.
1: Trouxeram seis talhas grandes de água.
0: Trajeram seis tinajas grandes de água.
1: Jesus então abençoou e aquela água foi transformada em vinho.
0: Jesus então os bendijo e foi transformado em vinho.
1: É isso que acontece.
0: Isso é o que sucede.
1: Quando nós obedecemos a palavra de Jesus.
0: Quando obedecemos a palavra de Jesus.
1: As coisas são transformadas.
0: As coisas são transformadas.
1: De água para vinho.
0: De água ao vinho.
1: De tristeza em sorriso.
0: De tristeza em sorriso.
1: De lamentos e choros em gritos de alegria.
0: De lamento e choro em gritos de alegria.
1: Desespero,
0: desespero
1: em triunfo.
0: Em triunfo.
1: É o que Deus quer fazer na sua vida.
0: É o que Deus quer fazer
1: na sua vida. É o que Deus quer fazer na sua casa.
0: Lo que Deus quer fazer.
1: É o que Deus quer fazer com a sua história.
0: Lo que Deus quer fazer com a tua história.
1: Se você tomar as mesmas decisões que Jairo tomou.
0: Se tomas a decisão que Jairo tomou.
1: Esse mesmo Jesus.
0: Esse mesmo Jesus.
1: Ele não mudou.
0: Ele não cambiou.
1: Ele é imutável.
0: Ele é imutável.
1: Aleluia.
0: Aleluia.
1: Lá em Hebreus capítulo 13, versículo 8.
0: Em Hebreus 13, versículo 8.
1: Ele diz: eu sou o mesmo ontem.
0: Diz: eu sou o mesmo ayer.
1: Hoje.
0: Hoje dia.
1: E eternamente.
0: E para sempre.
1: Ele não mudou.
0: Ele não cambiou.
1: Se você tomar as mesmas decisões.
0: Se tomar a mesma decisão.
1: O resultado será o mesmo.
0: O resultado será o mesmo.
1: O milagre do impossível vai acontecer na sua vida.
0: O milagre do impossível.
1: O diabo acha bom, acha ruim. O diabo goste ou não goste.
0: Le guste ou não le guste.
1: O milagre já é seu.
0: O milagre é tuyo.
1: Em nome de Jesus.
0: Em nome de Jesus.
1: Para a glória de Deus.
0: Para a glória de Deus.
1: Fique em pé em nome de Jesus.
0: Pare-se em nome de Jesus.
1: Fique em pé em nome de Jesus.
0: Pare-se em nome de Jesus.
1: Aleluia.
0: Aleluia.
1: Quem está disposto?
0: Quem está disposto
1: a tomar as mesmas decisões?
0: A tomar a mesma decisão
1: que Jairo tomou?
0: Que Jairo tomou?
1: Levante a sua mão assim, ó.
0: Levante arriba a sua mão assim.
1: Diga: eu creio em milagres.
0: Diga: eu creio em milagres.
1: Diga: eu creio em milagres.
0: Diga: eu creio em milagres.
1: Jairo foi até onde Jesus estava.
0: Jairo foi até onde Jesus estava.
1: Você veio até onde Jesus está.
0: Tu viniste onde Jesus está.
1: A primeira decisão você já tomou.
0: A primeira decisão já tomado.
1: A segunda decisão de Jairo.
0: E a segunda decisão de Jairo.
1: Falou diretamente com Jesus.
0: Falou diretamente com Jesus.
1: Fale diretamente com Jesus agora na oração.
0: Fale diretamente com Jesus agora na oração.
1: A terceira decisão.
0: E a terceira decisão.
1: Ele se prostrou.
0: Ele se prostrou.
1: Ele se humilhou.
0: Ele se humilhou.
1: Ele reconheceu.
0: Ele reconheceu.
1: Jesus Cristo.
0: Jesus Cristo.
1: Como Senhor de sua vida.
0: Como é o Senhor de sua vida.
1: Eu quero convidar você que não é crente a vir aqui à frente rapidamente. Vem aqui à frente, sai do seu lugar.
0: Sai do seu lugar.
1: Sai do seu lugar. Vem aqui, eu vou orar por você aqui agora. Vem.
0: Vem,
1: sai do seu lugar. Vem aqui à frente.
0: Vem aqui.
1: Você que é católico, espírita, livre pensador, desviado, vem todos aqui à frente aqui agora.
0: Vem adelante agora.
1: Jairo,
0: Jairo
1: reconheceu Jesus.
0: Reconheceu a Jesus
1: como o Senhor de sua vida.
0: Como o Senhor de sua vida.
1: É o momento de você fazer isso.
0: É o momento de que hagas isto.
1: Venha aqui à frente agora.
0: Venha aqui adelante agora.
1: Você que está diante de tantas impossibilidades.
0: Tu que estás diante de tanta impossibilidade.
1: Você que tem tantos gigantes diante de você.
0: Tu que tens tanto gigante diante de você.
1: Assim como
0: Jairo
1: estava diante de uma situação.
0: Jairo estava diante de uma situação
1: que ele não tinha nenhum controle.
0: Que ele não tinha nenhum controle.
1: A sua filha estava morta.
0: Sua filha estava morta.
1: Mas ele creu em Jesus Cristo.
0: Pero él ha creído en Cristo Jesús.
1: Ele se prostrou aos pés do Senhor Jesus.
0: Ele se prostrava aos pés de Jesus.
1: Se você hoje se prostrar aos pés de Jesus.
0: Se hoje te postras aos pés de Jesus.
1: Ele vai ressuscitar a alegria que você perdeu.
0: Ele ressuscitará a alegria que has perdido.
1: Ele vai ressuscitar o seu casamento que já morreu.
0: Ressuscitará tu casamento que já morreu.
1: Ele vai comprar as suas brigas hoje.
0: Comprará tus peleas el día de hoy.
1: Ele vai estabelecer a paz que excede todo entendimento na sua vida.
0: Estabelecerá qualquer a paz que passa todo entendimento em tua vida.
1: A paz que excede todo entendimento.
0: Ele é a paz que excede todo entendimento.
1: A paz que você não imagina.
0: Ele é a paz que tu não imagina.
1: Coisas que você não viu.
0: Coisas que tu não has visto.
1: Coisas que você não ouviu.
0: Coisas que não has ouvido.
1: Coisas que nem subiram ao teu coração.
0: Coisas que não han subido a tu coração.
1: É o que Jesus vai fazer por você.
0: É o que Jesus fará por você.
1: É o que Jesus fará por sua família.
0: É o que Jesus fará por tua vida.
1: É o que Jesus fará pelos seu lar,
0: o que Jesus será por teu hogar,
1: pela sua casa,
0: por tua casa,
1: aleluia,
0: aleluia,
1: aleluia,
0: aleluia.
1: Ah, pastor, mas o que eu estou precisando mesmo, pastor, é de dinheiro, pastor.
0: Pastor, pelo que eu necessito é dinheiro, plata, pastor.
1: Olha,
0: mira,
1: o dinheiro pode comprar colchão.
0: El dinero puede comprar el colchón.
1: Mas não compra sono.
0: Pero no compra el sueño.
1: O dinheiro compra casa.
0: El dinero compra la casa.
1: Mas não compra lar.
0: Pero no compra el hogar.
1: O dinheiro compra tratamento médico.
0: La plata compra el tratamiento médico.
1: Mas não compra saúde.
0: Pero no compra la salud.
1: O dinheiro compra conforto.
0: Y la plata compra la comodidad.
1: O dinheiro compra conforto.
0: El dinero compra comodidad.
1: Mas não compra felicidade.
0: Pero no compra felicidad.
1: Jesus pode te dar tudo isso.
0: Jesús puede darte todo esto.
1: E além disso,
0: e mais esto,
1: te dá dinheiro também,
0: además darte plata,
1: prosperidade
0: también,
1: financeira também,
0: prosperidade econômica também.
1: É de Jesus que você precisa.
0: É Jesus que tu necessitas.
1: É de Jesus que você precisa.
0: Jesus tu necessita.
1: Venha aqui à frente agora. Venha aqui à frente. Isso. Sai do seu lugar.
0: Sai
1: do seu lugar. Venha aqui à frente. Venha aqui à frente.
0: Vem adelante.
1: Aleluia. Aleluia. Aleluia. Aleluia. Aleluia. Aleluia.
0: Glória a Deus.
1: Aleluia.
0: Aleluia.
1: Jairo não perdeu tempo.
0: Jairo não perdeu tempo.
1: Ele viu Jesus, se jogou aos pés de Jesus.
0: Viu a Jesus, se arrojou aos pés de Jesus.
1: Tem gente perdendo tempo aí.
0: Estás perdendo tempo ali.
1: Tem gente que ainda não veio aqui à frente.
0: Venha aqui adelante.
1: Tem gente que ainda está insistindo.
0: Tem gente que ainda está insistindo.
1: Ei!
0: Oiga!
1: Sem Jesus você não vai conseguir.
0: Sem Jesus não podrás.
1: Sem Jesus não dá.
0: Sem Jesus não pode.
1: Sem Jesus é impossível.
0: Sem Jesus é impossível.
1: Aleluia! Ele aleluia mesmo disse, sem mim nada podereis fazer.
0: Digo, sem mim nada podeis fazer.
1: Arabassuri me clama na baixai.
0: Glória a Deus.
1: Venha para Jesus.
0: Venha, Jesus.
1: Você que está desviado dos caminhos do Senhor, volta para Jesus.
0: Descarriados do caminho de Jesus, venha, Jesus.
1: Você que ainda não aceitou Jesus, venha aqui à frente.
0: Tu que não aceitaste Jesus, venha aqui adelante.
1: Venha se entregar a este Jesus.
0: Venha entregar-te a este Jesus.
1: Ele vai resolver os teus problemas.
0: Resolverá teu problema.
1: Ele vai curar as tuas enfermidades.
0: Sanará tua enfermidade.
1: Ele está aqui para te abraçar.
0: Está aqui para abraçar-te.
1: Não importa o que você fez.
0: Não importa o que hiciste.
1: Ei,
0: hoje,
1: preste atenção.
0: Ponga atenção.
1: Deus.
0: Deus.
1: Não precisa,
0: não necessita
1: do seu passado,
0: vem do passado
1: para abençoar o seu futuro,
0: para bendecir o futuro.
1: Eu vou repetir,
0: vem a ti,
1: aqui. Deus,
0: Deus
1: não precisa,
0: não necessita
1: do seu passado,
0: do passado
1: para abençoar o seu futuro,
0: para bendecir o futuro.
1: Deus precisa do seu presente,
0: está esperando o teu presente,
1: da sua decisão agora,
0: tu decisão agora
1: de voltar,
0: devolver,
1: de se entregar a Ele,
0: de entregar-te a Ele.
1: E aí então Ele vai resolver os teus problemas.
0: Glória a Deus.
1: Aleluia.
0: Aleluia.
1: Você que está triste, abatido, amargurado.
0: Porque está triste, abatido.
1: Você que tem enfrentado tantas situações difíceis.
0: Has enfrentado tantas situações difíceis.
1: E já não sabe mais o que fazer.
0: Glória a Deus.
1: Jesus tem a resposta para você.
0: Jesus tem a resposta para você.
1: Jesus tem a solução para você.
0: Jesus tem a solução para você.
1: Aleluia.
0: Aleluia.
1: Ele disse lá em João 14:6.
0: Ele disse em João 14:6.
1: Eu sou o caminho.
0: Eu sou o caminho.
1: A verdade.
0: La verdad.
1: E a vida.
0: E la vida.
1: Ninguém.
0: Nadie.
1: Vem ao Pai.
0: Viene al Padre.
1: A não ser por mim.
0: Sino por mim.
1: Não adianta você tentar.
0: Não sirve de que usted intente.
1: Para chegar a Deus.
0: De llegar hasta Dios.
1: Jesus é o mediador.
0: Jesús es el mediador.
1: Jesus é o único caminho.
0: Jesús es el único camino.
1: Você que já está cansado de tanta mentira.
0: Já está cansado de tanta mentira.
1: Venha até Jesus.
0: Ven hasta Jesús.
1: Ele é a verdade.
0: Él es la verdad.
1: Nele você não vai encontrar engano.
0: En él no encontrarás engaño.
1: Não vai encontrar mentira.
0: No encontrarás mentira.
1: Ele é o caminho, a verdade e a vida.
0: Es el camino, la verdad y la vida.
1: Até hoje.
0: Hasta hoy día.
1: Você sobreviveu.
0: Usted sobrevivió.
1: Mas a partir de hoje.
0: Pero desde hoy.
1: Com Jesus.
0: Con Jesús.
1: Você vai aprender.
0: Tu aprenderás.
1: O verdadeiro significado.
0: El verdadero significado.
1: Da palavra vida.
0: Y la palabra vida.
1: Ele tem vida e vida em abundância para você.
0: Él tiene vida y vida con abundancia para
1: usted. Ele tem vida e vida em abundância para a sua família.
0: Tiene vida con abundancia para tu familia.
1: Vem para Jesus.
0: Ven a Jesús.
1: Vem para Jesus.
0: Ven a Jesús.
1: Aceita Jesus.
0: Acepta a Jesús.
1: Os ouvintes que nos escutam
0: los
1: também.
0: Oyentes que nos oyen también.
1: Quer seja pela rádio ou internet.
0: Ya sea por la radio o la internet.
1: Chega perto do seu rádio, se for possível.
0: Acércate a tu rádio, se é possível.
1: Ou aí mesmo onde você está, curve a sua cabeça, se for possível.
0: Allí donde estás, agache su cabeza, si es posible.
1: Ligue o seu pensamento com Deus.
0: Ponga su pensamiento en Dios.
1: Entregue-se a Jesus também.
0: Entregue-se a Jesús también.
1: Faça como Jairo fez.
0: Haga como Jairo hizo.
1: Entregue-se ao Senhor.
0: Entregue-se al Señor.
1: Ele é o que você precisa.
0: Él es lo que tú necesitas.
1: Aleluia.
0: Aleluia.
1: Levante as mãos, meus irmãos e irmãs, aqui diante do altar.
0: Levante as mãos aqui diante do altar.
1: Vocês estão diante da decisão mais importante de suas vidas.
0: Estão diante da decisão mais importante de sua vida.
1: Eu vou dizer algumas palavras aqui.
0: Vou dizer algumas palavras aqui.
1: Mas não são palavras mágicas.
0: Então não são palavras mágicas.
1: Não existem palavras mágicas.
0: Não existem palavras mágicas.
1: As palavras que vou dizer.
0: As palavras que direi.
1: Vocês vão repeti-las.
0: Vão repeti-las.
1: E tem que haver.
0: E tem que haver.
1: Sintonia.
0: Sintonia.
1: Entre lábio.
0: Entre lábio.
1: E coração.
0: E coração.
1: Entre coração.
0: Entre coração.
1: E lábio.
0: E lábio.
1: Para que estas palavras.
0: Para que estas palavras.
1: Produzam.
0: Produzcam.
1: Efeito.
0: Efeito.
1: Na sua vida.
0: Em tua vida.
1: Levante as mãos.
0: Levanta as mãos.
1: Levante as mãos.
0: Levanta as mãos.
1: Ouvintes de casa.
0: Ouvintes da casa.
1: Repitam também conosco estas palavras.
0: Repitam conosco também estas palavras.
1: Isso, levante a mão, diga sim, Senhor Jesus.
0: Diga, Senhor Jesus.
1: Mais forte, diga, Senhor Jesus.
0: Mais forte, diga, Senhor Jesus.
1: Eu confesso.
0: Eu confesso.
1: Que sou pecador.
0: Que sou pecador.
1: E que necessito.
0: E que necessito.
1: De um Salvador.
0: De um Salvador.
1: Por isso.
0: Por isso.
1: Eu agora.
0: Eu agora.
1: Aceito.
0: Aceito.
1: E reconheço.
0: E reconozco.
1: O Senhor Jesus.
0: Ao Senhor Jesus.
1: Como único.
0: Como único.
1: E suficiente.
0: E suficiente.
1: Salvador.
0: Salvador.
1: Da minha alma.
0: De minha alma.
1: Da minha vida.
0: De minha vida.
1: Senhor Jesus.
0: Senhor Jesus.
1: Escreve.
0: Escreve.
1: O meu nome,
0: mi nombre,
1: nos céus,
0: en el cielo,
1: no livro da vida,
0: en el libro de la vida,
1: e sela com teu sangue,
0: sella con tu sangre.
1: Amém.
0: Amém.
1: Levante as mãos para cá, igreja.
0: Levanta as mãos.
1: Vamos orar por estas pessoas que estão aceitando a Jesus, oremos essa multidão de pessoas, também os ouvintes de casa. Chegue-se perto do seu rádio. Oremos por eles, todos dando glória, glória, glória, glória.
0: Dando glória, glória a Deus.
1: Soberano Deus, maravilhoso e eterno Pai. Senhor, pedimos a favor destas pessoas que hoje, ó Deus, tomaram a maior de todas as decisões de suas vidas, a mais acertada de todas elas, ó Deus, a decisão de se prostrar diante do Senhor, a decisão de entregar suas vidas, a decisão de entregar-se de corpo, alma e espírito ao Senhor. Que o Teu Espírito Santo comece a trabalhar nestes corações, para que eles, ó Deus, passem a experimentar a novidade de vida que o Senhor tem para todos quantos se entregam a Ti. Meu Deus, ampara cada um deles, ó Deus, nos Teus caminhos. Não deixe com que eles se desviem, nem para a direita, nem para a esquerda, mas que sigam constantes, perseverantes, abundantes, Senhor, na Tua obra, até que o Senhor venha arrebatar a Tua igreja. Deus de Israel, confirmai o milagre da transformação nestas vidas. Nós Te louvamos, Te agradecemos, Senhor, em nome de Jesus Cristo. Amém, amém, Senhor Jesus.
0: Amém, Jesus.
1: Amém.
0: Amém.
1: Deus abençoe a todos.
0: Deus bendiga a todos.
1: Deus abençoe a todos.
0: Deus bendiga a todos.
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1: Agosto, rapaz, de 2026, já estamos aqui de pé no programa Sertão Evangélico, a equipe que é maravilhosa, acorda cedo, madruga aqui, é para levar este programa até você, o programa que edifica, o programa que traz a paz, a luz, a sua vida, ó, sejam todos bem-vindos ao programa Sertão Evangélico, você que está pelo rádio Deus e Amor, pelo YouTube, pelo Facebook e também pelo canal Direto com Deus, sinta-se à vontade aqui no programa Sertão Evangélico, mas agora, sábado, ó, vamos iniciar com oração, pois é, a oração que é o alimento, o combustível do crente, você que agora está desanimado, busque a Deus fortalecimento, você que está angustiado, triste, abatido, o Senhor vai renovar sim as tuas forças, você que pede a Deus saúde, vai receber saúde, ou seja, busque a Deus, porque Ele vai te responder. Então, sem muita delonga, sem muita conversa, vamos prosear com Deus. Altíssimo Deus, eterno, soberano Pai, Pai de nosso Senhor e Salvador Jesus Cristo, aqui estamos, ó Deus maravilhoso, mais um dia na Tua presença, te louvando, te agradecendo e rendendo graças a Ti, ó Deus maravilhoso. Papai amado, pelos nossos pecados, pelas nossas falhas, pelas nossas iniquidades e por tudo quanto praticamos, falamos e também omitimos, ó Deus. Papai, aqui estamos mais uma manhã na Tua presença. Sim, meu Deus, porque sabemos que é o Senhor que é digno de honra, de glórias e de todo louvor. Papai, eu tenho a certeza, a convicção que todos que agora estão falando contigo já estão sendo, já está sendo atendida as suas orações. Papai, contempla agora, meu Deus, a oração de cada internauta, de cada ouvinte da programação, daqueles que estão te pedindo, oh meu Deus, a cura, que o Senhor venha levar e trazer a eles, oh Deus, a cura, daqueles que estão te pedindo livramento, oh Deus, seja livramento na vida dessas pessoas. Papai, eu tenho certeza que nesta manhã, pessoas que já estão indo para o trabalho, aqueles que já estão no caminho, sim, do seu trampo, ali, meu Deus, aqueles que são empregados, aqueles que estão indo fazendo serviços diários, ou mesmo aqueles que já estão na sua casa, trabalhando, meu Deus, lá no campo, na zona rural, na zona urbana, nas grandes metrópoles, mas todos já estão ligados na programação e falando com o Senhor. Oh, meu Deus maravilhoso. Abençoa aqueles que estão lá no campo, cuidando das criações, da vaca, das galinhas, dos porcos, desde que já está ali cuidando, Deus, tão cedo, ainda nem amanheceu o dia, já está ali cuidando da sua casa, cuidando, meu Deus, daquilo que o Senhor colocou nas mãos deles. Oh, Deus maravilhoso, dá o livramento, Pai, para este agricultor, para este pecuarista, papai, para este trabalho, ali cuidando das ovelhas, criando dos caprinos, cuidando das aves, papai, quantos destes agora estão te pedindo a bênção, destes que trabalham plantando, colhendo, meu Deus, cada um, que o Senhor venha nesta manhã abençoar, cuidar, zelar, proteger, meu Deus, meu Pai, essas pessoas que trabalham na agricultura e tem sido até mesmo uma situação difícil, meu Deus. Pai, livra de prejuízo o agricultor. Livra de prejuízo esse que trabalha no campo, o homem do campo, o homem que trabalha na cidade. Livra, guarda, meu Deus, guarda e livra de todo mal este empresário, este pequeno, médio empresário, oh Deus, até mesmo esse grande empresário. guarda e livra-os todo mal. Livra, papai, livra de prejuízo, livra de assaltos, livra de acidentes, livra do homem sanguinário, livra da mulher, do homem que pensa e tem a maldade no seu coração. Meu Deus, é um dia de sábado, onde muita gente está descansando neste exato momento. Muitas pessoas já estão, oh Deus maravilhoso, nas suas casas, ouvindo a programação, descansando. Trabalhou a semana toda, oh meu Deus, guarda, protege, livra o viajante. Esses que trabalham na estrada, o caminhoneiro, o boiadeiro, o carreteiro, aqueles que trabalham ali, os tratoristas, o que trabalha operando as máquinas tão pesadas, meu papai amado, que o Senhor nesta manhã venha a ser um Deus de livramento para esse que trabalha, meu Deus, ali, começa na madrugada e termina só à noite. Oh, meu Deus, que o Senhor venha protegê-los. Guarda cada trabalhador, meu Deus. Eles trabalham nas grandes fábricas, nas pequenas e médias fábricas. Papai, que o Senhor venha guardar eles. Guarda eles de doenças. É, papai, quantos trabalhos tão perigosos. Quantos trabalhos que têm tirado até mesmo a saúde desse trabalhador. Papai, que o Senhor venha livrar. Livra do câncer. Livra, Deus, de doenças respiratórias. Livra, Deus, de qualquer tipo de enfermidade que possa atrapalhar a saúde deste trabalhador. Meu Deus, que o Senhor nesta manhã, o Senhor venha ser um Deus de livramento, um Deus de bênção, um Deus de vitória, um Deus que na qual venha dar a saúde, a proteção para cada um destes que estão agora ouvindo a programação. Oh, aleluia! Deus de poder, Deus de misericórdia, oramos também em favor de todas as crianças do Brasil, essas crianças que estão no mundo inteiro, Deus, quantas dessas estão sofrendo agora na vulnerabilidade social, quantos adolescentes, ó Pai, estão ali em uma situação de vulnerabilidade, ó Pai, oh meu Deus, tenha de misericórdia. Misericórdia desta criança que está sendo criada em um lar conturbado. Que misericórdia dessa criança que está vivendo em um lar onde há drogas, onde há as prostituições, o adultério, as brigas, onde há as agressões físicas, xingamentos, ó Deus, e esta criança sofre tanto, ó Pai. Olha, Pai amado, para esta casa, contempla aí, meu Deus, esta família que está sofrendo tanto, com tantas brigas, já não consegue mais se entenderem. Antes, ó Deus eterno, se entendiam, antes viviam em harmonia, viviam em paz, mas agora eles já não conseguem mais viver um com o outro. Qualquer palavra é motivo de brigas, qualquer gesto já briga. Meu Deus, que o Senhor venha guardar esta família. Oh, aleluias, muda a situação desta casa. Olha para aí, para esta casa que está sobre maldição, meu Deus. Olha para esta casa que está sobre esta macumbaria, esta obra feitiçaria, sendo vítimas de destruição, ó Deus. Mas nós estamos agora intercedendo em favor de cada família, meu Deus. Meu Pai. Nesta família, onde tem sofrido tanto, onde o pai, a mãe, os irmãos, os tios, todos que convivem no mesmo lar, já não conseguem mais ter união, ter paz. Meu Deus, tenha de misericórdia, Pai. Misericórdia, que o Senhor venha trazer união. Traz união novamente para esta casa. Traz união novamente para esta família. Que em nome do Teu Filho amado, Jesus Cristo, que todos possam ser alcançados agora. Alcançados por Ti, meu Deus. Alcançados pela Tua misericórdia. Ser alcançados pela Tua palavra. Papai, que o Senhor venha mudar a situação da vida deste adolescente, que na qual está caminhando para caminhos tortuosos. Olha para este adolescente, esta adolescente que está indo ali, ó, com companhias tão ruins, tendo amizade, ó Pai, que está levando para a perdição. Em nome de Jesus Cristo, que venham cair por terra todos os planos do inimigo, Papai. Livra este adolescente, Livra esta adolescente, este jovem, que é uma pessoa tão boa, uma pessoa tão esforçada nos estudos, uma pessoa que se esforça tanto, Deus, e agora o inimigo está usando os amigos da escola, aqueles coleguinhas, para tirar ali, ó Deus, o sossego, para tirar dela, ó Pai amado, a concentração nos estudos, está tentando levar ela para os maus caminhos, oh meu Deus, tenha de misericórdia, ó Pai, afasta dessa criança, desse jovem, desse adolescente, as maus amizades. Não deixa, Senhor, que essas maus amizades influenciem este jovem para os caminhos da perdição. Não deixa, Senhor, que este jovem adolescente, eles possam olhar para a esquerda, para a direita, e eles venham sim, oh meu Deus, somente olhar para o Senhor. Oh, aleluia, meu Deus. Honra a fé e a oração desta mãe. Honra a oração, ó Deus, deste pai, deste tio, deste avô, desta avó, que tem orado tanto pela libertação, pela salvação, pelo livramento dos seus filhos e netos. Meu Deus. Ah, Papai amado, sim, o inimigo tem lutado tanto, ó Pai, contra a nossa juventude. O inimigo tem lutado tanto contra os jovens da atualidade de hoje. O inimigo tem lutado tanto, ó Pai, tentando deturbar, destruir. É, Papai, é trazendo tantas ideologias, é trazendo tantos ensinamentos, é trazendo tantas coisas diabólicas, tentando impor. Colocar, Papai, aí nas escolas e trazer isso, Pai, como normal. Mas nós, como igreja de Cristo, nós, como igreja do Senhor, nós não vamos aceitar, não. A igreja de Cristo já tem um ensinamento. A igreja de Cristo, ó Pai, já está consolidada. A igreja de Cristo, ó Deus, ela já sabe o que é o certo, o que é o errado. Oh, aleluias, ó Deus. Não nos deixes, ó Pai, olhar para a esquerda e para a direita, mas que nós tenhamos sempre a fé em Ti, Senhor. Pai, dar-nos sabedoria para nós enfrentarmos as ideologias do diabo, dar-nos sabedoria para nós enfrentarmos as acusações do diabo. É, Papai, não deixes, ó Deus, que o Brasil ele venha ser do adversário. Não deixa, Senhor, que os nossos governantes possam entregar ao Papai amado, não, mas que o Brasil venha ser titulado que a nossa nação ela pertence ao Senhor Jesus Cristo. Oh, aleluias, Papai, que o Senhor venha nesta manhã abençoar o nosso Brasil. Abençoa cada vereador, cada deputado, a cada senadores, a cada prefeito, Deus, ao nosso presidente, a cada um que compõe, meu Pai amado, o Brasil, compõe o poder legislativo, o poder judiciário. É, Papai, que os três poderes, eles venham estar nas Tuas mãos. Sim, meu Deus, que o Senhor não abandone o nosso Brasil, mas que o Senhor tenha com as Tuas mãos estendidas de misericórdia, Pai. Oh, aleluia, meu Deus, nós estamos clamando, Pai, estamos clamando, estamos Te pedindo, meu Deus, que a cada onde tiver uma pessoa agora clamando, pedindo ao Senhor, que o Senhor venha ouvir a oração, seja no presídio, seja no hospital, zona rural, zona urbana, nas grandes cidades. Essa pessoa pode estar até mesmo em lugares tão longe, mas o Senhor tem contemplado a oração de cada um deles. Ó Deus maravilhoso, obrigado, ó Pai, pela oportunidade de estarmos aqui mais uma vez. Obrigado, ó Deus, pela oportunidade que o Senhor tem nos concedido de estarmos aqui Te buscando, Te exaltando e Te louvando por tudo que o Senhor tem feito em nossas vidas. Meu Deus, eu Te apresento em Tuas mãos a vida de cada um dos trabalhadores que estão agora, ó Pai, no campo, na cidade, aqueles que trabalham, eu não sei, estão perigosos, ó Pai, esse vigilante, esse guarda municipal, esse policial militar, civil, esse policial penal, Papai, guarda cada um deles, esse policial civil, federal, a polícia recompensa do exército. Papai amado, que o Senhor nesta manhã, o Senhor venha estender as tuas mãos sobre aqueles que trabalham com a segurança pública, sim, como também que trabalham na segurança privada. Pai, não deixa, meu Deus, não deixa o inimigo ceifar a vida deles. Não deixa, oh Pai, que o inimigo venha tocar na vida deles, não. Oh, meu Deus, protege, que o Senhor venha guardar com teu sangue. Livra, Senhor, mesmo, Pai amado, que algum vez passe pelo vale da sombra da morte, mas tenho certeza que o Senhor vai guardar. Eu tenho certeza que o Senhor vai livrar. Honra a fé desta mãe que tem clamado pela libertação e salvação do seu filho, que ele se encontra agora, meu Deus, é ali, eu posso dizer, em um momento tão de angústia, em um momento de desprezo, em um momento ali de vícios. Essa pessoa, oh Deus, que está agora sobre dependências químicas, oh meu Deus, esta família que tem chorado, tem sofrido tanto, que o Senhor, nesta manhã, o Senhor venha livrar, papai, né, meu Deus. Nesta casa, porventura, alguém dependente químico. Se porventura, nesta casa, oh Deus, tem alguém que está viciado nas drogas do álcool, nas drogas ilícitas, oh Deus, que eles venham receber agora um grande livramento, a grande libertação. Oh, meu Deus, liberta da cachaça. Liberta das drogas, liberta da maconha, liberta essa vida de jogos online, dentro dos jogos, ó Pai, liberta essa vida, meu Deus, que eles possam ser alcançados por Ti, Senhor. Oh, aleluias, meu Deus, olha para esta casa, ó Pai, que na qual todos estão vivendo uma briga constante. É, essa pessoa que agora está viciada, depois de uma grande decepção amorosa. Essa pessoa que está viciada, depois de uma grande, meu Deus, frustração, mas nós cremos e acreditamos que o Senhor sim pode trazer novamente essa pessoa para a tua casa. Oh, meu Deus, dá a essa pessoa novamente a dignidade de viver, dá a essa pessoa novamente um novo nome, dá a essa pessoa, meu Deus, ali forças para que possa vencer esses vícios malignos. Essa pessoa que era um homem tão bom, uma mulher, Pai amado, tão bondosa na cidade, no bairro, mas agora está vivendo ali embaixo das pontes, dormindo, oh Deus, no realento. Olha para essa pessoa que agora já não tem mais nada, já vendeu a casa, já vendeu tudo que tinha e agora está andando na rua, meu Deus. Oh, papai, tenha de misericórdia. Misericórdia essa pessoa que foi diagnosticada com uma enfermidade e agora o mundo dela desabou. Agora o mundo dela, Pai, já não faz mais sentido de viver. Essa pessoa que já perdeu o sentido de amar, de viver, de se comunicar. Meu Deus, é em nome do Senhor Jesus Cristo que nós clamamos a Ti. É em nome de Jesus que nós pedimos a Ti, dar a essa pessoa uma nova oportunidade. Dá a essa pessoa, meu Deus, uma oportunidade. Para ter, eu posso até dizer contigo ali, meu Deus, uma chance, ó Papai amado. Oh, aleluia, que essa pessoa possa sentir de Ti, ó Pai, esse abraço que fortalece, esse abraço que na qual muda a direção, muda o rumo, meu Deus. Oh, aleluia, Papai, Tu és maravilhoso, Tu és o Deus do impossível. Tu és aquele Deus que chega no momento que mais difícil em nossas vidas, o Senhor chega, que o Seu socorro bem presente na angústia. O Senhor é o socorro bem presente em momentos das adversidades. Assim como o salmista, ele clama: Deus é o nosso refúgio e fortaleza, socorro bem presente na hora da angústia. Oh, meu Deus, ainda que os montes transportem para o meio dos mares, ainda que as águas rujam e se perturbem, há um rio cuja cidade alegre, cidade de Deus, o santuário da morada do Altíssimo. O motivo é que o Senhor está no meio dela e por isso não vai ser abalada. Oh, aleluia, meu papai amado. O motivo é que o Senhor sempre está cuidando de nós. O motivo é que o Senhor sempre tem um cuidado todo especial. É, meu Deus, que o Senhor venha também, ó Pai, nesse exato momento ampliar, sim. Oh, meu Deus, olha para essa pessoa que agora se encontra pedindo a Ti, Senhor. essa oportunidade. Ei, meu Deus, já pecou tanto, já errou tanto, já tentou várias vezes, mas agora está arrependido dos seus pecados. Essa pessoa que errou tanto, meu Deus, pecou tanto, mas agora está te pedindo uma nova chance. Essa pessoa que reconhece, sim, que depende de ti, Senhor. Oh, aleluia! Meu Deus, tende misericórdia dessa vida. Misericórdia dessa vida que, na qual saiu da tua casa e toda a família o acompanhou. Agora é o filho que está nas drogas, agora é a filha que está na prostituição, agora é a esposa que está viciada, agora é a família toda que está destruindo tudo isso, pois essa pessoa tomar a decisão errada e sair da tua presença, meu Pai. Eu tenho certeza que o Senhor, sim, tem o poder de restaurar esta casa. O Senhor tem o poder, sim, meu Deus, de trazer novamente a tua casa. Oh, aleluias! E fazer um novo vaso, um vaso de honra, um vaso de valor. Oh, aleluia. Papai, obrigado, meu Deus. Obrigado, Papai Céu, sim. Eu te agradeço pelo Senhor ter dado uma oportunidade a este ouvinte, internautas, aqueles que estão lá agora arrependidos, dizendo: eu quero voltar para os caminhos do Senhor. Eu quero novamente voltar a pregar. Eu quero novamente me reconciliar com o Senhor. Quantos destes agora estão já convictos, já têm a certeza de que eles precisam, necessitam, sim, do Senhor. Meu Papai amado, que o Senhor nesta manhã, o Senhor venha fortalecer a força de cada um que aceitará como único e suficiente Salvador. Aqueles que tropeçaram, que erraram, que transgrediram os teus mandamentos, sim, meu Deus, mas que agora estão arrependidos, que eles venham ter a convicção que é somente no Senhor, e que é somente o Senhor, sim, que tem o poder, oh, aleluias, o poder de restaurar. Restaura a saúde, restaura os sentimentos, restaura, Senhor, a vida espiritual, a vida sentimental, restaura, Pai. Eles estão voltando para os teus caminhos, arrependidos, todos sujos, totalmente debilitados, anêmicos, ó Pai, e que eles possam, ó Pai, receber de tua parte, oh, aleluia, com aquele grande abraço, sim, meu Deus, aquele abraço que na qual o homem, a mulher não pode dar, mas somente o Senhor pode dar, meu Deus, oh, aleluia. Aleluia. Quantos destes agora estão com a vida toda destruída? É, meu Deus. Estão com a vida, com o casamento totalmente destruído, o casamento, a vida financeira, sentimental. Oh, meu Deus. Mas agora estão reconhecendo que precisam de um Salvador para restaurar a sua casa. Eles precisam de um Salvador para restaurar a sua vida. Eles necessitam de um Salvador para restaurar a sua casa, a sua família, meu Papai amado. Oh, meu Deus, eu te peço agora, em nome do Senhor Jesus Cristo, que o Senhor venha, ó Pai, resgatar toda a família, meu Papai. Te agradeço por tudo. Eu te agradeço, ó Deus, pelo ar que respiramos. Te agradeço pelo ar que estamos aqui, por cada equipe, por cada internauta, por cada um que

No canal Direto com Deus, acredite e creia que o Senhor, nesta manhã, o Senhor já te curou, o Senhor lhe já transformou, o Senhor já quebrou os laços, cortou todas as correntes malignas. O Senhor Jesus está trabalhando ao teu favor. O Senhor Jesus está trabalhando ao seu favor. Acredite, creia que o nosso Deus, Ele é fiel e poderoso. Para quê? Para transformar vidas. Ó, você que também quer aceitar Jesus, se quer fazer essa, tomar essa decisão de mudança, ó, divisores de água na sua vida, é agora. Pois é, cansou de sofrer, né? Cansou de viver uma vida errada, errônea, uma vida que totalmente desgraçada, uma vida que na qual é só inimizade, é só lutas, provações, é inimigos, tem que dormir até armado. Rapaz, deixa disso, homem. Deixa disso, mulher. O Senhor Jesus te chama agora. Ora sim e repita comigo estas palavras. Senhor Jesus, aqui estou arrependido do que eu fiz, do que eu falei, do que eu pratiquei. Senhor, escreve o meu nome lá no céu, no livro da vida, e sela com teu sangue. Para aquele grande dia, o anjo lê o meu nome lá no céu, naquele grande livro. Papai, faça morada perpétua no meu coração. Não me deixe só, não me deixe tropeçar, mas que o Senhor me sustente até o último dia da minha vida ou do arrebatamento da igreja. Papai, muito obrigado pela oportunidade que o Senhor me deu novamente. Amém. Eita, glória a Deus. Ó, você que acaba de tomar essa decisão e fez essa oração, parabéns pra você. Esta foi a melhor coisa que você fez na sua vida. A melhor coisa que o homem faz em toda a sua vida é o quê? É entregar a sua vida a Jesus. Acredite, saiba que quando você toma essa decisão de fé, de coragem, o Senhor Jesus já começa a trabalhar, a renovar as tuas forças. Você que era viciado, que já não é mais viciado, pois é, agora a partir de hoje é servo e serva do Senhor Jesus, e queremos ouvir você agora, viu? Você que tem uma facilidade com e-mail, manda para nós um e-mail. Quero aceitar Jesus, @ipda.com.br. Eu disse, quero aceitar Jesus, @ipda.com.br. E o nosso WhatsApp é 119-594-4645. Eu disse 119-594-4645. Este é o WhatsApp para você mandar a sua mensagem de texto, de áudio, falando o seu nome, o estado, a cidade de onde você está aceitando a Jesus ou se reconciliando. E um pastor que agora está de plantão, meu irmão, olha o que ele vai fazer. Ele vai te retornar o contato e te direcionar para o pastor mais próximo de você. E esse pastor vai te orientar, ele vai te guiar, marcar a data do seu batismo ou a data para você tomar a ceia do Senhor. Igreja, Deus e amor, é mais do que uma igreja. Aqui somos uma família e é esta família que vai morar no céu. Eita, glória a Deus! Bom dia para você que está agora acompanhando a programação pelo rádio Deus e Amor. Bom dia para você que está agora pelo canal Direto com Deus, pelo canal do YouTube, Facebook da Igreja Deus e Amor Oficial. Pois é, Sertão Evangélico por aqui, meu amigo. Olha, quero falar com você. Vou aqui na câmera do nosso amigo Daniel Universal. Ó, você que está pelo rádio Deus e Amor, nós iremos ficar por aqui no YouTube e no Facebook, viu? Então você que está agora pelo rádio Deus e Amor e pelo canal Direto com Deus, atenda só isso, ó. O rádio Deus e Amor vai continuar com a programação e o canal Direto com Deus vai continuar com a oração. E aqui no Facebook
e no YouTube da Igreja Deus e Amor Oficial. Continuaremos agora com os melhores momentos da semana. Então, de segunda

0: Segunda até sexta-feira, até ontem, você vai continuar aqui com os melhores momentos, tá bom? Então, quero agradecer os trabalhos técnicos do Daninho Universal, nosso Olavo Paciência, do Lucas Rocas, o nosso Camuri de Mejion, Caliel também por aqui, nosso amigo Emerson por aqui também, rapaz, Lucas Coutinho, o Vitor Lima, e também o nosso amigo irmão Cristo Henrique, tá por aqui também, ó, gente, ó, Deus abençoe e fiquem na paz do Senhor Jesus.
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3: 6h30.
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10: 6h33 em São Paulo. Que Deus abençoe grandemente a sua vida, o seu lar, a sua família. Aceite a gloriosa paz de nosso Senhor e Salvador Jesus Cristo, do seu irmão e amigo, presbítero Rafael Gonçalves. Hoje é dia 15 de agosto de 2026. Muito obrigado pelo carinho da sua audiência. muito obrigado pela sua companhia. Vamos juntos até o meio-dia, ouvindo belíssimas canções, testemunhos de fé, quadros que edificam a sua vida. E, é claro, estaremos convidando você e toda a sua família para participarem das grandes concentrações que serão realizadas neste fim de semana aqui em nossa sede mundial e em todas as igrejas. Deus e amor.
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10: Convido você para que nesta manhã, juntos, possamos abrir a Bíblia em Neemias, capítulo 8, versículo 10. Disse-lhes mais: ide, comei as carnes gordas e bebei as bebidas doces, e enviai porções aos que não têm nada preparado para si, porque este dia é consagrado ao Senhor. Portanto, não vos entristeçais, porque a alegria do Senhor é a vossa força. Ouvintes, a frase "alegria do Senhor é a nossa força" nos ensina que o vigor para vencer as lutas diárias não vem das coisas ao nosso redor, mas da presença viva de Deus dentro de nós. Quando as dificuldades chegam, esta alegria age como um combustível espiritual que renova o nosso ânimo. Que nesse fim de semana você possa receber de Deus esta alegria. Que nesse fim de semana você possa receber de Deus esse combustível espiritual para renovar a sua vida e a sua fé. Olha, o povo de Israel, quando ouviu a voz, a lei de Deus, choraram ao perceber falhas do passado. O líder Esdras disse para trocarem o pranto por festa, pois o dia era santo. Deus transformou a tristeza em celebração, mostrando que o perdão traz ânimo novo. E a nossa força não depende do momento. Quando a alegria divina não acaba só porque o dia está difícil, vem da salvação. Ela nasce da certeza de que Deus perdoa, cuida e não nos abandona. É renovo para o espírito. Um coração triste enfraquece, mas o gozo no Senhor traz coragem para recomeçar. Que hoje, sábado, você possa receber de Deus esta coragem para recomeçar e ter um fim de semana abençoado por Jesus. Eu sou o presbítero Rafael Gonçalves e esta é a rádio Deus e Amor.

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1: 6:41, um ótimo dia para você. Olha, nas primeiras horas do dia já estamos recebendo muitas mensagens. Mande-nos o seu nome, a cidade que você nos escreve e deixe-nos também o seu pedido de oração. Às 8 horas vamos fazer aquele grande clamor, o clamor do renovo. Talvez você acordou triste, abatido, angustiado, desesperado, preocupado, sem forças para ir à igreja, sem forças para cultuar. Busque a presença de Deus, entre em contato conosco, queremos interceder por você e pela sua família. A nossa irmã Arlete Silveira entrou em contato conosco, nos pediu oração, oração por Ana Malício da Silva, que está internada com anemia. Vamos orar e vamos apresentar a vida dela nas mãos do Senhor. O nosso irmão Arthur Lima nos cumprimenta com a paz do Senhor Jesus, nos pede oração para Patrícia. Vamos orar. Dário também nos escreveu, deixando o versículo bíblico para nós nesta manhã, no dia de hoje, e também nos pede orações. João Vitor também nos escreveu. Ele pede orações porque sofre com ansiedade e até o momento não conseguiu dormir. Vamos apresentar a sua vida nas mãos do nosso Deus. Paulo Oliveira também nos escreve pedindo orações. O nosso querido irmão Arthur nos mandou um áudio nos desejando um ótimo dia. Ele nos escreve de Sapiranga, Rio Grande do Sul, região metropolitana de Porto Alegre. Ele deseja orações. Já está incluso aqui. DDD 11 98292 3392. Nos mande a sua mensagem, seu nome e o seu pedido de oração. E daqui a pouquinho vamos fazer um grande clamor pela sua vida. Seis e quarenta e quatro. Hoje sábado nós temos grandes concentrações em todas as nossas igrejas Deus e Amor do Brasil e do mundo, inclusive aqui em nossa sede mundial. Milhares de pessoas têm sido transformadas, libertas, curadas. Uma delas você vai ouvir agora.
2: Meu nome é Angélica, eu sou de Corumbá, Mato Grosso do Sul. Gostaria de contar o meu testemunho, que em agosto de 2021, meu pai foi descoberto com um tumor no intestino e foi muito rápido. Ele teve que ser operado às pressas e eu sempre ouvia e ouço a rádio Deus e Amor, o programa Voz da Libertação. E as pessoas contavam testemunho, falando das bênçãos e das vitórias que o Senhor tinha concedido para elas. Então eu fiz um propósito, eu dobrei o meu joelho, porque ele teve que ser operado às pressas e ele já é de idade. Então, eu dobrei meu joelho e falei, Senhor, eu quero contar este testemunho. Eu sei que grandes coisas o Senhor tem para fazer na vida do meu pai ainda. E se meu pai sair dessa cirurgia com vida, porque era uma cirurgia de risco, eu vou contar o meu testemunho na rádio Deus é Amor, no programa Voz da Libertação, agradecendo a Deus, porque Deus é poderoso. Ele quem nos concede a vida. Então, o meu pai passou por essa cirurgia, saiu bem, com vida. Depois ele teve que passar por mais outra cirurgia e o Senhor continuou sustentando ele. Hoje ele está conosco e o Senhor está sustentando ele a cada dia. Então, eu louvo a Deus, agradeço por essa programação, nessa rádio maravilhosa que tem edificado todos os dias a minha vida. E eu estou contando este testemunho para você que também está passando por um momento difícil, no meio da família, de saúde, creia, coloca diante do Senhor, porque Ele tem poder para operar um milagre em nossas vidas. Amém? Eu agradeço a Deus por essa rica oportunidade e essa rica vitória. Amém.
1: Deus abençoe, irmã Angélica, pelo seu maravilhoso testemunho de fé. O pai, diagnosticado com câncer no intestino, ao ouvir o rádio, ela sentiu em seu coração o desejo de fazer um voto com Deus, em contar o seu testemunho caso seu pai fosse curado. Assim como as pessoas, nos testemunhos relatados aqui, foram curados pelo poder de Deus. E Deus atendeu o voto da nossa irmã Angélica. Ela teve fé. O seu pai passou por diversas cirurgias de risco, cirurgias que no final talvez não iria dar certo, não era garantia que o pai seria curado, mas para a honra e a glória do Senhor Jesus, ele está em casa, ele está bem, ele está com saúde e não precisa fazer nenhum tratamento. E hoje ela grava o seu testemunho, cumprindo o voto que ela fez com o Senhor. Ouvintes, quantas pessoas têm sido edificados através dos testemunhos deste programa? Por que ouvimos testemunhos? Para aumentar a nossa fé. E por que devemos ter a nossa fé aumentada? Para que possamos crer. E por meio da fé, possamos receber o milagre. E para receber o milagre, nós devemos tomar uma atitude em sairmos do nosso lar, da nossa casa, para irmos à casa de Deus. Hoje é sábado e hoje é um dia maravilhoso para você estar na presença de Deus. Talvez você trabalhe de segunda a sexta-feira, chegue um sábado como este, dia de folga. É claro, todos merecemos algumas horas de descanso, mas não podemos negligenciar o nosso dever de estarmos na casa de Deus. Olha, daqui a pouquinho, às 9 da manhã, nós teremos o culto especial do Círculo de Oração, a nossa irmã Rose Santana pregando a palavra de Deus, orando por todos nós. Às 3 da tarde, culto de ensino com o pastor Jorge Tenório. E logo mais às 19 horas, para fechar bem o dia, culto Regenere, presbítero Davi Miranda Neto, a sua digníssima esposa Karina Mendes e Regenere Music no Auditório Renascense, em um culto de louvor, palavra e uma atmosfera espiritual toda especial, não só para a juventude, mas para um público de todas as idades. Hoje, no Templo da Glória de Deus, você tem 3 grandes concentrações que vão, e muito, abençoar a sua vida. Avenida Prefeito Passos, número 10, aqui no centro de São Paulo. Aguardamos você para que ainda hoje você possa receber do Senhor muitos milagres. Aqui, os milagres não cessam. Todos os dias, alguém nos procurando, entrando em contato conosco e dizendo: pastor, após aquele culto, após aquela concentração, eu recebi de Deus um grande milagre.
3: Deus abençoe o dia de cada um nesta manhã que se inicia. A todos os ouvintes, a todos da programação, que o dia seja pleno da presença de Deus. Meu nome é Elizabeth Torelli.

0: Me chamo Cristiane, moro em São Paulo, na capital. Eu quero contar o meu testemunho para a edificação da fé dos irmãos, assim como edificou a minha fé. Alguns meses atrás, eu estava estudando para uma certificação, aonde eu escutei o testemunho de uma irmã na Rádio Deus Amor, que ela tinha feito um voto com o Senhor de uma certificação também, e que se ela passasse, ela contaria o testemunho dela. Aquilo me deu fé, esperança, e eu falei: Senhor, assim como a irmã contou o testemunho dela, se o Senhor permitir com que eu passe nessa prova, nessa certificação da CEA, eu vou contar o meu testemunho na Rádio Deus é Amor e eu vou ajudar em dinheiro a Fundação Reviver. Fui fazer a prova, estava um pouco apreensiva porque é uma prova bem difícil, de especialista de investimento com cálculos, mas eu, fazendo a prova, orava: Senhor, me dá sabedoria, abre a minha mente. Fiz um voto contigo, vou contar o meu testemunho. E assim eu saí dali daquela prova vitoriosa, passei na minha prova. E eu agradeço muito ao Senhor, porque pelas minhas condições parecia impossível eu passar naquela prova. Mas Deus fez possível. E hoje eu estou certificada para a área de investimento. Quero agradecer ao Senhor por todos os benefícios que Ele tem me feito. Eu agradeço então a minha oportunidade, né, de contar o meu testemunho, que seja para a edificação de toda a igreja.
1: Paz do Senhor, irmãos, meu nome é Emily, eu sou de Sorocaba. Eu quero contar uma bênção que Deus fez na minha vida 4 anos atrás. Eu passei por um processo muito difícil. Na minha primeira gestação, eu tive tuberculose e demorou muito para os médicos descobrir o que eu tinha. Eu não conseguia comer, eu não conseguia andar, eu não conseguia falar. Era um cansaço excessivo. E os médicos foram descobrir mais ou menos o que eu tinha quando eu estava com 5 meses de gestação. Até esse momento eu já estava lá pesando meus 49 quilos, pele e osso, muito seca, seca, seca mesmo. Eu não conseguia conversar, não conseguia beber água, não conseguia escovar os dentes. Quando descobri, eu já estava em fase terminal. Eu tinha taquicardia, eu tive muitos problemas, né, em relação à tuberculose. Me internaram, eu fiquei dias ali internada. E assim, eu cheguei na fase terminal, mas graças a Deus, Deus deu graça, pelas orações da minha família, pelo voto que a minha mãe fez. Graças a Deus deu tudo certo, eu melhorei, eu fiquei bem, a minha filha nasceu bem, nasceu saudável. Por mais que estivesse acontecendo tudo comigo do lado de fora, eu tá debilitada, mal, para ela nada, nada aconteceu, não atingiu ela em nada e Deus me deu a vitória e eu nasci de novo. Eu nasci de novo porque eu fiquei em fase terminal mesmo. Em fase terminal. Demoraram muito para descobrir o que eu tinha. Muito. E os médicos falam: Emily, você é um milagre. Tanto que quando minha filha nasceu, todos que cuidaram de mim quando eu estava internada foram lá conhecer ela, porque realmente foi um milagre.
2: Deus abençoe, irmã Emily, pelo seu maravilhosíssimo testemunho de fé. 4 anos atrás, estava grávida, mas foi diagnosticada com tuberculose ainda na gravidez. Que situação complicada. Pele e osso, muito magra, em fase terminal, internada em um hospital. A mãe, a família, todos começaram a clamar pela vida dela. E para a honra e a glória do Senhor Jesus, ela foi curada, ela foi livre. Hoje ela grava o seu testemunho, relatando o grande milagre que o Senhor fez em sua vida. Ouvimos também o testemunho da nossa irmã Cristiane. Ela precisava e muito passar em uma prova. Estava estudando. E ao mesmo tempo que estava estudando, estava ouvindo o programa Voz da Libertação. Ela ouviu um testemunho de alguém que, na mesma situação que ela, devia fazer uma prova com muitas dificuldades. Fez um voto com Deus, passou. E agora Cristiane, com a fé aumentada, ao ouvir esse testemunho, faz o mesmo, passa na prova. E agora uma pessoa totalmente formada e grava em seu testemunho o poder da fé, o que Deus é capaz de fazer na vida das pessoas que usam a fé. Ouvinte amado, use a sua fé e você vai conquistar aquilo que a nossa irmã Cristiane conquistou. Você vai conquistar aquilo que a nossa irmã Emily conquistou. Ambos ou ambas conquistaram o milagre de Deus por meio da fé e você também poderá conquistar. Olha, amanhã é domingo e aqui em nossa sede mundial nós teremos 3 grandes eventos que vão abençoar a sua vida. É claro, tudo através da fé. Nós começaremos às 9 horas da manhã com workshop para casais, Jesse Ávila e toda a equipe, em uma manhã de palavra, uma manhã de grandes palestras, uma manhã para edificar a vida de todos que já estão casados, planejam se casar e também solteiros. 9 horas da manhã, workshop para casais aqui no Templo da Glória de Deus. E às 3 da tarde, o culto principal do dia, presbítero Wilson Siqueira pregando a palavra e orando por todos nós. Presbítero Wilson já está em oração, em santo jejum a Deus, para que amanhã possa orar pelos enfermos, pelos oprimidos, depressivos e serem libertos pelo poder de Jesus. Então amanhã, não marque nada na sua agenda, venha para a igreja. Pastor, não posso estar às 9, muito menos às 3 da tarde, o que faço? Venha às 19 horas, no culto da família. Pastor Paulo Cunha, trazendo uma palavra poderosa e orando por todas as famílias. Faça como a nossa irmã Emily. Tenha fé e você será curado. Faça como a família da nossa irmã Emily, que quando estava no hospital, diagnosticada com tuberculose, clamaram a Deus e um milagre aconteceu. Faça como a nossa irmã Cristiane. Ao ouvir os testemunhos relatados neste programa, não fique em casa, venha para a igreja, busque a Deus e milagres maiores do que estes vão acontecer na sua vida. Avenida Prefeito Passos, número 10, centro de São Paulo, está o Templo da Glória de Deus, sede mundial das igrejas Deus é Amor. Esperamos que esses testemunhos tenham aumentado a sua fé e você tenha tomado a decisão de estar conosco neste fim de semana.
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2: 7 da manhã em ponto em São Paulo, eu sou o presbítero Rafael Gonçalves e estamos nesta programação especial Manhã com Deus até o meio-dia, trazendo muita coisa boa, é claro, coisas que edificam a sua vida e a sua fé. Vamos ao prefixo, a identificação das emissoras e já já voltamos com todos vocês.
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2: 7:03, um ótimo dia para você. Vamos agora ao bloco informativo cotidiano.
6: Momento de informação aqui na Rádio Deus é Amor. Processos seletivos. Fique atento, conheça erros que podem te reprovar em uma entrevista de emprego. No mercado de trabalho cada dia mais concorrido, além das habilidades técnicas, os candidatos precisam mostrar um diferencial já na entrevista de emprego. Para aumentar as chances de conseguir a vaga, é importante evitar alguns vacilos e se preparar bem para a entrevista. Um erro muito comum é não se preparar para esse momento. Demonstra que a pessoa não está interessada na vaga e muito menos comprometida com o processo de seleção. Pesquise sobre a empresa, a vaga e até sobre o entrevistador, se possível, pois isso vai te deixar mais confiante e seguro nas respostas. Uma outra dica é evitar questionamentos que podem ser invasivos ou pessoais demais na entrevista. Deixe no seu currículo as informações necessárias, nada de mais e nada de menos. Outros motivos que te deixam para trás incluem a falta de habilidades técnicas, falhas na comunicação e reclamações sobre os empregos anteriores. Se você tiver dificuldade em se comunicar de forma clara e concisa, isso vai prejudicar as suas chances de conseguir a vaga. Então, prepare-se bem antes e tente ficar confortável para transmitir uma imagem de segurança. Dieta saudável. Saiba como controlar o diabetes no dia a dia e priorizar a sua saúde. O diabetes é uma doença caracterizada por uma elevação dos níveis de glicose, que é o açúcar no sangue. A glicemia pode ser medida por meio de análises de sangue. Classificado em 3 tipos, o diabetes apresenta desafios únicos. E mesmo sendo uma doença silenciosa, é possível perceber alguns sintomas como o aumento do apetite, poliúria, urina demais e sente mais sede, alterações visuais, infecções fúngicas na pele e nas unhas, feridas, especialmente aí nos membros inferiores que demoram a cicatrizar, distúrbios cardíacos e renais. Contudo, agora conheça algumas dicas de como controlar o diabetes no dia a dia. É importante ter uma alimentação saudável. Diabéticos devem consumir alimentos ricos em fibras, frutas como morango, o melão, o abacate, além de vegetais frescos e cereais integrais. Mantenha o peso ideal e pratique atividade física regularmente.
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2: Hoje, sábado, dia 15, em São Paulo, temos temperatura máxima de 23 graus e mínima de 16 graus, com manhã nublada, chuviscos e tarde de sol entre nuvens com chance de chuva muito fraca. A partir de domingo, amanhã, o tempo firme predomina e os termômetros entram em elevação rápida com cara de veranício. E quais são as condições desta manhã? Céu encoberto, chuviscos, termômetros perto de 18 a 20 graus, máxima de até 26 graus, com sol entre nuvens e possibilidade de chuva isolada. climatempo.com.br.
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2: 11982923392. Você já nos enviou a sua mensagem? Nos envie o seu nome, a cidade que você nos escreve e nos deixe o seu pedido de oração, pois daqui a pouquinho, às 8 da manhã, iremos fazer um grande clamor, o clamor do renovo. Deus quer renovar a sua vida, Deus quer renovar a sua fé, Deus quer te levantar nesta manhã. A nossa irmã Marcele nos escreveu, ela nos cumprimenta com a paz do Senhor Jesus, pede orações pela sua vida, vida espiritual, financeira e familiar. Pede orações por trabalho. Deus abençoe. Irmã Marcele, já está anotado o seu pedido de oração. A nossa irmã Maria também nos enviou um áudio, nos desejando um ótimo dia na presença de Deus. Ela é de Itapevi. Nos pede orações para que o Senhor venha curá-la de uma enfermidade. O nosso irmão Valmir também nos escreveu, nos cumprimenta com a paz do Senhor Jesus, nos pede orações pela família. Holanda também nos cumprimenta com a paz de Cristo e diz, pastor, já estou ansiosa para a oração das 8 horas da manhã. Ore por mim e ore pela minha família. O nosso irmão Célio nos pede orações. Ele está sofrendo com muitas dores na coluna, não tem conseguido dormir, ele é de Cajamar. Vamos orar sim, irmão Célio. Vamos apresentar a sua saúde nas mãos do nosso Deus. O nosso irmão Benedito, da cidade de Bebedouro, interior de São Paulo, nos cumprimenta com a paz do Senhor Jesus. Ele nos pede orações para que ele venha se recuperar de uma cirurgia que ele fez na visão. Também pede um clamor pela família. Vamos orar em nome de Jesus. O nosso irmão Vargas nos cumprimenta com um ótimo dia. Ele é de Vila Maria, São Paulo. Pede orações pela saúde, saúde da esposa, saúde dos filhos e também da nora e da neta. Vamos apresentá-los em oração em nome de Jesus. 7:10 em São Paulo. Um ótimo dia para você. Chegou aquele momento todo especial. Chama a família. 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
3: 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Eu sou Rose Santana e com muita alegria quero convidar você para estar conosco no culto Círculo de Oração. Todos os sábados, a partir das 9 da manhã, nós estamos ali com irmãos e irmãs reunidos buscando a presença de Deus. Também temos palavra, louvor e o Senhor sendo engrandecido por cada um de nós. Venha estar conosco na Avenida do Estado, 4568, com entrada pela Avenida Prefeito Passos, número 10. 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
4: 7:27, estamos de volta com todos vocês. Eu sou o presbítero Rafael Gonçalves e é muito bom estar com você no dia de hoje, onde quer que você esteja, em casa, no trânsito, a caminho do trabalho, você motorista, mototaxista, você pedestre, você que está com fone de ouvido conectado ao celular pelo aplicativo Igreja Deus e Amor. Muito obrigado pela sua audiência, é um prazer estar com você no dia de hoje, é claro, aguardando a sua mensagem e o seu pedido de oração pelo DDD 11 98292-3392, pois às 8 da manhã faremos o grande clamor, o clamor do renovo. O nosso irmão Josemar já nos enviou a sua mensagem, ele mora em São Mateus, Grande São Paulo, ele nos pede orações. Orações pela sua vida espiritual e para que Deus o possa libertar do vício do cigarro. O nosso irmão José Carlos também nos escreveu dizendo: eu quero aceitar Jesus. Irmão José, você tomou a mais importante decisão da sua vida nesta manhã. Portanto, levante as suas mãos, não só você, mas todos aqueles que queiram entregar a sua vida para Jesus, repitam comigo estas palavras. Senhor Jesus, eu senti no meu coração o desejo de aceitá-lo como único e suficiente Salvador da minha alma. Perdoe os meus pecados, as minhas transgressões. Escreva agora o meu nome lá no céu, no livro da vida, e cele com teu sangue para o dia da redenção, o dia do arrebatamento da igreja. Amém e amém e graças a Deus. Bem-vindo à vida, bem-vindo à Igreja Deus e Amor. Irmão José, procure uma de nossas igrejas bem próximo da sua casa, a uma Igreja Deus e Amor. Diga ao pastor que você entregou a sua vida.

0: 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No mês que vem, no mês de setembro, todos os fins de semana teremos batismo. 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Esta é a Igreja Deus e Amor. Esse é o propósito do programa Voz da Libertação: levar a palavra de Deus, levar você para mais próximo do Pai, através dos cultos, através das mensagens cantadas. Esse é o intuito do nosso programa: ganhar almas para o reino de Deus. Por falar em almas, a nossa irmã Nayara Otávio está chegando com o quadro Mulheres que Edificam. E ela vai falar a respeito de um tema muito importante: prudência ao falar. Vamos ouvir e vamos ser edificados por Deus, o nosso Pai.
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2: Quem tem o prazer de vos saudar é a sua irmã em Cristo, Nayara Otávio. Estava lendo aqui o texto em Provérbios 24, o verso 26, que vai nos dizer: como um beijo nos lábios é a resposta com palavras retas. O grande sábio Salomão chegou a dizer que é como um beijo nos lábios a resposta certa com palavras retas. É a verdade em amor. Falar a verdade sem amor machuca. Amar sem falar a verdade engana. E o amor sem a verdade adula. A verdade sem amor humilha. E o amor sem a verdade escamoteia. E aqui nós aprendemos que as nossas palavras sejam verdadeiras, boas, oportunas e agradáveis. Quando você traz para a vida do outro palavras retas, sinceras, você está trazendo para essa pessoa, promovendo para ela palavras verdadeiras, agradáveis. Como têm sido as suas respostas? O que é que elas estão promovendo no outro? Será que as suas palavras estão sendo retas e essa palavra ela está produzindo amor na vida do outro? E quantas pessoas que estão falando que amam o cônjuge, ama os amigos, ama um parente, ama o próximo, mas estão enganando? Que as nossas palavras sejam verdadeiras, boas e oportunas. Que Deus em Cristo vos abençoe. Deixe essa reflexão, deixe meu abraço carinhoso da sua irmã em Cristo, Nayara Otávio, e fiquem todos com Deus.
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4: Sou Alcebias aqui do Rio do Meio e Tororó aqui na Bahia. Não perco esse programa nenhuma vez. Todos os dias eu escuto essa programação todinha de vocês. Adoro. Muito linda. Fique com Deus. Um abraço. Que Deus abençoe todos vocês aí.
5: Meu nome é Fátima. Sou de Joinville. Sou deficiente visual. Quero dizer que esse programa tem sido uma bênção no meu lar. E amo muito esse programa. Amém? O meu nome é Fátima. Eu sou de Joinville.
6: A paz do Senhor Jesus, meus irmãos, aqui quem fala é a irmã Eliane Monteiro, da IPDA de Matões, Calcaia, Ceará. E eu estou aqui ligadinho na Voz da Libertação. Paz do Senhor para todos.
7: A paz do Senhor, aqui quem fala é Graciana, moro em Nova Serrana, Minas Gerais. Gosto de ouvir muito o seu programa, ouço desde 94. E esse programa tem sido uma bênção no meu lar, tenho aprendido muito. Que Deus possa abençoar vocês muito, em nome de Jesus.
8: A paz do Senhor, eu sou aqui a Selma, aqui do Piauí. E sou ouvindo do seu programa todos os dias, aqui no meu lar é uma bênção. Que Deus continue abençoando vocês.
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10: Paz do Senhor, meu nome é Flávia, sou aqui da cidade de Campinas. Eu mandei uma mensagem por WhatsApp para os irmãos pedindo oração para o meu filho Henrique, de 1 ano e 3 meses, que se encontrava na UTI com uma insuficiência respiratória aguda, ligado às máquinas, respirando por aparelho. Mas graças a Deus, Deus foi tão bom que o meu filho, quando foi da noite de ontem mesmo, ele saiu da UTI, foi pro quarto e hoje ele recebeu alta do hospital. Nós já estamos em casa, para a honra e glória do Senhor.
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0: 7:36, está chegando. É semana que vem, no dia 22 de agosto, o Templo da Glória de Deus será tomado por uma multidão que vem com sede para ajudar o pobre e o necessitado. 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Nós medimos pressão, temos dentista, temos todos os tipos de médicos para atender todas as especialidades. Vamos conhecer um pouquinho desse projeto? Fundação Reviver, 32 anos de história, 32 anos ajudando quem precisa.
12: A dificuldade para passar em uma consulta médica e a espera no atendimento médico no Brasil é uma realidade. O projeto de lei 4.431/20 obriga o Sistema Único de Saúde a garantir a realização em até 15 dias de consultas agendadas pelos usuários com profissionais de saúde. O prazo máximo de espera cai para 3 dias se o agendamento for para idoso, doente crônico, gestante ou pessoa com necessidade especial. Mas na prática, isso não ocorre. E a demora no atendimento tem causado grande insatisfação àqueles que buscam as unidades de saúde. Isso ocorre por falta de médicos, enfermeiros, atendentes administrativos e por falta de infraestrutura. Os pacientes que dependem do sistema público esperam em uma lista burocrática e exaustiva para conseguir ter tratamento médico. Em alguns casos, os pacientes demoram anos nas filas de espera para se consultarem com o médico especialista. Uma pesquisa feita pela Comissão de Saúde da Assembleia Legislativa aponta que o tempo médio para um paciente ser atendido na rede pública é de 493 dias, ou seja, mais de 1 ano e 4 meses. Com aproximadamente 316 mil solicitações de procedimentos, como consultas, exames e cirurgias.
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14: A paz do Senhor Jesus. Eu me chamo José Estevão Pereira de Lima. Vou contar um testemunho maravilhoso que aconteceu na minha vida. Começou a sair umas manchinhas vermelhas nos meus pés. E a manchinha que não doía, não coçava, não fazia nada. Depois começou a subir, foi subindo para as pernas, para as coxas, e depois começou a coçar. Eu procurei um médico, né, passar o corticoide para me tomar. Eu tomei, mas não adiantou nada. Depois eu arrumei um dermatologista, aí fui para o hospital dermatologista e chegava lá, juntava 5, 6 médicos. Né? Toda vez que eu chegava, era 5, 6 médicos, olhava aquilo lá, tirava foto e não descobriu nada, né? Não aconteceu nada. Toda vez era 5, 6 metros que arrodeava, tirava foto, um comentava com o outro, mas nada, né? Eu fiz um voto com meu Senhor Jesus e ele arrancou pela raiz. Graças a Deus não ficou nenhuma manchinha nas minhas pernas. E Deus foi maravilhoso na minha vida, meu Pai. Eu congrego na Deus é Amor da Avenida Parapuã. Eu agradeço a oportunidade, em nome do Senhor Jesus.
15: Saúde a todos, com a paz do Senhor Jesus. Aqui é a jovem Ana Carolina de Guarani do Oeste. e vim contar um testemunho. Em novembro de 2025, eu tive uma queimadura no meu braço. Essa queimadura, de vez de cicatrizar fechando, ela abriu, né? Como se fosse uma bactéria, ela abriu e virou uma ferida enorme. E aí eu fui no hospital, a doutora viu, passou remédio, mas mesmo assim nada secava. E familiares às vezes falavam as coisas e eu comecei a colocar coisas na minha cabeça, falando que não ia fechar. E eu tive a ideia de mandar mensagem para a rádio da Igreja Deus e Amor, de São Paulo, e comecei e fiz uma posta, um voto com Deus de 60 dias. Em menos de 60 dias, meu braço secou. Para a glória de Jesus, hoje, assim que só tá a cicatriz, em nome de Jesus secou, eu agradeço a todos os irmãos que oraram por mim. Amém.
16: Eu me chamo Marlene, moro no interior de São Paulo. Eu tive depressão, a qual eu fiquei em tratamento no Hospital do Mandaqui, em São Paulo. Larguei minha casa, larguei meus filhos. Não quis saber de filho, quis saber de marido, não quis saber de ninguém. E minha mãe cuidava de mim, minha mãe não estava mais aguentando. Aí eu cheguei na Igreja Pentecostal Deus de Amor. Na época o missionário era vivo. Quando eu escutei a voz dele, comecei a vomitar toda a obra macumbaria, bruxaria, coloquei para fora. A Zobeira colocou a mão na minha cabeça, orou por mim e eu fiz um voto com Deus, se Deus me curar dessa depressão. Recebi ao Senhor na Igreja Pentecostal Deus de Amor até Jesus voltar. E Jesus me curou. Era uma obra de macumbaria, fizeram me ficar louca. E hoje estou, já tenho mais de 30 anos, dona Jesus e amor, e estou curada para a glória de Deus.
0: Deus abençoe irmã Marlene pelo seu maravilhoso testemunho relatado no programa Voz da Libertação. Há muitos anos, sofrendo com depressão, veio à igreja através de um convite e ouvindo as orações do saudoso missionário Davi Miranda, ela começou a jogar para fora obras malignas. Frequentando a igreja, ela pediu ao Senhor a cura, a transformação, a libertação da depressão, e de fato foi liberta. E agora ela relata em seu testemunho dizendo que o motivo de tanto sofrimento era devido às obras do mal, que eram feitas constantemente contra a sua vida. Mas agora livre, liberta, ela agradece ao Senhor pelo milagre recebido através das orações da nossa igreja. A nossa irmã Ana Carolina, em novembro do ano passado, sofreu uma queimadura muito séria, muito grave. Abriu um machucado que não cicatrizava. Então ela entrou em contato conosco aqui na Central de Produção Internacional, nos pediu orações, crendo que Deus poderia fazer um milagre em sua vida. E um milagre aconteceu. Ela foi curada. O machucado cicatrizou. A ferida que estava exposta foi secando, desapareceu. Deus ouviu as orações da nossa irmã Ana Carolina. Nós clamamos e um milagre aconteceu. Também aconteceu um milagre na vida do nosso irmão José Estevão, com manchas vermelhas nos pés, agora se espalhando por todo o corpo, foi desenganado. Ele clama por Jesus, faz um voto com Deus e agora grava o seu testemunho dizendo que também está curado da enfermidade que sofria. Ouvintes, o nosso Deus é um Deus que ouve as nossas orações. O nosso Deus é um Deus que está pronto a ouvir o nosso clamor. Deus ouviu o clamor da nossa irmã Marlene, da nossa irmã Ana Carolina, do nosso irmão José Estevão, e Deus também quer ouvir a sua oração. O Deus que nós servimos é um Deus que não vira as costas para ninguém. O nosso Deus é o Pai, é a fonte inesgotável da misericórdia. E todo aquele que se apresenta diante dele, com coração contrito e quebrantado, recebe do Senhor misericórdia. Não perca a oportunidade que o Senhor te dá e venha para a Igreja Pentecostal Deus e Amor. Há instantes atrás, estávamos convidando você para o 32º aniversário da Fundação Reviver. Mas você pode comparecer ainda hoje em nossa sede mundial. Daqui a pouco, às 9h, teremos o culto do Círculo de Oração. Às 15h, culto de ensinamento com o pastor Jorge Tenório. E logo mais às 19 horas, no Auditório Renascense, o culto regenere com o presbítero Davi Miranda Neto. Assim como estas pessoas foram curadas e receberam de Deus grandes livramentos por meio da fé, você também poderá ser curado e alcançado pelo Senhor. Vir à igreja é um ato de fé. Sair do comodismo, sair de casa e vir à igreja é um ato que agrada a Deus e nos faz ser abençoados. A nossa irmã Marlene, sofrendo com depressão, tomou a decisão: eu vou à igreja. E através do seu ato de fé, foi liberta da depressão. A nossa irmã Ana Carolina, sofrendo com queimaduras, um machucado que não cicatrizava, através do ato de fé em entrar em contato conosco, fazendo o seu pedido de oração, foi curada. Nosso irmão José Estevão, no hospital desenganado, com manchas que se espalhavam pelo seu corpo, com o ato de fé em clamar por Jesus, foi curado. Venha para a igreja, tome uma atitude que vai transformar a sua vida. Avenida do Estado 4568, na Baixada do Glicério, está o Templo da Glória de Deus. Eu estendo esse convite a você que está desenganado pela medicina, oprimido, depressivo, você que não tem um credo religioso, todos são os nossos convidados para que hoje, sábado, dia 15, você esteja em nossa sede mundial. Igreja Deus e Amor, mais que uma igreja, uma família. 7h50, vamos ao bloco informativo. Vamos falar de bem-estar e atividade física.
17: E chegou o momento de informação aqui na Rádio Deus é Amor. Corrida como esporte? A corrida é considerada um dos esportes mais democráticos que existem. Afinal, para começar, basta calçar um par de tênis e ter disposição, certo? Na verdade, não é tão simples assim. Como qualquer outra atividade física, exige planejamento, progressão adequada e atenção à saúde. Quando não é acompanhada de orientação, o entusiasmo dos primeiros treinos pode resultar em lesões, frustração e até abandono precoce da modalidade. Antes de transformar a corrida em rotina, é recomendável passar por uma avaliação médica, especialmente para quem está sedentário, tem mais de 35 anos ou apresenta histórico de doenças cardiovasculares, metabólicas ou ortopédicas. Uma dúvida muito comum entre iniciantes da corrida diz respeito aonde começar a correr, né? Na esteira, ao ar livre? Ambas as opções são válidas e a sua escolha deve considerar aí o perfil, rotina e preferência. O principal erro de quem começa a correr sem uma orientação é a sobrecarga. O corpo, ele precisa de tempo para se adaptar ao impacto repetitivo da corrida. A regra básica é progressão gradual. Vale lembrar que os benefícios vão além da estética. A corrida, ela está muito associada e está entre as atividades físicas com maior respaldo científico para a promoção da saúde física e mental. Então, contribui para a prevenção de diabetes, controle do colesterol, redução do risco de hipertensão e melhora da capacidade cardiovascular. Você já ouviu falar em skincare? Conheça os cuidados básicos com a pele e como evitar riscos. A pele é a principal barreira de proteção do nosso corpo contra agentes externos, como a poluição, micro-organismos e a radiação solar. Então, quando a pele está comprometida, surgem problemas que vão muito além da aparência. Acne inflamada, sensibilidade excessiva, manchas que persistem e envelhecimento precoce são alguns sinais de que a pele não está tão bem como deveria. Nesse sentido, o skincare não deve ser visto como luxo ou vaidade, mas como um conjunto de hábitos preventivos comparáveis à escovação diária dos dentes ou a uma alimentação equilibrada. Com a popularização desses cuidados, porém, vem também o excesso de informações. Mas atenção, rotinas longas com muitos produtos aplicados em sequência, receitas caseiras e fórmulas copiadas da internet podem comprometer aí a saúde da sua pele em vez de ajudar. O uso indiscriminado de ácidos, por exemplo, pode pode causar queimaduras e manchas difíceis de reverter. A combinação de produtos pode provocar irritação, descamação e sensibilização da pele. Quando a barreira cutânea é danificada, a pele se torna mais vulnerável, reagindo mal a produtos que antes eram bem tolerados. Então, por isso, uma rotina eficaz não é aquela que acumula etapas, mas a que respeita as necessidades individuais. Limpeza adequada ao tipo de pele, hidratação correta e proteção solar diária formam a base. A partir daí, outros produtos podem ser introduzidos de forma estratégica conforme a indicação específica. E seguir tendências sem critério costuma gerar frustração e, muitas vezes, prejuízos reais.
18: Sete horas e 55 minutos.
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0: 7h56, estamos de volta com todos vocês. Eu sou o presbítero Rafael e somos da Igreja Deus é Amor. Como vai a sua fé, a sua expectativa para o clamor que vamos fazer daqui a pouquinho, às 8 da manhã, a oração do renovo? Você já nos enviou a sua mensagem? DDD 11 982923392. Queremos ouvir você. Queremos incluir o seu nome e o nome da sua família para oração. O nosso irmão Valdir Soares nos escreveu e também nos deixou um ótimo dia na presença do nosso Deus. Já está incluso o seu nome e o nome da sua família para oração. A nossa irmã Isabel Cristina nos pede orações, sofre com sinusite, mas crê no grande milagre para a sua vida. Ela é de Sorocaba, interior de São Paulo. Também nos escreve o nosso irmão João Vitor. Está com muita ansiedade, não dormiu até o momento. Nós vamos orar e vamos apresentar a sua vida nas mãos do nosso Deus. A nossa irmã Marta também nos escreveu, nos cumprimentando com a paz do Senhor Jesus, nos pede orações por uma criança. O nome da criança é Maria Cecília, que está internada. No clamor que vamos fazer às 8 da manhã, vamos sim apresentar a vida da Cecília nas mãos de Deus. O nosso irmão Josemar, aqui de São Mateus, pede orações pela sua vida espiritual e também pela libertação do cigarro. A nossa irmã Neuza também nos escreveu, ela é do interior de São Paulo. Ela nos pede orações pela saúde, o seu intestino não está muito bem, está aguardando uma cirurgia, está enferma. Nós vamos orar sim, em nome de Jesus, irmã Neuza, pela sua vida e pela sua saúde. Às 8 horas, o clamor do renovo. Deus quer te levantar, Deus quer te erguer, Deus quer te usar. Nesse fim de semana, você vai ter forças para buscar a Deus novamente, você vai ter forças para ir à igreja, você vai ter forças e você vai sair dessa situação que você está vivendo. Faça como milhares de pessoas, não só nos escute ou nos ouça, mande-nos a sua mensagem. Nós queremos clamar, nós queremos interceder pela sua vida. 8 da manhã, vamos ao prefixo das emissoras e em seguida vamos entrar em rede nacional para todo o Brasil com a oração do renovo.
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1: Oito da manhã e um minuto em São Paulo. Que Deus abençoe você, toda a sua família. Eu sou o presbítero Rafael Gonçalves e somos da Igreja Pentecostal Deus e Amor. Estamos ao vivo para todo o Brasil, você do Norte, você do Sul, você do Centro-Oeste. Muito obrigado pela sua companhia. Deus abençoe pastores, operadores que nos permitiram entrar no ar aí, na sua cidade, no seu estado, com o programa Voz da Libertação. Vamos juntos até às 8h30 da manhã, levando o amor de Deus, muita alegria para o seu coração, ouvindo belíssimas canções e, é claro, daqui a pouquinho faremos uma oração por todo o Brasil, o clamor pelo renovo. Deus quer renovar a sua vida nesta manhã. Mas antes, tempo e temperatura para todo o Brasil.
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1: Goiânia, Goiás, o sol se esconde sobre as nuvens. A máxima por lá, 34 graus, a mínima 20 graus e a probabilidade de chuva é 0%. Campo Grande, Mato Grosso, o sol também se esconde sobre as nuvens. A máxima 33 graus, a mínima 20 graus e a probabilidade de chuva 0%. Vitória, Espírito Santo, tempo chuvoso, a máxima 24 graus, a mínima 20 graus. Por lá, 92% de probabilidade de chuva. Belo Horizonte, Minas Gerais, o sol se esconde sobre as nuvens, a máxima 28 graus, a mínima 17 graus. Por lá, 0% de probabilidade de chuva. Rio de Janeiro, por lá, chove muito. O sol se esconde sobre as nuvens, mas chove com trovoadas. Máxima, 27 graus. A mínima, 21 graus. 78% de chuva na capital carioca, no estado do Rio de Janeiro. 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
1: 8h04, desde as primeiras horas do dia, estamos recebendo muitas mensagens aqui na Central de Produção Internacional. Pessoas estão entrando em contato também por telefone, pedindo orações, e é claro, nós vamos orar, nós vamos clamar por você. Você que nos ouve em todo o Brasil, não nos enviou a sua mensagem de texto, não há problema algum. Você pode orar conosco, você pode apresentar o seu pedido nas mãos de Deus no clamor que vamos fazer nesse exato momento. Se possível, feche a porta do quarto, dobre os seus joelhos e ore. Aumente um pouco o volume do seu rádio de forma educada. Peça às pessoas que estão ao redor, dentro de casa, reverência a este momento tão importante, o momento da oração. Vamos orar, vamos clamar ao nosso Deus.
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1: Maravilhosíssimo Deus e Eterno Pai, aqui estou mais uma vez em tua santa e maravilhosíssima presença para clamar a favor deste ouvinte que está do outro lado e precisa em muito do renovo do Senhor. E para que haja este renovo, é necessário nós nos humilharmos. Para que haja este renovo, é necessário nós nos prostrarmos diante do Senhor. Reconhecemos as nossas fraquezas, reconhecemos as nossas falhas, ignorâncias. Por isso nos apresentamos diante de Ti, com coração quebrantado e contrito. Pois o Senhor é o único Deus capaz de nos perdoar. O Senhor é o único Deus que, por meio do Teu Filho amado Jesus Cristo, por meio da Sua graça, nos trouxe perdão e salvação. Obrigado, Jesus, por ter se sacrificado na cruz a favor da nossa alma. Obrigado, porque o véu do templo se rasgou e hoje recebemos do Senhor o Consolador, o nosso amigo, companheiro, Espírito Santo. O Espírito da verdade, Espírito de Deus, venha nos abraçar, venha nos acompanhar, venha estar sempre dentro de nós, movendo-se entre nós, sobre nós, dentro de nós, nos renovando nesta manhã. Quantas pessoas não têm conseguido orar, jejuar, buscar da forma que deveria buscar? Quantas pessoas não têm conseguido dobrar os seus joelhos? Quantas pessoas não têm conseguido se consagrar ao Senhor? Quantas, ó Pai, não estão comparecendo nos cultos, não estão congregando, não estão participando da Santa Ceia? Meu Deus, estamos chegando em mais uma quinzena de um mês. Muitas ceias se passaram. A celebração da ceia em muitas igrejas já aconteceram. E esta pessoa, mais um mês, não se assenta à mesa, não participa da ceia, não traz à memória o sacrifício que o Senhor fez por ela na cruz do Calvário, tratando a ceia como um ritual religioso e não algo como reverência, algo que deve ser colocado na agenda como prioridade. Quantas pessoas, ó Pai, têm marcado uma consulta, um compromisso no dia da Santa Ceia, colocando desculpas para não renovarem as suas forças no Senhor, e diante das lutas, das provações, não conseguem ficar de pé? Alguns murmuram, reclamam, se perguntam aonde está Deus, que não as renova, não as levanta, não as fortalece. Senhor meu Deus, renove estas vidas agora, tenha misericórdia, não deixe que estas pessoas se percam nas preocupações desta vida, com o que há de comer, com o que há de vestir, não deixe que estas pessoas se percam com a procura sem medidas nas coisas que perecem e não nas coisas que são eternas. Senhor meu Deus, faça-nos buscar apenas aquilo que é eterno, faça-nos buscar aquilo que é para a vida eterna e não as coisas que perecem. Meu Deus, quantas pessoas focando em tantas outras coisas e não na salvação eterna. Meu Deus, que estas pessoas não percam a oportunidade de trazer à memória o sacrifício vivo do Senhor na cruz do Calvário, para que tenham as suas forças renovadas. Meu Deus, o inimigo não quer que esta pessoa participe da ceia. O inimigo quer esta pessoa fraca. O inimigo quer esta pessoa vazia. O inimigo quer que esta pessoa não suporte os levantes do adversário, as lutas, as provações, que fique reclamando, murmurando. Meu Deus, não deixe que o inimigo tenha sucesso, mas repreenda todo o agir e planejamento do adversário contra a vida desta pessoa nesta manhã. Que ela possa se reerguer, que ela possa se levantar, que em nome de Jesus esta pessoa ainda hoje possa vir à igreja, cultuar, agradecer, ter a sua vida renovada no Senhor. Não queremos ir à igreja para pedir, queremos ir à igreja, meu Pai, para agradecer por tudo que o Senhor tem feito por nós. Obrigado pela vida, obrigado pela família, obrigado pelo ar que respiramos, obrigado por mais um fim de semana, obrigado por tudo. É a minha oração, amém e amém, e graças a Deus.

0: 8 da manhã e 14 minutos, você que orou conosco, tenha plena certeza, Deus te tocou, Deus te renovou, Deus te levantou, permita ser levantado e renovado por Deus. E agora, pastor, o que faço? Vá para a igreja, vá cultuar ao Senhor no dia de hoje, venha buscar a presença de Deus. Você que mora em São Paulo, busque a presença do Deus vivo. Você que mora em qualquer estado do Brasil, seja em qualquer cidade, há uma igreja Deus e Amor bem próxima da sua casa. Hoje, sábado, amanhã, domingo, há um homem de Deus, haverá uma mulher de Deus pregando a palavra, orando por você e por toda a sua família. Por falar em oração, nós vamos agora àquele momento maravilhoso, vamos ao quadro Meditação do Dia com o pastor Lourival de Almeida com o tema Santidade na nossa forma de pensar. Vamos ouvir e vamos ser edificados por Deus, o nosso Pai.
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2: E nós vamos, ouvintes amados, e meditando, a gente tem a nossa meditação todos os dias, vamos falar sobre a santidade na nossa forma de pensar. Já falamos sobre esse tema aqui, mas é um tema que não se esgota facilmente, não resta a menor dúvida que nós temos uma batalha grande travada no campo do nosso pensamento. Eu até diria, Débora e ouvintes, mesmo porque o nosso pensamento é invisível, né? Eu até diria que é a área mais difícil de ser controlada no ser humano, né?
3: É porque ninguém está vendo, né? Entre aspas, né?
2: Não é verdade? Então a gente vê que a nossa mente, ela traz o seu desejo íntimo, secreto, que denuncia a nossa mais aguda pecaminosidade. O apóstolo Paulo diz que a cobiça alojada no recôndito do coração é... Isso, sem dúvida alguma, é o que, embora as pessoas não possam ver, não é? Existindo na pessoa, no campo da mente, isso revela a nossa terrível intenção de cometermos coisas que nós não podemos cometer. É possível que uma pessoa represente a vida inteira diante de outras pessoas. Isso é bem possível. Mas não resta a menor dúvida que essa pessoa está vivendo uma vida de impureza aos olhos de Deus, porque embora o homem não possa ver o pensamento dos outros, nem ler pensamentos, né? Porque existia antigamente, né? Antigamente era ficção científica, e creio que até hoje ainda é, mas aquela questão, não, fulano lê pensamentos e tal, lê nada. Na verdade é que o único que conhece os nossos pensamentos é Deus, não é? E eu posso dizer, ouvintes amados, que nós podemos viver assim como sepulcros caiados, nos mostrando até mesmo muito belos por fora, e às vezes sendo cheio de imundícia por dentro. A Bíblia fala sobre isso em Mateus capítulo 23, versículo 27. Agora a Bíblia fala no Salmo 139, versículo 2, que Deus sonda os nossos pensamentos. Ou seja, Ele tem o poder de diagnosticar o nosso íntimo. Jesus disse que é do coração que procedem os maus desígnios. E a gente pode ler isso em Mateus capítulo 15, no versículo 19. A Bíblia diz que o pensamento impuro é tão pecaminoso quanto o ato impuro. Não é preciso materializar o pensamento.
3: Executar o pensamento.
2: Não é preciso. Na verdade, o pensamento é tão impuro quanto o ato em si. Segundo o próprio Senhor Jesus Cristo, o olhar lascivo é como o ato de adultério. Aí pega pesado, não é verdade? Mas é só você olhar em Mateus capítulo 5, versículo 27. Então, não tem esse negócio de asas à imaginação, porque a minha imaginação controla eu e coisas assim. Você pode até controlar a sua imaginação da forma que você está imaginando aí, mas não se esqueça de que Deus lê os nossos pensamentos. Conforme o ensino do apóstolo João, o sentimento íntimo e secreto é como um assassinato. Primeira de João, capítulo 3, versículo 15. Por isso, a Bíblia fala que Deus vai julgar os segredos do coração do homem. É... Aquilo que guardamos com cuidado no porão da nossa mente, ali no sótão dos nossos pensamentos, será trazido à plena luz. Você pode meditar em Romanos 2,16. O que nós devemos fazer, prezados ouvintes, porque falar do pensamento é algo, como eu disse, não se esgota facilmente, né? Nós devemos, como servos do Senhor, prestar atenção nas advertências quanto à santidade do pensamento. Devemos levar todos os nossos pensamentos cativos à obediência de Cristo, 2 Coríntios capítulo 10, versículo 5. É isso que a Bíblia Sagrada nos deixa, numa forma de vencer os maus pensamentos, não é verdade? O nosso meditar deve ser agradável na presença de Deus. Devemos ocupar o nosso pensamento com tudo que é verdadeiro, diz a Bíblia. Tudo que é respeitável, tudo que é justo, tudo que é amável e de boa fama. Filipenses 4:8, a Bíblia fala nisso, pensai. São esses os pensamentos que nós devemos ter. Temos maus pensamentos, mas podemos repreendê-los. Devemos buscar uma transformação profunda da nossa vida através da renovação da nossa mente, conforme Romanos 12, versículo 2. Os nossos pensamentos acabam, por vez, Débora ouvintes, por reger o nosso comportamento, e o nosso comportamento determina os nossos pensamentos. Na verdade, nós somos o que pensamos. Não é?
3: E agimos também, né?
2: É.
3: A maioria das vezes daquilo que pensamos. Né?
2: Fisicamente, podemos dizer que o homem é o que come, mas o homem, na sua essência, ele é o que pensa. Diz a Bíblia, assim como o homem pensa no seu coração, assim ele é. Provérbios capítulo 23, versículo 7. Então, os maus pensamentos... Olha, a Bíblia chega a falar de pensamentos de homicídio, hein? Esses pensamentos têm que ser trazidos, eles têm que ser subjugados, eles têm que ser trazidos cativos, presos, aprisionados à obediência de Cristo. É o que nos orienta a palavra de Deus.
3: Caso fosse o contrário, Lorival, a Bíblia diz no livro de Salmo 140 que o homem mau, ele maquina o mal dia e noite.
2: Não é?
3: Não está realmente esse pensamento cativo à palavra de Deus, né?
2: Não foi trazido cativa a obediência de
3: Sim,
2: Cristo.
3: Verdade.
2: Pois é, então olha, ouvintes, eu diria traçando em miúdos aqui, né? Trocando em miúdos. Devemos ter uma mente pura, uma consciência pura, uma vida íntima íntegra, pois só assim viveremos sem máscaras. Porque se você é uma coisa por dentro e vive de outra forma por fora, você está mascarado. Máscara é a palavra que se traduz perfeitamente o que nós conhecemos como hipocrisia. Só assim nós vamos desfrutar da paz verdadeira. Só assim seremos santos como Deus é santo, 1 Pedro 1,16. Só assim veremos a Deus, porque só os puros de coração o verão, Mateus 5, versículo 8. Devemos ser a mente de Cristo, 1 Coríntios capítulo 2, 16, e pensar nas coisas que são do alto, Colossenses 3, versículo 2. Então esse negócio de dar asas à sua imaginação, será? Não tem esse negócio de dar asas à sua imaginação de forma negativa, não. Você pode dar asas à sua imaginação de forma produtiva, nas coisas puras, edificantes, santas, não é? A Bíblia fala em tudo que há louvor, nisso sim, pensai. Nós vivemos na graça, mas existem regras, há limite. O nosso pensamento de hoje, sem dúvida alguma, ele está aí armazenando nossas ações de amanhã.
3: Olha a mensagem de Deus, santificação também no pensamento, que é um lugar que ninguém vê, né? Mas Deus, ele sonda os nossos pensamentos. Mensagem bonita de Deus para a nossa vida.

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Procure a igreja mais próxima. 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Aqui na sede mundial também estamos coletando alimentos. E no dia 22, sábado que vem, você virá com a sua caravana para esta festa especial, com a presença do pastor Jerry Bochá, pregando a palavra de Deus e orando por todos. 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Coral Pequeno Galileu, as crianças da creche Doutora Rosa Tenório, os internos da Reviver, será uma bênção. 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Procure o pastor e pergunte o dia e horário que sairá a caravana da sua cidade para que juntos possamos comemorar o aniversário da Fundação Reviver. 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E já no dia 30, nós teremos a reunião ministerial em todas as sedes estaduais, setoriais do Brasil e centrais, acima de 100 quilômetros de distância. Esta reunião será com a nossa diretoria. Atenção, pastores, no domingo, dia 30, das 9 às 11 da manhã, reunião ministerial para que possamos tratar assuntos importantíssimos. Assuntos relevantes para o crescimento da obra de Deus. Portanto, já convoque os dirigentes, os pastores, diáconos, presbíteros, todos que exercem uma função importante na igreja, inclusive membros, para que juntos possamos nos reunir para glorificar, exaltar o nome do Senhor, para vivermos em unidade, em comunhão, conforme a Bíblia Sagrada. Dia 30 de agosto, reunião ministerial nas estaduais, setoriais e centrais do Brasil. 8h28, e aqui em São Paulo, capital, nós teremos mais um evento maravilhoso para todos. E a Conferência Jovem Regenere e Expansão, no dia 4 de setembro, sexta-feira, das 19 às 22 horas, e domingo, dia 5 do 9, das 16 às 22 horas. E ainda em setembro, Batismo nas Águas, todos os finais de semana do mês. No Brasil, sede mundial e sedes setoriais. No exterior, conforme orientação local e condições climáticas. Local será programado por seus dirigentes, pastores de todo o Brasil. Você que está participando do ensinamento para o batismo, procure o pastor e tire todas as suas dúvidas a respeito do dia e horário do batismo aí na sua região. Pastor, eu entreguei a minha vida para Jesus. O que faço? Faça o mesmo que eu acabei de dizer. Procure o pastor e diga que você deseja participar do ensinamento para o batismo. Na Igreja Deus e Amor, batizamos por imersão, em nome do Pai, do Filho e do Espírito Santo, para que se cumpra a justiça divina na sua vida. Sendo membro da Santa Ceia, fazendo parte do corpo, será um prazer receber você em nosso ministério. A Igreja Deus e Amor é mais que uma igreja, uma família. 8h30, sou o presbítero Rafael Gonçalves, foi um prazer estar com você em cadeia nacional e internacional, a voz da libertação. Obrigado, pastores, operadores, pela oportunidade. Às 10 horas em ponto, estaremos de volta para todo o Brasil. Deus abençoe você, Deus abençoe a sua família. Muito obrigado pela sua audiência.

0: 8h31, Deus que nós servimos é um Deus que não falha. O Deus que nós servimos é um Deus de vitória. Vamos falar de família agora? Você ama sua família? A nossa irmã cantora Débora Miranda chega com o momento da família e nos traz o seguinte tema: conselhos bíblicos para quem tem cônjuge descrente. Vamos ouvir e vamos ser edificados por Deus, o nosso Pai.
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2: Caros ouvintes, hoje nós vamos iniciar uma série de 3 programações, de 3 momentos da família, para nós falarmos com as pessoas, as esposas ou os esposos que têm os seus cônjuges descrentes. E eu gostaria que vocês acompanhassem nesta série de 3 programações, de 3 conselhos, para que possamos crescer na nossa parte espiritual, também como esposa, como esposo, na nossa família, né? Este quadro tem como objetivo mesmo de trazer edificação para a família cristã. Quais seriam os conselhos bíblicos, os conselhos que Deus nos deixou para quem tem um cônjuge descrente? Primeiro, eu queria dizer que a relação conjugal entre marido e mulher, em que apenas um é crente, um é transformado, regenerado pelo Espírito Santo, essa relação deve ser tratada com bastante cautela, bastante cuidado, visto que se trata de uma aliança unida e testemunhada pelo próprio Deus. Quando a gente vai buscar na palavra de Deus o que que ela diz sobre isso, a gente chega naquela carta que Paulo escreve. Ele ministrou conselhos preciosos para a igreja que estava em Corinto, nesta cidade, quando ele se referia à convivência matrimonial de um jugo desigual. Então é necessário que maridos crentes, esposas crentes, se inspirem em todas essas orientações paulinas, bíblicas, podemos dizer assim, para respaldar a sua fé num posicionamento coerente, sábio e que venha agradar a Deus e também agradar o seu cônjuge. Então a gente começa lendo aqui que Paulo, ele inicia o conselho ainda na esfera da convivência. Está dizendo aqui, olha, se alguma mulher cristã tem marido descrente, ou seja, ímpio, e este deseja habitar, a mesma não deve evitar ou impedi-lo. Ou seja, a diferença na condição espiritual dos dois não deve ser empecilho para a satisfação sexual do casal. Esse verbo habitar, neste versículo, não pode ser interpretado como sendo desejo de morar. Por quê? Porque a esposa cristã já tem o seu marido, ou seja, já convive com ele. Então, quando diz, se alguma mulher cristã tem marido descrente, ímpio, e esse deseja habitar, ou seja, manter relação sexual com ela, a mesma não deve evitar ou impedi-lo. Então, não era comum nem normal naquele tempo pessoas licitamente casadas aos olhos de Deus viverem separadas fisicamente em casas diferentes, como ocorre nos dias atuais. E o casamento era um chamado à responsabilidade dos dois. Responsabilidade em assumir, especialmente a convivência familiar e outras oriundas dessa responsabilidade maior. Então, se a gente começa a meditar e ver, na esfera dessa convivência, cabe à esposa santificar o seu marido. Ou seja, trazê-lo para bem mais próximo de Deus, do reino de Deus. E como isso pode ser feito? Não por meio de palavras, mas pelas atitudes desta mulher. Atitudes sábias, em silêncio, de boca fechada. A esposa sábia é aquela que privilegia mais os bons procedimentos que as palavras, os argumentos. Veja o que também aconselhou o apóstolo Pedro em sua primeira carta, no capítulo 3, versículos 1 e 2, ele diz assim: igualmente vós, mulheres, sede submissas a vossos maridos, para que também, se algum deles não obedecem à palavra, ou seja, são ímpios, sejam ganhos sem palavra, pelo procedimento de suas mulheres, considerando o vosso procedimento casto e com temor. A gente sabe que a mulher, ela fala mais do que o homem, isso é natural, isso é de Deus, é criação de Deus, Deus nos fez assim. Por isso que Pedro fala que a mulher deve ganhar o seu marido sem palavras. Porque naturalmente a gente já fala demais. Muitas vezes a gente vê mulheres, servas de Deus até, bem intencionadas, mas ficam todos os dias falando da igreja para o marido, falando das atitudes do pastor para o marido, tentando ganhá-lo com palavras. A gente entende a boa intenção desta mulher. Claro que a gente entende. Mas o procedimento não é sábio, não é correto, não é boa esta estratégia. Pedro está dizendo que a estratégia para ganhar o marido é, preste atenção, mulheres, que têm os maridos descrentes, é pelo exemplo, é pela atitude, é você servindo ele, é tendo uma casa organizada, é você o abraçando, é você o amando, é você servindo ele. Que bonito uma mulher que vai à igreja, tem a sua, vamos dizer assim, a sua função ministerial lá, ela lidera um grupo, ou ela tem a função de limpar a igreja, mas a sua casinha está impecável, a comidinha está sempre pronta na hora certa, as roupas impecáveis, o seu papel como mulher está ali, ó, exemplar. É assim que você vai ganhar o seu marido. Olha, preste atenção, quanto mais você fala, pior vai ficar. Você não está orando já? Sim, está orando. Você já falou de Jesus para ele? Já. Então, agora quem vai fazer o restante é o Senhor. Não é por muito falar que seremos ouvidas, não é mesmo? Mas é claro que eu vou repetir aqui e reconheço que a maioria tem muito boa intenção em ganhar o seu marido. Então não fique recriminando, às vezes, ele por uma atitude que ele ainda não sabe que é desagradável a Deus. Vamos supor que seu marido vá ao bar da esquina, jogar com os amigos, beber um pouco, e você já começa a recriminá-lo, né? Ah, lá vai o meu marido, já vai você lá gastar dinheiro, lá vai você. Não é assim. Não, não é desse jeito que você vai ganhá-lo. Pedro está dizendo, sem palavras. Fique quieta, ore ao Senhor, Deus está vendo o seu coração bem intencionado, querendo ganhá-lo a Cristo. Então não é discutindo, não é mostrando, entre aspas, o pecado dele, que ele vai vir. E outra coisa que eu queria falar aqui, às vezes você traz problemas que estão acontecendo na igreja para o seu marido. Então o que, que ele vai ver? Poxa, lá na igreja também tem os enganadores, lá na igreja também tem aqueles que roubam, lá na igreja tem o pastor assim, assado. É claro que todos os lugares têm isso, né? Mas quanto mais problemas da igreja, problemas internos, você traz ao seu marido descrente, comenta com ele, isso com certeza vai afastá-lo de Deus. Vocês não acham? Com certeza. Então é importante nós acatarmos realmente de coração o que Pedro está falando através do Espírito Santo quando ele escreve que nós devemos ganhar os nossos maridos sem palavras, pelo nosso exemplo. Imagine, antes de você aceitar a Cristo, talvez você era uma mulher rixosa, né? Ficava reclamando da vizinha, reclamava da feira que não estava boa, reclamava da geladeira que estava sempre degelando, enfim. Agora, você é diferente, não é? Foi regenerada, o coração foi transformado, a mente foi transformada. Então, o que acontece? Você mudou, mudou para melhor. Você tem que ser uma mulher melhor, principalmente quando tem um marido ímpio. Ele vai olhar para você e vai falar, puxa, ela mudou muito e ela não é mais aquela mulher reclamona, chata, que ficava falando na minha cabeça. Hoje ela é diferente. É isso que Pedro está falando, não é? Então vamos ganhar os nossos maridos para Cristo, mas você vai santificá-lo através das suas atitudes sábias cristãs e com certeza vai trazer alegria ao seu marido. Ele vai ter prazer de estar com você em casa. Tá certo? Esta é a mensagem do Senhor. Estamos iniciando uma série de 3 programas onde nós estamos falando sobre mulheres que devem agir sabiamente. Ou seja, conselhos bíblicos para quem tem um cônjuge descrente. Que Deus abençoe e até a próxima programação, onde falaremos deste mesmo tema.
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3: Meu nome é João Benedito da Silva Neto. 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Fui batizado em 2004, rogo as orações dos irmãos, Deus os abençoe, irmãos.
4: Me chamo irmã Gleuciane, conheci a IPDA através de uma evangelização de minha irmã, que é membro da IPDA. Jesus me libertou do adultério e do tráfico. Cheguei até aí para dentro de um presídio, né, por causa devido ao tráfico de droga. Hoje, para a honra e a glória de Jesus, estou me preparando para o batismo. Jesus é meu salvador. Eu sou aqui da cidade de Fortaleza, Ceará.
5: A paz do Senhor, irmãos. Meu nome é Silvana. Moro na cidade de Itapejara, Rio Grande do Sul. Conheci a IPDA através de uma vizinha. E a partir daí, aceitei a Jesus. Hoje, pela honra e a glória do Senhor, sou obreira da IPDA. E agradeço muito a Deus pelas curas, pelos milagres que Deus fez na minha vida. Minha vida hoje mudou totalmente como era antes. Hoje posso dizer que sou feliz em nome do Senhor Jesus.
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0: Eliane Souza, Olhar de Jesus. 8:50 em São Paulo. Muito obrigado pela sua companhia. 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MC Music, a cada dia se renovando, a cada dia com lindas mensagens musicais para o seu elevo espiritual. No IPDA Play também você encontra outros clipes, outros cantores. 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Você pode assistir também tudo para as crianças no Pequeno Galileu. Nesta área específica no IPDA Play, nós temos conteúdos para todas as idades. 8:51, eu quero aumentar a sua fé, pois aqui na Igreja Deus e Amor, milagres acontecem todos os dias, vidas são transformadas todos os dias, e uma destas vidas, você ouvirá o seu testemunho agora.
1: O meu nome é Irmão Magno, eu sou do Ceará. Antes de 2008, eu vivia uma vida de crimes, de droga, de assaltos, praticava muito assalto à mão armada. Eu só vivia em delegacias, desse área, de menor, de maior, fui preso. Até que em 2008, eu tive numa igreja evangélica, eu descobri um novo mundo, uma alegria muito ardente no coração, né? O Senhor Jesus Cristo me fez sonhos, me fez promessas. Tive um casamento, eu tive várias conquistas, mas em determinado momento eu me afastei da presença do Senhor, acabei dando lugar, né, ao inimigo, né, às minhas próprias vontades. E aí o inimigo destruiu a minha vida, perdi emprego, trabalho, casamento, passei mais ou menos uns 5 anos afastado de Deus. Eu vim para São Paulo no intuito de melhorar a minha vida ou piorar de uma vez só. Então, quando eu cheguei aqui em São Paulo, eu já sofrendo demais, morando na Praça da Sé, eu tava morando na rua, tava morando nos albergues, no crack, na droga, né, na prostituição, sofrendo demais, chorando, né, querendo sair daquela vida. Eu cheguei aqui na Igreja Pentecostal Deus e Amor. Em 2023, mais ou menos, que eu cheguei aqui na secretaria, pedindo ajuda, pedindo internamento, pedindo um socorro, porque eu tava cansado do pecado, cansado da vida errada, cansado de sofrer. Foi aonde a Igreja Pentecostal Desamor me estendeu a mão e eu fui internado. Passei mais ou menos 6 meses e, para a glória do Senhor, desde quando eu saí do internamento, que eu tô liberto do crack, Jesus Cristo me restaurou, me transformou e me libertou. Já faz 2 anos eu tô liberto da vida errada, tô liberto da prostituição. E hoje eu senti de Deus de contar o meu testemunho. Hoje eu tenho uma vida normal, hoje eu tenho a minha casa, 1 ano de carteira assinada como segurança, vivo bem. Hoje eu sou reconhecido como cidadão lá na minha cidade onde eu moro. Então hoje eu agradeço muito a Deus, a Jesus Cristo e à Igreja Pentecostal Deus e Amor, que hoje eu congrego. E para a glória do Senhor, agradeço muito a Deus e aos homens de Deus que aqui residem, aos pastores. Você que está me ouvindo, está na mesma situação que eu vivia, escravo, na droga, no álcool, na rua, seja lá o que for, aprisionado, sem esperança, lutando, muitas das vezes sozinho, ou mesmo tendo ajuda de pessoas, elas não conseguem, porque tem situações que é só o Senhor Jesus Cristo que pode libertar, que vai te tirar. Então, o Senhor Jesus Cristo pode te libertar, te restaurar. Salmo 37, versículo 5. Entrega o teu caminho e a tua vida ao Senhor. Confia nele e ele tudo fará. Vem para Jesus, tá bom? Deus te abençoe. Fica bem e fica na paz. Jesus te ama. Meu nome é Magno da Silva Soares. Hoje eu moro em Guanazes, São Paulo.
0: Deus abençoe o irmão Magno pelo seu maravilhoso testemunho. Salmos 37, versículo 5. Entrega o teu caminho ao Senhor, confia nele e o mais ele fará. Isso significa que todo ser humano deve deixar os seus planos, problemas, e suas vidas nas mãos de Deus. Todo ser humano precisa ter paz e acreditar que Deus cuida de tudo e no momento certo. É claro, quando nós entregamos a nossa vida a Deus, tiramos o peso dos ombros, damos o controle das nossas vidas a Deus. Quando confiamos, acreditamos no amor dEle. Ficamos em paz, mesmo sem ver o fim. Esperar no Senhor é deixar Ele agir, sabendo que Ele faz o melhor para as nossas vidas. E o nosso querido irmão Magno experimentou isso. Antes de 2008, ele vivia na vida de crimes, assaltos, vivia em delegacias, mas foi convidado a ir à igreja e ali ele encontrou-se com Jesus, mas não foi transformado. Ele se afastou da presença de Deus, veio a São Paulo sem casa, sem direção, sem família. Onde ele estava, no Ceará, havia perdido o emprego, a esposa. Em São Paulo, queria uma nova direção, queria uma saída para os seus problemas. Mas, infelizmente, ele caiu no mundo das drogas. Até que ele passou aqui, pela Avenida do Estado, 4568, viu esse gigantesco templo, a sede mundial das igrejas Deus e Amor. Ele veio à secretaria, pediu socorro, foi internado, passou por um processo e na igreja ele foi liberto do crack. Hoje ele é membro da igreja, está trabalhando, hoje considerado em sua cidade um cidadão de bem, transformado, regenerado por Jesus. Ouvintes, é isso que Deus faz na vida de milhares de pessoas que estão comparecendo na igreja Deus e Amor. É isto que Deus faz aqui em nossa sede mundial. Você está vivendo uma vida que um dia viveu nosso irmão Magno? Ou conhece alguém que esteja nessa situação? Convide esta pessoa para vir à igreja. O mesmo Deus que transformou a vida do Magno é o mesmo Deus que pode transformar a sua vida. Amanhã, domingo, às 15h, aqui em nossa sede mundial, nós teremos o culto especial de domingo com o presbítero Wilson Siqueira. Pastor Wilson já está em santo jejum, já está em consagração ao nosso Deus, com demais pastores, presbíteros, obreiros, que juntos irão invocar a presença do Senhor para que vidas venham ser transformadas através da palavra, para que vidas venham ser libertas, pessoas curadas pelo manifestar do poder de Deus. Amanhã, domingo, você que não tem um credo religioso, está desenganado pela medicina, está preso a algum vício, você é o nosso convidado especial a estar conosco aqui no Templo da Glória de Deus. O nosso irmão Magno contou em seu testemunho a transformação que o Senhor nosso Deus fez em sua vida. Deus quer transformar a sua vida também, não mudar, transformar. Mudanças acontecem o tempo inteiro, mudança pode haver na vida de alguém e o seu estado anterior pode voltar. Mas quando nós falamos em transformação, estamos falando de algo que é verdadeiro e acontece uma única vez. Alguém que teve a sua vida transformada não pode voltar ao seu estado anterior. E quem transforma? Jesus Cristo. E Ele vai transformar a sua vida. Cristo vai transformar a sua vida amanhã, às 15h, aqui na sede das igrejas Deus e Amor. Avenida Prefeito Passos, número 10, entrada de pedestres e entrada do nosso estacionamento. Você que virá de metrô, você pode descer na Dom Pedro, em alguns minutinhos a pé, você já chega ao Templo da Glória de Deus. Pela Conde de Sarzedas e pela Rua Tabatinguera, nós temos duas ruas que dá acesso também à sede mundial. Basta você descer na Praça da Sé e em 10 minutinhos você chega à nossa igreja. Contamos com ambiente climatizado, elevadores, um estacionamento amplo, recepcionistas, obreiros, pastores educados para atender você. Não conte o seu problema para ninguém. Chegue aqui, conte apenas para Jesus. Dobre os seus joelhos ou fique de pé, ore, clame. Deixe Deus agir por você neste domingo. Espero que o testemunho do nosso irmão Magno tenha aumentado a sua fé e você tenha tomado a decisão de estar conosco no dia de amanhã, domingo, aqui em nossa sede mundial ou em uma das nossas igrejas Deus e Amor, espalhadas em todo o Brasil. 9 em ponto em São Paulo. Vamos ao prefixo das emissoras e já voltamos com todos vocês.
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0: Nove e um em São Paulo, vamos ao bloco informativo, vamos falar de psicologia.
3: Obrigada pela sua audiência. A gente vai para mais informações aqui. Narcisismo. Como identificar sinais e lidar com esse comportamento? Falta de empatia, necessidade de admiração e dificuldade em reconhecer as emoções alheias estão aí entre os principais sinais do transtorno de personalidade narcisista. Segundo a Associação Americana de Psiquiatria, esse distúrbio afeta cerca de 1 a 2% da população no mundo todo e os estudos indicam que os traços de narcisismo tendem a diminuir de forma gradual com o avanço da idade. Especialistas explicam que os traços narcisistas costumam aparecer na linguagem e no comportamento. Então, tem níveis diferentes de narcisismo. Alguns traços podem fazer parte da personalidade e até favorecer a convivência social. No entanto, quando o comportamento se torna rígido, manipulador e centrado em uma busca constante por validação, pode se caracterizar como um transtorno. Esses comportamentos podem incluir manipulação emocional, cobranças constantes e resistência a mudanças. Expressões como "eu sou assim, não vou mudar" são muito frequentes e usadas para justificar atitudes agressivas e controladoras. Agora, como lidar com pessoas com esse perfil? Evitar o confronto direto, especialmente com pessoas mais velhas. Então, estabelecer limites emocionais bem claros. Buscar manter distância e, muitas vezes, até o afastamento emocional. O acompanhamento psicológico é recomendado para quem convive com pessoas narcisistas, já que a convivência prolongada pode gerar, sim, impactos severos na autoestima e na saúde mental. Como as emoções influenciam as nossas decisões? Emoção na tomada de decisão é um tema central nas ciências comportamentais, pois influencia drasticamente como tomamos decisões que, à primeira vista, parecem puramente racionais. No dia a dia, frequentemente acreditamos que nossas escolhas são feitas com base em lógicas sólidas e raciocínios claros. No entanto, a realidade é que as emoções moldam essas decisões de maneiras sutis e profundas. A emoção é uma reação complexa que envolve processos psicológicos e fisiológicos. E segundo os estudos, em psicologia, as emoções desempenham um papel crucial na maneira como tomamos decisões. Elas não apenas influenciam o nosso humor e a motivação, mas também nos permitem avaliar rapidamente situações acionando respostas automáticas que têm raízes evolutivas. Então, uma das principais relações entre emoção e racionalidade está na forma como as emoções moldam os nossos julgamentos. A teoria da racionalidade limitada sugere que nem sempre nós temos capacidade ou até informação suficiente para tomar decisões de forma perfeita e racional. Resumindo, a interseção entre a emoção na tomada de decisão e a racionalidade é um campo fascinante e que revela a complexidade da natureza humana. Ao entendermos que as emoções desempenham esse papel tão relevante nas decisões que consideramos racionais, podemos nos tornar mais conscientes dos desvios que influenciam o nosso julgamento e as nossas respostas.
0: Nove e cinco, um ótimo dia para você. Tá chegando uma linda canção de Ângela Gonçalves, lançamento MC Music, Eu Ainda o Louvarei. Na sequência, Culto no Lar, Pastor Divino Américo, com uma palavra poderosa. 1 Coríntios, capítulo 12. Ótimo louvor, ótimo culto, que Deus te abençoe.

0: Atenção para o top de 5 segundos. 5, 4, 3, 2, 1.
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2: Quero saudar a todos com a paz do Senhor Jesus. Nós vamos ler a palavra de Deus. Nós vamos ler a palavra de Deus. E essa palavra certamente tem dela alguma coisa importante para você. Lá no livro de 1 Coríntios, no capítulo de número 12, Paulo vai comparar a junção membrática como a igreja. Paulo vai dizer sobre os membros do corpo, simbolizando a igreja, tendo Cristo por cabeça. Mas o corpo é mecânico. Se o meu corpo sente sede, então o meu corpo vai emitir uma mensagem para o cérebro, para a mente, que o corpo está sentindo sede. Então o cérebro vai mandar uma mensagem para um membro, que procure, capite onde está a água. E esse membro não pode ser a mão, porque a mão pode segurar, mas não pode enxergar. Então a mensagem será mandada para os olhos. Os olhos capitam onde está a água e devolve a mensagem para o cérebro. O cérebro agora vai remitir essa mensagem para outro membro que vai fazer o trabalho de pegar a água. Aí a mão vai receber a mensagem. A mão pega a água, mas não pode beber, porque a mão não é a boca. A mão segurou a água, ela vai emitir outra mensagem para o cérebro, já está na mão. Ah, o cérebro vai emitir outra mensagem, agora leve até a boca vai ingerir a água e vai levar até os organismos, e assim o corpo será abastecido e a sede será saciada. Ou seja, uma conjunção de membro bem regulado, com saúde, o corpo funciona bem. Se o corpo for atingido, pode acontecer algum problema e o corpo vai ter sérios problemas. Se os rins, por exemplo, parar de funcionar, vai ter que fazer hemodiálise. Se o pulmão não funcionar, vai sofrer problemas respiratórios. Se o coração parar de bater, vai para o caixote. Ora, meus irmãos, em alguns ângulos, a mente, a cabeça, o cérebro morre e o coração continua batendo. E os médicos da morte cerebral, então tem que desligar o aparelho, porque o coração está batendo, mas o cérebro não reage mais. Todos os membros têm que estar vivos. A igreja é um conjunto membrático e precisa crescer na união. Se é para orar, vamos orar. Se é para louvar, vamos louvar. Se é para glorificar, então vamos glorificar. A igreja precisa crescer para dentro. Este tem sido um sério problema dos pastores. Porque há muitas pessoas que trabalham divididas. Eles acham que está no seu mundinho. Não, eu vou ficar aqui na minha igreja. Eu vou fazer o meu trabalho e pronto, acabou. Aqui é cada um para si, Deus por todos. A igreja não funciona assim. A igreja é um projeto unificativo. A igreja é um projeto de crescimento. Se eu pego areia, você pega a pedra. Se você pega a pedra, o outro vai pegar o cimento. Se o outro pega o cimento, alguém vai ter que pegar água. Deus não faz o que é para mim fazer, Ele só faz o que é para Ele fazer. Paulo plantou, Apolo regou, e Deus foi lá e deu o crescimento. A igreja precisa crescer na unificação. Mas aí existem algumas pessoas que eles acham que tem que ser do seu jeito. Se não for do meu jeito, eu também não faço. Eu quero lhe falar uma coisa. Se você não faz, para Deus não é um problema, porque Deus levanta 7 mil para fazer no seu lugar. Aliás, eu e você sem Deus não somos nada. E Deus sem eu e você, Ele continuará sendo o mesmo Deus. É

trabalho, mas a disponibilidade tem que ser nossa. Quantos trabalhos fracassados no Brasil e fora do Brasil? Por falta do crescimento para dentro. Se a igreja não cresce para dentro, ela não tem união com os irmãos. Aí quando assume um pastor, vai ter outro pastor lá e fala assim: mas esse pastor vai ser pastor agora? Ah, não pode ser, ele é muito novo para ser o meu pastor. Eu já tenho tanta idade, esse menino ainda é um moleque. Ele não pode ser meu pastor, eu que sou o pastor, mas eu tenho idade para ser pastor e não sou. E ele vai ser. E começa-se a coalizão espiritual na igreja. Cantam em um grupo, levantam a regente do grupo. Algum componente não vai aceitar. Se for para ela ser a líder, a regente, então eu estou fora. E aí começa a se colidir. A igreja não funciona. Imagine você se a mão disser assim: olha, eu não vou pegar água, coisa nenhuma. A mente manda mensagem: pega água para a boca beber, porque a boca não dá para pegar água, irmão. Imagine você o copo de água aqui, como é que faz para pegar com a boca e beber? Não dá. Os membros têm que colaborar. A boca não foi feita para pegar nada. A boca foi feita para ingerir. E a mão foi feita para pegar. Se você está unido, levante essa mão para o céu e dá um glória a Deus em alto. A igreja precisa crescer para dentro. Eu vou para o segundo, a segunda dimensão do crescimento da igreja. Ela, depois que cresce para dentro, agora ela precisa crescer para cima. Porque quando ela cresce para cima, essa igreja cresce para cima, ela ganha comunhão com Deus. Se você tem comunhão com o seu irmão, você consegue ter comunhão com Deus. Agora, se você não tem comunhão com um comedor de arroz e feijão, vai dizer que tem comunhão com Deus, irmão? Se você não tem paz com quem está vendo, vai conseguir ter paz com quem você não está vendo? Se você está dizendo: eu tenho comunhão com Deus, eu só não perdoo a irmã, eu só não perdoo o irmão, mas eu tenho comunhão com Deus, não dá. Jesus disse: se você não tiver paz, comunhão, perdão para com o seu próximo, o meu Pai que está no céu também não vos perdoará. Então, antes de crescer para cima, você precisa crescer para dentro. Você precisa estar unido entre os irmãos. Se o pastor disser: vamos orar, vamos orar. Se o pastor disser: vamos cantar, vamos cantar. Vamos evangelizar, vamos evangelizar. A igreja tem que correr na parte da liderança. Porque senão as coisas dão errado. Lá no livro de Gênesis, no capítulo 22, eu encontro um versículo que fala um pouquinho apenas de uma dimensão do crescimento para cima. Já que a igreja agora já cresceu para dentro, um irmão está unido com o outro. Vocês pasmem, mas isso é verdade. Tem pessoas que, por não gostar do pastor, ele para de dizimar a igreja. Ele para de ofertar a igreja. Essa pessoa está crescendo para dentro. Essa pessoa está prejudicando a obra de Deus por causa de alguém. Irmãos, meu negócio com Deus é particular. Seu negócio com Deus é particular. A Bíblia diz que ninguém pode justificar ninguém. Nem o pai pode justificar o filho, nem a filha o pai. Nós temos que apresentar cada um segundo a Deus as nossas obras. E se a igreja cresce para dentro, ela é uma igreja que tem facilmente comunhão com Deus. E Deus opera a maravilha e a multidão começa a chegar. Aqui no livro de Gênesis, no capítulo 22, eu vejo um versículo que diz assim, ó. E disse Abraão aos seus moços: ficai, pois, aqui com os jumentos. Eu e o moço iremos. É plural isso. Iremos até ali. E havendo adorado, tornaremos. Tornaremos é plural, tornaremos a vós. Está errada essa colocação de Abraão. Abraão não podia dizer tornaremos. Abraão teria que dizer: eu vou até ali, mas logo eu volto. Porque Abraão está sabendo que ia matar o seu filho Isaac, porque Deus pediu a vida de Isaac. Só que Abraão tem o crescimento para cima. Abraão tem o crescimento para dentro. Então Abraão vai fazer o que Deus mandou, e ele está profetizando que vai lá fazer o que Deus mandou, mas a sua credibilidade é tão grande que ele sabe que, ainda que ele mate o seu filho, Deus seria poderoso para

que cheio da bênção e da vitória na sua vida. Porque a palavra de Deus diz que quando nós crescemos para cima, nós temos comunhão com Deus. Uma igreja que tem comunhão com Deus não tem medo de demônios, não tem medo de câncer, não tem medo de paralisia, não tem medo nem da morte. Uma igreja que tem comunhão com Deus, ela cresce para cima, ela é uma igreja que tem comunhão com Deus, e a hora que ela precisar, Deus fecha a boca do leão, Deus coloca ar-condicionado em uma fornalha aquecida 7 vezes mais, Deus faz maravilha acontecer, Deus abre o mar vermelho se você tiver comunhão com Deus e crescimento para cima. A igreja precisa crescer. Mas para onde? Ela tem que crescer primeiro para dentro, unido entre os irmãos. Depois que ela crescer para dentro, ela vai crescer para cima. Se você ler Atos 2, por exemplo, você vai ver que a igreja, antes de receber o derramamento do Espírito Santo, deles serem cheios do Espírito Santo, ela cresceu para dentro. Eles se reuniram todos juntos em um lugar para orar a Deus. A igreja se reuniu para orar, e quando a igreja se reuniu para orar a Deus, a Bíblia diz que o Espírito Santo desceu e encheu toda a casa. Deixa eu ver quem quer ser cheio do Espírito Santo aqui, jogue a mão para cima e dá um glória a Deus bem alto. Descer para cima é algo fantástico. Abraão tinha tanta comunhão com Deus, irmão, que ele sabia que chegando lá Deus ia fazer milagre. E quando Abraão coloca no plural tornaremos, ele está sabendo que antes dele subir triste, ele vai descer alegre. Abraão está sabendo que o seu crescimento para cima destaca-se a ele uma função muito maravilhosa, porque ele conhece o Deus que o tirou da terra de seus pais. Ele sabe que Deus é fiel. E sabe por quê, meus irmãos? Tudo isso está acontecendo com Abraão. É porque Abraão, antes de Isaac nascer, ele falava a Deus todas as horas. Deus para cá, Deus para lá, Deus daqui, Deus de lá. Quando Isaac nasceu, ele tirou o nome de Deus e começou Isaac daqui, Isaac de lá, onde está Isaac? Trocou o nome de Isaac pelo nome de Deus e começou a adorar mais o Isaac do que a Deus. Deus não aceitou. E disse, Isaac está sendo melhor do que eu. Então devolve o Isaac para mim, porque eu preciso estar em primeiro lugar. Quem tem Deus em primeiro lugar na sua vida, aí dá um glória a Deus bem alto. Quantas pessoas têm colocado a matéria em primeiro lugar? Alguém convida para ir a um culto de oração, de doutrina, de palavra, e ele fala, ah, eu vou ver se vai dar, porque eu já tenho um compromisso marcado. Deus sempre fica em último lugar, mas Deus não pode estar em último lugar. E alguns marcam o culto e depois desmarcam, porque houve um imprevisto e me convidaram para uma festa de casamento, me convidaram para uma festa de aniversário, mas já tinham marcado com Deus o compromisso, mas de repente o outro enche o estômago, mas se esquecem que você come hoje, amanhã tu vai ter que comer de novo, mas se você comer desta palavra, você estará alimentado para sempre. Jesus disse àquela mulher, naquele poço, quem beber da sua água tornará a ter sede, mas quem beber dessa água que eu der nunca mais tornará a ter sede, porque ela saciará a sua sede. Elias comeu o pão, bebeu da água e caminhou 40 dias e 40 noites e não teve fome nem sede. Essa comida é poderosa, ela não pode estar em segundo plano em nossas vidas. Ela precisa estar em primeiro plano.

quem manda na minha vida sou eu. Eu disse, eu vou provar para você que você não manda na tua vida. Ela falou, prova que eu não mando. Eu disse, então faz o seguinte, se você me garantir que você pode marcar a data para você morrer, eu acredito que você manda na tua vida. Marque a data para você morrer. Diga que tu vai morrer daqui 500 anos. Você pode marcar? Ela disse, não, isso eu não posso, então você não manda. Quem manda marcou o dia para você nascer e marcou o dia para você morrer. Larga a mão de ser rebelde. Quem manda é Deus. Nós estamos aqui até quando Deus quiser. Ele manda, Ele é, Ele faz, Ele acontece. Ele é Deus poderoso e tem que estar em primeiro lugar nas nossas vidas. Mas ainda tem argumentos, pessoas dizendo assim. Há outras pessoas que dizem, eu preciso ter comunhão com Deus, mas para mim voltar para a igreja, aquele irmão vai ter que sair de lá. Aquela irmã vai ter que sair de lá, porque enquanto ele estiver lá, eu não vou. Isso não é comunhão com Deus. Comunhão com Deus é suportar o seu próximo. Comunhão com Deus é compreender o mais fraco. Comunhão com Deus não é chefiar, é servir. Comunhão com Deus não é mandar, é participar. Quantas pessoas que chegam na igreja, meus irmãos, e elas já chegam com um espírito de palpitação. Tem duas síndromes, ou seja, uma síndrome e uma qualidade na igreja que tem que ser diferenciada e as duas vão no mesmo sentido. O que que o palpiteiro faz? O palpiteiro manda. O palpiteiro fala, por que o senhor não faz isso? Por que o senhor não tira ele? Por que o senhor não pune aquele? O palpiteiro só veio para mandar, o opinador veio para participar. O opinador ele fala assim, ó, vamos fazer uma campanha de oração, vamos fazer isso. Ele se envolve, quando ele se envolve, ele precisa ser respeitado, porque o opinador não quer mandar, quer servir, mas palpiteiro não serve para nada senão para mandar. Deus não trouxe nós aqui para mandar, Deus trouxe nós aqui para servir. Deixa eu ver quem veio para servir, dá um glória a Deus bem alto. Aleluia! Servir, a liderança serviu, é algo tão maravilhoso que Deus nos traz ao conhecimento. A igreja cresceu para dentro, ela está unida agora, certo? Sim ou não? Agora a igreja cresceu para cima. Se ela está unida com o irmão, ela tem comunhão com Deus, sim ou não? Então ela cresceu para cima, agora ela vai crescer em terceira dimensão. E a terceira dimensão que ela vai crescer agora é para baixo. Algumas pessoas falam, não, mas para baixo tem que crescer primeiro. Não, crescer para baixo está em terceira dimensão. Sabe por quê? Porque se você não unir o trabalho, não vai, irmão. Pega um prédio desse para fazer e começa a escavar broca aqui, sozinho, você não desanima. Mas se você reunir um grupo de irmãos, todo mundo ajudar, um pega um enxadão, tu pega a pau, tu pega uma lata, tu pega um outro ferramenta, e todos ajudam e o trabalho vai, sim ou não? Mas se um trabalhar e todos olhar, não vai. Por isso que a união tem que haver em primeiro lugar. A igreja precisa se unir para depois crescer. Depois que ela está unida, Deus vai abençoar. Porque a união está escrito no Salmo 133. Ó, com bom e com suave que os irmãos vivam em união. A igreja vai crescer para baixo. Porque ela cresceu para dentro. Ela cresceu para cima e agora ela vai crescer para baixo. Aqui no capítulo 40 de Gênesis, eu vejo um exemplar de crescer para baixo. Está no verso 14 do capítulo 40 de Gênesis. Porém, lembra-te de mim, quando te for bem, rogo-te, use comigo de compaixão, que faça menção de mim a Faraó, e faz-me sair desta casa, porque de fato fui roubado da terra dos hebreus, e tampouco ainda nada tenho feito para que me pusesse nesta cova. Se você observar o histórico desse moço, você vai ver que antes desse moço subir para o governo do Egito, ele desceu na cova, ele desceu na cisterna. Isso é maturidade. A gente vê hoje muitos obreiros chegando na igreja, e eles já chegam querendo ser evangelistas, missionários. Eles acham que não tem preço para pagar, não. Se batizou, dia desse atrás tive um debate triste com um rapaz, um jovem de um ano de batismo, que já queria carta para pregar até em outro estado. Calma, meu amigo.

Você ainda tem um ano de batismo. Não, mas eu já sou pregador. Essas pessoas acham que subir nessa tribuna pregar não tem preço para pagar. Isso aqui é feito de preço. Se você quer crescer para cima, se você quer crescer para dentro, você precisa entender que você precisa ganhar alicerce. Você precisa se unir na comunicação, no entendimento, para depois você entender que você vai unir para ajudar a crescer para baixo. Montar alicerce. Porque agora você está unido entre os irmãos. Você é reunido nos cultos de oração. Você tem paz com o pastor. Você tem paz com os irmãos. Você tem paz com todo mundo. Você tem comunhão com Deus. Agora Deus vai te levar para baixo. Porque Deus não vai trazer ninguém aqui em cima sem provação. A minha vida é um livro, a vida desses pastores que está aqui é um livro. Se você sentar com qualquer um deles, eles vão ficar horas e horas contando as suas experiências, cicatrizes que eles passaram, perseguições de deserto, cova de leões, mas estão aqui, sabe por quê? Porque foram escolhidos por Deus para serem abençoados, para abençoar também as vossas vidas. Ninguém chega aqui por um acaso. Ninguém chega aqui porque alguém encamaradou, alguém o engatilhou por camaradagem, não. Alguns tentam comprar posições, alguns vendem funções. Me lembro que há uns 10 anos atrás, conversei com um obreiro e ele disse: eu vou pagar um certo valor, porque aí eu vou ser separado a diácono. E eu falei: se você fizer isso, você comete um pecado. E o nome desse pecado chama simonia. O pecado de querer comprar alguma coisa espiritual é simonia. Se você ler sobre Simão, você vai ver que Simão lutou para comprar os dons que havia na vida dos apóstolos. Mas Pedro disse a Simão: não, isso aqui não compra com dinheiro. Isso aqui se compra com jejum e oração, joelho no chão, e então Deus derramará da sua graça. Não é pagando pelo dinheiro que se chega aqui, mas é pagando o preço na oração, no deserto, na luta, e Deus te exaltará. Crescer para baixo é muito difícil, irmão. Antes eu vim para a igreja, eu tinha uma empresa, uma construtora. E eu larguei minha construtora para trás para trabalhar na obra com um pastor. E eu contratava pedreiros e ajudantes. Pegava obras grandes. E eu tinha uma equipe só de refundação, porque uma equipe preparada, que enfrentava, porque quando chegava na hora de abrir aquelas valetas, não era qualquer um que enfrentava, não. Você colocava algum sujeito lá e dava 3 enxadadas no chão, às vezes era aquele chão batido, duro, que passou muitas máquinas, e ele já estava suando: olha, eu estou fora, eu vou embora, porque não dá. A mão já estava saindo sangue. Não funciona na mão de qualquer um. Escavar para baixo tem que ter chamado. Se você tem chamado, jogue essa mão para cima e diga: eu fui chamado para escavar. Eu vou descer, mas vou subir no trono, porque Deus me exaltará na hora certa. Glória a Deus dessa igreja. A igreja precisa entender que Deus não manda qualquer um para a guerra. Liderança serviu, falha. Moisés falhou. Moisés foi um grande líder. Moisés foi um grande líder, mas falhou no seu chamado de liderança serviu. Aqui, ó. Deus dizendo para Moisés: ó, Moisés, tu vai lá. Você está quase perto da terra, então se espia a terra. Tu vai lá e separa 12 homens. 12 homens. Você separa aí. Você é líder. Você sabe quem vai e quem não vai. Moisés foi pela aparência. Aquele dali, ó. Aquela dali, ó. Aquele lá, camarada, tem presença. Bora, bora. Pegou 12, reprovou 10 e passou 2. Os 10 que foram espiar voltaram com palavras desanimadoras. Moisés, pode tirar o cavalo da chuva. Se a mula tiver, tira também. Porque a terra não dá para nós, não. Terra boa. Mas os filhos de Anak são muito grandes. Vão matar todo mundo. Vamos levantar um líder aqui e voltar para o Egito, levar tapa na cara, ser escravo que é melhor.
Mas a Bíblia diz que no meio dos 12 Deus levantou dois, que chamava-se Josué e Caleb, que trouxe a prova da vitória, os frutos na mão, disse: essa terra é nossa. Deixa eu ver quem crê que essa terra é sua. Dá um glória a Deus bem alto. Alabandorava séria. Tem crente que já perdeu a direção da terra, mas tem Josué e Caleb em nosso meio. Se tem Josué e Caleb em nosso meio, não largue, porque Deus te dará vitória e você vai chegar lá. Se você olhar bem, Moisés separou 12 líderes. Gente, é muita coisa. Separar líder não é de qualquer maneira. Muitas pessoas vêm só de aparência. Esse negócio não é feito de aparência. Esse negócio tem que ter profundidade. Deus conhece nós por dentro e por fora. Essas pessoas que ficam por aí cantando, cobrando para cantar, pregando, cobrando para pregar, são pessoas empolgadinhas demais. Jesus nunca cobrou para pregar os seus sermões belíssimos, contados e as suas lindas parábolas. Mas hoje é só o cabra ficar famoso, que ele já não faz mais nada de graça para Deus. Ele chega com a mão atrás, outra na frente, mas aí ele fica famoso, aí já começa a cobrar. Se pagar o meu cachê, eu vou. Perturbado. Você não sabe o que é pregar a palavra. Pregar a palavra é ser livre para adorar. Esta palavra diz: de graça dai, e de graça você vai receber. Deixa eu ver quem está entendendo essa palavra aí. Dá um glória a Deus em alto. Lava séria, lava séria. Crescer para baixo ninguém quer. Mas Paulo vai lá no 2 Timóteo 2 e fala assim para Timóteo: ó, meu filho, separa homens capazes, idôneos, para ensinar, porque se ele tiver crescimento para dentro, tiver crescimento para cima, ele vai ter crescimento para baixo, a obra vai crescer. Deus chama pessoas aprovadas. Se você quer ser aprovado, então joga essa mão para cima e diga: eu sou. É este homem que a Bíblia chama de Isaías, o profeta messiânico, que quando Deus se apresentou a ele, disse: ai de mim, vou perecendo, sou um homem de lábios impuros, habito no meio de um povo de impuros lábios. De repente um anjo voou e tocou na sua boca com a tenaz. A unção de Deus que caiu naquela hora está caindo neste lugar. Tem crente que não está percebendo, mas

igreja está sofrendo uma crise de eisme aqui. A igreja sofre uma crise de eisme aqui porque as pessoas querem subir para cima, mas não querem descer para baixo. Você não começa uma casa de cima para baixo, você começa uma casa de baixo para cima. Antes de subir paredes e colunas, você tem que escavar, tem que suar a camisa, tem que pagar o preço, tem que passar perseguição, tem que passar por calúnia. Jesus, sendo o mestre, Jesus sendo o melhor pastor do mundo, não conseguiu agradar todo mundo. Leia quando ele chegou na cidade de Gadara, libertou o gadareno, os demônios entrou naquelas porcaiadas. E eles mandaram Jesus sair da sua cidade. Some daqui, nós não queremos o Senhor aqui. Jesus não foi aceito em todo lugar. Você acha

0: Quem está recebendo essa palavra da glória? Nós temos que se acostumar com três características. Eu vou chamar duas características e um problema que nunca vai sair da igreja. Uma, responsabilidade. Porque você tem que ter responsabilidade. O outro é um obstáculo, porque você vai ter um obstáculo. E o outro é uma fidelidade, porque você vai ter que ter uma fidelidade. E eu li sobre José quando ele estava dentro da casa de Potifar. Ele teve a sua responsabilidade de assumir todos os pertences da casa de Potifar, que ele chamava de seu senhor. A mulher de Potifar assediou. Era um obstáculo que surgiu para tentar bloquear dele a presença de Deus. Só que quando chega no verso 8, José vai dizer: eu não aceito. José rejeitou porque ele era fiel ao seu senhor. Nunca vai acabar os obstáculos da nossa vida. Sempre vai ter alguém falando mal da gente. Sempre vai ter alguém criticando a gente. Não tem problema criticar. O que importa é que você pregue a verdade, viva na verdade, anda na verdade, fala na verdade, pensa na verdade, age na verdade, viva na verdade, veja a verdade, glorifica na verdade, sinta a verdade de Deus aí na tua vida. Glorifique a Deus pela verdade. Vivemos uma época lastimável. E eu vou encerrando aqui. Uma época que a igreja precisa de novidade. É só você anunciar um pregador de fora, um cantor famoso, a igreja enche. É só você anunciar: olha, vai ter docinho para todo mundo. Vai ter um presente para todo mundo. Vai ter uma novidade para todo mundo. As pessoas correm atrás da novidade, mas não correm atrás de Jesus. As pessoas vão por causa do pregador, mas não vai por causa de Jesus, irmão. As pessoas vão por causa do cantor, mas não vai por causa de Jesus. Aqui não tem famoso maior do que Jesus, e ele está aqui todo dia, toda hora. Jesus está nessa tribuna, Jesus está aí. Deixa eu ver quem está sentindo Jesus aí. Aberto, eu vejo quem está sentindo. Joga a mão para cima da glória. A igreja não consegue sentir mais a presença. Eu começo a imaginar nós, pastores, aqui nessa tribuna. Nós, pastores, começar por nós aqui. Eu começo a imaginar nós chegando lá no céu. E o grande trono branco está lá. E aí vai estar lá Moisés, Paulo, Pedro, João. Mas eu vou usar Paulo, o apóstolo Paulo. E Paulo está lá. E aí chega eu, vou usar eu aqui. E eu chego lá, tenho bom carro, tenho boa casa. Nós temos avião para andar, temos metrô, temos transporte para lá e para cá. Meu Deus do céu, se Paulo tivesse o que nós temos hoje, que Paulo não faria? Paulo tinha que andar naquelas canoas velhas com remo. Não tinha nem motor naquele negócio. Paulo fez milhares de vezes mais do que nós com todos os comodismos que temos. E Deus chegando nós, você teve avião, você teve carro próprio, você teve casa boa, você teve ônibus, metrô, você teve o mundo para ganhar e você fez essas obras. Paulo não teve nada disso e fez 10 vezes mais que você. E Paulo vai dizer: rapaz, se eu tivesse o carro que você tinha, eu tinha enfrentado muitos desertos. Mas o comodismo tomou conta da igreja. E eu não estou falando só de nós, pastores, de toda a igreja. Quer que eu provo? Eu provo agora. Vou fazer uma pergunta aqui. Se alguém se atrever a mentir, vai cair morto. Não estiver aí, mente não. Ananias, Safira mentiu, morreu. Tu morre também. Quer ver uma coisa? Vou provar agora. Quantos de vocês podem assumir a responsabilidade que ganhou uma alma neste ano? Que acabou ontem, está começando outro hoje. Quantos ganhou uma alma e viu ela se batizar? Está batizada. Levante a mãozinha, por favor. É lastimável. Dá vergonha de perguntar essas coisas. Porque nós gastamos 365 dias. Não ganhamos uma alma. Somos covardes ou não somos? Quem reconhece que somos covardes? Não aproveitamos a oportunidade que temos. E sabe por que acontece isso? Porque as pessoas pensam que quem ganha alma é quem prega. E está tudo errado. Quem ganha alma não é quem prega. Quem ganha alma é quem traz a alma para a igreja. Se a igreja funcionar trazendo alma para a igreja, o pregador vai ser usado por Deus, a alma vai aceitar Jesus, você ganha alma e o pastor vai ser abençoado, porque ele é um canal de bênção na vida da pessoa. Mas você tem que fazer alguma coisa, pelo amor de Deus. Quem vai lutar para trazer uma alma para Jesus? Traga uma alma, gente. Cresça para baixo. Eu vou encerrar essa palavra para orar por vocês. Quem está entendendo a palavra, diga glória a Deus. Está dura demais a palavra ou está boa? Uma vez um irmão pregou um sermão, eu estava nesse culto. Ele pregou um sermão e falou assim: os irmãos, desculpa aí, mas a mensagem foi essa. Eu chamei ele e falei: por que você pediu desculpa se a mensagem foi essa? Se Deus está mandando falar, não tem que pedir desculpa coisa nenhuma. É Deus que mandou falar, está aí. Quem quer receber, receba. Quem não quer, o problema é seu. Agora Deus está mandando falar. Vai buscar uma alma, vai fazer o trabalho. Você não foi chamado para ser assistente, você foi chamado para ser servente. Deixa eu ver se tem servente aqui. Levante a mão para dar glória. Só o servente, levante a mão para dar glória. A igreja cresceu para dentro, está unido. Só não traz ninguém com ela, mas está unido. A igreja cresceu para cima, tem comunhão com Deus. Só não tem amor pela alma, mas tem comunhão com Deus. Porque quando você vê o diabo matar um jovem do lado da tua casa, você não convida ele para vir para a igreja, você peca. Aquela alma tem valor para Deus. Aquela alma custou o sangue de Jesus como a minha e a sua. A igreja fala, o pastor tem que fazer isso, ele é pastor, o pastor tem que pregar, o pastor tem que limpar a igreja, o pastor tem que trocar lâmpada, o pastor tem que evangelizar, o pastor tem que atrair o povo, o pastor tem que levar ceia, o pastor tem que fazer tudo. Mas e a igreja serve para quê? Jesus é o cabeça, ele manuseia as ordens, você é a mão, eu sou o pé, o outro é os rins, o outro é o coração, eu não sei o que você é, eu só sei que você não está funcionando, está faltando sangue. Lembro que o sangue não circula nele, fica paralisado. Então adere-se uma alma a partir de hoje, lá na sua cidade, no seu estado, e comece a levar almas para a igreja, porque tu será um grande ganhador de alma. Quem quer ser ganhador de alma, dá glória a Deus. Nós temos que liderar pessoas. Líder fala como líder, servo fala como servo. Como Deus separou o líder para comandar as ordens, eu hoje assumo o microfone como líder e falo: vai fazer o trabalho do Senhor, porque eu estou fazendo a minha parte. Deus já fez a dele, você está fazendo a sua? Quem está fazendo, dá glória a Deus, tem alto. Então no ano que vem, se eu estiver pregando aqui ou qualquer outro pastor, vou perguntar: quem ganhou uma alma esse ano? Você vai ser o primeiro a levantar. Pastor, ganhei 3, porque eu levei para a igreja. Vou encerrar aqui na última dimensão, porque essa, meu irmão, quem está entendendo a palavra, diga amém. Escute, quarta e última dimensão do crescimento da igreja. Qual é a primeira? Crescer para? Esqueceram tudo, né? Quem está na igreja, diga amém. E quem está no templo, levante a mão. Ah, tem gente no templo, é por isso. Então sai do templo e entra na igreja, irmão. Olha bem. A igreja precisa crescer em 4 dimensões. A primeira dimensão, a igreja precisa crescer para dentro. Crescer para dentro, Salmo 133, é ter comunhão com os seus. A igreja precisa crescer em 4 dimensões. A segunda dimensão, a igreja precisa crescer para cima. Crescer para cima é ter comunhão com? Ter comunhão com Deus é ter intimidade. Eu vou orar e Deus vai fazer. Eu vou orar e Deus vai curar. Eu vou orar e Deus vai prosperar. Quarta e última dimensão do crescimento da igreja. Porque a terceira, a igreja precisa crescer para baixo. Crescer para baixo é escavar. Quer ser usadinha por Deus? Quer, minha filha? Quer ser usadinha por Deus? Deus está muito interessado em te usar. Só que tu tem que ter raiz. Tu tem que ser o crente palmeira. Porque a igreja vive hoje um bosque, um Amazonas, cheio de árvores, mas tudo, a maioria com raízes laterais. O vento passa, ó, joga todo mundo com a raiz para cima. Cai daqui, cai de lá, cai daqui, cai pastor, cai fulano, cai ciclano. E essas árvores ocupam lugar. Você vai ver na Bíblia Deus falando com o vinhadeiro, ó, arranca porque está ocupando lugar na minha terra. Elas ocupam lugar. Você tem que ser crente palmeira. A palmeira tanto cresce para baixo como cresce para cima. E a palmeira está exemplo. A palmeira, quando o vento vem, a palmeira faz isso aqui, ó. Ela prostra. Quando o vento passa, a palmeira levanta de novo. O vento vai e não arranca porque ela tem raiz profunda. O vento passa, ela levanta e continua lá. Deixa eu ver se tem crente palmeira aqui. Levante a mão para dar glória. Crescer para baixo é ter raiz. É largar a mão de ser crente dodói. É crente não me toque. É crente bonequinho de louça. Não pode repreender ele não. Se repreender, eu vou sair da igreja. Vai sair pra ele, vai para onde? Tem outro lugar para ir que salva sua alma fora a presença de Deus? Não tem outro lugar para ir. É este lugar. Vença o diabo ou ele te vencerá. Vença uma malequita ou uma malequita te vencerá. Faça como Gideão. 300 homens contra milhares de midianita, mas quem mandou foi Deus. E se Deus mandou, ele é o maioral neste lugar. Você pode ser o menor da sua casa, mas é você que Deus vai usar. Você pode ser o menor da igreja, mas é você que Deus vai usar. Você pode ser o mais simples da igreja, mas é você que Deus vai levantar como profeta, pregador do evangelho, da palavra de Jesus Cristo, e as almas chegarão-se a Deus. Deixa eu encerrar na quarta e última dimensão. A igreja cresceu para dentro, cresceu para cima, cresceu para baixo. Agora a igreja vai crescer para onde? Para fora. Não confunda crescer para fora com crescer do lado. Eu já falei com a igreja que é do lado, o que acontece? Ela fica espalhada. Tem campos que é assim. O pastor faz um evento na igreja, o outro vai lá e faz outro evento. Bem no dia, bem na hora. Que é para competir, quero ver quem é que vai arrastar mais gente. Você não foi chamado para competir, você foi chamado para somar, irmão. A gente foi chamado para participar e ajudar a obra a crescer. Se a gente aparecer, Deus desaparece. Mas se a gente desaparecer, Deus vai aparecer. Quem entendeu a palavra, diga glória a Deus. Quem entendeu a palavra, diga amém. A igreja vai crescer para dentro, para cima, para baixo e para fora. Multidões. Aleluia! Levante a mão para nós fazer a oração da fé, igreja. Começa dando glória, glória a Deus. Glorioso Deus e eterno Pai, nós oramos a oração da fé, Senhor. Nós oramos agora entregando este culto, meu Deus, nas suas mãos. Ó bondoso e eterno Pai, dê a eles a bênção, dê a eles a vitória. Coloque as suas mãos em nome de Jesus Cristo. Dai a bênção e a vitória em nome de Jesus Cristo. Amém. Deus abençoe a todos. Vão em paz. Deus acompanha a todos.
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Paz de Cristo, família, Elias Santos aqui. A canção que você vai ouvir agora é chamada Seu Nome É. Que você possa clamar por este nome, o nome de Jesus. É o nome que está acima de todo nome.

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0: 10 da manhã e 2 minutos em São Paulo. Que Deus abençoe grandemente a sua vida. Você que ligou o seu rádio agora, aceite a gloriosa paz de nosso Senhor e Salvador Jesus Cristo, do seu irmão e amigo, presbítero Rafael Gonçalves. De volta e ao vivo para todo o Brasil, cadeia nacional e internacional, a Voz da Libertação. Obrigado, pastores, operadores, pelo espaço cedido. Estamos com audiência do norte ao sul do Brasil, ouvindo Manhã com Deus, Rádio Deus e Amor, sendo transmitido dos estúdios aqui de São Paulo para todo o Brasil. Vamos ao bloco informativo, saiba os seus direitos e já voltamos.
1: E chegou o momento de informação aqui na Rádio Deus é Amor. Remarcação de voo. Quais são as regras e as condições? Imprevistos podem levar à necessidade de remarcação de voo e entender as regras e condições relacionadas a esse processo é fundamental para evitar transtornos e custos adicionais. De acordo com a ANAC, as regras para remarcação variam dependendo do tipo de bilhete e da política de cada companhia aérea. Em geral, os passageiros têm o direito de alterar a data e o horário do voo, mas podem estar sujeitos a taxas de remarcação e diferenças de tarifa caso existam. Se a remarcação for solicitada pelo passageiro, é importante verificar as políticas específicas da companhia aérea com a qual o voo foi reservado. Muitas empresas permitem alterações mediante pagamento de uma taxa e, às vezes, a diferença entre as tarifas dos voos. No entanto, quando a remarcação é motivada por problemas operacionais da companhia aérea, como cancelamentos ou atrasos prolongados, os passageiros têm direito à reacomodação sem custo adicional. A empresa deve oferecer alternativas de voos ou a opção de reembolso integral. Além disso, em situações de cancelamento, a companhia aérea deve fornecer assistência, que pode incluir alimentação, hospedagem e transporte, conforme a duração do atraso e a necessidade do passageiro. Direito previdenciário. Quem pode sacar as verbas rescisórias do trabalhador que já morreu? Quando um trabalhador que contribuía para o INSS, ele vem a falecer, os seus dependentes e herdeiros têm direito ao que chamamos de verbas rescisórias. Essas verbas são direito deste trabalhador e a empresa deve repassá-las às pessoas que ficaram e que têm direito a elas. Contudo, para ter acesso, é preciso apresentar uma série de documentos, como a certidão de dependentes habilitados. Atualmente, a lei garante o direito ao pagamento das verbas rescisórias aos dependentes. Segundo ela, a empresa deve pagar os valores não recebidos em vida pelo trabalhador aos seus dependentes habilitados no INSS. Em geral, esse processo acontece de forma automática após o falecimento do beneficiário. Portanto, as chamadas verbas rescisórias são referentes ao saldo de salários, férias e 13º salário proporcionais do trabalhador. Além, é claro, do FGTS, o Fundo de Garantia do Tempo de Serviço. Assim, para ter acesso a estes valores, a declaração de dependente deve constar o nome completo, filiação e nascimento dos interessados, além do parentesco ou relação de dependência existente. Em seguida, o empregador fica responsável pelo repasse dos valores aos dependentes.
0: Dez e seis, bom dia!

0: Lançamento MC Music, Débora Miranda, A Última Lágrima. 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Um ótimo dia para você! Eu sou o presbítero Rafael Gonçalves e somos da Igreja Pentecostal Deus e Amor. Você conhece a nossa igreja? Já nos visitou? Você tem recebido bênçãos da parte de Deus? Ainda não? Nós vamos ouvir agora o que as pessoas têm recebido por meio da fé. E o que elas receberam, você também poderá receber. Se você se identificar com a situação que um dia esta pessoa viveu e agora foi curada, restaurada, transformada, tenha a mesma atitude que um dia esta pessoa teve. Tenha fé, venha para a igreja e você também será abençoado por Deus.
1: Saudos, irmãos, capazes do Senhor. Eu gostaria de contar um testemunho para a honra e glória do Senhor. Há um ano atrás, eu fui diagnosticada com câncer de pele, uma pinta, um melanoma invasivo. E passei no médico e ele falou, você vai ter que fazer essa cirurgia quanto antes, que é muito invasivo e tem de ver se não está nem mais nenhuma parte do seu corpo, né? Aí eu falei, Senhor, o que eu vou fazer? Não tinha condições de pagar cirurgia, de fazer nada, convênio, não tinha. Mas eu falei, eu creio que o Senhor há de pôr as pessoas certas na minha vida para me ajudar. E no mesmo dia, Deus preparou duas pessoas que conseguiram mandar o dinheiro que precisava para fazer a cirurgia. E graças a Deus, nenhum momento o Senhor me desamparou. Eu sempre crendo, dobrava o meu joelho, pedia para o Senhor. E nenhum momento eu entrei em desespero. Eu somente criei na palavra do Senhor. E frequentando aí a igreja e Deus é Amor. E ali eu falava, obrigada, Pai, eu sei que o Senhor está cuidando de mim. E busquei força no Senhor. E cada vez que eu ia aí, eu voltava mais confiante. Aí já fez um ano que eu fiz a cirurgia. Já fiz o PET scan de novo para ver se tinha reaparecido em alguma parte do corpo. Mas, para honra e glória do Senhor, não apareceu mais nada. E o médico mandou eu voltar só daqui 2 anos, que você tem de fazer acompanhamento durante 5 anos, né? Mas eu creio que eu já estou curada. Deus me curou. Deus é maravilhoso. A gente não pode desanimar e entrar em desespero. Vou nas mãos do Senhor. Só o Senhor que tem o poder. Eu me chamo Sidneia. Moro na cidade de Francisco Morato, Nova Belém. Agradeço a Deus.
2: Pai do Senhor Jesus, eu estou aqui, né, para contar um testemunho, um voto que eu fiz para minha nora. A minha nora estava grávida de gêmeos, de placentas diferentes, e é um casal. No dia 16 de março de 2026, ela passou, né, pelo médico e fez um exame, e ali foi constatado que a placenta da menina estava sem líquido. E o voto que eu fiz perante ao nosso Senhor, se eles nascessem perfeito com saúde, que eu estaria contando a bênção pelo rádio. E aqui eu estou cumprindo o meu voto para a honra e glória do Senhor. Eles nasceram no dia 17 de março de 2026, às 9h30, né, o menino nasceu, o Ravi. E 9h35, a Kiana Vitória veio ao mundo. Então, eu estou aqui, né, para agradecer o meu Senhor Jesus e cumprir meu voto que eu fiz perante a Deus, né, de estar contando o meu propósito, o meu voto, né, para que o nome do Senhor venha a ser glorificado. E também quero falar para todos que ouvi, confia na sua oração, porque a palavra do Senhor, ele diz, agindo Deus, quem impedirá? O inimigo tentou, né, colocar impedimento, mas o nosso Senhor mais uma vez foi glorificado. Eu me chamo Thelma, congrego na IPDA do Jardim Rosana e eu agradeço a minha oportunidade em nome de Jesus.
0: Deus abençoe, irmã Thelma, pelo seu maravilhosíssimo testemunho. Que mulher de fé! A nora estava grávida, duas placentas diferentes, porém uma delas sem líquido. Ela fez um voto ao Senhor para que no parto todas as crianças, as duas crianças, pudessem nascer com vida, sem nenhum tipo de problema, que todo o processo pudesse ser tranquilo. Deus honrou o voto que ela fez para com Ele. O parto deu tudo certo. Os bebês nasceram sem nenhuma sequela, sem nenhum problema, e o nome do Senhor foi glorificado. Hoje a nossa irmã Thelma grava o seu testemunho cumprindo o voto que ela fez com Deus. Ouvimos também um belíssimo testemunho da nossa irmã Sidneia. Há um ano atrás, diagnosticada com câncer de pele, sem condições de fazer cirurgias, orava a Deus pela providência. Então, se sentindo amparada pelo Senhor, conseguiu pessoas para lhe ajudar. E após exames, não apareceu mais nada, apenas acompanhamento médico. A irmã Sidney está feliz pelo milagre que Deus fez em sua vida e ela diz com propriedade que em nenhum momento ela ficou desesperada. Ela colocou a sua confiança em Deus e hoje colheu o resultado de colocar a sua fé em ação, de ter colocado a sua fé em ação, como aconteceu também na vida da nossa irmã Thelma. Duas pessoas, pessoas de fé, pessoas que colocaram a sua fé em ação e não foram desamparadas por Deus. E a pergunta que eu faço a você, amigo ouvinte, que situação que hoje você se encontra? Que situação hoje você está passando? Você tem batido em muitas portas, procurando a solução para os seus problemas, até o momento não foi resolvido, recebeu algum diagnóstico médico referente a um problema de saúde que você tem ou alguém da sua família tenha? Qual é a atitude que você tem tido em relação à palavra do médico? Você tem buscado em Deus e acreditado no milagre que Ele pode fazer na sua vida por meio da fé? Ou você tem ficado escondido, pensativo? Talvez a escolha de muitas pessoas é morrer depois da palavra e de um diagnóstico médico. E o desejo de outras pessoas é viver. E quando o médico diz que não tem jeito, essas pessoas que querem viver recorrem ao divino, recorrem a Deus. E quando nós falamos da igreja Deus e Amor, estamos falando de uma igreja de milagres. Estamos falando de uma igreja referência em milagres. Quando alguém precisa da cura, de uma libertação, as pessoas procuram a igreja Deus e Amor. E nesse fim de semana, aqui em nossa sede mundial, nós teremos uma grande concentração, um culto especial voltado a todos que precisam de um milagre. 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Olha, quando certas pessoas vão fazer exames, algumas pessoas passam por um médico e recebem a resposta de uma avaliação feita pelo médico. E muitas vezes recorrem a outras opiniões de outros médicos. 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
3: Olá, queridos ouvintes do programa Voz da Libertação, a paz do Senhor Jesus Cristo. Falando aqui com todos, presbítero Wilson Siqueira. Eu estou passando por aqui para fazer um convite muito especial. A você que nos escuta agora, a você que nos acompanha através da Rádio Deus é Amor, você é o meu convidado especial para estar conosco neste domingo, dia 16, a partir das 15 horas, no culto especial de domingo, onde eu mesmo estarei com todos vocês ministrando a palavra de Deus e orando com vocês e por vocês. Portanto, você não pode deixar de comparecer. Mas fica aquela orientação, não venha sozinho. Convide mais alguém para vir com você, convide a sua família, convide os seus amigos, convide aquela pessoa necessitada da palavra de Deus, de Jesus, para estar presente neste dia. A partir das 15 horas, neste endereço, hein? Avenida do Estado, 4568, na Liberdade, no centro da capital paulista. Você pode vir também pela Avenida Prefeito Passos, número 10, onde nós temos a entrada de pedestres, nós temos também o estacionamento da nossa igreja Deus é Amor. Eu sou grato pela sua atenção e aguardo por todos vocês, hein? Até domingo, se Deus quiser, aqui na nossa sede mundial. Até lá, em nome de Jesus.
4: A paz do Senhor, aqui é o irmão Jairson de Porto Velho, Rondônia. Queria dizer que gosto muito desta programação, dos testemunhos que tem edificado as nossas vidas. Que Deus continue abençoando esse ministério e o programa Voz da Libertação.
5: Aqui é o irmão Renato de Planalto, Rio Grande do Sul. Estou todos os dias ligadinho na programação. É uma bênção em meu lar. Continue assim e que Deus vos abençoe. Fiquem na paz.
6: A paz do Senhor Jesus, meu nome é José Osvaldo, da cidade de Nova Serrana. Estamos ouvindo aqui o programa. É uma benção esse programa, que é uma benção em nossa vida. Deus abençoe.
7: Quem fala com vocês aqui é a irmã Lindinalva, aqui do São José do Rio Preto. Quero falar para vocês que eu gosto muito do programa de vocês. E gosto muito de vocês. Tenho aprendido muito, viu? Que esse programa é maravilhoso. Todos os dias estou ligadinha aqui no rádio. Paz do Senhor, fica com Deus.
8: Aqui quem está falando é Venice Costa Morim, da cidade de Figueirão, estado de Mato Grosso do Sul. Estou ligadinha no programa, que é uma bênção no nosso lar. Que Deus os abençoe e que esse programa continue no ar até o arrebatamento. Um grande abraço.
0: 10h23 da manhã em São Paulo. Muito obrigado pela sua companhia, pela sua audiência. Olha, o WhatsApp da Rádio Deus e Amor já está aberto. Já estou recebendo aqui, na tela do nosso computador, diversas mensagens pelo DDD 11 98292-3392. Daqui a pouquinho, às 11h40, nós temos um grande clamor. E esse clamor será o clamor do Vale da Decisão. E ao meio-dia, estaremos em um grande clamor para todo o Brasil, através do Facebook, YouTube, Instagram, clamando por você que precisa de livramento, precisa de cura, milagres, libertações. Você que deseja fazer um propósito com Deus, o horário do meio-dia está chegando. E nesse clamor, vamos apresentar todos que estão entrando em contato conosco e nos enviando a sua mensagem de texto. Nos envie o seu nome, a cidade que você está falando. Nos deixe o seu pedido de oração. Será um prazer orar por você e por toda a sua família. Estamos ao vivo para todo o Brasil, do norte ao sul. Pessoas estão nos escrevendo, a nossa irmã Maria Dias. Ela nos cumprimenta com a paz do Senhor Jesus, pede orações pela vida do Diego. Também quem nos escreve nesta manhã é a Natália Santos de Souza. Ela nos escreve de Vitória, Espírito Santo, pede orações por toda a família. O nosso irmão Daniel também nos escreveu, nos desejando um ótimo dia na presença do Senhor. Mora no estado do Espírito Santo, deseja orações pelo filho. O William também nos deseja um ótimo dia, nos deixa sua mensagem de texto e o seu pedido de oração. Edilza também nos escreve, nos desejando um ótimo dia. Ela nos pede orações, orações pelo filho, que vai fazer uma entrevista de emprego agora, às 10 da manhã, para que a porta venha se abrir. Que bênção! Nós vamos orar, nós vamos clamar pela vida dele, pela sua família. E em nome de Jesus, as portas que estavam fechadas já estão abertas. A nossa irmã Giovana, ela nos pede...

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0: Amanhã, dia 16, aqui em nossa sede mundial, das 9 às 11 da manhã, nós teremos workshop de casais com o tema Perdão, Reconciliação e Confiança Restaurada. Psicólogo Jessé Ávila e a sua digníssima esposa Joyce Padilha juntos estarão neste domingo com todos os casais, inclusive aqueles que também querem se casar, estão se preparando para se casar. Você saberá a importância do perdão, da reconciliação. Você saberá a respeito da importância da confiança restaurada. Aqui no Templo da Glória de Deus, aguardamos todos os casais na Avenida Prefeito Passos, número 10, aqui no centro de São Paulo. Aguardamos você aqui para este encontro especial. Um encontro com Deus, um encontro com a presença do Espírito Santo. E 30 em São Paulo, vamos a um rápido break e daqui a pouco nós voltamos com todos vocês. Não saia daí.
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0: Em Porto Alegre, Rio Grande do Sul, o sol se esconde sobre as nuvens e por lá chove muito. A máxima 23 graus, a mínima 15 graus, a probabilidade de chuva 89%. Florianópolis, Santa Catarina, 100%

0: 1% de chuva. Essa é a probabilidade para Florianópolis no dia de hoje. A máxima 19 graus, a mínima 17 graus. Em Curitiba, Paraná, também chove muito. A probabilidade de chuva 94%. A máxima por lá 21 graus, a mínima 14 graus. climatempo.com.br.
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4: O meu nome é Leudilene. Eu moro em Nova América, Goiás. Eu fiz um compromisso com o Senhor, propósito que se o Senhor concedesse uma bênção, um milagre, eu estaria aqui contando esse testemunho. E eu colocando na presença do Senhor o meu sobrinho, ele precisava da libertação. E eu coloquei diante do Senhor e disse para ele: Pai, se o Senhor der a libertação para o meu sobrinho, eu vou estar aqui gravando um áudio, enviando para a rádio Deus é Amor em agradecimento. E eu já recebi essa bênção e estou aqui dizendo para você: não desista, busca em Deus o seu milagre, porque na hora de Deus ele faz. Não desista, busca, Deus pode mudar histórias. Eu acredito no poder da oração. Que Deus os abençoe.
5: Pai do Senhor Jesus, a todos os irmãos da Rádio Deus é Amor, quero aqui deixar um breve testemunho que aconteceu com a minha vida. Há 6 meses atrás, mais ou menos, eu tive uma crise de labirintite muito forte, onde eu fiquei o dia todo passando muito mal, com vômito, diarreia, tontura, barulho no ouvido. Fui levada ao médico, lá medicada com vários remédios, e não melhorava. Passei 15 dias no estreito, com labirintite, sem poder andar direito, tomando remédio, e nada melhorava. Onde foi ouvindo os testemunhos da Rádio Deus e Amor, onde eu acompanho todos os dias o programa, eu vi no testemunhos, e naquele momento era uma outra irmã falando exatamente do mesmo problema que eu estava, com labirintite atacada, e que Deus deu vitória para ela, louvado seja Deus. Naquele momento Deus me tocou, eu senti que Deus me tocou. Na hora que o irmão falou: vamos orar, eu criei que ali eu seria curado. Orei juntamente com o irmão e eu glorifico a Deus, porque Deus ouve as orações. Juntamente com essa rádio abençoada, Deus é Amor. Ali, mesmo ruim que eu estava naquele dia, eu orei, clamei ao Senhor por socorro, clamei ao Senhor por cura. E com a ajuda da oração do irmão, Deus me ouviu. Deus ouviu a oração do irmão e me deu a cura, já tem mais de 6 meses. E até então, para a glória de Deus, eu não tive mais crises, não precisei tomar remédio. E naquele momento, eu falei para Deus que se eu fosse curada, eu iria testemunhar também, para edificar ainda mais a fé dos irmãos. E aqui estou, passando o meu testemunho em gratidão a Deus pela bondade e a misericórdia do Senhor pela minha vida. Eu agradeço a todos. Meu nome é Valéria, sou de Osasco. E eu peço a Deus por todos os irmãos da Rádio Deus é Amor, que estamos juntos em oração, em clamor, para que Deus haja nas nossas vidas. Então, aqueles que estão passando por dificuldade, enfermidade, e não vê uma saída, clame. Clame ao Senhor com foco. Um foco que Ele nos ajuda, Ele nos abençoa. E é Ele, o Deus Criador de todas as coisas, e todas as coisas coopera para o bem daqueles que amam a Deus. Eu já agradeço a minha oportunidade aqui no nome santo de Jesus.
0: Deus abençoe, irmã Valéria, pelo seu maravilhosíssimo testemunho. Olha, sofrendo com diversas crises de labirintite, sentindo sintomas fortíssimos, sintomas de vômito, diarreia, dores no ouvido, levada ao hospital, sendo desenganada. Ela passou a ouvir o programa Voz da Libertação e ouvindo um testemunho de alguém que sofria com a mesma enfermidade, o mesmo mal, ela creu que também poderia ser curada. Estávamos prestes a orar e ela tomou a decisão de orar conosco, crendo que através do rádio ela poderia ser curada. Ela orou e no momento do clamor sentiu que foi tocada. E a partir daquele momento, ela não teve mais crises de labirintite. Há mais de 6 meses, já não tem mais crises de labirintite. Foi curada, restaurada pelo poder da fé. E é isso que nós estamos falando desde cedo na programação da Rádio Deus de Amor. Estamos falando da fé. Estamos falando da atitude que devemos ter. Atitude de fé. Como a mulher do fluxo de sangue, que tocou nas vestes de Jesus. Ela não tinha condições alguma de se aproximar de Jesus para ter um diálogo, uma conversa com ele. A multidão era grande, a multidão apertava Jesus, inclusive aquela pobre mulher que já estava fraca devido ao seu fluxo sanguíneo, mas ela ouviu a voz da fé. Ela tomou uma decisão de fé. Ela tomou uma atitude de fé. E qual foi esta atitude, pastor? Ela tocou nas vestes de Jesus. Ela tomou a decisão de ouvir a fé. Toque nas vestes de Jesus. Toque nas vestes dele e você será curada. E de fato ela fez, e do Senhor saiu virtude. Cristo perguntou quem havia lhe tocado para que ela contasse o seu testemunho. A multidão teve a sua fé acrescentada. Jairo também teve a sua fé acrescentada, porque Jesus estava prestes a entrar na sua casa para tocar na sua filha que já estava morta. Cristo aumentou a fé de Jairo através do milagre que ele testemunhou na vida da mulher do fluxo de sangue. Olha que maravilha! É, ouvintes, Deus trabalha por meio da fé. E se você tiver fé, você também será curado. A nossa irmã Odilene fez um propósito com Deus. Se o Senhor libertasse o seu sobrinho, ela gravaria o testemunho. De fato, foi liberto. Ela grava, cumpre o seu voto e diz: tenha fé, não desista. Ela encerra o seu testemunho dizendo estas palavras: tenha fé, não desista. Amigo ouvinte, não desista. Creia. Busque o Senhor nosso Deus e você, a sua casa, todos serão salvos por esse poder perfeito, o poder libertador de Cristo Jesus. Ainda hoje, participe de um dos nossos cultos, de uma das concentrações que são realizadas em todas as igrejas do Brasil e do mundo. Aqui em São Paulo, capital, nós estamos na Avenida Prefeito Passos, número 10. E daqui a pouco, às 3 da tarde, pastor Jorge Tenório pregando a palavra, orando por todos nós no culto de ensinamento, e logo mais às 19 horas à noite, no auditório Renascense, culto Regenere, com o presbítero Davi Miranda Neto. Um sábado abençoado para que você não fique em casa, mas venha cultuar, venha adorar, prestar um culto a Deus. Você não mora em São Paulo? Procure a igreja Deus e Amor mais próxima de você. Use a mesma fé da nossa irmã Valéria e você também será curado. Use a mesma fé que teve a nossa irmã Eudilene ao fazer um propósito com Deus para que o Senhor libertasse o seu sobrinho e aquela pessoa da sua família também será liberta. Igreja Deus e Amor, uma porta que se abriu para abençoar você e a sua família.

0: 10h43, eu sou o presbítero Rafael Gonçalves e somos da Igreja Pentecostal Deus e Amor. Vamos edificar a nossa vida, vamos? Vamos agora com o quadro Está Escrito. Presbítero Davi Miranda Neto traz um tema maravilhoso. Preste atenção, qual mandamento você tem observado? Esse é o tema do quadro de hoje. Vamos ouvir e vamos ser edificados por Deus, o nosso Pai.
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2: Nós lemos do livro 1 Coríntios, capítulo 7, versículo 22. Pois aquele que, sendo escravo, foi chamado pelo Senhor, é liberto e pertence ao Senhor. Semelhantemente, aquele que era livre quando foi chamado, é escravo de Cristo. Este é um versículo que nos chama bastante atenção, porque ele nos parece algo antagônico, nos parece algo que se contradiz em si mesmo. Como pode ser uma pessoa livre e como pode ela, essa pessoa que foi livre, ser escrava ao mesmo tempo? Para nós, no âmbito físico, no âmbito deste mundo, nos parece algo que não tem muito nexo, né? essa carta que Paulo escreveu à igreja de Corinto. Mas, levando em contexto as questões espirituais e as questões que Paulo estava dizendo, este versículo ele fala sobre a escravidão que o ser humano sempre esteve desde o Jardim do Éden, uma vez que o ser humano decidiu comer da árvore do conhecimento do bem e do mal. O ser humano tem a opção de escolher o errado, né? Diferentemente das outras criaturas que não têm esse discernimento entre o bem e o mal. E o ser humano, tendo esta escolha, tendo a opção de escolher o errado, consequentemente ele passou a ser um ser corrompido. Teve sua natureza corrompida, teve sua natureza agora pecaminosa. E o ser humano, a humanidade como um todo, representado por Adão e Eva no jardim do Éden, pecaram e caíram da graça de Deus, caíram distante de Deus, foram separados de Deus pelo pecado. E isso tornou-se uma escravidão. O ser humano ele tornou-se escravo do pecado, porque a própria Bíblia nos diz, em João 8,34, que aquele que comete pecado é escravo do pecado. Então, o estado do ser humano, uma vez que ele vai ganhando consciência na vida, uma vez que ele vai perdendo a inocência de uma criança, ele vai sendo escravizado pelo pecado. A sua natureza corrompida vai levando ele a praticar aquilo que o próprio apóstolo Paulo chama das obras da carne: imoralidade sexual, impureza, libertinagem, idolatria, ódio, discórdia, ciúmes, enfim. Tudo aquilo que nós podemos ver no mundo afora, e tudo que este mundo está em decadência moral, em decadência espiritual. E nós vemos a escravidão do pecado muito palpável no nosso dia a dia, no ser humano, nas decisões que são tomadas, na multiplicação dos pecados, na multiplicação de assassinatos, na multiplicação de divórcios, de traições, de famílias destruídas. Nós vemos um mundo decadente, nós vemos o resultado da escravidão do pecado na natureza do ser humano. E uma vez que ele, sendo escravo, sendo chamado por Cristo, ele é liberto. E ele é liberto exatamente desta escravidão ao pecado, porque o ser humano, sem uma intervenção divina, está aprisionado no seu pecado. E Cristo veio, se fez homem, o Verbo que se fez carne, o Deus encarnado, veio a este mundo, viveu uma vida em completa santidade, em completa comunhão com Deus. Apesar de ele ser Deus, ele se tornou homem, assim como eu e você, e ele veio para morrer por nós. Uma vez que ele viveu uma vida em santificação, nunca cometeu nenhum tipo de erro, nenhum tipo de pecado, o sangue dele era inocente. E uma vez que ele se entregou na cruz do Calvário, ele teve o sacrifício substitutivo para que nós tenhamos vida eterna, para que nós pudéssemos ser reconciliados com Deus. O ser humano, uma vez que foi corrompido, precisava ter a justiça divina feita, e foi isso que Jesus veio fazer quando ele veio aqui na terra e andou como nós, em carne e osso. E esta é a liberdade que Paulo está falando. Nós fomos libertos da escravidão do pecado pelo sacrifício de Cristo, e nós fomos, pela graça de Deus, pela justificação do sacrifício de Cristo, nós fomos lavados e redimidos destes pecados. E agora, quando nós aceitamos o sacrifício de Jesus em nossas vidas, nós recebemos o Espírito Santo, que é um espírito de liberdade. É um espírito que tira de nós o nosso pecado e que nos dá tanto a força e nos dá a capacitação de andarmos em obediência e em comunhão com Deus. É neste sentido que Paulo diz: aquele que uma vez foi escravo foi chamado pelo Senhor e é liberto e pertence ao Senhor. Esta é a parte mais fácil de se entender deste versículo, é mais a parte mais óbvia, é o evangelho puro e simples, essa é a parte mais básica e mais conceitual do que a Bíblia como um todo nos diz. Agora, Paulo diz também que, semelhantemente, aquele que era livre, quando foi chamado, é escravo de Cristo. Esta é a parte que nos parece um pouco contraditória, é uma parte que não parece que é em concordância com o que Paulo diz, que somos livres em Cristo. Mas o que Paulo estava querendo dizer é basicamente uma retribuição, basicamente uma resposta ao sacrifício de Jesus. Se Jesus é o Verbo que se fez carne, é o Verbo encarnado, é a palavra de Deus como um exemplo físico, como uma forma de viver a nossa vida, exemplificando o que a palavra de Deus diz, ele é o nosso maior exemplo, é o nosso Deus a quem nós espelhamos, né? Um ser humano perfeito. E nós devemos seguir todos os exemplos de Cristo. E se Cristo se entregou por nós na cruz do Calvário, este é o exemplo que nós temos que seguir e fazer o mesmo para com Deus. Nós temos que nos entregar por completo, como assim como Jesus se entregou em corpo, alma e espírito, e até mesmo na cruz do Calvário ele falou: Senhor, a Ti eu entrego o meu espírito. Nós temos que nos entregar a Cristo. Então, quando Paulo está dizendo que nós somos escravos de Cristo, ele está dizendo que a nossa vida não é nossa. Ela foi comprada pelo sacrifício de Jesus na cruz do Calvário, e nós devemos a nossa vida, ela é devida a Deus. O preço foi pago pelo derramamento do sangue inocente, e nós retribuímos isto por amor, e não por força, não por violência, mas pelo Espírito de Deus. Nós devolvemos a nossa vida a Deus. E isto é algo que não é contraditório com o que Paulo está falando. Porque quando você começa a entender, agora já trazendo para o nosso relacionamento com Deus, uma vez que nós encontramos a Deus, ou Deus nos encontra, como queira dizer, quando nós começamos a ter uma vida baseada em oração, baseada na palavra de Deus, baseada num relacionamento verdadeiro com Deus, nós sentimos o Espírito Santo de Deus nos atraindo cada dia mais para se entregar, para nos entregarmos a Deus. E o Espírito Santo de Deus vai agindo em nossa vida e nós vamos entendendo a verdade absoluta, que não tem nada mais importante neste universo do que o reino espiritual que Deus estabeleceu aqui na Terra. Não tem nada mais importante do que o mundo espiritual que é eterno, frente ao nosso mundo físico que é pó e ao pó voltará. Então, é neste sentido que Paulo está dizendo que nós somos escravos de Cristo, mas não por exploração, não como a escravidão que nós conhecemos aqui no mundo de um trabalho escravo para explorar a mão de obra de alguém, com muito sofrimento, com muita angústia, com muita autoridade imposta de um ser humano sobre o outro. Não é neste sentido em que nós somos escravos de Cristo. Nós somos escravos de Cristo no sentido que nós queremos servir a Cristo, nós queremos demonstrar o nosso amor a Cristo, porque Ele nos amou primeiro. É uma servidão, é um estado de entrega. E cada dia que nós passamos, cada dia que nós vamos continuando vivendo com Jesus, continuando vivendo o relacionamento com Deus, em oração, vivendo na palavra, vivendo o nosso dia a dia, nós vamos nos entregando um pouco mais, porque Deus vai nos atraindo um pouco mais. Dr. Martin Luther King, que foi um grande exemplo na cultura americana, que lutou quase que toda a sua vida pela igualdade social, pela igualdade racial, onde nos Estados Unidos, que teve uma cultura muito forte e por muitos anos teve a escravidão dos negros pelos brancos, né? E os estados do sul dos Estados Unidos tiveram muito da sua história baseado na escravidão e na cultura da escravidão. O próprio Dr. Martin Luther King, ele disse algo que a gente pode levar para a nossa vida como uma lição. Ele disse: se você ainda não achou uma causa pela qual valha a pena morrer, você ainda não achou a razão de viver. E é neste sentido, nós temos a nossa vida transformadas por Cristo. Porque uma vez que nós fomos libertos do nosso pecado, da condenação e da morte, e uma vez que nós começamos a viver uma vida para Deus, uma vida para Cristo, nós encontramos um propósito, nós encontramos algo que passa a valer a pena morrer por aquilo. É algo mais importante do que nós mesmos, é mais importante que a nossa família, é mais importante que qualquer coisa que nós podemos conquistar aqui no mundo físico. E é este ditado de Martin Luther King, que é ouvido ao redor do mundo, nós vemos isso em tantos lugares, podemos trazer isso também à luz da Bíblia. À luz da nossa vida em Cristo, do relacionamento que nós temos com Jesus Cristo, que quer ser o nosso amigo, o nosso Pai, num relacionamento de amor e compaixão, e quer trazer tudo o que há de bom para nós. Enquanto isso, nós continuamos vivendo a nossa vida em relacionamento com Ele. E é neste sentido que nós vamos cada dia mais sendo escravos de Cristo, apesar de estarmos libertos, libertos da nossa natureza corruptiva, da nossa natureza completamente corrompida, libertos do pecado, da condenação e da morte que vem do pecado. Porque a Bíblia diz que o salário do pecado é a morte, mas o dom gratuito de Deus é a vida eterna em Cristo Jesus, o nosso Senhor. Então nós temos esta relação muito facilmente entendida quando se analisa o contexto do que Paulo está dizendo. Nós somos livres, libertos da nossa natureza, do pecado, da queda do homem no Jardim do Éden, e ao mesmo tempo nós começamos a servir a Deus, sendo, entre aspas, escravizados. Mas eu não diria que é uma escravidão em si, né? O próprio Paulo diz que isto é um termo para que nós pudéssemos entender este tipo de relação. Mas o próprio Jesus disse que eu não vos chamo mais de servos, mas chamo de filhos, chamo de amigos, porque tudo aquilo que o Pai me ensinou, eu mostrei a vocês. Então Jesus nos atrai pelo seu amor e não por imposição. Ele nos atrai porque ele nos amou primeiro. E é um relacionamento como pai para filho, de amigo, de amizade mútua. Neste sentido, quando nós somos encontrados por Cristo, quando a graça nos encontra, quando nós somos novos nascidos e temos o Espírito Santo em nossa vida, nós começamos a deixar de viver para nós e começamos a viver para Cristo. E assim somos livres, libertos do pecado, da condenação e da morte, livres para viver em retidão, em santificação e santidade, e viver uma vida para Cristo, para que nós possamos um dia desfrutar, juntamente com Jesus, a vitória sobre a morte. Quem lhe falou aqui é o vosso irmão em Cristo, Davi Miranda Neto. Vocês fiquem na paz do Senhor Jesus.
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0: 10:57, muito obrigado pela sua audiência. Estamos em rede nacional e internacional para todo o Brasil, direto da Central de Produção Internacional, em uma cobertura toda especial para as grandes concentrações que estarão acontecendo no dia de hoje, no dia de amanhã, não só aqui na sede mundial, mas também na igreja mais próxima da sua casa. Inclusive, atenção pastores, obreiros, diáconos, voluntários, atendentes de livraria, no dia 30 de agosto, no último domingo, nós teremos a reunião ministerial com a nossa diretoria, das 9 às 11 da manhã. Transmissão online em todas ou para todas as sedes estaduais, setoriais do Brasil e centrais acima de 100 quilômetros de distância. Você que é estadual, setorial e central, já convoque os seus respectivos pastores, as suas respectivas igrejas para esta reunião ministerial, onde vamos tratar assuntos importantes e relevantes para a obra de Deus. E você que é novo convertido, está se preparando para o batismo? Setembro está chegando e todos os finais de semana do mês de setembro ocorrerá o batismo em todas as nossas igrejas Deus e Amor. Procure o pastor, você que já entregou a sua vida a Cristo, pergunte quais são os dias do ensinamento para que você esteja preparado, sendo liberto por Jesus, transformado, livre do pecado, regenerado, será batizado nas águas por imersão, aí mesmo na sua cidade. Procure o pastor. Pastor, eu quero entregar minha vida para Jesus. Olha que bênção. Ao entregar a vida para Jesus, você toma a decisão também de ser batizado. Você será preparado para o ensinamento e, em nome de Jesus, em setembro, você poderá descer as águas do batismo segundo a orientação do seu pastor. Que Deus abençoe a sua vida. 11 horas da manhã, eu sou o presbítero Rafael Gonçalves. Muito obrigado pela sua audiência. Encerramos a rede por aqui, mas lembrando que ao meio-dia estaremos de volta num grande clamor a favor do seu lar e da sua família. Muito obrigado, amada audiência. Obrigado, pastores, operadores. Fiquem na paz do Senhor Jesus. A programação prossegue aqui em São Paulo, capital.
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1: Onze da manhã e 7 minutos, estamos de volta para São Paulo, capital, e já estamos nos preparando para aqueles minutos da oração, a oração do Vale da Decisão. Desde as primeiras horas do dia, estamos recebendo muitas mensagens pelo DDD 11 98292-3392, pessoas entrando em contato conosco e pedindo orações. Inclusive, há instantes atrás, estávamos atendendo uma ligação de alguém que precisa e muito de oração. Nós vamos orar, já estamos nos posicionando diante de Deus para que milagres, prodígios e maravilhas venham acontecer na sua vida através da fé. A nossa irmã Juliana nos enviou a sua mensagem, nos desejando um ótimo dia. Ela deseja orações e nós vamos clamar por ela e pela família. A nossa irmã Maria da Penha nos cumprimenta com a paz do Senhor Jesus, também nos pede orações. Quem também nos escreveu foi a nossa irmã Balbina de Oliveira Muniz. Ela nos cumprimenta com a paz de Cristo e pede orações por toda a família. Juliana também nos escreveu, nos cumprimentando com a paz de Cristo e nos pedindo orações. Roberto Santana, a paz do Senhor Jesus, peço orações para Paulo, para Miguel, para Osvaldo, para que Deus venha libertar dos vícios. Já está anotado e vamos orar, vamos apresentá-los nas mãos do nosso Deus. Aparecido também nos escreve, nos envia sua mensagem pedindo orações para ele e para a família. A nossa irmã Márcia, ela também deseja orações e também o endereço da Igreja Deus e Amor mais próxima da sua casa. Olha, faz assim, irmã Márcia, acesse o Google aí pelo seu celular com o localizador ligado e escreva Igreja Pentecostal Deus e Amor mais próximo da minha casa. Você também pode acessar o site ipda.com.br, mas pelo Google vai ser mais eficiente. O Google dará o endereço de todas as igrejas Deus e Amor aí na sua cidade. Dê preferência à sede estadual, central ou setorial. Os nossos templos principais estão abertos durante todo o dia para receber você e a sua família. 11:10 da manhã, chegou o momento do clamor, do Vale da Decisão, chegou o momento da oração. Vamos falar com Deus.
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1: Glorioso Deus e eterno Pai, aqui estamos nesta manhã mais uma vez em tua santa e maravilhosíssima presença para glorificá-lo, para exaltá-lo, para enaltecê-lo, para agradá-lo. Aqui estamos nos apresentando diante de ti, com coração contrito, com os nossos corações voltados unicamente ao Senhor, para que possamos nos sujeitar de forma verdadeira à tua boa e agradável vontade. perdoe os nossos pecados, perdoe as nossas transgressões e permita-nos falar com o Senhor através da oração. Eu oro, meu Deus, por estas vidas que estão em casa, no trabalho, no trânsito, pessoas que ainda estão no vale da decisão. Meu Pai, em meio às situações adversas da vida, em meio aos problemas, às tempestades, ventos contrários, há muitas pessoas que se encontram neste vale e não sabem o que fazer diante das situações adversas da vida. Mas nós sabemos muito bem que existe o Senhor que pode nos socorrer. De onde virá o nosso socorro? O nosso socorro vem do Senhor, Criador dos céus e da terra. Por isso eu lhe peço, ó Pai, socorre esta vida que está no vale da decisão. Socorre esta vida que não sabe o que fazer diante dos problemas, das enfermidades, da ansiedade, do desespero que tem tomado conta deste coração. Socorre esta vida que está doente, desenganada pela medicina, que ouviu do médico que tem poucos anos de vida, até meses, semanas ou dias. Se continua com tratamento ou não, se acredita na última palavra, sendo do médico, ou se acredita na última palavra que deve ser dada pelo Senhor, o nosso Deus. Meu Pai, que esta pessoa possa crer na Tua palavra, que esta pessoa possa ter fé na Tua palavra, que esta pessoa possa ter esperança na Tua palavra, que esta pessoa possa ter fé no Senhor, uma fé que lhe agrada, uma fé capaz de remover estas montanhas que estão à frente desta pessoa. Meu Deus, remove esta montanha da dúvida. Remove, meu Deus, esta montanha do embaraço. Remove, meu Deus, estas muralhas que se encontram à frente desta pessoa, que a impede de ser uma vida vitoriosa, por não se decidir encontrar-se com o Senhor, se arrependendo dos seus pecados e aceitando Jesus, o Teu Filho amado, como o único e suficiente Salvador da sua vida. Abraça, meu Deus, esta vida que reconhece a soberania do Seu poder. Abrace, meu Deus, e console esta vida que reconhece o plano maravilhoso que foi determinado pelo Senhor para que o Teu Filho amado, Jesus Cristo, pudesse vir e morrer na cruz do Calvário a favor das nossas vidas. Abraça esta vida que crê em Jesus como seu Salvador. Não permita que esta enfermidade tire a vida desta pessoa. Não permita que este mal destrua a família desta pessoa. Não permita, ó Deus, que as portas continuem fechadas para estas pessoas. Ó fonte inesgotável da misericórdia, destas vidas uma oportunidade. E com a oportunidade, o grande livramento. Livra esta pessoa do divórcio, da separação. Esta pessoa não sabe o que fazer em relação à situação conjugal que hoje vive. Este jovem não sabe o que fazer diante de uma situação complicada na faculdade, na escola. Esta pessoa não sabe mais o que fazer, está no vale da decisão. Mas enfim, não sabe a decisão a tomar. Mas hoje, nós estamos tomando uma das melhores decisões. Hoje nós estamos tomando a decisão de falar com o Senhor. Esta pessoa está tomando a decisão de colocar os seus problemas, as suas ansiedades nas mãos do Senhor. E com ela a maior decisão, entregando a sua vida, confessando a Jesus como Salvador. Meu Deus, abrace estas vidas, ó Pai, e dê a elas o grande livramento. Eu oro, clamo e creio na resposta do Senhor. Abençoe cada vida que nos enviou a sua mensagem de texto, cada pessoa que entrou em contato conosco pedindo orações. Visita, meu Deus, os hospitais, as UTIs, as CTIs. Visita aqueles que estão no trânsito, estão na rua. Visite aqueles que estão nos orando no trabalho, que estão orando no trabalho. Visite aqueles, meu Deus, que neste momento estão em uma situação de desespero. Livra, meu Deus, dos assaltos. Livra-nos, ó Pai, do homem mau, Livra-nos do homem sanguinário, corrupto, mentiroso e traiçoeiro. Guarda nossa vida nas ruas dessa cidade, deste estado, deste país. Livra-nos, ó Pai, de todo mal. Obrigado, Senhor, por este momento de clamor. Obrigado por este momento de oração. Não tenho dúvidas. O Senhor já nos abençoou. O Senhor já iluminou esta vida. O Senhor já deu uma direção para esta pessoa. Agora ela não está mais às cegas. Agora ela já não se sente sozinha. Agora ela tem a certeza que o Senhor está com ela, como sempre o Senhor esteve. Obrigado, Senhor Jesus, muito obrigado. É a minha oração, é a oração deste ouvinte. Amém e amém, e graças a Deus.

0: 11:20, você que orou conosco, tenha plena certeza que Deus te abençoou, Deus te visitou. Eu sou o presbítero Rafael Gonçalves e é sempre um prazer orar e clamar pela sua vida. Continue nos enviando a sua mensagem, pois ao meio-dia teremos mais um clamor em rede nacional e internacional e também nas redes sociais, nos canais oficiais da Igreja Deus e Amor no YouTube. DDD 11 982923392. Continue nos enviando a sua mensagem, pois vamos clamar, vamos interceder pela sua vida. Pastor, me encontro doente, aflito, desanimado, me sinto oprimido, desesperado, não sei o que fazer. Olha, nós oramos. E o tema deste clamor que fizemos há instantes atrás é o clamor do Vale da Decisão. Decida-se agora mesmo entregar sua vida para Jesus. Talvez você fique se perguntando, será que eu devo entregar minha vida para Jesus hoje? E você fica adiando sempre. Olha, nós não temos a certeza do que vai acontecer daqui a 5, 10, 15 minutos. Não temos a certeza do que vai acontecer no dia de amanhã. Mas uma coisa temos que ter a certeza da nossa salvação. Onde quer que você esteja, levante as suas mãos. Se não for possível, porque está no trânsito, no trabalho, ligue o seu pensamento a Deus e repita comigo estas palavras. Diga: Senhor Jesus, eu orei e senti no meu coração o desejo de aceitá-lo como único e suficiente Salvador da minha alma. Escreve o meu nome lá no céu, no livro da vida, e sela com teu sangue para o dia da redenção, o dia do arrebatamento da Igreja. Amém e amém, e graças a Deus. Amigo ouvinte, seja muito bem-vindo à vida, seja bem-vindo à Igreja Pentecostal Deus e Amor. Procure a igreja mais próxima da sua casa e diga que através do rádio você entregou a sua vida para Jesus. Nos mande um e-mail, caso você queira. Há um pastor que irá responder você e vamos lhe orientar a procurar a igreja mais próxima da sua casa, lhe passando imediatamente o endereço. Anote o nosso e-mail, queroaceitarjesus@ipda.com.br. Repito, queroaceitarjesus@ipda.com.br. Igreja Deus e Amor, mais que uma igreja, uma família.
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0: Onze e 24, queremos, depois desta oração, aumentar a sua fé. Vamos ouvir um depoimento. Alguém que tomou uma atitude esta de vir à igreja e foi abençoado, porque nós estamos falando hoje de fé, uma fé que move as mãos de Deus ao nosso favor. O mesmo Deus que moveu as suas mãos a favor desta pessoa é o mesmo Deus que vai mover as suas poderosas mãos ao seu favor.
2: Eu me chamo Gabriela e eu estava com depressão. Minha mãe faleceu, minha mãe veio morar comigo, tudo, minha mãe estava de idade, era muito apegada a ela, já não tinha pai, já sou casada, e eu levei ela a morar comigo, e de repente ela se adoeceu, do nada ela faleceu. Nossa, ela era a minha base, nossa, desmoronei. Foi um ano de luta, pastor, eu só engordando, meus pés tudo inchados, minhas pernas, eu não conseguia andar, eu entrei em depressão, eu não conseguia comer, eu não queria ver a luz do dia, eu não queria conversar com ninguém, eu só queria chorar. E eu tenho uma criança de 4 anos, uma menina de 12, uma pré-adolescente, e eu não tinha vontade de viver mais. Eu queria somente dormir durante o dia e à noite eu vagava pela casa. Vivia caindo pelos cômodos, quebrei quase a casa inteira, me caí em cima do fogão inteirinho de vidro, não sei como não me cortei inteira, foi Deus. E luta dia a dia, meu marido foi um herói, fui no médico, fui diagnosticada com diabetes, toma remédio daqui, toma remédio de lá. Um ano de luta, até que um dia meu marido falou, vamos lá na igreja, nós fomos levar o dízimo na igreja, aí na igreja Deus é Amor, aí o pastor deu uma revelação que o Espírito Santo estava revelando, que tinha uma irmã que ia ter um infarto fulminante, tem uma angústia imensa dentro do peito dela, é um demônio e Deus está dando livramento para ela. Se ela quer aceitar a benção, vem aqui na frente. Peguei e fui lá na frente do altar. Aí o pastor colocou a mão, já caí. Aí só sei que na hora que eu abri os olhos, nossa, minha vida transformou. Pastor do céu, hoje eu tô ativa, eu faço serviço, minhas pernas desincharam, sabe? Eu sou uma nova pessoa novamente. Sabe, aquela depressão, aquela angústia, aquele sentimento de se matar. Acabou tudo. Nossa, eu só tenho que agradecer a Jesus, meu único Salvador.

0: ficar só o cubo. Eu com meus filhos dentro do carro. Deus me deu livramento, morte. Eu tô aqui contando testemunho pra vocês. Que Deus é maravilhoso na vida da gente. Deus é maravilhoso. Eu dedico a Ele tudo, tudo. Pastor, eu não tenho nem palavras para dizer como Deus é maravilhoso. Sem Ele, a gente não pode viver. A paz do Senhor, gente.
1: Que testemunho poderoso. Irmã Gabriela, a minha fé foi aumentada em Cristo Jesus e creio que a fé de muitas pessoas também. Quantas pessoas na depressão, como um dia esteve a nossa irmã Gabriela, não é verdade? Talvez eu falo com alguém neste momento que é depressivo ou depressiva. A nossa irmã Gabriela, depois de uma grande perca familiar, ela passou a engordar, as suas pernas começaram a ficar inchadas, sem poder caminhar, sem vontade alguma de se alimentar, sem poder conversar com alguém, perdeu a vontade de viver, dormia durante o dia, quebrava as coisas em casa durante a noite, indo ao médico diagnosticada com diabetes, mas até que um dia, convidada pelo marido, ambos foram à igreja Deus e Amor. E nesse culto ela foi revelada pelo Espírito Santo. O pastor a convidou para que ela fosse à frente. E ali, à frente do altar, o pastor orou por ela. E ali começou um processo de libertação, uma luta espiritual. O pastor orou, repreendendo todas as obras malignas, todo o poder das trevas. E como resultado, a própria irmã Gabriela relata que ao final da oração, ela se sentiu transformada. Ela se sentiu curada, liberta da depressão. As pernas desincharam, ela perdeu peso, a depressão foi repreendida, ela começou a ter uma vida nova a partir daquele momento. Ouvintes, uma decisão que tomamos de irmos à igreja pode fazer com que a nossa vida seja transformada, como um dia a minha vida foi e como um dia a sua vida será, a partir do momento que você ouvir a voz de Deus e ir à igreja. Aquele momento que Deus te toca para ir à igreja, naquele dia poderia ser o dia da sua vida ser transformada, como foi a vida da nossa irmã Gabriela. Reflita sobre isso. Quantas vezes, ouvindo o programa Voz da Libertação, você foi convidado para ir visitar uma igreja Deus e Amor e você ainda não se decidiu em ir? Tome uma atitude e vá para a igreja. Você recebeu um convite de um amigo, você recebeu um convite de alguém que já frequenta esta igreja, mas ainda não tomou a decisão em participar dos nossos cultos. Aquele dia que você não foi, poderia ser o dia que Deus iria transformar a sua vida pela atitude de fé em tomar a decisão de estar na igreja. Então, hoje sábado, vá para a igreja e a sua vida será transformada como foi a vida da nossa irmã Gabriela. Ela relata que recebeu diversos livramentos de acidentes, de morte, tudo isso a partir do momento que ela entregou a vida para Jesus. Amanhã, domingo, em nossa sede mundial, não se esqueça, o domingo é o domingo do Senhor. Toda a família se reúne às 15h aqui no Templo da Glória de Deus para um culto de milagres, curas divinas e libertações. E na oportunidade, presbítero Wilson Siqueira estará pregando a palavra de Deus e orando por nós. Se você é uma pessoa que se encontra na mesma situação que um dia nossa irmã Gabriela esteve, vem amanhã domingo. Deus tem uma palavra poderosa. Pastor Wilson com os demais obreiros estarão fazendo uma forte oração para que Deus venha libertar a sua vida. Está depressivo? Desenganado pela medicina? Sofre opressões? Está doente? Amanhã domingo, na Avenida Prefeito Passos, número 10, no centro da cidade de São Paulo, está o Templo da Glória de Deus, sede mundial das igrejas Deus e Amor.

0: aguardo você aqui. Não importa o seu credo religioso, a igreja que você frequenta, venha. Esse é um convite que eu faço a você. Saiba que através da sua atitude em vir, aceitando este convite, amanhã pode ser o dia que Deus irá transformar a sua vida, como fez na vida da nossa irmã Gabriela. 11h33, que Deus abençoe. Vamos ao bloco informativo Cristãos pelo Mundo.
1: Obrigada pela sua audiência. A gente vai para mais informações aqui. Longevidade. Estudo indica que pessoas que frequentam cultos vivem em média 7 anos a mais. Olha só que notícia interessante. Um estudo recente revelou que pessoas com fé envolvidas em comunidades religiosas vivem mais e que a crença causa uma série de benefícios para a saúde. Os pesquisadores revisaram 1000 estudos sobre fé e saúde. A maioria das pesquisas científicas concluiu que a religião traz sim benefícios para a saúde como um todo. Além disso, em 84% dos estudos analisados, a frequência a templos religiosos está associada a uma vida mais longa. Em várias pesquisas feitas nos Estados Unidos, a frequência em uma comunidade religiosa está associada à redução do risco de mortalidade em cerca de 34%. O estudo também apontou que pessoas com fé possuem menos fatores de risco para a saúde. E esse estudo também mostrou que pessoas religiosas apresentam taxas menores de dependência de substâncias e de cigarro e AVC. Eles possuem melhor sistema imunológico e níveis mais saudáveis de hormônios do estresse. Então, após 4 décadas de pesquisa e milhares de estudos, o padrão é notavelmente claro. O envolvimento religioso está associado a uma melhor saúde física em praticamente todos os domínios que examinamos aí durante essa pesquisa, disse o coautor desse estudo. Testemunho de ressurreição. Após 20 minutos sem batimentos cardíacos, homem testemunha milagre nos Estados Unidos. Um homem que sofreu uma parada cardíaca e ficou cerca de 10 minutos sem batimentos cardíacos testemunhou uma recuperação considerada extraordinária por sua família após uma corrente de oração nos Estados Unidos. Isso foi no dia 3 de abril do ano passado. Ele estava em casa com a esposa quando passou mal repentinamente e sofreu uma parada cardíaca. Desesperada, a esposa então ligou para a emergência e, enquanto aguardava socorro, ela começou a clamar a Deus pela vida do marido. Ao mesmo tempo, a esposa entrou em contato com os pastores da igreja e pediu que intercedessem pelo esposo. Ele foi levado às pressas para um centro de trauma em Nova York. Naquele momento, seu coração já havia permanecido parado por quase 10 minutos. Durante mais de 1 mês, Ângelo permaneceu na UTI ligado a uma máquina, um equipamento aí que assumia as funções do coração e dos pulmões, enquanto aguardava um doador compatível. E diante das incertezas, ele encontrou força à medida que lia a palavra de Deus, ouvia louvores e orava. Deus me mostrou um exército de pessoas orando por mim. Eu senti o amor, sentir que as pessoas se importavam de verdade comigo e recorriam ao Senhor para orar pela minha cura. E no dia 12 de maio, a família recebeu a resposta de todas essas orações. Um coração compatível havia sido encontrado. A cirurgia durou cerca de 6 horas e foi um sucesso. De acordo com a família, a recuperação surpreendeu até mesmo os médicos.
2: Onze horas e 37 minutos.
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4: Posso votar em outra cidade?
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0: Ivan Luiz, Pela Fé, lançamento MC Music. Você pode adquirir este CD em uma das livrarias, em todas as nossas igrejas Deus e Amor, inclusive aqui em nossa sede mundial. E já temos aquele lindo clipe musical que você pode assistir através do YouTube ou ipdaplay.com.br. Nós temos também os nossos canais oficiais no Facebook, facebook.com/igrejadeusdeamor, instagram.com/igrejadeusdeamoroficial e youtube.com/igrejadeusdeamoroficial. Temos também disponível para os sistemas Android e iOS o aplicativo Igreja Deus e Amor. Temos também o nosso WhatsApp, DDD 11 982923392, para que você nos envie a sua mensagem, pois daqui a pouquinho, daqui a 18 minutos, é a oração do meio-dia. Nesse clamor, vamos apresentar todos que fizeram seus pedidos de oração e já estão comigo, e outros que farão durante a live. Pastor, estou doente, não me sinto seguro, me sinto aflito, desesperado, estou prestes a tomar uma decisão na minha vida. Ore, clame ao Senhor, busque a orientação de Deus. Quando nós estivermos clamando, tenha plena certeza que onde quer que você esteja, o Espírito de Deus, o Senhor Jesus, irá visitá-lo, irá orientá-lo e você será vitorioso para a glória de Deus. Nós estamos recebendo aqui muitas mensagens, por exemplo, a nossa irmã Vanessa Araújo, ela nos escreve pedindo orações, ore por mim, pastor, eu preciso muito da ajuda de Deus, eu escrevo da Bahia. Também quem nos escreveu nesta manhã foi o nosso irmão André, ele está nos ouvindo de Curvelo, Minas Gerais. Ele nos pede orações pela vida da mãe Márcia, pelos seus irmãos. Ele crê no poder da intercessão, da oração. Vamos orar, irmão André. Onde quer que esteja o irmão, a família serão visitados por Deus. A nossa irmã Ana Paula também está ouvindo a nossa programação e nos pede orações. O Will Cardoso também nos escreve nos pedindo orações. A nossa irmã Vilma pede orações pelo filho para que seja liberado logo do abrigo onde ele está. Nós vamos orar, ela crê no socorro de Deus e libertação para a família. Quem também nos escreve é a nossa irmã Patrícia, nos deseja um ótimo dia, pede orações pela sua saúde, é ouvinte da rádio há anos e nunca desliga da rádio Deus e Amor. Que Deus abençoe cada um de vocês. Daqui a pouquinho, ao meio-dia, estaremos clamando por você e pela família. Vamos agora falar da alma. Quadro Clínica da Alma, psicólogo Jessé Ávila, traz um tema importantíssimo. Fato ou interpretação? Logo após esse quadro, já estaremos nos preparando para esse grande clamor especial, o clamor do meio-dia. Já já, estou de volta com vocês.
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2: Olá, seja muito bem-vindo a mais um episódio do Clínica da Alma, um espaço para falarmos sobre saúde mental, qualidade de vida, inteligência emocional e desenvolvimento interior, sempre de forma leve, prática e com base científica. Você sabia que muitas vezes não sofremos pelo que realmente acontece, mas pela forma como interpretamos o que acontece? Até porque a mente humana tende a dar significados subjetivos aos fatos, e é essa interpretação, e não o fato em si, que determina as nossas emoções e reações. E hoje nós vamos falar sobre a diferença que muda tudo, fato ou interpretação. A psicologia cognitiva explica que existe uma diferença fundamental entre fato e interpretação. Fato é algo objetivo, observável, que qualquer pessoa pode constatar. Interpretação é o significado pessoal que damos a esse fato. Por exemplo, o fato é: ele não respondeu a minha mensagem. A interpretação pode ser: ele está me ignorando, o que gera uma dor emocional. Ou alguém passa por nós e não nos cumprimenta. E aí pensamos: essa pessoa deve estar chateada comigo. Os estudos de Aaron Beck, criador da terapia cognitivo-comportamental, mostram que grande parte do sofrimento humano vem de distorções cognitivas, ou seja, interpretações distorcidas da realidade. Quando aprendemos a separar o que realmente aconteceu da história que contamos sobre o que aconteceu, reduzimos a ansiedade e tomamos decisões mais racionais e equilibradas. Imagine alguém que vê o parceiro sair de casa sério e pensa: eu acho que ele está bravo comigo. Essa é apenas uma interpretação. O fato é que, naquele dia, ele ou ela acabou saindo sem sorrir. Se a pessoa não checar a realidade, pode reagir com frieza, alimentando um conflito que nem existia. A mente interpreta o mundo o tempo todo, mas cabe a nós escolhermos se queremos viver baseados em suposições ou em fatos. Questionar as nossas interpretações é um ato de liberdade emocional e por isso eu tenho aqui algumas dicas bem práticas que podem ajudar a treinar a sua mente para diferenciar fatos de interpretações. Número 1, pergunte-se: o que realmente aconteceu? Descreva o fato sem julgamentos. Número 2, identifique o que você pensou sobre o fato, porque isso vai revelar a interpretação. Número 3, cheque a realidade. Busque evidências antes de tirar as próprias conclusões. Penúltimo, evite generalizações, porque um evento não define todas as situações ou a pessoa em si. E por último, pratique o diálogo. Comunicar-se com clareza evita o mal-estar, mal-entendidos e sofrimentos desnecessários. E eu preciso fazer a citação de Epíteto, o filósofo estoico, e ele diz: não são os fatos que perturbam o ser humano, mas a interpretação que ele faz dos fatos. Se você gostou desse conteúdo, compartilhe com amigos e familiares. Continue acompanhando a nossa programação e fique atento, porque a qualquer momento estaremos de volta com mais reflexões como essa, que podem transformar a sua vida. Um forte abraço e até breve.
0: 11h50 da manhã. Já estamos nos aproximando para aquele momento maravilhoso, o momento da oração. Você que nos enviou a sua mensagem, você já está com seu pedido em minhas mãos para que possamos orar e apresentar a sua família nas mãos de Deus. Você já pode migrar para o YouTube no canal oficial Igreja Pentecostal Deus e Amor. Nos assistir também pelo Instagram e pelo Facebook. Nós vamos unir a nossa fé em oração, vamos clamar aqui por São Paulo, vamos clamar pelo estado de São Paulo, por todo o Brasil, vamos orar pela Colômbia, vamos orar pela Venezuela, vamos orar pelos países que foram afetados por terremotos nesses últimos dias, vamos clamar ao nosso Senhor e tenha plena certeza que onde quer que você esteja, você será abençoado. Já vamos entrar naquele clima espiritual de louvor e adoração e em seguida vamos falar com Deus.

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1: Paz do Senhor Jesus. 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
3: A paz do Senhor, irmãos. 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
4: 11 horas e 59 minutos.

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1: Que Deus abençoe você e toda a sua família. Aceite a gloriosa paz de nosso Senhor e Salvador Jesus Cristo, do seu irmão e amigo, presbítero Rafael Gonçalves. Estamos ao vivo através do YouTube, Facebook, Instagram e também pela rádio Deus e Amor. Vamos juntos clamar ao nosso Deus? Vamos juntos, nesse clamor do meio-dia, buscarmos a presença do Deus Todo-Poderoso. Mas antes, gostaria de convidá-los à leitura do texto sagrado que está no livro de Salmos 120. Na minha angústia, clamei ao Senhor, e Ele me ouviu. Senhor, livra a minha alma dos lábios mentirosos e da língua enganadora. Que te dará, ou que te acrescentará, a língua enganadora? Flechas agudas do valente, com brasas vivas de zimbro. Feche os olhos, se possível. Caso contrário, porque está no trânsito, no trabalho, ligue o seu pensamento a Deus. É momento de oração. Maravilhosíssimo Deus e eterno Pai, aqui estamos mais uma vez em Tua santa e maravilhosíssima presença para suplicarmos o Teu amor, o Teu perdão, a Tua infinita graça, bondade e misericórdia. Perdoe os nossos pecados, perdoe as nossas transgressões, perdoe-nos, ó Pai querido, por tudo que fizemos e praticamos, que não foi do Teu agrado, não foi da Tua vontade. Nos apresentamos diante do Senhor, com nosso coração quebrantado e contrito, nos esvaziamos de nós mesmos, para sermos cheios da Tua presença, para que possamos nos sujeitar à Sua e boa, agradável vontade. Ó Pai querido, obrigado por mais um dia, obrigado por mais um sábado, obrigado pelas oportunidades que o Senhor nos dá, para que no dia de hoje pudéssemos vivenciar mais um dia, mais um plano do Senhor para nós no dia de hoje. Obrigado por tudo que o Senhor tem feito e por tudo que ainda o Senhor irá fazer. O Senhor é um Deus soberano, poderoso. O Senhor é aquele que antes do princípio já existia, Criador dos céus, Criador da terra, Criador de todo o universo. Um Deus que nos criou à sua imagem e semelhança, e apesar de não termos passado no teste da obediência, não nos destruiu. Muito pelo contrário, o Senhor nos amou. O Senhor amou este mundo, que enviou o Seu Filho amado Jesus Cristo, o Teu único Filho, para que morresse na cruz do Calvário, a favor das nossas vidas, a favor das nossas almas. Obrigado, Jesus, porque se sacrificou como um cordeiro mudo, sem reclamar, para que hoje pudéssemos ter vida, vida com abundância, para que hoje pudéssemos ter aproximação com o Pai. Obrigado, Senhor, muito obrigado. Seja glorificado, seja enaltecido, seja exaltado nesta tarde. O nosso coração se alegra com a Tua presença. O nosso coração se alegra porque já sentimos o Teu mover aqui nos estúdios da Rádio Deus e Amor, nos estúdios da transmissão que é feita na tarde de hoje. E esta pessoa também que nos ouve ou nos vê do outro lado também sente esta presença maravilhosa. Aonde quer que esta pessoa esteja neste momento, no trânsito, no trabalho, em casa, que ela seja visitada pelo Senhor. Visite esse pedestre que nos ouve agora com fone de ouvido conectado ao celular. Visite esse motociclista, mototaxista, este motorista de aplicativo, esta pessoa que nos ouve no trabalho. Visite todos agora e dê o grande livramento. Livra-nos, ó Pai, de todo o planejamento do inimigo contra nós no dia de hoje. Livra a nossa vida, livra a nossa casa, livra a nossa família. Guarde-nos, ó Deus, no trânsito desta cidade, deste estado, deste país. Livra-nos da violência. Livra-nos, ó Pai, de todo mal. Quem pode nos socorrer? Quem pode nos guardar? a não ser o Senhor. Olhamos para o alto, porque do alto vem o nosso socorro. Estenda tuas mãos santas e poderosas e guarde a vida deste trabalhador. Inclina os teus ouvidos e ouve a oração do aflito, este que clama ao Senhor, movido pelo desespero. Tenha misericórdia e haja a favor destas vidas agora. Eu oro, meu Deus, a favor desta pessoa que se encontra no hospital, desenganada pela medicina. Esta pessoa que há instantes atrás sofreu um acidente, está prestes a fazer uma cirurgia emergencial, talvez uma cirurgia de risco. Esta pessoa que está em coma e há um parente, há um ente querido, orando, clamando por ela. Visite, meu Deus, e não permita que esta pessoa perca a vida. Toque agora com o toque da cura e restaure a saúde desta pessoa agora. Visite as UTIs, visite as CTIs, visite as unidades básicas de saúde. Toque nesta pessoa agora que se encontra doente, sofrendo com tantas dores no corpo. Já fez exames, já participou de diversos tratamentos, mas até o momento não obteve resposta, não obteve a cura. Toque agora, Senhor. Quando o Senhor opera um milagre, o Senhor opera de forma perfeita e não deixa sequela alguma. Por isso eu lhe peço, aonde há um bebê, aonde há uma criança, um adolescente, um jovem, um senhor, uma senhora que se encontra sofrendo com dores, enfermidades, toque nestas vidas e opere um grande milagre, para que o teu nome, o teu grandíssimo nome, venha a ser glorificado nesta tarde. Aquilo que é impossível para os homens, é possível para o Senhor. Quantos, ó Pai, que estão se preparando para uma cirurgia no dia de hoje? Quantos que neste momento estão passando por um procedimento cirúrgico? Que acima dos médicos esteja o Senhor, operando nesta vida. Que tudo venha a dar certo, que tudo ocorra bem. Meu Pai, faça isso. Esta pessoa crê, esta pessoa já orou, já clamou, esta pessoa já intercedeu por ela mesma e por outras pessoas que no dia de hoje estão passando por intervenções, estão passando pelos médicos. Opere o grande milagre e não permita que nada grave venha acontecer. Que esta pessoa passe por esse procedimento e saia dessa situação vitoriosa, porque ela crê no Senhor. Eu também creio. Por isso, ó Pai, visite esta vida. Visite esta pessoa que crê na manifestação do seu poder. Eu oro, meu Deus, e clamo por esta pessoa diabética, esta pessoa que sofre com problemas respiratórios, como bronquite, rinite, esta pessoa que vive com os brônquios inflamados e não consegue respirar direito. Toque agora e restaure a saúde dos pulmões. Meu Deus, toque agora nas vias respiratórias e devolva a saúde desta pessoa. O inimigo tem tirado a saúde desta vida aos poucos e esta pessoa não sabe mais o que fazer. Quantos medicamentos esta pessoa tem tomado? Apenas remedia a situação, não há cura talvez. Para os homens não há cura, mas para o Senhor tem cura. Toque, Senhor, agora e restaure a saúde desta pessoa que se encontra doente e não consegue respirar direito. Repreenda esta enfermidade no fígado, no pâncreas, no coração, na vesícula, na cabeça, na coluna. Esta pessoa que sofre, ó Deus, com problemas nas pernas, nos ossos. Essa pessoa que foi diagnosticada com trombose. As pernas, os pés estão inchados. Senhor Jesus, não permita que os membros desta pessoa sejam amputados. Toque agora livre. Meu Deus, nós ouvimos tantos testemunhos no decorrer da programação no dia de hoje. Ouvimos um testemunho de uma senhora que estava depressiva, não conseguia se alimentar, mas estava obesa, sofrendo com problemas circulatórios, sofrendo com as pernas e pés inchados. Mas quando ela tomou a decisão de ir à igreja, o pastor orou por ela e ela sentiu instantaneamente um milagre acontecendo. Hoje ela se alimenta bem, os pés as pernas, os braços desincharam. Hoje ela tem saúde, porque tomou esta atitude de fé e ir à igreja. E quantos, ó Pai, estão doentes e não têm condições de virem à casa do Senhor? Não há alguém que as possa trazer, não há alguém que se compadeça da situação delas. Meu Deus, onde quer que estejam, socorre estas vidas agora. Pessoas, ó Pai, que estão em peso de alto risco, pessoas obesas, pessoas, ó Pai, com transtornos alimentares, que não conseguem nem se levantar do sofá e precisam em muito da ajuda do Senhor. Toque nessas vidas agora e não permita que esta doença, essa enfermidade que afeta o coração, outros órgãos do corpo, venha tirar a vida desta pessoa. Socorre e dê o grande livramento. Meu Pai, estas pessoas, muitas delas se encontram sozinhas em casa e dependem unicamente da ajuda e do socorro do Senhor. Vá ao encontro destas pessoas agora, as cure, as transforme, restaure a saúde de todas elas. Faça isso, Senhor. Enquanto estas pessoas estiverem com vida, há esperança. E estas pessoas têm colocado nesta tarde a esperança no Senhor, não só nesta tarde, mas todos os dias, crendo na restauração da saúde para que possam viver. Eu oro, meu Deus, a favor daquelas pessoas que sofrem com enfermidades, enfermidades no coração, doenças do coração. Senhor Jesus, restaure agora, toque nessas vidas e dê a elas um coração novo. Acrescente os anos de vida e faça com que estas pessoas possam viver sem nenhuma sequela de enfermidade, seja no coração, seja outro órgão que esteja comprometido com alguma doença. O Senhor é poderoso para tocar, o Senhor é poderoso para repreender. Toque agora, Jesus, eu creio. Esta pessoa que está sentada, está deitada em uma maca, esperando atendimento em uma unidade básica de saúde. Esta pessoa, meu Deus, que até o momento não foi atendida, está sofrendo com tantas dores, tantas enfermidades. Esta pessoa está quase desmaiando, mas até o momento ninguém lhe estendeu a mão, ninguém lhe atendeu. Senhor Jesus, o Senhor é aquele que atende a todos, todos de forma coletiva. Não é necessário ficarmos na fila de espera. O Senhor ouve e atende todas as orações. Por isso nós clamamos, por isso nós lhe pedimos. Onde quer que esteja alguém esperando por um atendimento clínico, esperando por uma cirurgia, esperando por um remédio, uma ligação que nunca vem, socorre estas vidas agora, ó Pai, e restaure a saúde delas agora, para que não estejam mais necessitados de fazer uma cirurgia, para que não estejam mais necessitados de fazer um implante de coração ou qualquer procedimento cirúrgico para a sobrevivência. Estas pessoas têm fé na cura, no milagre. Faça isso, meu Pai. Faça conforme a Tua boa e agradável vontade. A Tua vontade para nós é o que importa. A Tua boa e agradável vontade para nós é necessária para que possamos ter uma vida vitoriosa, para compreendermos o querer do Senhor para conosco. E o Teu querer é nos abençoar. A Tua vontade é que serei, é que possamos ser abençoados. Por isso, meu Pai, abençoe esta vida e restaure a saúde. Abençoe esta vida e restaure este lar, esta família, que vem sendo destruído ou destruída pelo adversário. Quantas famílias, ó Pai, vivendo em um pé de guerra. Quantas vidas, ó Pai, que hoje não tem paz dentro do seu próprio lar. Restaure, Jesus, restaure. Restaure a comunhão, o diálogo entre a esposa e o marido e a esposa. Restaure, meu Deus, o diálogo entre os pais e os filhos, filhos com os pais. Restaure a comunhão, restaure a paz. Repreendo o divórcio, a separação, as brigas e dissensões. Restaure, meu Deus, a comunhão uns com os outros. Tenha misericórdia, não permita que o adversário destrua esta família. Senhor, meu Deus, quantas famílias passando por necessidades. Meu Deus, quantas pessoas têm até um bom emprego. Quantas pessoas recebem até bem. mas tem gastado tudo o que tem com a jogatina, com os vícios, deixando de colocar a mesa e gastando tudo que não é pão. Quantas crianças, ó Pai, que estão crescendo sem os nutrientes necessários para sua subsistência. Quantos homens, trabalhadores, presos ao vício das drogas, preso aos vícios em jogos, presos, ó Pai, em uma situação que não conseguem se erguer, não conseguem se levantar e agora estão endividados, não conseguem pagar, honrar os seus compromissos. Meu Deus, repreendo o mal que tem dominado tantas vidas, repreendo este mal que tem dominado a vida deste cidadão de bem, que agora endividado, está prestes a perder a sua casa, sem conseguir pagar as prestações ou o aluguel, está prestes a perder o seu carro, porque não tem conseguido quitar as prestações que ainda lhe resta, devido aos vícios. Repreenda agora, meu Deus, esse espírito do alcoolismo, esse espírito das drogas, esse espírito que tem escravizado não só a vida de muitos trabalhadores, mas também a vida de jovens e crianças, que perderam tudo, perderam, meu Deus, a motivação em estudar, se formar em uma boa e excelente faculdade, terem um excelente futuro. Meu Deus, tenha misericórdia, livre agora estas vidas de todo o planejamento do adversário. Liberte estas vidas a poder no teu nome, Jesus, para libertá-los. A poder no teu nome, Jesus, para livrá-los. Ó Pai, eu te peço, em nome daquele que tem o poder de fazer todas as coisas serem possíveis, age sobre a vida desta pessoa agora e não permita que o inimigo faça esta pessoa perder tudo, perder a família, o bem mais precioso que tem, perder o carro, perder a casa, viver sem nada. Meu Pai, não permita que isso aconteça e dê estas pessoas o grande livramento. Abra uma porta de emprego para esta pessoa que se encontra desempregada. Abra uma porta de oportunidades para esta pessoa que está empregada e quer crescer nesta empresa, tendo o melhor salário, um salário digno e compensador. Continue abençoando a vida desse dizimista, desse ofertante. Continue, meu Pai, acrescentando na vida desta pessoa que tem sido fiel, permitindo que a obra missionária alcance vidas, nações. Meu Deus, muito obrigado, porque o Senhor tem nos permitido, através do Facebook, do Instagram, pela rádio Deus e Amor, levar o Teu Evangelho a todas as nações. Eu oro, meu Deus, pelo país da Colômbia, um país que foi devastado por um terremoto. Senhor, meu Pai, livra este país, guarde as vidas, guarde as famílias que ali se encontram. Ó Divino Espírito Santo, venha consolar as vidas daqueles que perderam um ente querido. Console, meu Deus, visite os pastores e seus familiares, visite os membros da nossa igreja, visite os líderes, visite, meu Deus, todos aqueles que estão ali ajudando, cooperando, para que seja encontrado pessoas ainda vivas. Meu Pai, tenha misericórdia. Apresento também o país da Venezuela, que também foi devastado por um terremoto. Meu Deus, eu apresento todos os países que neste momento estão contabilizando vítimas de um seríssimo terremoto. Meu Pai, visite todos agora. Que Teu Espírito Santo venha fortalecer, venha abraçar. Que o Senhor venha livrar. Que o Senhor esteja com todos os nossos pastores, todos aqueles que estão nesta missão. Não só, meu Pai, nesses países que ocorreram este seríssimo terremoto, esse gravíssimo terremoto, mas todos os missionários que estão em todo o Brasil, em todas as nações da Terra. Visita a obra missionária na Oceania, na Ásia, na Europa, no continente africano. Visite, meu Deus, a obra missionária na América do Norte, aqui na América do Sul, na América Central. Repreenda, meu Pai, todos os embaraços, todos os impedimentos. Repreenda toda a fúria do inimigo contra os pastores que têm levado o Teu ID. Repreenda, meu Deus, agora e dê a estas pessoas o grande livramento. Independente da igreja que este missionário pertença, use com poder e autoridade. Use para levar o teu evangelho. Use-nos, ó Pai, use os pastores aqui do Brasil para pregarem o evangelho cristocêntrico, uma palavra cristocêntrica, para que vidas venham ser alcançadas, convertendo-se dos seus maus caminhos e entregando a vida para Jesus. Ó, meu Deus, faça isso para que neste mês, o mês de setembro, possamos batizar muitas e muitas almas. Eu apresento os novos convertidos, aqueles que estão se preparando para o grande batismo. Meu Deus, não permita que o diabo coloque dúvidas em seus corações. Pessoas salvas, regeneradas, pessoas que foram transformadas, livres dos vícios, agora estão se preparando para esse dia especial. Meu Deus, que sensação maravilhosa que nós, pastores, temos, sensação de dever cumprido, ao ver aquela alma que nós discipulamos e ganhamos, a partir daquela pregação, cumprindo-se nela a justiça divina. Ó, meu Pai, que sensação maravilhosa nós teremos durante todo o fim de semana de setembro, ou seja, todos os fins de semana de setembro. Ó, Pai, muito obrigado, que não haja dúvida, que todo o planejamento do inimigo caia por terra, que nesses dias, todos os sábados ou domingos de batismo, possamos estar glorificando, exaltando o nome do Senhor. Visite também o planejamento do batismo em outros países, segundo a condição climática. Abençoe a todos, ó Pai, eu te glorifico e te agradeço. Também não posso deixar de agradecer pelos 32 anos da Fundação Reviver. Meu Deus, que obra gigantesca é esta, que tem ajudado o pobre, o necessitado, tem ajudado os mendigos excluídos da sociedade a serem colocados novamente no mercado de trabalho. Meu Deus, não temos palavras para agradecer pelo braço assistencial da Igreja Deus e Amor, a Fundação Reviver. Obrigado pela diretoria da Fundação. Obrigado, meu Deus, pela vida da nossa presidente mundial, Erini Miranda. Obrigado pela vida da tua serva, que tem se comprometido com estas almas, que tem se comprometido em ajudar aqueles que precisam, e muito, não só do alimento espiritual, mas também do alimento físico. Meu Deus, no próximo sábado, nós estaremos aqui no Templo da Sua Glória, comemorando os 32 anos da Fundação Reviver. Usa, meu Deus, o pastor Jerry com poder e autoridade. Toque, meu Deus, na vida de todas as pessoas que nos ouvem e nos assistem através desta live, para estarem procurando uma de nossas igrejas espalhadas por todo o Brasil, para levarem um alimento, um quilo de alimento não perecível, ou uma cesta básica, para que seja contabilizado neste dia 22, e possamos compartilhar com todos aqueles que não têm. Senhor, meu Deus, ajude-nos a ajudar o pai que está desempregado. Ajude-nos a ajudar esta mãe que se encontra desempregada. Ajude-nos, ó Pai, a arrecadar alimentos, alimentos necessários, para que possamos ajudar a todos que nos procuram. Tenha misericórdia, meu Deus, tenha misericórdia. Que possamos alcançar um valor estimado, algo muito maior do que foi alcançado no ano passado. Eu creio, Senhor Jesus, eu creio. O Senhor tem aprovado esta obra, Fundação Reviver. E por isso, meu Deus, em meio às crises climáticas, como houve no Rio Grande do Sul, o Senhor não tem nos deixado faltar nada. Temos assessorado, temos cuidado dos nossos membros, temos adquirido tudo o que é necessário para que estas pessoas que perderam tudo possam ter tudo de volta. Obrigado, Jesus, muito obrigado. Assim é uma igreja que cumpre o ID do Senhor, uma igreja aprovada pelo Senhor. Esta é a Igreja Pentecostal Deus e Amor. Obrigado, Senhor Jesus, por esse ministério. Obrigado por esta obra gigantesca. Eu apresento toda a diretoria em suas mãos. Eu apresento este culto da Fundação Reviver, que é realizado todas as quintas-feiras em nossa sede mundial, em todas as igrejas Deus e Amor do Brasil e do mundo. Obrigado, meu Deus, pelo dia 22 que se aproxima. Traga, meu Deus, as caravanas em paz. Traga as caravanas e todos aqueles que queiram contribuir. Que o templo da sua glória, nesse próximo sábado, dia 22, às 14h, se torne pequeno para o grande mover do Senhor. Ó, meu Pai, use o pastor Jerry, todos que terão a sua participação, a diretoria da nossa igreja, a diretoria da Fundação Reviver, os cantores da gravadora MC Music. Será uma festa grandiosíssima, maravilhosa. Meu Deus, vamos ter muitas coisas a apresentar, muitas coisas a agradecer. Obrigado, Jesus, muito obrigado. Apresento a nossa presidente mundial mais uma vez, Erine Miranda. Apresento a nossa vice-presidente, a nossa irmã, Débora Miranda, pastor Lorival de Almeida, presbítero Davi Miranda Neto, pastor Jerry, pastor Wilson, pastor Fabrício Beata, pastor Milton de Almeida. Eu apresento, meu Deus, todos aqueles que compõem a nossa diretoria deliberativa, executiva. Apresento os pastores estaduais, setoriais, centrais e regionais, pastores das nossas igrejas locais, pastores que estão viajando em todo o mundo levando o teu evangelho, nos países que não têm condição alguma, ali está um missionário pregando a palavra, ganhando almas para o Senhor. Obrigado, Jesus, pela oportunidade que o Senhor nos dá. Não tem nos faltado nada, temos feito com amor. Lutas e provações, aflições temos passado, mas o Senhor já havia dito isso, já havia nos alertado sobre isso. Obrigado porque não passamos por aflições sozinhos. O Senhor passa conosco, o Senhor é a garantia da nossa vitória. Amém e amém. Muito obrigado e graças a Deus. Amigo ouvinte do programa Voz da Libertação, você que está nessa live, você que orou conosco, tenha plena certeza que Deus te visitou, Deus te abençoou. Eu convido você para que nesse exato momento você entregue a sua vida para Jesus. Onde quer que você esteja, se possível, levante as suas mãos e repita comigo essas palavras dizendo: Jesus, eu orei e senti no meu coração o desejo de aceitá-lo como único e suficiente Salvador da minha alma. Perdoe os meus pecados, as minhas transgressões, as minhas falhas. Escreva o meu nome lá no céu, no livro da vida, e cele com teu sangue para o grande dia. Amém e amém.

0: 5094-4645. Repito, DDD 11 95094-4645. Um pastor vai lhe atender. Você pode, por meio deste número, nos pedir orações, você que acaba de entregar a sua vida para Jesus, orientações, solicitar o endereço da igreja mais próxima, tirar dúvidas, há um pastor que vai entrar em contato com você. Deus abençoe a sua vida. Eu sou o presbítero Rafael Gonçalves. Foi um prazer orar com você. Foi um prazer estar com você das 6h30 até 12h30 na programação A Voz da Libertação. Obrigado pela sua audiência. Você vai ficar agora com o programa Mensagens Cantadas. No canal Direto com Deus, a oração continua e é 24 horas por dia. Muito obrigado pela sua audiência. Um excelente sábado. Fique na paz do Senhor Jesus.
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3: 12 horas e 30 minutos.
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0: Mensagens cantadas no ar com vocês a partir de agora até às 14 horas. Vos saúda Débora Miranda, na paz gloriosa do Senhor Jesus. É um prazer muito grande estar com vocês em mais um programa, em mais uma audição para levar a mensagem cantada ao seu coração, também trazendo a meditação, a dica de saúde, a palavra amiga de consolo, de conforto e o momento da família. Tudo isso com muita unção de Deus, muita alegria, trazendo tudo isso para o seu coração.
1: Paz do Senhor, ouvintes amados, é o nosso programa Mensagens Cantadas e eu espero que você se sinta bem nesses 90 minutos em que estaremos transmitindo muita fé, muito amor, muita alegria a todos vocês que estão na audiência do nosso programa. Fiquem aqui, faremos de tudo aqui para que você esteja sendo cada vez mais abençoado. Já vamos fazendo de tudo, tocando para você já um hino, Débora. Qual hino que nós vamos ouvir?
0: Usa Minha Vida, canta Débora Miranda, do álbum É Assim Que Adoro.

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1: Meditação do dia, sinais dos tempos.
2: Quantos, né?
1: Pois é, o que a Bíblia fala é: haverá sinais no sol, na lua e nas estrelas, e então verão o Filho do Homem em uma nuvem com poder e grande glória. Claro, estamos falando aqui da segunda vinda de Cristo, não é? Não necessariamente do arrebatamento da igreja, mas eu quero pegar a questão dos sinais dos tempos e reverter na questão, primeiramente, do arrebatamento da igreja, né? Nós não podemos saber ao certo quando o Senhor Jesus vai arrebatar a igreja, não é? Não sabemos. E a Bíblia não nos dá autorização nem de especularmos a esse respeito. O próprio Senhor Jesus disse que ninguém sabe. E nós observamos então as coisas como elas estão acontecendo. E a gente tem observado sinais em tudo, né? Em tudo. Essas coisas já começam a acontecer. E a Bíblia fala, Jesus fala, quando essas coisas começarem a acontecer, olhai para cima e levantai as vossas cabeças, porque a vossa redenção está próxima, não é? Então, é claro que nós podemos ver, sim, através dos sinais, a aproximação real do arrebatamento da igreja. Nós já vimos tanta coisa acontecer, mas parece que nesses últimos tempos nós estamos vendo coisas assim muito mais, diria, fortes, não é? Coisas que mais podem atestar o retorno, o arrebatamento da igreja. A gente tem observado uma quantidade enorme de terremotos. Eu sei que a informação cresceu, né? Terremotos sempre existiram, alguém vai dizer, claro, sim. Mas parece que nós estamos conseguindo ver com muito mais frequência terremotos em vários locais. Tivemos na Argentina, tivemos terremotos no Japão, tivemos terremotos na Nova Zelândia.
2: E acho que com muita frequência, né?
1: Com muito mais frequência.
2: Não sei se é porque temos mais informações, mas estamos vendo isso habitualmente já.
1: Exato. Agora a questão, por exemplo, de tsunamis, né? Essas ondas gigantes, né? Que a gente, antigamente, a gente nem chamava direito de tsunami, a gente falava aquelas tidal waves. Então não era assim tão frequente como nós estamos vendo hoje. Qualquer terremoto hoje, lança-se o alerta de tsunami, né? Tivemos na Indonésia, tivemos no Japão. Então a gente começa, assim, a estabelecer a comparação com os sinais preditos por Jesus e os últimos acontecimentos. Então nós não temos dúvidas. Jesus está às portas. Mas a gente vê também, Débora, dentro da própria igreja, esse esfriamento do amor, essa falta de entendimento da missão, essa falta de comprometimento das pessoas. Ou seja, nós vemos que pelo crescimento da injustiça, da iniquidade, a corrupção, meu Deus, nós fomos olhar o nosso país, nós estamos nas mãos de quem? Nós nunca vimos dessa forma. E para falar a verdade, eu não sei porquê, parece que eu sinto que muitos países têm problemas como o Brasil tem, mas parece que o Brasil sempre está na linha de vanguarda na questão de colocar o povo escravizado. A verdade é que nós nunca vimos a nossa liberdade de verdade nesse país. Porque o que a gente está vendo é que nós nunca saímos das mãos de homens que não têm nenhum pingo de escrúpulo, não têm nenhum pingo de dó das pessoas. O nosso país, não é que o nosso país, ele fracassou nas questões econômicas. Nosso país foi lesado, ele foi roubado, ele foi assaltado. Nós fomos assaltados, não é que nós quebramos. Então, ouvintes, nós temos visto tudo isso e a gente vai comparando com os sinais. Jesus está às portas. As palavras do apóstolo Paulo aos Romanos, hoje mais do que em qualquer outra época, são de uma importância vital para a igreja. E isto digo, conhecendo o tempo, que já é hora de despertarmos do sono, porque a nossa salvação está agora mais perto do que quando aceitamos a fé. Está em Romanos 13, 11. Eu concordo, Débora. Eu concordo.
2: É verdade.
1: E se Paulo falava aquilo naquele tempo,
2: agora está mais perto ainda.
1: Não é? Então a gente vai conhecendo fatos, a questão da facilidade de termos a informação, ela é benéfica para o entendimento da profecia. Porque a partir do momento que você abre lá, eu levanto de manhã, eu, como faço programa de rádio, sou pregador do Evangelho, eu tenho que me manter bem informado. E eu vou à informação, vou à confluência bíblica, vou àquilo que entendo que não, isso é sinal dos tempos. E eu vejo, é só abrir qualquer site de notícias, é o mesmo que ver a Bíblia Sagrada sendo cumprida, todos os dias em sua profecia. Então, ouvinte, olha, o conhecimento dos fatos, aliados à certeza de que Jesus está voltando, certamente deveria conduzir corações a ter sentimentos diversos, tanto quanto antagônicos, né? Ou seja, uma expectativa e temor que nos rejeitam, ou que aqueles que rejeitaram a palavra do Senhor. Mas parece que, não sei, eu não sinto que isso está acontecendo, né? Você sente?
2: Parece que sinto. É totalmente ao contrário isso, né?
1: Não é? Então, a partir do momento que você vê tudo se cumprindo, você deveria, sim,
2: ter
1: buscar
2: mais, temor,
1: mais
2: né?
1: Ter mais. Eu não consigo ver isso. Não consigo. Então, olha, eu acredito que nos sábios desse mundo a coisa tem gerado mera curiosidade, incredulidade, indiferença, mas aos salvos tem gerado, as profecias sendo cumpridas, alegria e firme convicção de, enfim, podermos reinar com Jesus na sua glória muito breve, mas muito em breve mesmo. E diante de todas essas colocações que fizemos, resta-nos uma pergunta. Qual o sentimento que vai à sua alma, prezado ouvinte, ao constatar que os sinais estão se cumprindo? Jesus está às portas. E a gente fala, sinceramente, ouvinte, eu falo aqui, mas tem dia que eu falo, eu tenho uma sensação de que estou falando no vazio para muita gente. E a resposta àquilo que se fala parece que é tão pequena que às vezes chega até mesmo nos doer o coração. Porque gostaríamos realmente que as pessoas atendessem ao clamor de Deus, não é? Através da pregação, através da reflexão, como estamos fazendo aqui, e se firmassem cada vez mais, mesmo porque no dia que Jesus chamar a igreja, chamou. Aí pode ter certeza que vai acontecer uma desgraceira total nesse planeta.
2: É verdade.
1: Levanta a cabeça e vamos aí buscar a Deus e vamos estar preparados a cada segundo da nossa vida.
2: Os sinais estão aí para nos alertar que a cada dia se aproxima a vinda do Senhor. Nós temos aqui mais um hino da gravadora MC Music, Nada Nos Separará, a Cristina canta, do CD Poder do Sangue.

0: Nós sabemos que nós estamos alcançando milhares e milhares de pessoas, não somente no Brasil, mas pela internet também, no exterior, né? Sabemos que muita gente faz desse programa um culto na sua casa todos os dias. A gente ouve diariamente isso, né, Lorival? Eu ouço vocês todos os dias.
1: É verdade. Você acha que o ouvinte, às vezes, tem ideia do que é estar há mais de 30 anos no ar, não?
0: Nem acho que nem a gente sabe.
1: Porque 30 anos no ar, parece que foi
0: ontem.
1: É
0: muito tempo, né? Muito tempo.
1: Mas é um tempo de aposentadoria, eu diria, né?
0: É, verdade.
1: É uma vida.
0: E a gente se lembra, né, das nossas primeiras apresentações no rádio, né? Um desastre total, né? A gente vai aprendendo, criando um pouquinho mais de... tendo um pouquinho mais de experiência, né? A gente vai melhorando a cada dia mais. E é isso que eu queria falar. A gente tem que trazer coisas novas. A gente tem que ensinar o povo, né? E eu trouxe aqui uma palavra interessante sobre Páscoa. O que é a Páscoa? Ela é uma festa, né? Ela foi instituída em recordação, em memória da morte dos primogênitos do Egito, ou seja, dos filhos mais velhos, né, de cada família, e também lembrava a libertação do povo de Israel. E o nome Páscoa deriva de uma palavra hebraica que significa passagem do anjo exterminador, e durante a qual foram poupadas as habitações dos israelitas quando o anjo do Senhor passou naquela noite as casas que tinham o sangue na porta. Essas casas não tiveram a morte dos seus filhos primogênitos, né? E ela também é chamada Páscoa do Senhor, se você ler em Êxodo, no capítulo 12, versículos 11 até o 27. É também chamada Festa dos Pães Ázimos. Vocês sabiam disso? Está em Lucas 22:1. A Páscoa também é chamada como Dia dos Pães Ázimos. Está em Atos 12, versículo 3. A palavra Páscoa, ouvinte, ela é aplicada não somente à festa no seu todo, mas também aplicada ao Cordeiro Pascual. É aplicada àquela refeição que é preparada para essa ocasião da Páscoa, essa ocasião solene. Isso está em Lucas 22:7. E na instituição da Páscoa, a maneira de observar a Páscoa deveria ser a seguinte. O mês da saída do Egito, que chamava Nissan Abib, deveria ser o primeiro mês do ano sagrado ou eclesiástico. Agora, no 14º dia desse mês, entre as tardes, isto é, entre a declinação do sol e o seu ocaso, até o seu pôr, né, pôr do sol, os israelitas deveriam matar o cordeiro pascual e não comer o pão fermentado, esse pão que a gente come no dia de hoje com fermento, né? Aí no dia seguinte, no 15º dia do mês, a partir das 6 horas da tarde, principiaria a grande festa da Páscoa. E esta festa duraria 7 dias. Contudo, apenas o primeiro e o sétimo dia seriam particularmente solenes, né? E o cordeiro morto deveria ser macho. Não tinha que ter defeito nenhum, não ter nada que pudesse dizer tem defeito. E não ter completado um aninho de vida ainda. Tinha que ser um filhotinho, né? Na falta de um cordeiro, os israelitas poderiam matar um cabrito. Então vocês podem ver que há essa substituição. E nessa mesma noite, o animal assado, ele deveria ser comido com o pão sem fermento, com o pão ázimo, e uma salada de ervas amargas, e não devendo, além disso, ser quebrados os ossos. E agora, se alguma coisa sobrasse daquela janta para o dia seguinte, não poderia ser usada, deveria ser queimada. E os que comessem a Páscoa deveriam ter a postura de viajantes, cingido os lombos, tendo os pés calçados com o cajado nas mãos, alimentando-se apressadamente. E para terminar, e durante os 8 dias da Páscoa, eles não deveriam fazer uso de pão levedado, embora fosse permitido preparar comida, o que era, contudo, proibido no sábado. Está no livro de Êxodo. Se você ler todo o capítulo 12, vocês vão ver como era, então, celebrada a Páscoa nos templos do Egito. Falamos um pouquinho de dicionário bíblico aqui no MC.
1: E nós vamos dando sequência. O próximo hino da nossa programação é Não Peques Mais. É um hino que é bastante interessante, mesmo porque também traz, né, uma colocação inteiramente bíblica. Ouça e você vai entender o que nós estamos falando. É do CD Esperança, da gravadora MC Music.

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1: E nós vamos, Débora, também falar um pouquinho sobre a questão de uma oração. Um escritor evangélico, ele achou oportuno transmitir isso às pessoas, né? Que ele fala que por ocasião das bodas de Caná, naquela ocasião a gente sabe que Jesus transformou água em vinho, né? Aproximadamente 500 litros, aproximadamente, de boa qualidade. Então, quando já tinha terminado o vinho, não tinha mais recurso e tal, aí Jesus entra em cena. Então, ele chegou à conclusão que não existe uma oração mais apropriada quando nós chegamos à conclusão que todos os nossos recursos foram esgotados e nada mais podemos fazer do que fazermos essa súplica curtinha: Jesus, entra em cena.
0: É, vem intervir aqui, vem agir, Senhor.
1: Não é? E ele fala que não deve soar não como uma ordem, mas como um pedido humilde, contrito, absolutamente sincero. Deve ser uma oração explicativa. Antes ou depois de Jesus entrar em cena, então a gente deve dizer ao Senhor onde é que nós queremos que ele entre em cena. Ele deixa claro: a oração Jesus entra em cena, ela não pode se transformar num mantra, né? Jesus entra em cena, Jesus entra em cena. Não, não é isso, não. Não é questão de mentalização, não é pensamento positivo, não tem nada a ver com autoajuda, não são palavras mágicas, não, não, não. É, deve ser uma oração sincera, uma confissão de impotência e de desespero, um pedido de socorro, né? Então ele fala que nós podemos colocar essas mesmas palavras na boca de Moisés. É, ó Jesus, entra em cena e faz-nos atravessar o Mar Vermelho. Na boca de Jairo, por exemplo: ó Jesus, entra em cena, porque a minha filha de 12 anos acabou de morrer. A mulher cananeia: ó Jesus, entra em cena, porque a minha filha está horrivelmente endemoniada. Daí ele fala: olha, você que está de repente aí precisando fazer uma oração, né? Que tal você está precisando de assistência médica? Ó Jesus, entra em cena, porque apesar da minha consulta, a minha internação, não tenho conseguido me livrar das drogas ou das doenças que eu estou, não é? Ó Jesus, meu casamento está em crise, entra em cena. Ó Jesus, a minha empresa está à beira da falência, entra em cena. Ó Jesus, pequei, perdoa os meus pecados, entra em cena. E aí vai. O que você acha, Débora?
0: É, que quando entra em cena vai ser o personagem principal ali, né?
1: Tá certo. Eu achei interessante, né? Achei interessante e trouxe para vocês. De repente, um sincero: Senhor Jesus, entra em cena, porque eu já não tenho mais recurso. Com sinceridade, com realmente a humildade, pode surtir um efeito que talvez você nunca estivesse nem esperando, tá bom? O MC aprende e passa para você também.
0: O MC Music apresenta mais um dos seus lançamentos, Hino Bonito, do álbum Novos Valores, volume 4.

0: E nós vamos nesse momento, ouvintes amados, para os prefixos que identificam as emissoras que estão conosco. Nós já voltamos com vocês.
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2: 13 horas e 1 minuto.
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0: Nós vamos falar aqui no Momento da Família de hoje sobre bênçãos familiares. Nós vimos em Gênesis 12 que no plano de Deus a família tanto é abençoada como também é abençoadora, né? O caso de Abraão. O Senhor disse que abençoaria Abraão, sua descendência, a família dele, e que através da família desse patriarca, todas as demais famílias, incluindo as nossas, seriam abençoadas. Agora, veja que interessante, ouvinte, notar que na Bíblia, sempre que Deus abençoa alguém, também abençoa sua família. Nós vemos isso na vida de Potifar. Lembra de Potifar, capitão da guarda do faraó? Está em Gênesis 39:5.
1: E que José trabalhava na casa dele.
0: É. Desde que o pôs como mordomo sobre sua casa, diz a Bíblia aqui, e sobre todos os seus bens, o Senhor abençoou a casa do egípcio por amor de José. Então nós vemos que sempre que Deus abençoa uma pessoa, abençoa também a sua família. Vemos o mesmo com as parteiras, sabe as parteiras lá que por ordem de faraó e por temor a Deus desobedeceram a ordem do faraó.
1: Uhum.
0: De lançar no rio todos os recém-nascidos dos hebreus. Eram do sexo masculino? Joga no rio. Mas a Bíblia diz em Êxodo 1, também aconteceu que, como as parteiras temeram a Deus, o que foi aqui dado a elas como bênção? E ele lhes estabeleceu as casas. Então nós vemos que as escrituras enfatizam isso acerca de várias pessoas. Obed-Edom, né, Lourival, que você pregou?
1: Obed-Edom.
0: A arca lá.
1: A arca ficar na casa dele, né?
0: 3 meses.
1: E apenas foi o suficiente, né?
0: E a Bíblia diz em 2 Samuel 6:12, e o Senhor o abençoou e a toda a sua casa. Então, vejam que há uma evidente relação entre as bênçãos de Deus e a família. Uma das primeiras bênçãos mencionadas como consequência da obediência ao Senhor, Deuteronômio 28 diz: bendito o fruto do teu ventre. Falando de família. Quem pregou na cerimônia do meu casamento? Disse uma certa pessoa. Ah, eu queria que meu pai pregasse na ocasião do meu casamento e ele estava relutante, mas acabou pregando, disse uma certa pessoa. Na ocasião, esse pastor falou de um texto bíblico que aquela noiva cresceu escutando. Salmo 128. E eu passo aqui para vocês o exemplo desta irmã falando sobre isso. Diz: bem-aventurado todo aquele que teme ao Senhor e anda nos seus caminhos. Comerás o trabalho das tuas mãos, feliz serás e te irá bem. A tua mulher será como a videira frutífera no interior da tua casa, os teus filhos como plantas de oliveira ao redor da mesa. Eis que assim será abençoado o homem que teme ao Senhor. Então aqui nós vemos que Deus fala da prosperidade material e também fala da família. E depois de falar da bênção sobre a família de quem teme ao Senhor, o salmista enfatiza: assim será abençoado o homem que teme ao Senhor. Então a bênção da família parece vir até mesmo antes das outras. Eu não vou ler todo o versículo aqui, mas tem tantos versículos maravilhosos que vocês podem ler. Mas para finalizar, leia Salmo 144, os dois versículos, o 12, o 13 e o 14, são três. Então nós vemos que nas escrituras é Deus que não somente abençoa a família, mas também vê a própria família em si mesma como uma bênção oferecida aos homens. Deus faz que o solitário viva em família. Salmo 68. Ele faz com que a mulher estéril habite em família. Então, durante muito tempo, a gente pode acreditar que, e podemos até ter acreditado, que o Senhor abençoava a família porque ela era importante para nós. Mas como forma de nos agradar pelo valor que nós damos à família, Deus abençoa a família. Né? Isso é maravilhoso. E que Deus não abençoa a família apenas por ser importante para mim e para você, muito mais do que isso, uma vez que a família é importante para Ele também. E as bênçãos prometidas em todo o tempo sobre as famílias somente fortalecem esse conceito que Deus também se preocupa com as famílias, não somente conosco. Daniela Balabem chega para cantar Cheiro das Águas.

0: Quantas mensagens de carinho estamos recebendo através da mensagem de voz dos nossos ouvintes, né? Nós temos aqui o nosso WhatsApp, pegue lá a caneta e o papel, você vai anotar o número para você mandar a sua mensagem. A gente sempre estava, vamos dizer assim, entre aspas, em falta com os ouvintes de deixar eles participarem aqui do programa por telefonema. Então era tão difícil, às vezes a ligação era ruim, às vezes as pessoas não traziam um assunto adequado, né, para o programa, mas agora vocês podem deixar a sua mensagem de voz. A gente está avançando, né? A gente está melhorando a cada dia. E você que gosta do MC, pode deixar a sua mensagem aí. Você pode falar onde você está nos ouvindo, qual quadro que você mais gosta. Talvez também comentar um assunto que falamos. Pode mandar aí a sua mensagem, você que está nos ouvindo no exterior, pela internet, aqui no Brasil. Anote, então, o nosso número de WhatsApp para você mandar a sua mensagem de voz, tá bom? Grave aí a sua mensagem no WhatsApp. E envie para este número, 11-98292-3392, repetindo, 98292-3392. Estamos aguardando a sua mensagem.
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2: Ah, eu estou lendo comigo, consigo, estou lembrando do irmão. Comigo ou semigo, tudo vai dar certo, né? Devo lavar a cabeça todo dia da caspa?
3: Eu acho que não, porque ele acaba aqui limpando o couro cabeludo. E não com água quente, né? Com água morna. Acho que não, acho que acaba limpando e tirando aquela seborreia, né?
2: Aí você falou a palavra que eu não queria falar. Você fala para uma pessoa assim, tipo, ei, você tá com uma caspinha, a pessoa até aceita, né? Mas se você chegar para a pessoa e falar, escuta, que seborreia é essa? Parece que tá xingando, mas seborreia, né?
3: É um tipo de um couro oleoso,
2: né? É, dá uma sensação de desleixo. Sebo, sebo, é porque fala sebo,
3: acho que... Fala tudo, né? Bom, gordura.
2: Então isso aí, olha, coceira, irritação do couro cabeludo, descamação, isso aí são sintomas da dermatite seborreica. O que é dermatite seborreica? Caspa.
3: É, você está sendo bem eufemista, né?
2: Eu preferia falar caspa, né?
3: É verdade.
2: Pô, o irmão aí com dermatite seborreica fica esquisito.
3: É estranho.
2: Então, é claro que o problema se agrava quando o clima está seco, quando a pessoa está sofrendo estresse.
3: E aí, mas lavar todo dia dá?
2: Eu vou chegar lá.
3: Ah,
2: vai
3: chegar lá.
2: Tá apressadinha, hein?
3: Não, mulheres são assim... Homens...
2: É, na hora de falar, elas ficam bem detalhadazinhas. Agora não posso nem falar, já fica... É, mulheres...
3: Não, tem que ser detalhista, tem que explicar logo, né?
2: Então tá, olha... Disfunção hormonal, água quente, bebida alcoólica e alimentação rica em açúcares e gorduras, tudo isso da caspa.
3: Olha, né? Estresse, né?
2: Então o que é caspa? É uma inflamação das células do couro cabeludo, provocada pela alteração da velocidade com que a pessoa troca essa célula. E apesar de ainda não ter cura, a caspa não é contagiosa e pode afetar homens e mulheres de todas as idades.
3: Olha que eu cresci ouvindo que caspa era assim, pegava,
2: transmissível, né?
3: É, eu cresci ouvindo isso. Você já ouviu isso ou não?
2: Pois é, eu já ouvi
3: não
2: muito.
3: Não usa o pente dele que você vai pegar caspa.
2: Né? Então, e dizem, Deb, nós que usamos paletó, que aparece bem de paletó preto é caspa, né?
3: É. Não, mas o preto é tão elegante, né?
2: Então... De forma que a caspa, para ela aparecer, existe primeiramente o fator genético. E as pessoas precisam também ter fatores predisponentes, como clima seco, estresse, como já falamos aqui, uso de água quente, bebidas e tal, né?
3: Uhum.
2: Então vamos falar de mitos e verdades sobre a caspa. Compartilhar o pente pode dar caspa?
3: Não.
2: Não pode. Caspa é individual,
3: mito, né?
2: E não é contagiosa. Lavar a cabeça diariamente causa caspa?
3: Não.
2: Também não. Claro que não. Porque o tratamento da caspa consiste em lavar a cabeça diariamente com água morna, mais para fria.
3: Viu, né? Que eu te falei?
2: Água
3: certo?
2: Quente piora a caspa?
3: Piora.
2: Piora, mas não dá a caspa. Piora. Banhos muito quentes e demorados podem irritar o couro cabeludo.
3: Viu, Lorival?
2: E piorar a caspa em alguns casos. Eu não tenho caspa, graças
3: não,
2: a Deus.
3: Não, mas água quente.
2: Mas então, mas ela piora, não é que dá a caspa. Ficar nervoso causa caspa?
3: Sim, estresse.
2: Parcialmente verdade. O estresse é um dos fatores que pioram também a caspa.
3: Mas
2: sim,
3: não dá caspa.
2: Não. Com o clima seco, a disfunção hormonal, o uso da água quente e até a alimentação pode causar caspa, também é a questão do nervoso. Mas, ou seja, está nessa listagem aí, né? E shampoo para caspa, funciona?
3: Eu acho que ele é, assim, provisório, né? Uma coisa que cura, né?
2: Sim ou não?
3: Acho que ajuda.
2: Tá em cima do muro, hein, minha filha? Mas não desce de jeito nenhum.
3: É lógico,
2: hein?
3: Que a gente não quer errar, né?
2: Parcialmente verdade.
3: Viu?
2: Os shampoos anti-caspa vendidos em supermercados e farmácias melhoram a caspa.
3: Viu?
2: Não é? A caspa
3: toca
2: moderada,
3: aqui,
2: ela responde bem ao tratamento com shampoos receitados por dermatologistas. Já a caspa severa só é controlada com remédios prescritos por dermatologistas. E, em grande caso, via oral, inclusive, né?
3: O certo era buscar um dermatologista para
2: isso aqui, o saboné da caspa?
3: Dá. Porque fica abafado, aquela gordura, não respira.
2: Sim, parcialmente verdade.
3: Viu?
2: Tudo que atrapalha a respiração do couro cabeludo pode piorar.
3: Lenço.
2: Caspa. Não
3: é,
2: mas não dá caspa, pode piorar. Não causa, mas pode piorar. E caspa provoca queda de cabelo?
3: Sim.
2: Ah!
3: Errei? Ah, bem, para!
2: Mito. Mentira.
3: Não derruba, não?
2: Não.
3: Eu cresci ouvindo isso.
2: Caspa não provoca queda de cabelo.
3: Então você vê que essas coisas populares aí...
2: Então vamos falar o nome certo. A dermatite seborreica é uma inflamação das células do couro cabeludo e não do folículo piloso. Porém, as caspas moderadas e severas não tratadas podem aumentar a queda de cabelo.
3: É uma coisa já pré-existente, né?
2: Tá certo. Algumas coisas sobre a caspa, né? Porque caspa assim, Débora, se não cuidar, a gente sempre acaba tendo uma caspinha aqui, outra ali, né? Não é todo mundo
3: tem que cuidar bem do couro,
2: cuidar,
3: né?
2: Bem e tal.
3: Eu acho que, por exemplo, uma vez por mês tem que esfoliar. Ah, é?
2: Se depender.
3: Tem que esfoliar o couro cabeludo. Tem shampoo esfoliante.
2: Então, se depender de água quente. Ah, você não vai tomar banho com água quente para não ter caspa. Então, eu vou ter caspa. Sem água quente, eu não tomo banho, ponto final, hora. Pô, que é isso?
3: Ai, meu Deus.
2: Vamos a mais um hino?
3: Vamos. Holocausto vivo.
2: Verdade ou não? Mito ou verdade?
3: Verdade. Se você não tomar banho, você não fica em casa.
2: Esses dias atrás eu abri o chuveiro, falei, já esquentou a água. 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
3: Holocausto, vamos ouvir o hino, né? Vamos parar de rir aqui. Holocausto vivo, Ângela canta, CD do mesmo título.

É, ouvinte, eu tô rindo até agora aqui, né? Mas é tão bom rir, né? Tão bom rir. A gente ouve tanta notícia ruim o dia inteiro, todo dia. Eu tô rindo aqui, ouvintes, porque o Lorival detesta água morna. Não é água fria, água morna pra ele é o fim. E quando ele entra no chuveiro, e esse dia ele entrou rápido, né? E tava fria a água, meu Deus, eu ri muito. Lorival, eu somente ia dar um alô aqui pra os irmãos começarem a escrever. E para o MC, na parte Minha Vida no Passado, no quadro, né? Que nós tivemos uma ajudazinha. Chegaram a 5 cartas a mais por semana. E nós estamos pedindo que vocês escrevam os seus testemunhos. Tem tanta gente que, pessoalmente, quer contar para nós o testemunho de vida. A gente fala, por que você não escreve? Manda seu testemunho. Então, senta aí um final de semana, 20 minutinhos, você escreve o seu testemunho, os fatos principais, marcantes.

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1: Hoje nós retornamos aqui com novas cartas, cartas inéditas. Inclusive essa que vou ler agora é uma carta que chegou há pouco tempo. Não estamos reprisando ela, nós estamos lendo ela de forma inédita. E você também pode mandar o seu testemunho, a sua vida, a sua história para edificação de todos os ouvintes. Vamos ler a carta de Robson Alcântara Silva, de Barra do Turvo, São Paulo. Pastor Lorival de Almeida, irmã Débora, eu inicio a minha carta dizendo que, desde pequeno, eu era um frequentador da Igreja do Senhor. Fui crescendo e a curiosidade para as coisas que eu ainda não conhecia foi crescendo comigo. Adolescência. Aos pouquinhos fui saindo das atividades da igreja e fui me desviando dos caminhos do Senhor para conhecer aquele mundo tão colorido à minha vista, mas

Será que realmente era colorido? Vamos ver, pensava eu. Meu pai também havia abandonado os caminhos do Senhor. Imagine, agora sem a motivação de um pai, e com o passar do tempo, a minha irmã também deixou a igreja, se desviando do Senhor. Agora em casa, somente minha mãe permanecia fiel ao nosso Deus. E ela continuou firme, sim, buscando ao Senhor, de contínuo orando a Deus, para que Deus trouxesse de volta o esposo e os filhos. E eu via que mamãe tinha uma luta travada, mas ela não se desanimava. Orava de madrugada, jejuava, mas sempre esperando a resposta do Senhor. Em um determinado dia, eu resolvi viajar para São Paulo. Grande metrópole, cidade famosa, é ali que tudo acontece, muitas baladas, ali parece que as coisas são mais legais. Vou para São Paulo e fiz isso. Chegando aqui, não demorei muito a fazer amizades e amigos que participavam de tudo que o mundo poderia oferecer. Nossa, no início, as coisas pareciam tão bonitas, as baladas, as roupas, as novas amizades, os lugares onde eu frequentava eram muito diferentes de onde eu morava lá no interior de São Paulo. Tudo muito atraente, deslumbrante, e aquilo me fascinava. E assim os meus pés foram deslizando abismo abaixo. Porque eu comecei a me envolver com bebidas alcoólicas. E logo, não demorou muito, foi um passo para eu entrar no mundo das drogas. Tornei-me um viciado, agora insaciável. Eu queria fumar todas, queria sentir todas. Eu estava que nem um louco, mesmo sabendo que eu estava muito distante de Deus. Eu estava agora dependente da maconha, da cocaína, e agora o meu mundo desmoronava. E como que eu vou fazer para voltar, para dar marcha ré? Como que eu vou fazer para sair dessa agora? Dia após dia eu me aprofundava mais no lamaçal do pecado e não conseguia viver sem o consumo dessas pesadas drogas. Vocês já podem imaginar a vida de uma pessoa que deixou a Jesus, que um dia o conheceu. Ali nós temos 8 demônios trabalhando para primeiramente nos matar, porque não quer dar chance e oportunidade de nós voltarmos ao Senhor. O mundo que eu estava vivendo estava desmoronando. E ele parecia tão colorido. Eu estava cada dia pior. E para sustentar o vício agora, eu precisava de dinheiro. Eu precisava de trabalho, mas o meu trabalho não me sustentava mais. Então eu não tive opção de me envolver agora no tráfico de drogas. Cheguei ao fundo do poço. A minha mente começou a ficar conturbada. Dependente químico, eu comecei a ter visões psicodélicas. Eu comecei a ter pensamentos suicidas. Comecei a ver objetos que voavam e não tinha nada daquilo voando. Eu via o trem virando de ponta cabeça. Eu saía na rua, eu não sentia o degrau, eu caía. Eu estava quase à beira da morte, até de uma overdose, quem sabe. Com aquela mente totalmente conturbada e louca, eu não me lembrava de Deus. Eu não me lembrava dos meus pais, da minha família. Dar notícia a eles? Pra quê? Eu nem sabia onde eu estava morando mais, que cidade que eu estava, que bairro.
Eu estava totalmente grogue, dopado, drogado. Não precisava ninguém fazer um exame em mim para ver se eu era drogado ou não. Era só olhar o meu rosto, os meus passos cambaleantes, sem nenhum equilíbrio, para se saber que eu era um viciado em drogas. Aquele mundo belo daquela grande metrópole chamada São Paulo, aquela cidade reluzente que não dorme, que as luzes não se apagam, já não brilhava mais. Pois comecei a ser perseguido pelos meus próprios companheiros de droga. E para piorar a situação, agora sendo perseguido, procurado pela polícia. Eu estava sozinho, num mundo onde eu não conhecia, enganado por Satanás. Os anos passavam e eu não conseguia sair daqui. O meu envolvimento com as drogas chegou ao conhecimento da minha mãe. Mamãe começou a sofrer terrivelmente. E logo, sabendo daquela situação, queria saber onde eu morava, queria me ajudar a colocar talvez eu numa clínica de recuperação. Mas não deu tempo, porque agora eu já estava preso. Ao ser preso como traficante, fui julgado e sentenciado à prisão em regime fechado. Era esta a resposta. E eu digo que é terrível. É inconcebível imaginar eu fechado, não podendo mais sair. E eu, em profundo desespero e aflição, me lembrei que existia um Deus que me amava mesmo naquela condição, um Deus que havia me escolhido para servi-lo, mas eu havia rejeitado o convite. Eu me lembrei deste Deus que pode mudar a vida do homem. E eu comecei todas as noites naquele lugar horrível, uma prisão isolada, naquela cela fria. Eu comecei a sussurrar: meu Deus, me tira daqui, Senhor, me socorre, eu estou morrendo, somente o Senhor pode me tirar daqui, somente o Senhor pode me libertar, olha para mim e salva-me. Os anos passaram e após 2 anos no cárcere, uma tia foi visitar mamãe e ela disse para minha mãe que eu havia sido morto. Morto? Morto? Como assim, meu filho morto? Não, não pode ser. Não, eu vou para São Paulo agora imediatamente. Eu quero averiguar se isso é verdade. Não, meu filho morto, você tem certeza? Então minha mãe pegou uma sacola, algumas peças de roupa, algumas cédulas de dinheiro e saiu desesperada para São Paulo para me encontrar. A minha mãe, chegando na rodoviária, começou a procurar pelo meu nome, Robson. Você conhece Robson Alcântara? Meu Deus, como? Como? Robson Alcântara? Existem milhares de Robson Alcântara? Como assim? Não, ele morava lá na cidade de Barra do Turvo. Ele é meu filho. Vá até a delegacia, senhora. Quem sabe a senhora possa encontrar alguma coisa, um rastro, alguma coisa. E ela começou a visitar as delegacias, os distritos policiais, os presídios. E a minha mãe, desesperada, ela queria me encontrar.
nem que ela encontrasse a minha sepultura. Mas ela disse: eu quero ver o meu filho, nem que ele esteja morto, eu quero ver o meu filho. E à medida que os dias passavam, a minha mãe mal se alimentava. Ela não queria comer, ela só pedia misericórdia ao Senhor. O sofrimento dela aumentava, mas crescia em seu coração a esperança de encontrar o seu filho com vida. Enquanto ela caminhava pelas ruas da cidade de São Paulo, ela ia falando com Deus: Senhor, Senhor, Tu sabes onde está o meu filho Robson, eu não sei, Tu sabes, meu Deus. E ela não sabia que eu estava dentro de uma prisão, sem receber visitas, esquecido por todos, exceto pela minha mãe e pelo Deus Todo-Poderoso. Aleluia! Embora não tivesse conhecimento de que ela estava há vários dias na cidade me procurando, eu me lembrava dela, sentia saudades, mas eu estava em regime fechado. Como poder buscá-la, encontrá-la, voltar à cidade onde eu morava? Como? Irmã Débora, eu me lembro que certo dia, o relógio marcava 14 horas. Comparecia ao meu presídio uma visita, em busca do meu paradeiro. Chegaram até a minha cela e disseram: há uma pessoa, Robson, à sua procura e está aí para visitá-lo. A minha procura? Sim, você não é Robson Alcântara Silva? Sim, sou eu. Existe uma pessoa aí do lado de fora, em busca do seu paradeiro. E esta pessoa quer te ver. Irmã Débora, eu não podia acreditar quando os meus olhos foram para o pátio do presídio. E ali naquele grande pátio onde havia muitas pessoas, eu avistei a minha querida mamãe. Olha a minha mãe lá. Ela veio ao meu encontro. Olha a minha mãe, a minha mãe. A minha mãe está lá me procurando. Eu tô aqui. Mãe, mãe, eu estou aqui. Mas a minha voz não chegava até lá. E eu via que ela andava de um lado para outro, perguntando pelo seu filho Robson. E disseram que eu estava cumprindo pena naquele estabelecimento prisional. Irmã Débora, eu queria abrir aquelas grades com as minhas mãos e me lançar sobre ela e abraçá-la e beijá-la, a minha querida mãezinha. Foi então que naquele momento eu ouvi que alguém abria a porta da carceragem. Irmã Débora, quando eu olhei, eu contemplei a minha mãe em prantos, chorando, gritando pelo meu nome, chorando intensamente. Era minha mãezinha querida agradecendo a Deus: obrigada, Senhor. Aqui está o meu filho que eu tanto pedi que o encontrasse com vida. E ali ela chorava, irmã Débora, e eu chorava abraçada a ela também. Aleluia. Era minha mãezinha querida, que eu tanto desprezei, que eu fiz dela uma pessoa esquecida. Mas ela não se esqueceu de mim, e tampouco o Deus que ela servia se esquecia de mim. E naquele momento em que ela se encontrava diante de mim, eu senti a emoção invadir o mais profundo da minha alma,
que eu não consigo expressar o que eu estou sentindo ao escrever esta carta. E eu choro copiosamente.

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E ela dizia: meu filho, Deus é tremendo. Ele ouviu as minhas orações. Eu pedi a Ele que fizesse eu encontrá-lo, nem que fosse morto. Mas o Senhor te livrou, meu filho, pelas minhas orações. Aleluia. Irmã Débora, eu estou completamente em lágrimas ao escrever o meu testemunho. E assim ela foi me contando que havia me procurado em diversas cadeias, presídios de São Paulo. E a gente sentou ali, conversou um pouco e eu podia ver em seu rosto as marcas visíveis do sofrimento em seu semblante. Ela estava muito sofrida. Ela estava muito abatida, emagrecido demais. E a notícia da minha morte tinha abalado muito o coração dela. Ela tinha ficado muito tempo sem se alimentar, sem dormir. Mas aquela chama do Espírito Santo, a mantinha viva, a chama da esperança que é o Senhor Jesus, fazia ela prosseguir, orando, clamando pela minha vida. E ela dizia: eu vou encontrar o meu filho vivo para a glória e honra do meu Senhor Jesus Cristo. Oh, irmã Débora, são tantas coisas que eu queria escrever, mas eu quero resumir que eu permaneci preso. Porém, depois de algum tempo, já não suportava a vida entre as grades, resolvi então fugir daquele presídio. Não, eu não tinha condições para ficar em São Paulo. Eu fui para a residência dos meus pais fugitivo. Eu sentia a necessidade do apoio de uma família. Eu tinha que sair dali. Não, eu não posso ficar aqui. Fiquei alguns dias com os meus familiares, contudo, logo fui achado, capturado e levado para o presídio de Barra do Turvo, a cidade onde eu morava com a minha família. No presídio em São Paulo havia em média 120 a 150 presos, mas não havia nenhum servo de Deus. Quando adentrei no presídio de Barra do Turvo, na minha cidade, encontrei um cristão, um homem cheio de Deus, temente a sua palavra, juntamente com o seu filho. E aquele homem, servo de Deus, conhecia a minha família. E ele começou a contar detalhadamente o sofrimento, todo o sofrimento da minha mãe, quando ela ficou sabendo da trajetória da minha vida após ter abandonado os caminhos do Senhor. Ouvintes, provavelmente por providência de Deus, eu fui cumprir pena em um cárcere onde havia um servo de Deus que sempre pregava o Evangelho e eu não resistia àquela pregação. Eu estava afastado da presença do Senhor, porém as palavras daquele homem, cheias do Espírito Santo, tocavam o meu coração. E um dia, eu banhado em lágrimas em todo o meu rosto, meu peito, eu me joguei ao chão de joelhos, arrependido, pedindo perdão dos meus pecados, e me reconciliava com o Senhor Jesus, pedindo que Ele limpasse-me de todos os pecados e crimes que eu havia praticado. O Senhor começou a trabalhar na minha vida. A partir daquele dia, o meu desespero começou a desaparecer. E embora privado da liberdade, preso atrás daquelas barras de ferro, em virtude dos meus atos criminosos, ah, eu me sentia livre. A minha alma era livre para voar até o céu. Aleluia. Porque eu estava liberto por Jesus Cristo dos vícios
e da criminalidade. Pastor Lorival, irmã Débora, atualmente sou feliz porque sou servo de Deus. Estou nesse presídio ainda, é verdade, somos 10. E 5 já se entregaram ao Senhor. E atrás das grades, mas juntos louvamos, cultuamos a Deus todas as noites. Quero finalizar a minha carta, o meu testemunho, aconselhando os jovens, ouvintes deste programa, que não desperdicem o seu tempo com as coisas que parecem bonitas por fora, mas são podres e cheias de morte por dentro. Que não se iludam com drogas, com amigos que parecem ser amigos, mas te levam à destruição. Para que o que aconteceu comigo não aconteça com você. Aos desviados, aconselho que voltem hoje, porque Satanás quer te matar hoje. Que voltem aos caminhos do Senhor enquanto há tempo, pois ao sair da presença do Senhor, enveredei-me por estradas tortuosas na prática de tudo que não agradava a Deus. Grande obra Deus está realizando na minha vida. A minha irmã Daniela também, aquela que estava afastada, se reconciliou, está servindo a Jesus. Continuamos em oração em favor do meu pai para que ele também possa retornar a Deus enquanto há tempo. Eu quero deixar um versículo no livro de Salmos, capítulo 130, versículo 6. A minha alma anseia pelo Senhor mais do que os guardas pelo romper da manhã. Sim, do que aqueles que esperam pela manhã. Hoje posso louvar e agradecer ao Senhor de todo o meu coração. Bendize, ó minha alma, ao Senhor, e não te esqueças de nenhum de seus benefícios. Salmos, capítulo 103, versículo 2. Obrigada, irmã Débora, pastor Lorival de Almeida, por esta oportunidade que me foi concedida para relatar a todos a minha história de vida no quadro Minha Vida no Passado. Se despede na graça e paz de Cristo, Robson Alcântara Silva, de Barra do Turvo, São Paulo.

0: Senhor, meu Deus, nós te louvamos, nós te agradecemos. Ah, Senhor, ao ler estas cartas e ver o seu poder, não há como nós chorarmos na tua presença. Não há como nós nos regozijarmos na tua presença, Senhor. Meu coração chora de alegria por ver o seu mover. A fé desta mulher, deste homem, Senhor. A fé que move as tuas mãos. E é nesta hora, Senhor, que eu te peço que o Senhor venha acrescentar a nossa fé. Mais um pouquinho. Porque através dela nós podemos mover montanhas. Alcançar promessas. E acima de tudo, sermos salvos por ti. Visita, Senhor, este que está triste. Este que perdeu um ente querido, este que está hospitalizado, este que foi desenganado pela medicina, Senhor, vai ao encontro desta pessoa que está agora de joelhos dobrados diante deste rádio, Senhor, orando comigo. Este que está viajando, clamando pela sua família. Senhor, este desempregado, abre a porta de um emprego. Senhor, queremos testificar o seu poder. Aleluia. Testifica-te, Senhor, glorifica-te, Senhor. E eu sei que a tua glória será imensa e o povo glorificará ainda mais o teu nome. Fica conosco, em nome de Jesus. Graças te damos. Amém, Senhor. Amém. Ouvinte amado, você também pode mandar a sua carta. Que carta linda, não? Eu me emocionei demais. E você também pode mandar o seu testemunho. Estamos começando agora a ler os novos testemunhos que estão chegando, para a gente parar de reprisar um pouquinho os antigos. E eu quero ver a sua história aqui, olha, para a gente ler, contar, as pessoas chorarem, se emocionarem, glorificarem a Deus. Mande hoje para programamc@ipda.com.br. E não se esqueça de mandar a sua mensagem para o nosso WhatsApp 98292-3392. Um grande abraço, amigos, irmãos. Abraço também do pastor Lorival de Almeida, que em breve estará com todos nós aqui. Fiquem na paz do Senhor e até amanhã, se Deus assim nos permitir.
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3: Paz do Senhor, meu nome é Elisângela Benites, moro em Rondonópolis, Mato Grosso. Eu abaixei um aplicativo no meu celular e através do celular eu tenho ouvido as orações. Tenho incluído o nome do meu pai nas orações, o nome dele é Fátima dos Santos. E já fazia um bom tempo que ele estava doente, que ele tem diabetes, né? Da idade diabetes, se agravou uns problemas. Começou a sentir forte dores de cabeça. E dessa forte dor de cabeça começou a dar tosse, uma tosse que não parava, febre, dor no corpo, foi no médico, ia no médico, o médico dava remédio, não passava a cabeça. A noite inteira ele não conseguia dormir de dor de cabeça, não estava comendo, não estava andando direito. E o ouvido dele veio, começou a vazar a secreção do ouvido, né? muita dor de cabeça, que o ouvido começou a purgar, começou a vazar a secreção, a gente ficou preocupada, levou para o hospital, chegou lá, o médico só passava remédio para dor. Daí eu vendo aquilo, eu moro numa outra fazenda, né? Daí eu comecei a orar, pedir a Deus para Deus curasse ele. E enviei o nome dele, uma foto dele, e em nome de Jesus, Deus curou meu pai. Hoje meu pai está curado. Hoje a minha mãe me ligou falando que ele estava fazendo caminhada, correndo, que nem andar ele conseguia andar direito, né? E para honra e glória do santo nome do Senhor, hoje ele está curado. Hoje ele está liberto da forte dor de cabeça que ele sentia, da secreção no ouvido. O nome dele é Fátima dos Santos.
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6: Com alegria, vamos chegando, vamos pedindo licença para entrar aí no seu trabalho, na sua casa, com esta programação Espaço Eu e Mais Um. Todos os dias estou aqui para trazer um pedacinho, uma porçãozinha da Palavra de Deus. E nós estamos falando esta semana sobre as ações demoníacas. Falamos como ele surgiu, como Satanás foi expulso do céu. E hoje estaremos encerrando praticamente esse tema. Nós falamos nas últimas programações como trabalha Satanás e seus demônios. Falamos de que Satanás, ele se esconde através daquele, vamos dizer assim, daquela doutrina que fala-se com os mortos. Isso não existe. Falamos que está ordenado a nós morrermos uma só vez e não voltarmos mais. Aí só nos restará o juízo de Deus. Então, nós queremos hoje dizer que Satanás está aí, é uma realidade. E quando o Senhor Jesus nos deu uma grande comissão de irmos pregar o Evangelho, Ele, com poder e com autoridade, Ele vai confirmar aquilo que Ele nos outorgou de pregar o Evangelho e fazer os sinais que Ele fazia, até maiores do que Ele fez, expulsando os demônios. Você que tem Jesus, você que aceitou a Cristo, sabe que o Espírito Santo mora em você e você tem poder para expulsar os demônios. Em nome de Jesus, eles vão sair. Então, parte desta grande comissão é expulsar demônios. Ele deu ao Senhor Jesus, a você, seguidor dele, o poder suficiente para resistir aos demônios e expulsá-los em seu nome. Está em Marcos, capítulo 16, versículo 17. E o mundo diz que isso se chama exorcismo, né? Que é o ato de expulsar demônios. Não, isso aqui é um mandamento do Senhor. É um, vamos dizer assim, é um presente que o Senhor nos deu para nós resistirmos o diabo e expulsá-los. E graças a Deus que nós conseguimos, quando nós estamos dentro da palavra de Deus e temos este poder através da sua palavra de expulsarmos demônios. Se você encontrar algo desta maneira na sua casa, pessoas que ficam possuídas. Eu estava falando até com um amigo meu, ele estava dizendo que ele estava no metrô e ele começou a ver uma mulher gritando, com os olhos arregalados, com seu rosto totalmente deformado e seu filhinho assustado ali do lado, ninguém sabia o que fazer. Ele foi até ela e expulsou o demônio em nome de Jesus. A mulher ficou liberta na hora, voltou ao seu normal. Vocês vejam, os demônios a atacaram em plena condução, no seu transporte. Então, para Satanás não tem hora, não tem momento algum. Isso que nós não damos lugar. Imagine quando nós damos lugar. Satanás vem nos tentar, mas uma coisa importante dizer: quando nós somos crentes, o diabo não pode possuir o nosso corpo. Vejam bem, mas ele pode tentar você. Ele pode vir te atrapalhar durante a noite, mas possuir o seu corpo, não. Porque ali já tem um morador, que é o Espírito Santo. Agora, quando a pessoa aceita Jesus ali na igreja ou através do rádio, e não segue o caminho do Senhor, não se torna um cristão verdadeiro, a casa está limpa e vazia. Satanás saiu quando você aceitou Jesus e veio o Espírito Santo. Quando você começa a voltar ao mundo, as coisas, as práticas que você fazia antes, os demônios voltam, ou seja, volta um com mais sete. Imagine o estrago que ele vai fazer. Se um demônio faz estrago, imagine oito demônios, né? É importante saber disso, que o crente verdadeiro não pode ser possuído por Satanás. Satanás não pode entrar no seu corpo, mas pode estar tentando para que você peque contra Deus, atrapalhando a sua vida, não te deixando dormir. Então você, neste momento, pode expulsar. Saia daqui, Satanás, em nome de Jesus, porque já sou lavado e remido no sangue do Cordeiro. Eu sei que muitas pessoas que estão agora começando no Evangelho, começando a frequentar a igreja, estão aí com muitas dúvidas, mas não tenha medo. Satanás é uma realidade, mas Jesus é maior. A Bíblia diz: maior é aquele que está conosco do que aquele que está no mundo, que é Satanás. Você é mais do que vencedor em Cristo Jesus. Não tenha medo. Se você está em Cristo, todas as coisas velhas já passaram e o Senhor te fez uma nova criatura vencedora pelo seu sangue na cruz do Calvário. Você tem alguma dúvida sobre esse tema? Só quero dizer aqui, finalizando, que a morada de Satanás tem aí o seu destino final. Existe um fogo eterno preparado para Satanás e seus anjos. Este lugar se conhece como Lago de Fogo e Enxofre. Está no livro de Apocalipse, capítulo 20, versículo 10. Então nós finalizamos já esta parte sobre a natureza de Satanás, quais são as suas funções aqui neste mundo. Enfim, estaremos na próxima edição falando de outros temas interessantes para seu conhecimento e crescimento na Palavra de Deus. Por hoje é só. Um grande abraço, fiquem na paz gloriosa de Jesus. Estamos aqui aguardando o seu contato através do WhatsApp 11 98292-3392. Fiquem na paz do Senhor Jesus.
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8: 14 horas e 10 minutos.
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10: Obrigada pela sua audiência. Eu sou a Cristine Luiz e vamos ao momento de informação aqui na Rádio Deus é Amor. Hidratação, o hábito mais simples e mais esquecido. Manter o corpo hidratado em dias quentes e secos é essencial para a saúde e o bem-estar. A desidratação é um dos problemas de saúde mais comuns e mais subestimados aqui no Brasil, especialmente em dias quentes e secos. O corpo humano é composto por cerca de 60% de água e a falta desse líquido vital compromete o funcionamento de praticamente todos os sistemas do organismo: circulação, digestão, regulação de temperatura, cognição e disposição física. Um dos enganos mais comuns é acreditar que só é necessário beber água quando se tem sede. Na realidade, a sensação de sede já é um sinal de que o corpo está em processo de desidratação leve. Dores de cabeça, cansaço, dificuldade de concentração, urina amarela escura e boca seca são outros indicativos de que o organismo precisa de mais líquidos. Em dias quentes ou durante a prática de atividade física, a necessidade de hidratação aumenta significativamente. A recomendação geral é de pelo menos 2 litros de água por dia para adultos, mas esse valor varia conforme o peso e a atividade física e o clima. Água de coco, sucos naturais, sem açúcar, chá sem cafeína e o consumo de frutas com alto teor hídrico, como melancia, laranja e pepino, também contribuem para a hidratação. Criar o hábito de manter uma garrafa com água visível e acessível ao longo de todo o dia é uma das estratégias mais simples e eficazes para manter o corpo bem hidratado. Sustentabilidade começa em casa. 8 em cada 10 brasileiros querem adotar hábitos mais sustentáveis, mas o preço ainda freia. O brasileiro quer mudar. 8 em cada 10 pessoas pretendem adotar mais hábitos sustentáveis esse ano, segundo estudo divulgado em novembro do ano passado. Destes, 48% já planejam mudanças concretas na rotina. O movimento reflete uma consciência crescente. A humanidade consome hoje 50% a mais do que a capacidade de reposição da Terra. E precisaríamos aí de 1,5 planeta para manter os padrões atuais de consumo. Os números mostram a intenção, mas revelam também um desafio. Levantamentos indicam que 87% dos brasileiros querem fazer escolhas mais sustentáveis, porém apenas 35% estão mudando ativamente o comportamento. O principal obstáculo é o preço. 26% dos entrevistados citam o alto custo dos produtos sustentáveis como barreira. A alimentação lidera as prioridades para esse ano, com 58% dos brasileiros pretendendo ser mais sustentáveis nessas áreas. Aliás, ser sustentável, no entanto, não exige grandes investimentos. Evitar o desperdício de água e alimentos, reduzir o uso de plásticos descartáveis, preferir produtos com menos embalagem, reaproveitar materiais em casa, economizar energia elétrica e optar pelo transporte público ou pela caminhada, quando possível, são atitudes ao alcance de qualquer família e que, somadas, geram impacto real no meio ambiente e no bolso.
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0: E assim encerramos mais uma edição do Clássicos Gravadora MC Music. Agradecemos a sua companhia nesta jornada de fé, memória e inspiração. Que os hinos que marcaram época continuem a ser uma bênção em sua vida. Voltamos em breve com mais louvores que atravessaram gerações. Até o próximo Clássicos Gravadora MC Music.
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2: Tudo tem o seu tempo determinado, e há tempo para todo o propósito debaixo do céu. Eclesiastes capítulo 3, versículo 1.
3: 14 horas e 31 minutos.
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4: A paz do Senhor, hoje eu vou compartilhar com os meus irmãos o fundamento, o Espírito Santo. Cremos que o Espírito Santo é a terceira pessoa da Trindade, portanto é Deus. Ele não é uma força ativa, poder ou energia. Na antiga aliança, o Espírito Santo se manifestava capacitando e dirigindo o povo de Deus. Na nova aliança, ele foi derramado sobre a igreja no dia de Pentecostes, em Atos capítulo 2. E em caráter definitivo, habita em todos os salvos, habilitando e dando acesso aos dons espirituais, ao poder e à autoridade de Deus. O Espírito Santo é o nosso consolador, guia, ajudador e nos leva a viver em santidade perante ao Deus e Pai. O Espírito Santo que passa a habitar no cristão é o mesmo Espírito que ressuscitou Jesus dos mortos. Portanto, nos capacita, nos dá poder e autoridade sobre as hostes malignas para que possamos trazer libertação, salvação, curas aos cativos. Pelo seu poder em nós, a Igreja de Cristo é vencedora sobre todo o reino maligno de Satanás e podemos exercer a autoridade de Cristo em nós para cumprir o propósito divino nesta terra. É também o mover do Espírito que convence o homem a abandonar os seus pecados e convence da justiça e do juízo. Uma pessoa não tem capacidade em si mesma a trazer arrependimento do pecado a ninguém. O convencimento para o arrependimento de pecado é uma função do Espírito Santo. Continue nos acompanhando, pois iremos compartilhar com vocês todos os fundamentos de fé da nossa igreja, Deus e Amor. Que Deus abençoe.
5: Olá, ouvintes, a paz do Senhor. Eu sou o pastor Aaron de La Lande e estou aqui hoje para compartilhar com vocês uma experiência que eu tive. Algo particular, mas eu quero que você seja abençoado. Eu conheci a igreja, eu conheci Cristo, na verdade, eu tinha 12 para 13 anos. Foi quando eu comecei a frequentar a igreja com a minha mãe.

E foi um momento muito bom e muito estranho ao mesmo tempo. Nunca tinha entrado numa igreja, nunca tinha frequentado uma igreja de ordem, espécie nenhuma. E então eu me via dentro de uma igreja, recepcionado por dois jovens que até hoje são amigos meus. E eu então, participante da igreja, fazia parte do grupo de jovens, servia ao Senhor. Aos 18 anos eu me afasto da presença de Cristo e já vinha numa busca pelo Espírito Santo. Mas eu ainda não havia vivido uma experiência viva, real e completa com o Senhor. É então quando eu me afasto da presença do Senhor, no ano de 2003, eu saio dos caminhos de Cristo e começo a viver. Até o momento que 5 anos depois eu volto e a minha vida começa então a ter um outro contorno. E eu conheço Cristo novamente, mas de uma outra maneira. Eu volto à presença do Senhor, eu sou batizado nas águas no ano de 2006, no dia 8 de abril de 2006, e começo então a minha busca pelo Espírito Santo, por ser cheio dEle, pelos dons dEle, pela graça dEle. E é aí então que num belo culto, no ano de 2007, eu estava numa igreja e um senhor velhinho, e que ninguém daria nada por ele, pela sua idade, pela forma como ele estava vestido. Era um culto simples. E ele olha para mim e eu em pé na porta. E ele diz assim que, jovem, Deus vai te encher com uma graça sobrenatural. E naquele momento eu não entendi. Veio o momento da oração e quando eu me apercebi, eu estava prostrado, de joelho, aos prantos. E o Espírito Santo me movia de uma forma intensa. Eu comecei a viver algo extraordinário. Eu era um menino, um jovem, um adolescente, muito inseguro. Eu era um jovem com muito medo. Eu era um jovem que carregava muitos traumas de um passado. Muitos traumas da vida que eu já havia vivido. Então eu achava que, primeiro, não prestava para nada. E segundo, eu não tinha valor nenhum para ninguém. E foi aí que quando o Espírito Santo toma conta da minha vida, a partir daquele momento eu comecei a sentir uma confiança muito grande. Eu comecei a sentir uma aceitação de Deus sobre mim, tamanha. E é a partir daquele momento que eu começo a pregar o Evangelho, eu começo a trabalhar para o Senhor, eu começo a dedicar a minha vida inteira para o Senhor Jesus Cristo. E hoje na minha vida o Espírito Santo, ele é muito mais que um amigo, ele é um conselheiro, ele é um escudo protetor e, acima de tudo, ele é aquele que me orienta em todos os caminhos a seguir. E uma certeza eu tenho, ele nunca me vai abandonar, porque ele é fiel. E é o que diz a palavra, e foi Jesus quem disse que eu vou para o Pai preparar-vos lugar e não vos deixarei sós. Enviarei do meu Consolador, do meu Espírito, e Ele estará convosco até a consumação dos séculos. Que Deus te encha, que Deus te fortaleça e que o Senhor Jesus te abençoe de uma forma extraordinária. Que você possa ser cheio do Espírito Santo, assim como eu fui, e até muito mais, para nós podermos desbravar este mundo pela palavra de Jesus. Rossi Catequissa, que Deus te abençoe.

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1: Muito bem, ouvintes amados, e agora nós vamos para a nossa meditação do dia. O Espírito de Deus habita em nós. 1 Coríntios capítulo 6, versículo 19, a Bíblia Sagrada relata: Acaso não sabeis que o vosso corpo é templo do Espírito Santo que habita em vós, que lhes foi dado por Deus e que não sois de vós mesmos? É um versículo bastante profundo. Acredito que é um versículo que pode mudar a vida de muita gente, a forma de pensar de muita gente. Nós não deveríamos nunca duvidar, quando somos de Deus, que o Espírito de Deus vive em nós. E nós podemos atestar isso, não é? Nós podemos atestar que somos templos do Espírito Santo. Paulo fala que nós somos templos do Espírito Santo. O Espírito Santo habita em nós. Você não sabe? Acaso não sabeis? Não somos de nós mesmos, ou seja, nós pertencemos a Deus. Nós não podemos achar que nós somos donos do nosso próprio nariz. Nós não pertencemos a nós mesmos. Quando uma pessoa consegue saber que é templo do Espírito Santo, que o Espírito Santo habita nela, o Espírito Santo foi dado por Deus, a pessoa automaticamente conclui que ela não pertence a si mesma, não é? Se alguém sente amor pela palavra de Deus, alegremente ouve a palavra de Deus, quando uma pessoa pensa, ensina, recebe ensinamento, escreve, fala sobre Cristo, essa pessoa deve saber que isso só pode vir do Espírito Santo, não da vontade ou da razão da própria pessoa. É impossível que isso aconteça sem o Espírito Santo. Mas é claro que nós temos outros aspectos a abordar. Por exemplo, quando o Espírito Santo de Deus habita em nós, quando o Espírito Santo enviado por Deus habita em nós, nós entendemos que nós não somos de nós mesmos. Nós não podemos de forma alguma viver a nossa própria vida, como nós falamos. Não. Nós vivemos aquilo que nos é colocado, orientado pelo próprio Espírito Santo de Deus. Nós fazemos as coisas debaixo da orientação do próprio Espírito Santo de Deus. Nós não entristecemos o Espírito Santo de Deus, porque somos movidos pelo Espírito Santo de Deus. Quantas pessoas movidas pelo ódio, pelo desprezo à palavra de Deus? Quantas pessoas vivem as suas vidas às cegas? Quantas pessoas com os corações sujos? Quantas pessoas escravizadas não foram libertas ainda pela luz do Evangelho? Quantas pessoas não permitiram ainda a glória de Cristo brilhar em suas vidas, iluminando as suas vidas? Quantas pessoas, ou seja, são multidões e multidões que não são comovidas pela palavra, desprezam a palavra, desprezam a vida do Espírito e vivem de qualquer forma sem dar importância ao próprio corpo, que é templo do Espírito Santo enviado por Deus, e a partir do momento que nós lutemos, nós não pertencemos a nós mesmos. Entrega os seus corpos à prostituição, à lascívia. Entrega os seus corpos às coisas mundanas, profanas, coisas que entristecem o Espírito Santo de Deus. Quem tem o Espírito Santo de Deus, Jesus mesmo dizia: eu vou, porque se eu não for, o Espírito Santo não virá. Eu vou enviar o Consolador, e quando ele vier, ele vos ensinará todas as coisas. Tem tanta coisa que nós aprendemos pelo Espírito Santo de Deus. É evidente que existem pessoas que pensam ter o Espírito Santo, mas não têm o Espírito Santo. Porque quando o Espírito Santo habita na vida de uma pessoa, ele transforma. Quando o Espírito Santo habita na vida de uma pessoa, ele ensina. Quando a pessoa tem amor, quando a pessoa deseja a palavra de Deus, a pessoa, ela tem as suas atitudes mudadas pelo Espírito Santo de Deus. Essa pessoa tem uma gratidão a expressar a Deus todos os dias. Porque nós não nascemos com atitudes, eu diria, de salvos. Nós não nascemos com atitudes de pessoas que têm o Espírito Santo de Deus, mas nós podemos adquirir. Nós podemos invocar essa presença. E essa transformação, ela será completa e absolutamente, totalmente regeneradora pela presença do Espírito Santo de Deus enviado por Jesus Cristo. Aí nós vamos gostar de ouvir a palavra de Deus. Aí nós vamos gostar de servir a Deus. Aí nós vamos gostar de não servir ao mundo. Aí nós vamos gostar de fazer o que agrada ao Senhor. Aí nós vamos perceber que nós não somos de nós mesmos. Nós vivemos uma vida que tem que ser dedicada a Deus, porque essa vida é a vida que Deus nos deu para nós administrarmos como mordomos apenas. Não vamos fazer do nosso corpo templo do mundo, não vamos fazer do nosso corpo templo de prostituição, não vamos fazer do nosso corpo templo de lascívia, não vamos fazer do nosso corpo sensualismo. Quantas pessoas são sensuais? A Bíblia fala que o sensual não tem espírito. E eu diria que o sensual não tem o Espírito Santo de Deus. Pessoas que fazem do seu corpo templo do próprio inimigo. Deus envia o Espírito Santo às nossas vidas. Nós podemos receber o Espírito Santo ouvindo o que Deus tem a falar conosco, recebendo o que Deus tem a mandar a nós. Olha, ouvinte amado, você não sabe que o seu corpo é templo do Espírito Santo que habita em você? Chegou a hora de saber. Se o Espírito Santo não habita em você, fica difícil saber. Se o Espírito Santo não habita em você, fica difícil você entender que você não pertence a você mesmo. Mas quando você recebe o Espírito Santo de Deus, você renuncia a si mesmo, você recebe Cristo como seu Salvador e Ele envia o Espírito Santo, você renuncia o eu, você renuncia o mundo, você renuncia a vida de carnalidade, renuncia a vida de facilidades e passa a viver uma vida que agrada ao Senhor. Renunciar você mesmo não é fácil, não. Renunciar o mundo e o que ele oferece não é fácil, não. Tentar, eu diria, achar que você está na igreja para ser agradado, não é fácil, não. Você está na igreja para agradar a Deus, não para ser agradado. Prezado ouvinte, olha, vamos lá, vamos reagir. Vamos fazer a diferença. Que as pessoas olhem para nós e vejam diferença em tudo, na nossa atitude, no nosso comportamento, na nossa forma de viver, na nossa forma de falar, na nossa forma de nos vestirmos. Que nós possamos fazer com que, ou permitir com que a luz de Cristo brilhe em nossa vida. Você não sabe que você é templo do Espírito Santo? Ou o Espírito Santo não habita em você ainda? Deixa ele habitar. Deixa ele habitar. Deus dá, sim, o Senhor Jesus dá o Espírito Santo para que você entenda a profundidade de saber que você não pertence a você mesmo, mas você pertence a Deus, você foi comprado pelo sangue de Cristo na cruz do Calvário, pelo sacrifício dele. Viva para ele. Permita o Espírito Santo se mover em você.

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8: 15 horas.
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1: O que acontece com o nosso cérebro quando fazemos uma boa ação? Uma pesquisa inovadora revelou que ter gestos nobres, como ajudar alguém ou fazer doação, ativa no cérebro áreas ligadas ao prazer e à recompensa. O simples ato de pensar em fazer o bem já ativa o sistema de recompensa do cérebro e libera uma carga da neurotransmissora dopamina, substância envolvida na sensação de bem-estar. A doação não está relacionada com a quantidade, e sim com o significado da ação. Essa sensação boa que acontece quando sentimos que estamos fazendo bem pode ser a resposta fisiológica do corpo para quando doamos, gastamos dinheiro ou dedicamos algum tempo a ajudar sem pensar diretamente em nós mesmos. Pois é como se fizéssemos a escolha em fazer caridade em vez de simplesmente nos favorecer. Gentileza e cuidado também são repassados. Quando vemos alguém fazer algo gentil, carinhoso, ou quando recebemos alguma gentileza, somos inspirados a ser mais gentis. Dessa maneira, a gentileza se espalha de um para o outro, liberando uma carga de felicidade direta no cérebro, influenciando o comportamento de pessoas que nem mesmo viram o primeiro ato de gentileza acontecer. Estudos sobre o cérebro mostram que quando doamos dinheiro para uma boa causa, partes equivalentes do nosso cérebro se ativam, como se nós mesmos estivéssemos recebendo dinheiro ou reagindo a outros estímulos prazerosos.
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5: A paz do Senhor Jesus. Quem vos fala é a irmã Patrícia. Tenho 43 anos, sou casada, mãe de um menino de 11 anos, moro em Campo Grande, Rio de Janeiro. E estou aqui para contar o meu testemunho que Deus fez na minha vida através da minha mãe, que fez a campanha da Fundação Reviver do Cofrinho. Em 2009, eu tive uma frequência cardíaca muito forte no coração, que foi a 245 batimentos por minuto. E ali os médicos me socorreu, me ajudou, me deixou numa sala, verificou minha pulsação estava marcando os batimentos do coração 245, né? Muito forte, né? E ali eu achei que eu não ia mais viver. Mas Deus tinha um plano na minha vida, tinha um chamado. E ali minha mãe foi lá me buscar, me levou para casa, o médico falou que eu tinha que ir para o cardiologista. E ali eu fui, fiz um exame, o médico falou que eu estava com uma refluxo de válvula mitral. Disse que eu já nasci com isso. E minha mãe falou, não, você nunca nasceu com isso. Você nasceu perfeita quando você veio nos meus braços. E ali fui me cuidar e tudo. Quando foi em 2011, eu estava noiva. Para casar, tive outra crise. Aí foi a 180 batimentos por minuto. E ali meu noivo me levou para o hospital, ele foi para o hospital, uma ambulância, e ele cuidando de mim, deixando eu dormir para não entrar em coma. E ali me atenderam, me deu remédio, falou que eu tinha que voltar para o Rio de Janeiro, porque eu estava no litoral, para eu poder me cuidar. E ali eu fui cuidando, tomando remédio. Quando foi em 2015, já estava casada. Eu já estava casada e já tinha um filho. Meu filho nasceu em 2014, então eu estava com um ano ele. Ali eu trabalhando, de repente senti meu coração acelerar novamente. Ali o médico estava indo embora, voltou para me socorrer. Minhas colegas chamou e verificou, botou eu deitada no oxímetro. Estava marcando 246 batimentos por minuto. Desceram comigo para a emergência, me deram socorro, primeiro socorro, ali daram a medicação. Começou a voltar ao normal. Ali a médica falou que eu tinha que procurar um especialista em arritmia. E ali eu fui no Dr. Leonardo, e o Dr. Leonardo falou que eu estava com uma arritmia supraventricular, benigna. Mas era de repouso. Sem eu fazer nada, eu sentia aceleramento. E ali ele falou, tomava um remedinho, mandou fazer atividade física. E contei para minha mãe, a mãe começou a buscar o Senhor e fez a campanha da Fundação Reviver, do Cofrinho. E aí eu fui fazer uns novos exames, os exames antigos estavam dando um refluxo de válvula mitral. Quando eu fiz os novos exames, não mostrava mais nada. E ali Deus falava pra minha mãe, não liga, porque ela vai te ligar pra contar a vitória. Ali eu liguei pra minha mãe, eu não tenho mais nada, Deus me curou. Então, falo pra vocês, creia que Jesus, ele cura. Minha mãe fez a campanha da Fundação Reviver do Cofrinho. Eu também queria acrescentar o nome da minha mãezinha, Maria de Fátima. Toda vez que ela enchia o cofrinho, ela entregava na igreja para pagar o voto. E hoje eu não sinto mais nada. Hoje eu estou curada para a honra e glória do nosso Salvador Jesus Cristo. Hoje eu não sinto mais nada. Hoje eu posso caminhar, hoje eu posso correr, hoje eu faço atividade física. Não sinto cansaço, sinto nada. Jesus me curou. Entendeu? Eu falo para você que tem alguma enfermidade, creia que Jesus, ele cura ontem, hoje e eternamente. Então você... dá um passo para Jesus, entendeu? Faça a campanha, voto, porque a Igreja Deus é Amor, é oração é poderosa. Então hoje eu estou contando o meu testemunho, o que Deus fez na minha vida. Hoje eu não tenho mais nada, hoje eu estou curada da arritmia cardíaca. Ia precisar fazer uma ablação, né, no centro cirúrgico, mas Deus não permitiu. Ele faz milagre, Ele cura e Ele me curou. Eu sou prova viva. Deus abençoe a todos. Muito obrigada.
0: Quanto sofrimento, desilusão, tristeza e angústia na sua vida, caro amigo ouvinte. Você vive chorando, pensando: Deus se esqueceu de mim. Deus me abandonou. Deus não quer mais nada comigo. Você está enganado. Deus te ama. Deus te quer bem. Deus quer abençoar a sua vida. Você está pensando em tirar a sua própria vida? Você pensa em fugir de tudo e de todos? Esconder-se e dizer: ninguém gosta de mim? Você está debaixo de uma depressão? Preste muita atenção. Deus te ama, porque de tal maneira Ele enviou seu único Filho para que todo aquele que nele crê não pereça, mas tenha vida eterna. Jesus, Ele morreu. Morreu pelos teus pecados em uma cruz de dor, sofrimento e angústia, para te dar a paz e a tranquilidade. Ele mesmo disse bem claro: eu sou o bom pastor e o bom pastor dá a vida pelas suas ovelhas. Ele chegou a dizer mais ainda: vinde a mim todos que estão cansados e oprimidos e eu vos aliviarei. Caro amigo ouvinte, lembre-se de uma coisa: Deus nunca vai te desamparar. 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
3: 15 horas e 29 minutos.
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batiza, batiza, Senhor, batiza. O Senhor é aquele que batiza com o Espírito Santo e com fogo. Oh glória, oh glória a Deus, manda fogo mesmo do céu, Senhor, abençoa, meu Deus, abençoa, Senhor Jesus, ricamente, Senhor Jesus, dá vitória, meu Pai, move, Senhor Jesus, move as águas do Teu poder, move as águas do Teu poder, oh glória, oh glória, oh glória, Senhor Jesus, dai-nos força, meu Pai, dai-nos força, Senhor, oh glória a Deus, aleluia, no Espírito, meu Pai, dai-nos força no Espírito, Senhor, oh glória, oh glória, oh glória, oh glória, oh glória, oh glória, para resistir, meu Deus, aleluia, Senhor Jesus, oh glória, as ciladas, Senhor Jesus, do maligno, Senhor, tem misericórdia mesmo, Senhor, move, move as Tuas mãos, Senhor Jesus, Espírito Santo de Deus, se apodera, fala com a Tua igreja, fala com os Teus servos, Senhor Jesus, move, move o Teu poder, move as Tuas mãos, Senhor Jesus, oh glória a Deus, aleluia, manifesta, Senhor Jesus, o Teu poder nessa tarde, Senhor Jesus, tarde gloriosa, gloriosa de poder, meu Pai, oh glória a Deus, aleluia, nessa tarde gloriosa de poder, meu Deus, oh Pai, oh glória, oh glória, oh glória, oh glória, oh glória, derrama, meu Pai, derrama do poder, Senhor Jesus, derrama do poder, Senhor, batiza, batiza, batiza, batiza com dom de cura, meu Pai, com dom de, Senhor Jesus, de maravilhas, oh glória a Deus, aleluia, Pai, com dom de profecia, Senhor Jesus, com dom da fé, Senhor Jesus, com palavra de ciência, com palavra de sabedoria, Senhor Jesus, com dom de línguas, meu Pai, tepala, canta, lamaci, Senhor Jesus, com dom de interpretar as línguas, oh glória a Deus, Senhor, só o Senhor é Deus, aleluia, o Senhor é louvado, oh glória a Deus, com dom de discernir os espíritos, Senhor, vai derramando, meu Pai, derrama, Senhor Jesus, os dons mais excelentes, enche essa vida do temor do Senhor, que é o princípio da sabedoria, Senhor Jesus, enche-nos, oh Pai, do Teu temor, Senhor Jesus, oh glória, faz-nos confiar mais em Ti, Senhor Jesus, faz-nos, Senhor, andar mais na Tua presença, Senhor, mais na Tua presença, oh glória. Oh glória a Deus, oh glória a Deus, dá vitória, meu Pai, dá vitória para essa vida, rompe as muralhas, Senhor Jesus, rompe, derruba as barreiras, Senhor, derruba, derruba, abre as portas, meu Deus, abre as portas que estão fechadas para essa vida, oh glória, abre as portas que estão fechadas, Senhor, oh glória, quebra, Senhor Jesus, toda barreira, todo ferrolho, aleluia, Senhor Jesus, oh glória, aleluia, quebra todas as portas, meu Deus, quebra, Senhor Jesus, todas as barreiras, oh aleluia, todas as muralhas, meu Deus, vai, Senhor Jesus, abrindo esse mar, Senhor, dá vitória para essa vida, Senhor Jesus, move, Senhor, move as Tuas mãos, move as Tuas mãos, move as Tuas mãos, move as Tuas mãos, oh glória a Deus, dá vitória, meu Deus, tira, Senhor Jesus, tudo que não presta, purifica-me com isopo e ficarei purificado, purifica a nossa vida, Senhor Jesus, oh glória, purifica o nosso coração, nosso pensamento, purifica-nos, Senhor Jesus, faz-nos, Senhor Jesus, buscar as coisas que são do alto, Senhor, abençoa toda a diretoria, abençoa a Tua serva, nossa irmã Eleni, abençoa todos os nossos irmãos que oram, Senhor Jesus, conosco, nessa grande cadeia de rádio, Senhor Jesus, aleluia, em todas as nossas redes sociais, no YouTube, Senhor Jesus, no Instagram, no IPDA Play, Senhor, vai abençoando todos que se juntam a nós, Senhor Jesus, nessa oração, nesse grande clamor mundial, Senhor, dá vitória, meu Deus, dá vitória para essa vida, alcança essa casa, alcança esse lar, salva essa vida, tira, meu Pai, tira essa pessoa da indiferença, tira, Senhor Jesus, oh glória, dessa condição, meu Pai, salva essa vida, Senhor, salva essas almas, salva as almas, meu Deus, aleluia, abençoa, meu Pai, todos aqueles que são perseguidos, aleluia, pelo amor do Teu nome, pelo amor da Tua palavra, Senhor Jesus, vai abençoando essa casa, abençoa minha irmã, abençoa meu irmão, Senhor Jesus, abençoa essa jovem que clama a Ti, Senhor Jesus, esse jovem, meu Pai, recolhe, Senhor Jesus, essas lágrimas, lágrimas, meu Deus, dá vitória, dá consolação do Teu Espírito, move as águas, Senhor Jesus, esteja conosco, meu Pai, aleluia, Senhor, porque nós queremos andar contigo, Senhor, nós queremos estar sempre, sempre

sempre, sempre nos seus caminhos, meu Deus, sempre contigo, meu Pai. Oh glória, oh glória, oh glória, oh glória. Aleluia, Jesus. Graças a Deus. Davi falou, eu também posso falar, o Senhor é meu Pai.

0: neste lugar. Oh, glória! Graças a Deus. Eu cumprimento mais uma vez nossos irmãos em Cristo com a santa paz do Senhor Jesus. Oh, glória! Aleluia, quem está vindo pela primeira vez, seja bem-vindo aqui à casa de Deus. Aleluia, pode ficar à vontade e esperar, porque Jesus vai operar na sua vida. Quem veio buscar Jesus? Quem veio buscar Jesus? Aquele que busca, encontra. Como é que diz a palavra do Senhor? Aquele que busca, encontra. Então, aleluia, quem veio buscar Jesus, você vai encontrar Jesus hoje. Aleluia, Jesus, oh glória. Traz aqui seu pedido de oração. Pode trazer, os irmãos já estão trazendo, né? Já várias pessoas já trouxeram seu pedido de oração. Aleluia, nós estamos no Agosto Verde. É o mês da Fundação Reviver, o mês das instituições Reviver. O Agosto Verde, quem já trouxe sua contribuição? Quem já trouxe sua contribuição? Aleluia, ou como diz lá em Portugal, quem já trouxe o seu contributo? Quem já trouxe a sua contribuição? Aleluia, traz sua contribuição, irmãos, não deixa. Dia 22, sábado que vem. Aleluia, é o dia da festa, é dia 22, sábado que vem, hoje 7 dias, é o grande dia da festa, a partir das 14 horas, aleluia, já é a festa da Fundação Reviver. Oh, glória a Deus, vai estar a irmã Eleni, a cantora Débora, a irmã Lorena, o pastor Jerry, que vai trazer a palavra do Senhor, e todos os cantores, cantora Ângela, aleluia, Bala Bem, a cantora, o cantor Ivan, a dupla, vão estar todos aqui louvando a Deus. Então vai ser uma tarde de bênção, uma tarde de vitória, aleluia, uma tarde com Jesus, o dia de semear. Quem semeia pouco não colhe nada, colhe pouco, quem semeia muito colhe muito. Dia de semear, sábado que vem, oh glória a Deus, aleluia, é o sábado que vem, é o grande dia de semear, o dia da Fundação Reviver, aniversário de comemoração dos 32 anos da Fundação Reviver. Vamos louvar a Deus enquanto vocês trazem seus pedidos de oração. Aleluia, pode trazer aqui na minha mão, ou se não quiser, entrega na mão de algum dos cooperadores e cooperadoras, eles trazem aqui para mim. Oh glória, quem não fez seu pedido de oração, é só ir lá no fundo, aleluia, e escrever seu pedido de oração e trazer aqui, que nós vamos orar daqui a, depois de 2 hinos, nós já vamos orar a seu favor, a favor da sua família, a favor da sua causa. As muralhas vão cair. Hoje é o segundo dia da campanha Queda das Muralhas. Aleluia. Todo sábado, hoje é o segundo dia Queda das Muralhas. Vamos louvar a Deus com a irmã Sandra e com a irmã Luana, e as palmas, o glória a Deus, aleluia, são bem fortes para Jesus.
1: Glória a Deus. Cumprimento a igreja com a paz do Senhor Jesus. Bem, vamos louvar o Senhor com as palmas bem alegres. Amém. Glória a Deus, é um louvor que todo mundo conhece, dá para acompanhar com as palmas, né?

0: Amém, Jesus.
1: Glória a Deus. Pode bater as palmas para Jesus, ô glória. Aleluia. É mais um pouquinho, é mais um pouquinho de tempo e o que há de vir não tardará. Ô glória, ó, vem Senhor Jesus, aleluia. Quem quiser fazer seu pedido de oração, vai lá no fundo, ali tem uma bancada ali na livraria, faz seu pedido de oração e traz para cá. Quem está ouvindo, aleluia, pelo YouTube... Aleluia. Quem está ouvindo pelo YouTube, você põe o seu ou pelas redes sociais, vai no YouTube e coloca o seu pedido de oração ali no chat de oração e nós já vamos orar e Deus vai operar. Deus vai operar porque a oração de um justo pode muito em seus efeitos. Nós vamos levantar a igreja e o milagre vai acontecer. O glória a Deus. Aleluia. Então não deixe de fazer seu pedido de oração. Creia. Creia. Vamos louvar a Deus mais uma vez, as palmas do Glória a Deus e o Aleluia são bem fortes para Jesus.
2: Glória a Jesus. Saúde os irmãos com a paz do Senhor Jesus. Nós vamos louvar o Senhor com o hino da harpa, irmãos 340. O hino 340 da harpa cristã. Amém.

0: para o Senhor nosso Deus.
1: Obrigado. Glória a Deus, aleluia. Louvado seja o nome do Senhor. Bate mais forte as palmas para Jesus, igreja. Aleluia. Fica de pé, fica de pé, fica de pé. Fica de pé. Já chegou o momento, já chegou o momento, oh glória, já chegou o momento da oração, do milagre, aleluia, que Deus vai visitar sua casa, sua família, aleluia, fica de pé, vamos levantar a igreja em oração. Oh glória, Senhor Jesus, meu Deus e meu Pai, Pai de poder, Deus de misericórdia, Deus de compaixão, Deus vivo, Senhor, visita, meu Pai, visita essas vidas, Senhor Jesus, no Teu poder, na Tua graça, pela Tua misericórdia, Senhor, visita cada uma dessas almas, Senhor Jesus, que tem os nomes aqui, Senhor, visita, meu Deus, a glória, cada uma dessas pessoas, Senhor Jesus, dando a vitória, dando a bênção, dando a cura, meu Pai, o livramento, Pai, opera, Senhor Jesus, sobre essas vidas, opera mesmo, Senhor Jesus, dai o escape, Senhor, abre portas, Senhor Jesus, rompe muralhas, Senhor, oh glória a Deus, dá vitória, dá alegria, dá força, satisfação, saúde, oh glória a Deus, prosperidade, Senhor, nós te pedimos, abre portas aonde não tem portas, meu Deus, dai, Senhor, o escape, o milagre, Senhor Jesus, a unção, oh Pai, tira dessa cadeia, tira, Senhor Jesus, dessa condição, liberta, meu Pai, essa vida, liberta pelo teu poder, Senhor Jesus, traz paz nesse lar, traz paz, Senhor Jesus, nessa casa, meu Deus, meu Pai, Deus vivo, Senhor Jesus, ajuda, ajuda, meu Pai, ajuda essa mente, Senhor, aleluia, que está fraca, Senhor Jesus, que tem angústia, Senhor, tem misericórdia, meu Deus, tem misericórdia, livra de toda depressão, de todo remédio, Senhor, fortalece as pernas, os músculos, os braços, Senhor, o coração, meu Deus, fortalece, Senhor Jesus, os pulmões, ô Pai de poder, dai saúde, Senhor, ô glória a Deus, aleluia, aleluia, levanta essa pessoa desse leito, Senhor Jesus, aleluia, desse hospital, dessa enfermaria, dessa condição, Deus vivo, Deus santo, Senhor, ajuda teu servo, ajuda tua serva, ajuda essa jovem, ajuda esse jovem, dá vitória, meu Pai, rompe, Senhor Jesus, rompe as muralhas, dá vitória em nome de Jesus Cristo, Senhor, opera no nosso meio, opera, Senhor Jesus, na vida desse jovem, dessa criança, meu Pai, meu Deus e meu Pai, dá vitória nessa casa, abençoa ricamente, Senhor Jesus, pela tua misericórdia, pelo teu poder, meu Pai, graças a Deus, aleluia, Jesus. Glória a Deus, pode sentar, pode sentar, pode sentar, glória, aleluia, louvado seja Deus, aleluia, santo é o nome do Senhor, maravilha, glória a Deus, quem crê que Jesus já operou na sua casa? Quem crê, fala, eu creio. Quem crê, toma posse da vitória. Quem crê, toma posse da vitória. Receba a sua bênção. Receba a sua vitória. Receba em nome de Jesus Cristo. Em nome de Jesus Cristo, Deus vivo, Deus vivo. Aleluia, glória a Deus. Eu só quero só fazer uma pergunta, só uma pergunta. Hoje eu não vou perguntar quem está curado, vou perguntar daqui a pouco, porque eu já sei que já tem gente curada, tem gente que está renovada aqui, tem gente que o Senhor já falou com você. Aleluia, oh glória. Tem gente que já recebeu mensagem de Jesus aqui. Mas eu só quero saber, quem que trouxe algum dia um desses papéis para a gente orar? E Deus já abençoou a sua vida. Deus já respondeu. Aleluia, porque se Deus não está respondendo, a gente não pede mais. Tá certo? Quem já Deus já respondeu seu pedido de oração, segura a mão levantada para Jesus. Segura a mão levantada. Só quem Deus já respondeu seu pedido de oração que você trouxe aqui algum dia. Aleluia. Só quem trouxe. Aleluia. É mesmo, irmã? É mesmo? Graças a Deus, irmão. Aleluia. Louvado seja Deus. Então bate palma para Jesus, que Jesus é bom demais. Jesus é. É bom demais, aleluia, Jesus é bom, até demais.

Jesus. Mas já tem 15 pessoas aqui, 15. 15 pessoas que já, você chegou aqui com dor e já sumiu sua dor. Aleluia. Tem 15. 15 pessoas que você chegou aqui com dor e a sua dor já desapareceu assim. Jesus tirou com a mão e jogou lá no cesto de lixo ali, ó. Não está mais com você. Aleluia, verdade, verdade. Só quem já recebeu essa vitória, essa bênção aqui, essa graça do Senhor, levanta a mão aqui para mim assim. Olha aí, igreja. Jesus é bom demais, bate palma para Jesus. É irmão morador do lado, levantado, Senhor. Ô, glória. Agora sim, fica de pé mais uma vez. Vamos ler a palavra do Senhor. Aleluia, 2 Reis, capítulo 2. O Jesus dos crentes. Capítulo 2, 2 Reis, capítulo 5, capítulo 2, versículo 13. Oh, maravilha, Jesus. Oh, glória, fala Deus. Então, versículo 2, versículo, capítulo 2, 2 Reis, opa, Jesus, funciona a cabeça. 2 Reis, capítulo 5, versículo 13, agora foi. 2 Reis, sem confusão, capítulo 5, versículo 13. Eu vou tentar ler aqui. Vou tentar ler, vamos lá. Aleluia. Então, chegaram-se a ele os seus servos. Ele falaram e disseram. Falaram e disseram. Falaram duas vezes. Meu pai, é isso? Se o profeta te dissesse alguma grande coisa, porventura, não a farias, quanto mais dizendo-te ele, lava-te e ficarás purificado. Glória a Deus. Aleluia, Jesus é bom demais. Levanta para Jesus, levanta a palavra de Deus, levanta sua mão para Jesus. Glória a Deus. Senhor, fala conosco, lâmpada para os meus pés, Senhor Jesus, é a tua palavra, Senhor. Fala na nossa vida, fala no nosso coração, meu Deus. Fala, Senhor Jesus, oh glória a Deus. Fala comigo, fala com a tua igreja. Espírito Santo de Deus, se apodera da nossa vida e fala conosco, Senhor. Oh glória a Deus, aleluia. Pode sentar e bater bem forte as palmas para Jesus. Oh glória a Deus, aleluia.

glória. Pode bater as palmas para Jesus. Glória a Deus, aleluia. Louvado seja o nome do Senhor. Então, meus irmãos, nós estamos aqui no segundo dia da campanha Queda das Muralhas. Aleluia. E a semana que vem é o dia de semear. O terceiro dia da campanha vai ser no dia 29, então. A campanha para uma semana e volta daqui a duas semanas, em nome de Jesus Cristo. Se Jesus não tiver voltado antes. Ô, glória. Então, nós estamos aqui naquela passagem do general. General Naamã. É isso aí, Naamã. O general Naamã. Aleluia. Então, se a gente ler do começo do capítulo 2, vai vendo a história do general Naamã. Eu vou fazer um resumo. A maior parte, quase todos os irmãos conhecem bem essa história. É muito pregada, é muito falada. Aleluia. Então, Naamã era um grande general do exército sírio. E ele tinha uma lepra. E ele queria ficar curado daquela lepra. E ele ouviu falar que em Israel tinha um profeta que Deus usava com poder. E ele queria, de qualquer jeito, ser curado. Então ele veio, ele deu um jeito de ir até o profeta. Aleluia. E o profeta, ele achou que como ele era um grande general, o profeta ia receber ele, mas o profeta sequer recebeu. O profeta mandou um recado, pegou um papelzinho assim, escreveu e falou, manda ele mergulhar 7 vezes no Rio Jordão. Aí o homem ficou aborrecido. O homem ficou chateado, o homem ficou triste, porque mas como que pode? O homem nem veio falar comigo. Eu estava achando que ele vinha aí com um monte de gente e tal, me receber. O cara nem me recebe, manda um rapaz aqui entregar uma mensagem, que é para eu mergulhar 7 vezes no Rio Jordão. Aqui Rio Jordão, mas lá na minha terra, lá em Damasco, tem rio muito melhor do que aqui. O que eu tenho que ir nesse Rio Jordão? Aí nós chegamos nessa parte. Chegamos nessa parte que nós lemos, que é o versículo-chave. E daí os discípulos, não, os servos dele, né, os soldados, aqueles que estavam debaixo dele, falaram, general, você veio até aqui. Você veio até aqui, senhor. E não vai fazer o que o homem pediu? Já fez todo esse trabalho, veio até aqui. Se ele tivesse te pedido para você trazer 10 milhões de dólares, sei lá, você não ia fazer? Se tivesse pedido uma coisa difícil, para escalar uma montanha, atravessar um barranco, você não achou que você não ia fazer? Quanto mais se lavar 7 vezes no rio, olha que fácil. Lava-te e será purificado. Lava-te e será purificado. Aleluia. E aí os irmãos sabem que ele foi, deu 7 mergulhos no mar, no rio e saiu purificado. Não no primeiro, nem no segundo, nem no terceiro, mas no último mergulho ele saiu sem aquela lepra que incomodava ele e o milagre de Deus aconteceu. Aleluia. Mas quais são as muralhas? Queda das muralhas. Então, meus irmãos, primeiro, ele era sírio. E o profeta era judeu. Ele tinha que ir para outro lugar. Irmãos, tudo bem, os sírios nessa época não estavam em guerra com os judeus, era tudo tranquilo. Mas se você ficar parado na frente da casa do seu vizinho pergunta o que você quer aqui. O que você está fazendo? O que você está olhando? Perdeu alguma coisa? O que está acontecendo? É assim, então ir para a casa do outro não é fácil, muito menos quando se é um general. Se vai um general, todo mundo vai achar, esse cara é espião. Esse cara vai fazer alguma coisa. Então, a primeira barreira era ter que ir para outro lugar. Aleluia. Mas, na verdade mesmo, a primeira barreira, qual que era? Pensando bem, qual que era a primeira barreira? A primeira barreira era a lepra. Era a lepra, que ele tinha lepra e ninguém curava ele. Não tinha como curar. Essa era a primeira barreira. Para passar para a primeira barreira, ele tinha que ir para Jerusalém. Ele tinha que buscar um profeta que era de Israel, que era de outro povo, que era do vizinho. E tinha a terceira barreira, que era o orgulho dele. Eu vou lá mostrar que eu tenho lepra?
Aleluia, em Jerusalém, todo mundo vai saber, porque a palavra que nós lemos aqui nos primeiros versículos desse capítulo diz que esse Naamã, ele era um homem de grande prestígio. De grande prestígio, ele não era só um general, ele era um homem de grande prestígio perante o rei. Então ele tinha que superar essas barreiras. Essas barreiras tinham que cair na vida dele. Mas, meus irmãos, o que Naamã fez? Ele olhou para a barreira? Não. Ele olhou para o obstáculo? Não. Ele olhou para a bênção. Ele olhou para a bênção. Em Israel, falaram para ele, em Israel tem um homem de Deus que cura, que vai te curar. Falaram para ele e ele creu. Ele creu. Então, meus irmãos, na semana passada nós falamos que Deus tem que estar no propósito da sua vida. E todo propósito que você tem que ter Deus. Aleluia. Então, você tendo um propósito na sua vida, você coloca Jesus no propósito. E Deus tem que estar no propósito. Porque se Deus não está no propósito, e se o propósito não é segundo o propósito de Deus, não acontece. Aqui nós estamos vendo que havia um propósito. Mas ele tinha que ter fé. Tinha que ter fé, porque tinham barreiras para ser passadas. Aleluia. E quem está no propósito, e quem está na fé, as barreiras caem. Ele passa as barreiras. Ele vence os problemas. Então ele já começou, eu vou ser curado, eu quero ser curado, eu vou lá. E daí ele pediu para o rei escrever uma carta para o rei de Israel. O rei dele, o rei da Síria, escreveu uma carta para o rei de Israel. E aí o rei de Israel falou, agora como é que eu vou fazer isso? Mas Deus prepara tudo. Como que eu vou fazer? Por acaso eu sou Deus para curar esse homem? Eu não sou Deus, como é que isso aqui é? Isso aqui é provocação. Foi assim que o rei de Israel falou. Isso é uma provocação. O homem quer vir aqui para ser curado, como que eu vou curar ele? E daí Deus preparou e falou, mas tem profeta em Israel? Tem Deus em Israel? Tem Deus na sua vida? Tem Deus? Se tem Deus na sua vida, você tem propósito e você tem fé. Aleluia, essas barreiras vão cair. Então falaram para o rei, manda ele lá para o profeta. Manda lá para o profeta que o profeta vai curar ele. Daí ele foi, aí voltou a carta para a Síria, chegou a carta para o Naamã, e o Naamã pegou o exército e foi. Para que vai precisar de exército para ser curado, irmãos? Precisa de exército para ser curado? Precisa não, mas a pessoa é ignorante nas coisas de Deus. E muitas vezes a gente é ignorante nas coisas de Deus. Aleluia, muitas vezes, meus irmãos, a gente quer pelejar com a nossa própria capacidade, mas quem peleja é Deus. Mas até aí tudo bem, porque ele não era um homem, ele não era de Israel, ele era sírio. Mas ele foi, e daí bateu na porta do profeta, achou o profeta, procurou, achou, porque quem procura acha. Aleluia, tem gente que procura confusão, acha confusão, quem procura bênção, acha bênção. Não é? Quem procura guerra, acha guerra. E quem procura bênção, acha bênção. Então procura a bênção na sua vida. Procura a paz na sua vida. Se você procura guerra, você vai achar guerra. Se você procura paz na sua vida, pratique a paz. Pratique a paz, assim diz a palavra do Senhor. Que o fruto, como é que é? O fruto da justiça se semeia-se na paz. Para aqueles que seguem a paz. Então, meus irmãos, semeia a paz na sua vida. Não semeia guerra, não semeia ódio, tira o ódio do coração. Tira do seu coração. Aleluia, tudo isso. Porque essa coisa é uma barreira também. É uma muralha na sua vida. Tem coisas que viram muralha. Uma pessoa, um tio não fala com o irmão, com seu pai, quer dizer. Por quê? Porque brigaram, por quê? Porque tem uma muralha. Um irmão não fala com outro, um pai não fala com um filho, uma mãe não fala com uma filha. Por quê? Porque tem muralha. Por quê? Que muralha que é essa? O ódio. É o ódio.
E hoje nós estamos falando de uma, uma campanha de quedas das muralhas. Aleluia, a gente sempre olha para as muralhas que estão fora. A gente sempre olha para as muralhas de Jericó. Mas tem muralhas dentro. Tem muralhas dentro que te impedem de chegar na sua bênção, meu irmão. Que te atrapalham, que atrasam a sua vitória, a sua vida. Aleluia. Que atrapalham a sua alegria. Então, meus irmãos, primeiro, planta paz. Tira o orgulho, vai na direção de Deus. Aleluia. Então, Naamã chegou naquela casa e o profeta nem foi falar com ele. Porque, meus irmãos, as coisas não são do jeito que nós queremos. As coisas são do jeito que a gente quer? Não. Você pode ter propósito, mas as coisas são do jeito que Deus quer. Naamã saiu com um propósito, mas as coisas não são do jeito que Naamã quer. As coisas são do jeito que Deus quer. Aleluia. Entenda que na sua vida o Senhor é que governa. Porque se Ele não governa, Ele não é Senhor. Aleluia. Se Ele não dirige a sua vida, Ele não é Senhor. Aleluia. Então, meus irmãos, nós temos um Senhor. Nós servimos a Deus. Nós andamos nos caminhos do Senhor, nós ouvimos a palavra do Mestre. Nós seguimos a palavra do Mestre. E Naamã, quando ouviu aquela palavra, ele não quis seguir. Ele não quis seguir. Ele ficou indignado, ele achou que o profeta ia chegar perto dele e colocar a mão na enfermidade e ele ia ficar curado. É assim que ele achou, foi assim que ele planejou, foi assim que ele sonhou. Foi assim que ele arquitetou, aleluia. Então ele achou que ia chegar no cavalo dele, bonitão, ia descer do cavalo, o profeta ia falar em nome do Senhor e falar ali umas palavras, sei lá, pôr a mão nele. O profeta nem foi, por quê? Porque Deus prova. Porque você está no propósito, você tem que vencer a barreira. A barreira é, muitas vezes, quem é que põe a barreira? É Deus que põe a barreira? É você. É você que põe a barreira. Aleluia, aí cresceu a barreira. Aí aquele homem falou, eu não vou, agora que eu não vou mesmo. Já não devia ter vindo aqui, sabia. Porque o derrotado é assim, meus irmãos. O derrotado acontece a primeira coisa que não é do jeito dele, ele já bate e fala, eu sabia. É assim, essa é a palavra do derrotado, é eu sabia. Entendeu? É, eu sabia que não ia dar certo, eu sabia. Então ele já queria voltar, já ficou indignado, já ficou contrariado. Aleluia, o diabo já estava trabalhando no coração daquele homem. A vaidade já estava trabalhando no coração daquele homem. Aleluia, eu, general, venho até aqui, o homem nem me recebe. Como pode isso? Mas isso, meus irmãos, mostra de novo que o agir não é nosso, o agir é de Deus. Aleluia. E que a gente não entende muitas vezes as coisas que Deus faz. Mas Deus estava no propósito. Aí apareceu de novo, sempre aparece alguém para abençoar. Aí apareceram os servos dele, falando, mas, ô moço... Ô chefe, você veio até aqui, e agora que você vai desistir, faz isso não, bobo. Ouve, faz o que o profeta falou, isso aí é fácil. Fácil. E Naamã, você pensou bem, é melhor ouvir o que Deus fala. Esse é o momento da decisão. Esse é o momento da vitória. Quando a gente fica firme na coisa de Deus. Quando a gente crê mesmo sem entender. Quando a gente não olha para o problema, mas a gente olha para a vitória. Quando a gente derruba as muralhas, as barreiras que estão na nossa própria vida. Aleluia, quando a gente olha para frente e segue a palavra que o Senhor deu. Aleluia, essa é a palavra. Essa é a palavra que o Senhor deu. Aleluia, segue essa palavra. Segue essa palavra. Tinha os Pedro e os amigos dele estavam pescando e não pescavam nada.
Ficaram a noite inteira pescando. Aí Jesus apareceu na praia e falou: pesca ali daquele lado lá. Aí eles falaram: olha, a gente não conseguiu nada a noite toda não, mas sobre a sua palavra nós vamos lançar as redes. Aleluia. E o milagre aconteceu. O milagre da obediência, meus irmãos. Aonde que está o segredo? O segredo está na obediência. O segredo está na humilhação, no caso de Naamã, de aceitar a vontade de Deus, não a dele. Aleluia, ficar firme no propósito, não desistir, não largar. Esse é o segredo, eram essas as muralhas que estavam na frente de Naamã. Aleluia, perseverança. Aleluia, virtude da perseverança, a virtude da obediência. Essas virtudes derrubaram as muralhas. Aleluia, para que eu vou nesse rio sujo? Como que eu vou ficar purificado nesse rio sujo? Tem jeito não? Tem sim, porque para Deus tem jeito. Porque para Deus tem jeito, para você não tem jeito, para mim não tem jeito, mas para Deus tem jeito. Aleluia, se Deus falou que vai fazer, confia. Confia no Senhor, meu irmão. Confia, meu Senhor, minha irmã. Confia, jovem. Confia no Senhor, porque Deus está nesse propósito. Aleluia. A palavra de Deus não volta vazia. Aleluia. A palavra de Deus, ela sempre é eficaz. Ela sempre faz aquilo que ela foi destinada. Aleluia. Então, todos os obstáculos foram caindo. As barreiras foram caindo. Faltava a última barreira. Ouvir Deus falar, tirar o orgulho, tirar o eu, confiar no Senhor. E aquele homem então, ele confiou no Senhor, ouviu o que Deus falou através dos discípulos dele, dos servos dele, e foi para o rio Jordão, que era um rio sujo. Ele queria um rio limpinho, ele queria a honra, ele queria a glória, mas Deus trabalha de outro jeito. Aleluia, Deus tinha um outro projeto. Então ele chegou, mergulhou a primeira vez, olhou, saiu não. E agora? E aí são sete vezes, moço. O que que representa sete vezes? Representa não desistir. Representa perseverar. Representa ficar firme. Aleluia, porque é essa outra barreira, a barreira do cansaço, a barreira, aleluia, da falta de mente. Quanta gente tem mente fraca, tudo fica no desespero, tudo fica desesperado, tudo reclama, já sai reclamando. Aleluia. Então ele deu o segundo mergulho, terceiro, quarto, quinto, sexto, e só no sétimo, quando ele cumpriu toda a vontade de Deus. Quando cumpriu toda a vontade de Deus. Não adianta cumprir vontade de Deus pela metade. Não adianta cumprir vontade de Deus pela metade. Não adianta ficar nessa barreira de fazer as coisas para Deus pela metade. Quanta gente, meus irmãos, está nessa barreira de servir a Deus pela metade. Quanta gente tem essa muralha na frente dele. Ele segue a Deus 90%, 95%, 98%. Mas não dá o último passo para Jesus. Não dá o último mergulho no rio. O rio é sujo, mas é isso. É isso que tem que fazer. Aleluia, obedecer. A obediência é melhor do que o sacrifício. Foi isso que o profeta falou para Saul. É tão bom assim sacrifício? Bom mesmo é obedecer. Bom mesmo é obedecer. Aleluia. E é assim, meus irmãos, a obediência, aleluia, foi a chave da vitória. A fé, a obediência, a tenacidade, aleluia, tudo isso foram as virtudes que derrubaram todas aquelas barreiras que estavam na frente daquele homem. Todas elas. E aquele homem então, ele foi para a casa dele? Foi não. Ele foi para a casa dele? Não, ele voltou. Porque quem é de Deus
sempre volta para agradecer, meus irmãos. Quem é de Deus sabe que foi Deus que fez. Quem é de Deus sabe que não é ele que fez, foi Deus que fez para ele. Aleluia, então ele voltou. O profeta nem recebeu e ele voltou. Mas ele podia falar, eu não vou voltar não, o homem nem me recebeu, vou fazer o que lá? Voltou para agradecer. É assim, meus irmãos. Nós temos que sempre reconhecer o que Deus fez na nossa vida. Sempre, sempre. Aleluia. Sempre temos que reconhecer o que Deus fez na nossa vida. Foram 10 leprosos. 10 leprosos que foram curados. 10. Mas só um venceu a barreira. Só um derrubou a muralha. Só um voltou para Jesus. Aleluia. Por quê? Porque às vezes a pessoa chega, já consegui minha bênção, já está ótimo. Está não. Está não. A gente não vem para Deus para resolver problema. A gente vem para Deus para ter solução. Aleluia. E a solução para a minha vida, a solução para a nossa vida é Jesus. Aleluia, essa é a solução. Porque problema eu posso ter, eu posso resolver um hoje, mas amanhã vai ter. No mundo nós vamos ter aflição. Aleluia, sempre vamos ter problema, sempre vamos ter. Mas Jesus é para sempre. É para sempre. É para sempre. Aleluia. Então Naamã voltou, simbolizando aquele 10º leproso que voltou para falar com o profeta. Naamã voltou. Aleluia. E recebeu a bênção de Deus na vida dele. Recebeu a orientação de Deus na vida dele. Aleluia. Por quê? Porque ele olhou primeiro para Deus. Olhou para o milagre. Não olhou para a barreira. Não olhou para o cansaço. Não olhou para todas essas dificuldades que eu mencionei aqui. Tirou o eu dele. Tirou o orgulho da vida dele. Não desistiu. Marchou até o fim. Vamos marchar até o fim com Jesus. Vamos marchar até o fim com Jesus. Bate palma para Jesus. Bate palma para Jesus. Ô glória. Ô glória a Deus. Aleluia. Bate palma para Jesus. Ô glória. Aleluia, Jesus. Fá maior.

Maravilha. Glória a Deus. O bom da vida é Jesus. Sábado que vem vai ter a festa, é bom demais, vai estar cheia a igreja, vai ter comida, vai ter milagre, vai ter oração, vai ser alegria, vai ter música, vai ter cantor. Ô, glória! É uma alegria, não é? Mas o bom mesmo é Jesus. O bom mesmo é Jesus, é Jesus aqui na minha vida, Jesus no meu coração, Jesus no meu caminhar, aleluia. Jesus no dia que, na hora que eu acordo, Jesus na hora que eu vou tomar banho, Jesus todo instante. Isso é que é o bom da vida. Por quê? Porque o resto é Jesus que me dá. É Jesus que me dá. Vai ter, vou estar aqui em nome de Jesus Cristo e vai ser uma bênção. Mas essa bênção, quem vai me dar é Jesus. Porque todas as coisas que eu tenho foi Jesus que me deu. Oh, glória a Deus, aleluia. O bom da vida é Jesus. Quem ainda não entregou sua vida para Jesus, volta. Quem está afastado dos caminhos do Senhor, aleluia. O Senhor Jesus disse assim: ide antes as ovelhas perdidas da casa de Israel. É assim, ide antes, vou repetir para você. As ovelhas perdidas da casa de Israel. Quem está afastado dos caminhos do Senhor, volta para Jesus agora. Volta para Jesus, levanta sua mão e vem aqui na frente que nós vamos orar. Não fica, venha para cá, venha, levanta sua mão e vem aqui na frente. Corre aqui, corre para Jesus. Nós vamos orar, essa é minha igreja e as portas do inferno não prevalecerão contra ela. Assim disse Jesus, tudo o que ligares na terra será ligado no céu. Eu levantei minha mão para Jesus e vim até a frente, fui até a frente do altar. Desde aquele dia, Jesus segura nas minhas mãos. Aleluia, vem para Jesus, corra para Jesus. Quem está afastado, afastada, jovem, jovem, volta para Jesus. Jovem, volta para Jesus. Aleluia, você é uma bênção. Mas você vai ser uma bênção mesmo se você tiver Jesus na sua vida. Aleluia, volta para Jesus, meu irmão, volta para Jesus, minha irmã, aleluia. Quem ainda não entregou sua vida para Jesus, aceita Jesus. Aceita Jesus como seu Salvador. Desde o dia que eu aceitei Jesus, a minha vida mudou. A minha vida mudou, aleluia. Eu levantei minha mão para Jesus e Jesus mudou minha vida. Jesus muda a sua vida. Vem para os caminhos do Senhor. O bom da vida, o bom da vida é Jesus. O resto é o resto. O resto não interessa, o resto passa. Jesus nunca passa. Jesus nunca sai do meu coração, Jesus nunca sai da minha vida. Jesus nunca vai sair da sua vida se você levantar a mão para Ele. Vem para Jesus, anda nos caminhos do Senhor. Confia nele e Ele tudo fará. Confie em Jesus. A sua vida está difícil? Confia no Senhor, entrega seus caminhos ao Senhor, confia nele e ele tudo fará. Você que está nos ouvindo, aleluia, você que nos acompanha, aceita Jesus, volta para Jesus, escreve o seu nome aí no chat do YouTube, da Igreja Deus e Amor Oficial, escreve lá, estou voltando para Jesus, eu estou aceitando Jesus. Procure a Igreja Deus e Amor mais perto da sua casa. É só você entrar no Google e escrever Igreja Pentecostal Deus e Amor e você vai achar uma igreja bem perto de você, bem pertinho. Se apresenta para o pastor e fala: eu aceitei Jesus, eu voltei para Jesus. E o nosso pastor vai orar por você e vai te abençoar e vai te dar todas as instruções para você ficar firme nos caminhos do Senhor. Quem, última vez que eu chamo aqui, quem quer entregar sua vida para Jesus, nós vamos orar e Deus vai te abençoar. Você já viu milagre aqui. Você já viu pessoas, aleluia, que chegaram aqui com dor e não estão mais com dor. Jesus tira a dor da sua vida. Jesus muda a sua vida. Jesus mudou minha vida. Jesus muda a sua. Vem para Jesus. Aceita Jesus como seu Salvador. Aleluia. Pode bater as palmas para Jesus. Ô, glória. Aleluia, Jesus. Maravilha, glória a Deus. Então, meus irmãos, vamos fazer nosso voto do segundo dia da campanha. Ô, glória. O nosso voto do segundo dia da campanha, glória a Deus. Queda das muralhas. Deus vai abrir essa porta, irmã. Deus vai abrir essa porta, ô, glória. Deus vai abrir essa porta. Cadê? Me dá um voto aqui, me dá um voto que eu fiquei,
que eu pus o paletó para lavar e o voto ficou em cima da mesa. Oh, glória a Deus, aleluia. Pastor Domingos, obrigado, Deus pague. Pega o seu voto, fica de pé, fica de pé, fica de pé, fica de pé. Fica de pé, glória a Deus, aleluia. Levanta o seu voto, levanta a sua oferta. Ah, irmão, eu só trabalho com Pix, eu também. Eu só trago dinheiro para a igreja. Fora disso, eu só trabalho com Pix. E eu também ajudo a Fundação Reviver com Pix todo mês. 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E escreve lá nas observações a bênção que você precisa, a porta que você precisa que Deus abra. Aleluia. Faz seu Pix, levanta o seu voto. Deus vai abrir essa porta. Deus vai abrir o caminho. Deus vai abrir uma brecha nessa muralha. Pode ter certeza. Deus vai romper esse problema. Aleluia. Deus vai tirar da sua frente. Aleluia. Nós estamos na campanha, segundo dia da campanha, queda das muralhas. Essas muralhas vão cair da sua vida. Vão cair do seu caminho. Levanta para Jesus, tenha fé. Sem fé é impossível agradar a Deus. Sem fé é impossível eu agradar a Deus. Tenha fé, Jesus está tocando no seu coração. Jesus está falando com você. Aleluia, oh glória. Maravilha, Jesus. Quem não tem condição, não fica triste, levanta a sua mão. Deus sabe tudo. Quem não tem condição, Deus sabe tudo. Levanta a sua mão que Deus vai te abençoar. E você vai estar aqui se Deus...

meu Deus e meu Pai. Quebra essa barreira, Senhor. Abre essa porta, meu Deus. Abre, Senhor Jesus, aleluia, o caminho, Senhor. Quebra essa muralha, essas muralhas, Senhor Jesus. Aleluia, derruba, derruba todas essas barreiras. Dai a vitória. Dai a vitória no teu sangue, Senhor. O teu sangue tem poder. Quebra toda obra do inferno. Sai, capeta, sai, Satanás. Sai, tranca-rua, Exu, caveira, Zé Pilintra, demônio da morte. Sai da vida do meu irmão, da minha irmã. Sai do meu caminho, sai. Sai pelo poder que é no sangue. Sai toda a obra do diabo, sai em nome de Jesus Cristo, sai em nome de Jesus Cristo, o sangue de Jesus tem poder, sai, sai, sai, sai, sai, de demônio que está colocando impedimento, que está fazendo barreira, sai, Satanás, sai, sai, sai em nome de Jesus Cristo, queima, Senhor Jesus, toda a obra do inferno, sai, receba a sua vitória, receba a sua bênção. Vamos louvar a Deus mais uma vez, e as palmas, o glória a Deus e o aleluia, são bem fortes para Jesus.

passar o voto, passa o voto para a semana que vem, para a semana que vem e para o quarto dia, semana que vem é o da fundação. Passa o voto da fundação, já pode passar o do Reviver para a semana que vem, sábado, todo mundo aqui, sábado que vem, culto da... Aleluia, aniversário de 32, celebração dos, de 32 anos da fundação. Sábado que vem passa o culto da fundação, dia de semear. E também já passo o voto do livramento para o quarto dia, para o terceiro dia da campanha, no dia 29. Já pode plantar o voto, já pode plantar o voto, aleluia, glória. Oh, glória a Deus, pega o voto, nós estamos passando, os irmãos, os varões de guerra, aleluia, as varoas de fogo, estão passando aí o voto. O voto da Fundação Reviver, do dia de semear, do aniversário de 32 anos, e também o voto para o dia 29, terceiro dia da campanha. Depois dá um para mim da Fundação, porque o do dia 29 eu já tenho. Oh glória a Deus, aleluia, graças a Deus. Pega o voto, 32 anos, aleluia, Jesus. A Fundação Reviver.

fica de pé com o seu voto. Fica de pé com o seu voto, que Deus vai quebrar essa muralha. Aleluia, Deus vai abrir portas, aleluia. Voto do semear e o voto da campanha. Quem semeia pouco, colhe pouco. Quem semeia muito, colhe muito. Aleluia, glória a Deus. Aleluia, Senhor Jesus, meu Deus e meu Pai. Ah, Senhor Jesus, eis aqui o nosso voto, Senhor, para a semana que vem, Senhor Jesus, para daqui a duas semanas também, o voto da campanha, o voto da fundação. Pai de poder, Senhor Jesus, derruba as barreiras. Pai de poder, Senhor Jesus, ajuda-nos a plantar, Senhor Jesus, porque aquele que planta, colhe. Aquele que semeia muito, colhe muito, Senhor Jesus. Dá vitória para cada um dos meus irmãos, para minhas irmãs, Senhor Jesus, abençoa. Abençoa em nome de Jesus Cristo. Amém, Jesus. Pode bater as palmas para Jesus. Pode ficar em pé, fica em pé. Só guarda o voto, mas fique em pé mais um pouquinho. É mais um pouquinho, já estamos acabando. Ô, glória, pode bater mais forte as palmas para Jesus. Nós estamos no horário, põe a mão na cabeça. Põe a mão na cabeça quem veio buscar sua bênção. Quem veio buscar sua bênção, põe a mão na cabeça. Ô, glória. Senhor Jesus, meu Deus e meu Pai. Senhor, cura essa vida, cura pelo teu poder, pela tua graça, pela tua misericórdia. Tira essa dor, tira essa fraqueza, tira essa inflamação, meu Pai, tira essa infecção, tira, Senhor Jesus, esse câncer, Senhor, tira essa malformação, Senhor Jesus, ô glória, essa anemia, essa fraqueza, tira, Senhor Jesus, queima, Senhor Jesus, toda a dor nas costas, todo o problema nas, aleluia, Senhor Jesus, tira, Senhor Jesus, essa enfermidade, cura essa pessoa, meu Pai, tira dessa cadeira de roda, em nome de Jesus Cristo. Pai de poder, Deus de misericórdia, tira do Senhor Jesus, ô glória, tira essa pessoa dessa condição, Senhor, e Senhor Jesus, passa no nosso meio, opera o milagre, Senhor, porque nós cremos no Senhor, na força do teu poder, Senhor Jesus, opera o milagre na vida da minha irmã, Senhor, opera o milagre na vida dessa jovem também, Senhor Jesus, opera o milagre na vida desse jovem, dá vitória, meu Deus, dá vitória, meu Pai, opera, Senhor, opera no teu poder, na tua graça, opera o milagre sobre essa vida, em nome de Jesus Cristo. Opera, Senhor Jesus, dá vitória para essa vida, meu Pai, dá vitória, em nome de Jesus, abençoa, Pai, abençoa, meu Deus, Senhor Jesus, opera sobre essas vidas, ô glória, Senhor Jesus, tira, Senhor Jesus, toda anemia, tira toda dor, Senhor Jesus, tira toda inflamação, toda fraqueza nas pernas, Senhor, restaura, Senhor Jesus, os músculos, restaura, Senhor Jesus, os ossos, restaura, meu Deus, aleluia, esse sangue, Pai, purifica esse sangue, tira toda a enfermidade, todo o reumatismo, toda, Senhor Jesus, toda a fraqueza, toda a dor, tira esse inchaço, tira, meu Pai, tira, Senhor Jesus, esse câncer, tira, Senhor Jesus, ô glória, toda a enfermidade, Senhor Jesus, dessa vida, em nome de Jesus Cristo, opera, meu Pai, opera, meu Deus, opera, Deus vivo, passa no meio da tua igreja, Senhor, passa no meio da tua igreja, Deus vivo, Deus santo, opera mesmo, Senhor, porque operando o Senhor não tem o que impeça, meu Pai, opera sobre essa vida, Espírito Santo da verdade, revela, Senhor, revela a tua vitória, a tua bênção, a tua maravilha, revela, Espírito Santo de Deus, revela o mistério, revela, Senhor Jesus, o livramento, mostra, Espírito Santo, mostra em nome do Pai, do Filho e do Espírito Santo de Deus. Pode sentar, pode sentar, pode sentar, pode sentar e bater bem forte, bem forte, bem forte, bem forte, bem forte. Uma voz me disse lá do céu: cante, cante, cante.

0: pode bater mais forte as palmas para Jesus. Oh, glória a Deus, aleluia. Jesus falou: se tu creres, verás a glória de Deus. Se tu creres, verás a glória de Deus, aleluia. É, Evangelho de São João, capítulo 11: se tu creres, verás a glória de Deus. Eu creio. Eu creio. Nós somos aqueles que creem. Aleluia. Nós somos aqueles que têm certeza que Jesus passou, que Jesus está aqui. Aleluia. Procura a sua enfermidade. Procura, procura. Faz aquele movimento que você não fazia. Faz o movimento que você não fazia. Procura a sua dor, sua enfermidade. Procura em nome de Jesus Cristo. Aperta onde estava doendo. Aperta onde estava incomodando. Aleluia. Mas se eu apertar, vai doer. Vai não. Vai não, em nome de Jesus Cristo, não vai. Oh, glória, procura a sua enfermidade, procura aquele caroço, procura aquela irritação na garganta, procura em nome de Jesus Cristo aquela inflamação, procura, faz um movimento no braço, um movimento no pulso, um movimento nos dedos, nas pernas, faz um movimento que você não fazia. Aleluia, pode fazer prova de Deus, pode procurar em nome de Jesus Cristo. Aleluia, procurou? Aleluia, quem procura acha. Quem procura acha bênção. Quem procura acha vitória. Quem procura acha resposta. Aleluia, Jesus é a resposta. Quem quer a resposta? A resposta é Cristo. A resposta é o Rei dos Reis, Senhor dos Senhores. Aleluia. Levanta sua mão quem está curado. Só quem está curado. Quem procurou e achou. Quem procurou e recebeu a bênção de Deus. Levanta sua mão lá no canto, levanta sua mão aqui no meio. Levanta sua mão aqui do lado dos irmãos, aqui nesse outro lado, levanta sua mão. Levanta sua mão, só procura onde estava doendo, só faz o movimento. Isso, faz que nem o varão ali, faz que nem o varão. Levanta a mão com entusiasmo. Levanta a mão com entusiasmo, porque foi Jesus que te curou. Foi Jesus que te curou e a bênção é sua. A bênção é de Deus. O homem das mãos furadas está passando por aqui. Levanta a mão, jovem. Levanta a mão lá no fundo, que Jesus já te curou, que eu sei. Levanta a mão lá no fundo, que Jesus já te curou, que eu sei. Bate palma para Jesus, bate palma para Jesus, bate palma para Jesus. Jesus, oh glória, oh glória. Isso é que é Deus, o resto é baral. Aleluia, glória a Deus. Então, o Espírito Santo de Deus, que não se engana, para desespero daqueles que não têm fé, ou para o diabo, diz aqui, que me revela que 35 pessoas, oh glória a Deus. Eu falei, como é que eu falei? A pessoa para na frente da sua casa. Se você para na frente da casa dos outros, você pergunta: o que está que tá acontecendo? Pois é, e foi assim. Você estava ali e só viu a pessoa passando na frente da sua casa. E estava acontecendo coisa, uma coisa espiritual. A espada do Senhor vai passar e vai tirar esse problema. A espada do Senhor vai passar e vai tirar esse problema da sua frente. 35 pessoas que você olhou e falou: tem coisa aí. Está acontecendo alguma coisa. E estava mesmo. Mas o Senhor Jesus, ele dá o livramento. O Senhor Jesus põe a espada dele na porta e o diabo sai, não entra mais, não volta mais. Não volta mais. Foi 35 pessoas que aconteceu desse jeito. Não foi de outro jeito, não. Se foi de outro jeito, nem levanta a mão. Foi 35 pessoas que está abençoada pelo Jesus assim mesmo. Foi dessa forma mesmo. Cadê? Levanta a mão, irmão, levanta a mão. Quem levantou a mão, ajoelha, os 35, ajoelha e fala assim: obrigado, obrigado Senhor Jesus, e bate palma pelo livramento, igreja, bate palma pelo livramento, glória, oh glória a Deus, louvado, louvado seja Deus. O sangue de Jesus tem poder, o sangue de Jesus tem poder. Sai da minha casa, sai da minha vida, sai capeta, em nome de Jesus Cristo. Aleluia, o Senhor me revela que 47 pessoas, olha só. É, tem coisa que tem, você tem uma dor de cabeça, mas não é dor de cabeça na cabeça. Dor de cabeça, problema, quem já ouviu falar? Problema, só de você lembrar já dói. Só sangue. Só de você lembrar já perde o apetite. Não é? Só de você lembrar, você fala, eu vou tomar um banho para ver se eu relaxo, para ver se eu descanso. Aleluia, eu vou orar para ver se eu melhoro. Aleluia, Jesus tira esse problema da sua vida. Jesus tira esse problema. Pode entregar na mão de Jesus agora. Pode falar, está na sua mão, Senhor. Esse problema está na sua mão. Esse problema que me dá dor de cabeça, esse problema que me chateia, esse problema que me aborrece, que acaba com o meu dia, está na sua mão. Senhor meu Deus, abençoa essa irmã, abençoa essas mãos que estão levantadas para ti, Senhor. Tira esse problema das mãos dela. Senhor, cuida dessas vidas. Pode ajoelhar e agradecer e falar obrigado, obrigado, obrigado Senhor Jesus. E bate palma bem alegre, bem forte para Jesus, bem forte, bem alegre para Jesus. Porque essa muralha já saiu da sua vida. Essa muralha já caiu essa muralha. Aleluia, são 28 pessoas que o Senhor me diz aqui que você bate, bate, bate e não abre. Está difícil. Está difícil, que situação difícil. Que situação difícil. Você bate e não abre. E você precisa. Também se não precisava, não estava batendo. Aleluia. Mas você precisa mesmo. Já deu o tempo. Agora é a hora da vitória. Agora é a hora da bênção. Jesus não chega atrasado. São 28 pessoas. Jesus não chega atrasado, creia. Creia, eu falei, é assim, creia na vitória, creia na bênção, são 28. São 28 pessoas que Jesus tem uma porta de prosperidade para você. Aleluia, cadê, cadê, cadê, cadê? Tem gente aqui lá do outro lado ali. Aleluia, levanta a mão, pode levantar a mão que Jesus já tocou no seu coração. Jesus já tocou em você, pode ajoelhar e falar obrigado. Obrigado, Senhor. Obrigado, meu Deus, bate palmas para Jesus. Bate palma para Jesus, oh glória, oh glória, oh glória, oh glória, oh glória. Maravilha, Jesus. Semana que vem, o culto é lá no salão principal, quem está entendendo? Quem é que vai ministrar a palavra? É o pastor Jerry. Quem é que vai cuidar do culto? É Jesus. Quem é que vai trazer sua bênção? É Jesus, aleluia. Quem vai trazer sua bênção é Jesus. Quem vai trazer uma pessoa para ser abençoada com você? Traz, chama seu vizinho, chama seu amigo, chama seu tio, chama aquela pessoa que não vinha mais na igreja, traz aqui, que vai, o fogo vai cair. O fogo vai cair, é sábado que vem, dia 22, o dia de semear, pastor Jerry, aleluia, os cantores da igreja, da Voz da Libertação, a irmã Maria Lorena vai estar orando, o fogo vai cair, vocês vão ver coisas maravilhosas, aleluia. Deus vai abençoar vocês. 14 horas, nós já abrimos com oração. Depois vai vir a orquestra da fundação lá de Paraisópolis, as crianças de Paraisópolis vão tocar na orquestra. E assim vai indo, Pequeno Galileu, cantor Ivan, cantora Balabem, cantora Ângela, e assim vai. Eu não vou lembrar de todos, mas a bênção é garantida. Sábado, dia 22, dia de semear. Cantora Débora vai cantar? Vai cantar em nome de Jesus Cristo. E a irmã Ireni vai dar uma palavra? Vai dar uma palavra em nome de Jesus Cristo. Irmã Ireni, presidente da fundação e presidente da igreja também. Vamos fazer a oração da fé. Oração da fé, os pastores podem subir aqui para me ajudar? Em nome de Jesus Cristo, vamos ungir todo mundo. Vamos ungir todo mundo, segundo dia da campanha, queda das muralhas. Senhor meu Deus, vamos fazer oração da fé. Oração do agradecimento. Oração da fé, os pastores já estão vindo aqui. Cadê o pastor Domingos, o pastor Manuel, o pastor José? Está tudo aqui. Ô glória, maravilha, Jesus. Louvado seja o nome do Senhor. Vem para frente, irmãos. Pode trazer sua bolsa, pode trazer suas coisas. Aleluia. Oração do agradecimento, oração da fé. Pode levantar fotografia, peça de roupa. Pode pegar aquela fotografia que você tinha, que você tem no celular. Pode levantar para Jesus. Pode levantar para Jesus as fotografias, os objetos, garrafa d'água. Não é isso? Levanta para Jesus. Senhor, meu Deus e meu Pai, Pai de poder, unge esses objetos que estão levantados a Ti, Senhor. Senhor, dá vitória, abre portas, meu Deus, derruba as barreiras. Senhor Jesus, cobre essas vidas com o Teu sangue. O Senhor garante a vitória. Nós Te entregamos na Sua mão esse segundo dia da nossa campanha, Pai. Dá vitória, dá bênção, Senhor Jesus, derruba muralhas. Abençoa, Senhor Jesus, leve em paz cada um dos meus irmãos. Leve em paz cada uma das minhas irmãs. Opera um milagre sobre essa criança. Dá vitória em nome de Jesus Cristo. Amém. Obrigado, pastores. Obrigado, irmã Sandra, irmã Luana. Obrigado, Felipe, Danilo, toda a equipe do som. Obrigado, nossos irmãos aí das câmeras. Obrigado. Obrigado, Deus pague. As irmãs que ficaram nas portas, os seminaristas que ficaram nas portas, muito obrigado. Aleluia. Nossos irmãos, que os operadores de rádio, muito obrigado. Deus que abençoe vocês. Todos os obreiros da casa de Deus, muito obrigado. Deus pague. Todo mundo que ora a meu favor, a favor da minha filha, muito obrigado. Quem está orando a favor da irmã Neni, muito obrigado. Deus pague. Quem está orando a favor do pastor Lorival de Almeida, Deus pague. Muito obrigado. Muito obrigado, Jesus. Muito obrigado, Jesus. Vamos despedir então com a paz do Senhor Jesus. A paz do Senhor Jesus e a paz do Senhor Jesus. Receba a unção dos homens de Deus.
1: Saúde para ele. Ouça. Livramento. Amém. Oi também. Receba um salve. Amém. Bênção.

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3: A paz do Senhor Jesus, meus queridos irmãos e minhas queridas irmãs. Eu sou seu irmão em Cristo, Diego Muniz, aqui do Ministério Jovem, diretamente da IPDA, sede de São Paulo, hein? Sede mundial. Olha só, eu já preciso abrir aqui para vocês, dizendo que nós estamos iniciando nosso primeiro Plantão Conferência Jovem 2026. Pois é, mas para essa missão eu não estarei sozinho. Cá comigo estão os âncoras dessa tarde maravilhosa aqui em São Paulo. Renato Diniz, a paz do Senhor, meu amigo.
4: Amém, a paz do Senhor Jesus, Diego. A paz do Senhor Jesus a todos os ouvintes que estão nos acompanhando. Este é o Plantão da Conferência Jovem. Hoje é uma programação especial onde nós iremos falar sobre este evento e muitas outras atividades que teremos nos próximos dias que já estão acontecendo e que vão acontecer.
3: Pois é, mas ó, essa mesa vai ser muito bem movimentada e cheia com mais gente. Aqui do outro lado, Letícia, a paz do Senhor. Lê, como é que você tá?
5: A paz do Senhor, Diego, a paz do Senhor Jesus, Renato. É um prazer estar aqui com vocês. Paz do Senhor a todos os nossos ouvintes que nos acompanham desse Brasilzão aí. E, gente, fica ligadinho porque vai ter muita novidade, vai ter muitos bastidores. A gente vai ter muitas revelações aqui hoje, né?
3: Pois é. Olha, vai ter coisa demais aqui pra falar. O programa vai estar recheado de suspense e muita coisa nova, hein?
4: Sim, porque assim, pra quem está nos ouvindo pela rádio, entendam. Tudo que nós formos falar de cronograma, de novidade, de spoiler, vai sair primeiro na rádio e depois no Instagram. Então você que tá aí acostumado, pensando que vai ficar totalmente informado só pelas redes sociais, você está equivocado, porque nós iremos falar também aqui pela rádio. E já informando, Diego, quem está nos ouvindo apenas pela rádio, saiba que você pode também nos ver.
3: Isso.
4: Exatamente. Agora nós temos recursos visuais.
3: Corre pro YouTube, a gente tá online no Ministério Regenere Oficial lá, ao vivo agora. Você pode ver assim toda a galera aqui de preto, de vermelho, de azul.
4: De rosa.
3: E ó,
4: ao vivo e a cores.
3: Pois é, o Diniz, eu preciso lembrar o pessoal, né? A gente vai estar ouvindo também a galera aqui pela rádio que pode falar com a gente.
4: Sim.
3: Que vai participar do programa também. Vai ter ouvinte participando, hein?
5: Vai ter muita coisa.
3: Vai ter ouvinte participando. E se você quiser participar aí, meu irmão, que tá ouvindo a gente do outro lado, eu vou deixar o nosso telefone aqui, o WhatsApp, DDD 11 98292-3392. Se você não anotou, eu vou falar de novo, hein? WhatsApp, DDD 11 98292-3392. Pode mandar sua mensagem, seu texto, seu áudio. Nós vamos ouvir e também... Diniz, a gente vai começar um bate-bola rápido aqui pro pessoal saber o que que é este Plantão Jovem.
4: Exatamente.
3: Eu vou perguntar pra você se vai dizer sim ou não já de bate-pronto. Nesse programa
4: então
3: terá... Nós saberemos o que tá rolando por aí?
4: Sim.
3: Pois é, nós teremos uma entrevista com convidados dos bastidores do Ministério Jovem?
4: Sim.
3: Nossa, vai ter dinâmica do Quem é a Voz?
4: Sim.
3: Conversa com convidado?
4: Sim.
3: Revelação de cronograma?
4: Sim.
3: Ligações com os ouvintes?
4: Sim.
3: É, muita coisa, tudo isso e muito mais, mas a gente já pode revelar os convidados que estão aqui hoje, né, Lê?
5: Com certeza. Eu acho que é uns 3 dias de programa, hein? Pra tanta coisa. O Muniz, ele ficou... Ó, a gente tem o Diniz e a gente tem o Muniz.
3: Pois é.
4: É um critério, né, pra estar aqui na rádio, seu sobrenome tem que terminar com isso.
5: Ah, exatamente, desculpa, entendeu? Desculpa, falhei nessa.
4: É, então.
5: Mas se vocês ouvirem alguém me chamando de Jovem Letícia ou Maria, sou eu mesmo, tá, gente?
4: Não, são seus pseudônimos,
5: né? Exato. Mas a gente tá aqui com duas pessoas muito especiais, eu posso apresentá-las?
3: Deve, estamos ansiosos.
5: Elas estão aqui maravilhosíssimas e toparam participar com a gente. Tem uma função muito importante dentro do Ministério Jovem. São vozes maravilhosas. E eu quero apresentar para vocês Luciene Almeida e Raquel Malta. Sejam bem-vindas, meninas.
6: Muito obrigada, Lê. Obrigada, Muniz e Diniz. A paz do Senhor a todos que nos escutam. Maltinha, que Deus te abençoe. É um prazer dividir essa mesa com você. E com vocês, né? E eu tenho certeza que, como o Diego disse, teremos muitas coisas por hoje aqui. Acho que a gente precisaria de uns 3 programas, eu Sim. concordo com a Lê.
7: Inclusive, eu estou curiosa, tá? Para os spoilers de hoje.
6: Tô ansiosa. Será que a gente entrega? Não sei.
8: Paz, Senhor, gente, é um prazer estar aqui com vocês.
3: O prazer é todo nosso receber vocês aqui pra gente falar um pouquinho de papo de música, né?
4: Sim.
3: Pra quem não sabe, então, as meninas que estão aqui foram apresentadas, a Lu, a Raquel, elas são líderes do Music no Ministério Jovem, né? Então elas estão bem por dentro aí de
4: estão
3: toda
4: bastante.
3: A parte de setlist, de cronograma, dos ministros que cantam, que louvam, né?
5: Elas que selecionam, hein?
4: Sim. E eu digo mais,
5: lá?
4: Porque eu fui escalado hoje porque vai falar de música, entendeu?
3: Ah, é?
4: Exatamente.
5: Todos
4: Exatamente.
5: Nós, né?
4: Por causa do dom.
6: Desse
4: por causa,
6: seu dom,
4: eu tenho
6: desse
4: um
6: seu
4: dom.
6: Talento,
5: eu conheço.
4: Todas a Raquel sabe, todas as lives que eu participo, todo mundo pede pra eu cantar. Todo mundo pede pra eu cantar.
8: Inclusive, me pediram uma dupla, tá? Figueira e o Renato.
4: Aí,
8: pra
4: ô,
8: abrir
4: louco.
8: O nosso workshop.
4: Você entendeu? Ô,
5: mas não vai suportar. O Ministério Jovem não vai
4: suportar.
5: Não, mas
4: até o final o pessoal vai ouvir. Fique aí, acompanha aí que vocês vão ver. Um talento revelado.
3: Ó, mas vale lembrar, a gente falou um pouquinho de tudo que vai rolar, mas pra você saber no detalhe o que é cada quadro, o que é cada programa, você vai ter que acompanhar até o final, porque também até o final nós vamos revelar parte das atividades que acontecerão na nossa Conferência Jovem. Gente, para você que sintonizou agora, lembrando uma coisa, tá? Este programa estará ao ar todos os sábados até a conferência, ou seja, nos próximos 3 sábados até o 5/9, a partir das 17 horas. E esses sábados, nós traremos mais convidados. Falaremos de todas as áreas possíveis e impossíveis que acontecem antes da conferência, de fato, começar a ir ao ar, né?
5: Então, eu posso tirar uma dúvida?
3: Com certeza.
5: Nos próximos sábados vai ter café, Muniz?
3: Eu tava aguardando
5: Porque
3: hoje,
5: Porque assim,
3: né?
5: Gente, pra quem não sabe, né? O Muniz, ele é oficialmente o cafezeiro da equipe.
4: Pois
5: Sim,
4: é. Ele é movido a café,
5: inclusive. Ele trouxe essa cultura de tomar café a cada 5 minutos, viciou todo mundo em café, e ele não trouxe hoje. Então, né?
3: Fiquei meio chateado.
5: Vou expor mesmo.
3: Fiquei meio chateado, porque quando... Vou criar uma rixa. Quando a gente vai lá no audiovisual, tem cafezinho, tem lanche.
4: Não.
3: O pessoal da rádio precisa dar.
4: Mas o Pedrão vai anotar aí, né? Não, Pedrão. Na próxima teremos um café bem bacana aqui pra
5: e
4: todos
5: E aí eu
4: nós.
5: Venho pra tomar o café, tá?
3: Pois é. Olha, gente, vocês que nos escutam aí de todo o Brasil, a gente quer saber de onde você tá falando, quem é você, o que você quer ouvir também. Então manda mensagem pra gente no WhatsApp aí que eu já passei pra vocês. Fala pra gente de onde você tá falando, o que você quer saber sobre o Music. A Lu e a Raquel tá ansiosa pra responder perguntas pra vocês, hein? Pode perguntar o que quiser que a gente vai colocar na mesa, hein, Diniz? Vamos colocar na mesa, Lê. Vamos colocar pras meninas responderem aqui. Vocês estão ansiosas, meninas?
6: Com certeza.
8: Perguntem muito.
3: Vai dar pra cantar um pouquinho também, não?
5: Raquel, e aí?
6: Gente, eu já tô olhando
5: rouca.
6: Eu
8: tem
6: tô
8: que representar
6: Olha
8: o Music.
6: Minha voz tá grave. Os ouvintes que nos
4: Olha
6: escutam,
4: só.
6: Não se enganem, porque hoje minha voz tá grave, mas ela costuma ser fina.
3: É.
6: Vocês estão ouvindo esse grave?
8: Isso é o resultado da preparação pra conferência, tá?
6: Ah,
3: é.
6: Mas melhorarei.
3: Todo mundo ansioso, né, gente? Mas vamos lá, gente, pro primeiro quadro desse programa, olha lá. O que tá rolando, Diniz? Letícia, o que que tá rolando? É o primeiro quadro do nosso programa que vai trazer o que tá rolando por aí. O que que tá acontecendo na sede mundial no Ministério Jovem? O que que tá acontecendo nos outros também, nas outras sedes, né?
4: Exato,
3: por aí pelo Brasil.
4: Estados.
3: Agora eu pergunto pra vocês, meninas. Já vou começar colocando convidadas na mesa aqui. O que que tá rolando no Ministério de Adoração no Music? Como é que vocês estão se preparando? Onde vocês estão se encontrando? Como é que tá toda essa energia de vocês aí?
9: Maravilhosa. É sempre uma alegria construir tudo isso do zero. E ouvir do Senhor o que que Ele tem pra igreja nessa conferência que teremos. Serão 2 dias maravilhosos. A preparação está a todo vapor. Esses dias, assim, acho que por mais de um dia, né, Raquel? Nós saímos daqui super tarde, porque nós estávamos reunidos com a banda, com o pessoal do Classic também, que é uma das frentes também ali, dessa parte musical que nós temos, pensando e orando e pensando, assim, o que que a gente precisa para este momento. Não é fácil, mas é uma alegria, né? É um privilégio.
8: É um privilégio, é prazeroso. É prazeroso. Acaba sendo uma rotina muito intensa, né? Porque além de toda a preparação ali espiritual, são muitas coisas também para definir. E a gente tem essa preocupação de definir coisas também que sejam direcionamentos de Deus, para que não seja só apenas um evento legal ou hinos que façam sentido, mas que de fato aquilo cumpra o propósito de Deus. Então, a gente está numa rotina muito intensa e nos próximos dias serão assim, né? Mas também é muito bom. Acho que a gente também já está acostumado, né? Todo
4: Aquela
8: ano a gente faz...
4: Correria gostosa.
8: Correria,
4: né?
8: Gostosa. Todo ano a gente tem essa oportunidade de fazermos as conferências aqui na sede. É sempre muito intenso quando está chegando, mas é muito legal, muito bom.
4: Muito bom. E assim, o que é interessante é porque as coisas não param enquanto estamos montando uma conferência, né? Uhum. Tá tudo rolando. Então tá rolando fire, tá rolando culto, tá rolando
8: Exatamente.
4: Live... Tudo simultaneamente, enquanto
8: oração,
4: a gente
9: Mas o que a gente faz de madrugada, né?
4: Exato. É o que eu sempre falo
9: aos pés
4: com os
9: do
4: meus
9: Senhor.
4: Os meus liderados falam, mas eu não tenho tempo pra fazer. Eu falei, meu, o que você faz da meia-noite às 6 da manhã?
9: Exato, por favor, melhore.
4: É um absurdo.
9: É brincadeira, né? Negligencie o sono, é importante.
8: Nada, os jovens são fortes, os jovens aguentam.
4: Se a Bíblia diz que os jovens são fortes, quem sou eu pra dizer que não são?
3: Devem ser ou ficaram em falta, Lê? E aqui na sede, a gente tá tendo fire, como é que tá acontecendo os fire às sextas-feiras?
5: Gente, ontem nós iniciamos, de fato, a nossa imersão espiritual de
3: Olha
5: 21
3: só,
5: dias.
3: Glória
5: e
3: a Deus.
5: Foi um fire, começando com o fire e toda a galera dos estados tá participando. Hoje vai ser São José dos Campos que vai estar responsável por esse momento de imersão via Meet. É uma coisa mais interna, mas porque tem gente que fala que jovem não ora,
3: uh-huh.
5: né? Isso aí é levante do inimigo contra nós.
3: Tão
4: fake
3: enganado.
4: News.
5: Fake news, a gente tá lá orando. E ontem nós tivemos um fire incrível.
3: Glória a Deus.
5: Tivemos o quê? 166 pessoas.
3: Nossa.
5: No fire. Tava até difícil pros intercessores orarem
8: tava
5: pelas
8: mesmo.
5: Pessoas, porque tava todo mundo muito perto. Uma alma aceitou a Jesus.
3: Glória
5: e assim, foi incrível, gente.
3: Tá,
5: foi...
3: Tem sido incrível. E ontem teve uma novidade, porque o nosso fire, pela primeira vez, foi transmitido ao vivo,
5: Exato.
3: Né? Nós fizemos o Fire, obviamente, a conferência Fire, teve a transmissão, mas ali foi uma conferência. Agora, da maneira como nós fizemos ontem, que foi abrir nossas portas, né? Foi a primeira vez.
4: E pra quem não assistiu ao vivo, vocês podem acompanhar nos canais do YouTube do Ministério Regenera e do Ministério Jovem Expansão. Vocês podem conferir lá como foi. Tava bonita a decoração.
3: Tava demais, lindo.
4: Tava muito bacana.
3: E assim, o Espírito Santo de Deus fez presente. Nós fomos impactados pela presença de Deus e tudo para a glória dele. E para quem quiser participar conosco, Letícia, aonde que eles nos encontram toda sexta-feira?
5: Toda sexta-feira às 20 horas no Espaço Jovem. E eu quero dar uma dica para você, menina. Eu sei, né, que às vezes a gente se prepara para vir pro culto, só que assim, não faz, a gente chora tanto. 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A gente já tem esse hábito de toda sexta-feira tem o Fire, mas com essa imersão aí pra conferência, a gente te convida pra estar conosco às 20 horas na sexta-feira. Se você for de longe, aí não puder estar conosco presencialmente, acompanha pela nossa live.
3: Vai estar ao vivo, né,
4: Muito
3: Denise?
4: Bom.
3: Tem integração ainda?
4: Exatamente, olha só, o que mais está rolando aqui na sede mundial, o que está rolando aqui enquanto estamos falando? Está acontecendo agora a integração de 18 jovens no Ministério Regenera.
9: Uau.
4: Olha só que incrível. Essa família que cresce muito aqui na sede mundial. Eles ficaram 3 meses tendo encontros semanais. E hoje é o que chamam de formatura deles, formatura de conclusão. Então, eles serão integrados para servir o ministério, para compor o ministério. E eu gosto de enfatizar isso, porque muitas pessoas acreditam que a nossa igreja, ela só tem pessoas com mais idade, pessoas de cabeça branca. Eu tenho cabeça branca, mas eu sou jovem, tá? Então, uma coisa não tem nada a ver com a outra. Mas
10: tem cabelo, é o meu caso aqui.
4: Pelo menos não tem cabelo, exato. Então, é importantíssimo nós destacarmos que tem bastante jovens que estão vindo para cá, que estão integrando e fazendo parte dessa família. E uma dessas jovens é a Milene. Olha só que legal. A Milene, ela é creative lá em São José dos Campos. Que legal. E ela está integrando aqui. Então, olha só, não importa onde você mora, a distância, ela não mediu esforço. Ela é de São José dos Campos e está integrando aqui ao Regenere na sede mundial. Então, tá rolando também a integração aqui na sede.
10: E como de costume, também os cultos Regenere às 19 horas todos os sábados. Hoje um culto especial, pregando o nosso presbítero e pastor Davi Miranda Neto.
9: Falou o título completo.
10: Olha só, hein? Nosso líder aqui. Ah, e uma coisa legal, essa eu faço questão de
4: com
10: falar.
4: Certeza. Essa eu te dou as honras.
10: Pois é, amanhã, inclusive, aqui a nossa turma do Speakers, a nossa frente ministerial.
9: Fala,
10: de
9: turma!
10: De capacitação de ministro, terá um encontro intensivo para melhorar as nossas ministrações, para que a gente possa ter um tempo de entrega à presença do Espírito Santo e que em cada vez mais em que a gente seja exposto a estar ali ministrando para a igreja, falando com a igreja, sendo instrumento do Senhor, a gente faça com mais excelência. Nós teremos um intensivo o dia inteiro, a partir das 10 horas da manhã, de amanhã, do domingo, toda a equipe de ministros aqui do Ministério Jovem, que louvam, que oram ou que pregam, estarão reunidos para um treinamento intensivo sobre ministração e adoração. Pois é, a gente está de olho em tudo e não passa nada. Segunda-feira, Diniz.
9: Eu só queria fazer aqui uma chamada para a galera do Regenere, que está lá no grupo. Respondam o Muniz, tá, gente?
10: Por
9: Ele
10: gentileza.
9: Colocou lá um monte de mensagem. Vamos responder, vamos estar querendo ler,
10: Por favor.
9: Vocal está animadíssimo,
10: olá,
9: tá?
10: Vai
9: tá,
10: é ou
9: não
10: tá.
9: É?
8: Estaremos no treinamento,
10: você
8: com certeza.
10: Tá,
9: com certeza, 9:30 chegarei.
10: Ótimo.
9: Com certeza.
10: Leu minhas mensagens no grupo?
9: Claro que li.
8: Lemos e respondemos a enquete.
9: E já reforçamos com o vocal, foi?
4: Ai,
9: foi
8: verdade. É verdade, estamos encaminhando mensagem constantemente lá para nossa galera, para os jovens do vocal, e com certeza estarão todos lá amanhã.
10: Muito Amém, bom. Glória a Deus.
4: E olha só, segunda-feira nós teremos uma reunião online com, como disse o Muniz, nosso presbítero e pastor Davi Miranda Neto e também o presbítero Miqueias Almeida. Eles estarão juntos fazendo uma reunião online via Meet com todos os conselheiros do Brasil.
9: Achei que você ia falar que era com os presbíteros.
4: Então você que é conselheiro do Expansão, já fica ligado, fica atento, porque segunda-feira teremos essa reunião super importante, onde eles vão tratar assuntos muito legais, vão compartilhar novidade com vocês. Então, fiquem atentos ao seu grupo de WhatsApp. E agora, nós temos também um áudio. Temos um áudio de um conselheiro lá de Goiás.
10: Ah, é?
4: Que é, nós vamos saber o que está rolando em Goiás.
10: Ah, vamos
4: da
10: saber.
4: Da preparação para a conferência.
10: Pois é.
4: Vamos ouvir? É o Wellington Manfredini. Vamos ouvir o que o Wellington tem a nos dizer.
11: Graça e paz aos irmãos do programa Voz da Libertação, que vos cumprimenta, nosso irmão em Cristo, Wellington Manfredini, primeiro conselheiro do estado de Goiás, do Expansão. Quero confirmar nossa presença na nossa Conferência Jovem 2026. Exatamente isso. Um ônibus com 60 pessoas estará deslocando de Goiânia para a capital paulista. Mais de 60 pessoas, mais de 1.000 quilômetros de 1.000 quilômetros de volta. Tudo isso para participar desse grande evento, dessa grande conferência. E você que nos ouve agora, você é o nosso convidado especial. Se nós estamos saindo 1.000 quilômetros de ônibus para participar dessa conferência, por que você que está em São Paulo, você que nos escuta agora, não vai deslocar para participar conosco também? Vai ser uma honra ter vocês conosco, juntos, nesse grande dia, dia 4 e 5 de setembro, conferência Graça sobre Graça, Goiás, está confirmado.
4: Muito bom. Ele já deixou um puxão de orelha, né?
10: Pois é. Se ele vem de 1.000 quilômetros, mais de 60 pessoas da capital de Goiás vindo pra cá. Então, São Paulo tem que estar 100% presente.
4: É o mínimo, né? Você pega o Uber, dá 15 minutos até aqui, se você não vier, por favor.
10: Amigo, mas aí você exagerou também, né? 15 minutos é daqui pra esquina com esse cara de São Paulo. Falando em voz desse programa sobre música, Lu e Raquel, será que elas sabem? Será que elas vão saber?
4: Eu acho que elas vão saber. Será? Mas será que o público vai saber? Nós já temos um Instagram, Pedrão? Já subiu lá?
10: Pois é, vamos abrir neste momento. Letícia, qual é o quadro que vai rolar agora?
5: Você vai acompanhar aí com a gente o quadro de Quem é a Voz. A gente já vai ouvir ou já posso explicar?
10: A gente vai ouvir um áudio pro pessoal já prestar atenção, né? Vai soltar um áudio aí e depois o que vai acontecer?
5: A gente vai lançar aí um áudio pra você ouvir. Preste muita atenção, aumenta o volume, se você puder colocar o fone aí pra você ouvir. E você vai ter que descobrir de quem é essa voz maravilhosa. Não sei ainda, vou fazer que não sei.
10: Pior que eu não lembro mesmo, você acredita?
5: Oh, meu Deus do céu, os efeitos da falta de café. Você vai ouvir um áudio e você vai mandar aí pra gente. O Pedro vai colocar lá no Instagram. É, você vai ter a oportunidade de revelar aí quem que você acha que é esse áudio. É uma pessoa que vai falar algo e você vai mandar quem que você acha que é pra participar aqui com a gente, que é o nosso programa interativo. Você não vai ficar aí só sentado só ouvindo, não. Você vai participar com a gente, colabora.
10: Manda no WhatsApp também, né? Lembrando o WhatsApp aí, DDD 11 98292-3392.
4: Repita.
10: 11 98292-3392 pra você mandar seu zap aqui pra nós, que nós estamos te aguardando. Então a produção pode soltar, Lê?
5: Pode soltar. Você tá preparado? Você tá perto aí do seu rádio, do seu smartphone? Aumenta o volume aí, eu coloco o fone, porque você vai ter que saber de quem que é essa voz.
10: De quem é a voz?
12: Mas, pessoal, convidar vocês para estarem com a Conferência Jovem Graça sobre Graça nos dias 4 e 5 de setembro. Mas não venha sozinho, traga seus amigos, venha com a sua família. E nos vemos lá.
10: Com a voz aí?
4: Eu acredito que vocês ouviram bem, mas vamos ouvir novamente a voz para você ter certeza, saber que você ouviu bem.
5: Só mais uma,
4: mais uma vez.
12: Paz, pessoal, da vocês estarem com a gente na Conferência Jovem Graça sobre Graça nos dias 4 e 5 de setembro. Mas não venha sozinho, traga seus amigos, venha com a sua família e nos vemos lá.
4: Bom, vocês tiveram aí os recursos pra dificultar.
10: É lógico, aqui também não pode ficar fácil.
4: Vai ser muito fácil,
10: é,
4: né?
10: Lógico.
4: Seria muito fácil.
9: Eu acho que eu já sei, tá? Não quero falar nada, não.
8: Eu vou entrar no meu Instagram agora e vou deixar minha resposta lá.
10: Mas aí pra vocês tinha que ser a pessoa cantando pra ver se vocês iam adivinhar.
5: Mas será que canta?
10: Será?
4: Será que essa pessoa
5: canta?
10: Pode cantar, né?
4: Ou será que essa pessoa filma?
10: Pois
4: e grava.
10: É.
9: Quem
10: Mas
9: pedir
10: aí...
9: dicas lá no Instagram, eu dou. Eu vou voltar.
4: Interajam,
9: interajam.
10: Me segue pra mais dicas, né?
8: @ Luciane Almeida.
4: Vamos ver. Já tá lá nos stories do Ministério Jovem Expansão, Pedro? A caixinha tá subindo agora? Então tá ótimo. Pedro está subindo agora e você vai poder responder.
10: Pois é, e também mandar no WhatsApp, né? Pode também mandar,
4: pode mandar
10: no WhatsApp.
4: Pode mandar no WhatsApp também.
10: Mas assim, agora a hora tão esperada, né? Falando em voz, a hora em que a gente coloca os convidados pra cantar, independente do tom que ele solta. É, pois é.
9: Cara, ah, pronto.
4: Tá tudo bem.
9: Pega o violão, malta.
4: Pega
9: o violão.
8: Ó, poderíamos ter trazido um violão, né?
10: Não diz que é espontâneo, não diz que é... Quem sabe faz ao vivo, meus amigos. Brincadeiras à parte, a gente quer conversar com essas convidadas que estão aqui, que estão muito envolvidas no que vai acontecer na nossa conferência. Já ouviu um áudio aí? Vai mandando no seu WhatsApp quem você acha que é, vai me respondendo no Instagram. No final, a gente vai voltar com vocês aqui pra saber quais foram as respostas e saber quem acertou a voz aí, né?
5: A gente vai dar alguma dica?
10: Nenhuma.
5: Nenhuma?
4: Não, a gente já deu dica.
10: Até aqui, falou o senhor, a partir de agora ele fechou o livro.
5: O Muni tá com o coração endurecido.
10: É, pois é. Meninas, a gente sabe que vocês estão a todo vapor aí, né? Na escolha do set list da conferência, separando todos os ministros que vão participar, coral, banda, é muita coisa. Eu sei que é muita coisa. Agora, dentro de todos esses desafios que vocês têm, de escolha de repertório, de escolha de ministros, né, que vão estar ali cantando, obviamente nós temos diversos, o que vocês acham que é mais desafiador a hora que chega, ó, gente, conferência jovem, 5 e 6 de setembro. Tá com vocês.
9: Olha, que desafiador responder uma coisa só, né?
8: É, tem que organizar as ideias para pegar algumas.
9: Porque assim, toda a preparação, seja para conferência ou seja para outros eventos que a gente faz aqui, que tem essa maior proporção, ela demanda um preparo gigante. Dias, de meses, de semana. E a gente, como o Renato disse um pouco antes, o mundo não para pra gente preparar. Se parasse, a gente
4: seria
9: ia ter uma água aí pra tomar, né?
10: É isso,
9: mas
10: mais
9: não.
10: Culto, isso mais falha, isso mais Ai. Preparação.
9: Tudo está acontecendo. E aí a gente precisa discernir e entender no Senhor o que faz sentido para aquele momento. Porque se fosse para escolher só música boa, vou escolher os melhores hinos, os hinos mais bonitos e pronto, escolhi. Fácil para quem gosta de música, não é, Raquel?
8: É.
9: Mas o desafio é entender o que faz sentido para a Igreja do Senhor para aquele momento, para aquele tempo, para este evento. Então, todo esse preparo é desafiador, difícil, tá, Diego? Escolher uma coisa só.
10: E eu acredito muito no que você está falando, Lu. Eu acompanho, eu tenho a oportunidade de acompanhar vocês de perto também, todo o trabalho de vocês. E eu sei que não começa em, sabe, ouvindo a música, o áudio, assim. É espiritual, cara.
8: Espiritual.
10: É espiritual. Eu sei que vocês estão ali buscando, né, na presença de Deus, o que o Senhor quer colocar como hinos que leve a igreja para o lugar que Ele quer, né, para ministrar a igreja. Então, eu sei que existe um preparo muito espiritual no que vocês fazem. E isso é que faz a diferença, né, gente?
9: A adoração, ela é muito espiritual, né? Ela é uma arma de guerra. Ela nos coloca numa posição de soldado. Soldado aposto no exército do Senhor. E discernir isso, entender que não é só sobre o mundo material, tá aí a chave, o segredo. E a adoração, ela vai além da música.
8: Com certeza, Lu. E é por isso que a gente tem essa preocupação, né? De, como eu falei, não só escolher músicas bonitas ou músicas que as pessoas conheçam e gostem de cantar, mas é literalmente espiritual. O que Deus quer que a gente transmita nesse evento? O que faz sentido para aquele momento? O que os louvores ali vão estar transmitindo? E a que lugar nós vamos levar a igreja com aquelas canções? Então, é realmente muito intenso, porque a gente tem aí ensaios, escalas para cuidar. E aí, nesse meio tempo, a gente tenta marcar reuniões na semana em que a gente sai super tarde daqui. E eu me arrisco a dizer que, além dessa rotina intensiva, assim, no espiritual, parte técnica também. Gente, escolher canções é mais difícil do que vocês imaginam, tá?
9: Exato.
8: É muito difícil. Para um evento assim específico, em que a gente tem que ser muito intencional ali, às vezes é óbvio que nós temos canções muito bonitas e bíblicas, mas é realmente muito difícil ali, essa parte de ouvir, definir, ver o que faz sentido num set. É muito difícil, assim. Mas nós cremos que, desde essa preparação, o Senhor tem nos direcionado e cremos que vamos viver um evento maravilhoso.
9: Com certeza.
4: Tem um detalhe que a Lu falou e a Raquel enfatizou também da escolha das músicas sobre o tempo que a igreja está passando. Eu achei isso muito interessante e eu gostaria que vocês explorassem um pouco mais isso, até para quem está nos ouvindo e é da música, é do Adore, é do bairro e às vezes nunca parou para pensar nisso. Como que funciona? Como que o líder de louvor consegue identificar o momento da igreja e como que ele consegue encaixar as músicas para fazer sentido no evento?
9: É um discernimento, digamos assim, né? E não só deixando esse lado místico, não é sobre isso. É entender o que o Senhor deseja ministrar à igreja. E nós, quanto líderes de adoração, e eu sei que existem muitos líderes de adoração nos ouvindo agora também, nós temos a responsabilidade de discernir no Senhor o que Ele deseja para aquele momento, para que a gente cante. Não é só sobre um hino bonito, não é. A gente precisa analisar a letra. A letra aqui, para a gente sempre fala isso. Precisa ser bíblica. Cristocêntrica. Porque contra a palavra do Senhor, nada resiste.
8: Sim.
9: Não somos nós quem convencemos o outro que nos ouve, que ouve a canção bonita. Não, porque aí pode ser só uma emoção. Então, guardar o coração no Senhor e entender que é sobre o Senhor, a adoração a Ele, que aquilo ali é bíblico, que a Bíblia está dizendo, é a palavra do Senhor, inerrante, não tem segredo.
8: Sim, e essa parte técnica também é muito importante, né, Lu? Da gente construir um set ali, para que as canções também tenham uma sequência em que façam sentido. A gente, por exemplo, tem um cuidado de, mesmo pegando uma música bíblica e uma canção linda, aí talvez tenha outra que também é linda e bíblica, mas não conecta muito com a primeira. Então, a gente, tecnicamente falando, a gente também tem essa preocupação em que todo o set list, todas as canções, caminhem para um único propósito e para uma única mensagem.
4: Então, as músicas todas precisam se conversar entre si, além
8: Exatamente.
4: De ser bíblica.
8: Exatamente.
4: Né?
8: Até porque o ministro, ele já vai ministrar ali no dia com algo queimando no coração dele, né? Então, eu acredito que quem vai ministrar ali já vai como... falando de forma mais fácil, como se fosse uma história para contar algo, para transmitir. Então, sim, elas se conectam.
9: É sobre uma temática.
8: Sim.
9: Para a conferência, qual vai ser o tema da nossa conferência?
4: Ah, o tema... Eu acredito que todos já sabem, mas se você ainda não sabe, é graça sobre graça.
9: Glória a Deus pela
4: graça.
9: Então, a temática dessa conferência vai ser graça sobre graça. Com essa temática, nós, líderes de adoração, de louvor, nós entendemos. A nossa liderança, todos nós já tivemos um discernimento. O que o Senhor deseja fazer? Esse tema foi colocado. Pronto, agora vamos trabalhar em cima disso. E as canções, elas se conversam entre si. E não há nada melhor do que falar da graça
4: nossa.
9: Que nos foi presenteada.
10: É isso, glória a Deus aí pra você ver, né? Aí começa a nossa mãos à obra. Quando chega o tema, chega né, a temática da conferência, é mãos à obra e joelho no chão. Porque assim, como a Letícia estava falando, o Ministério Jovem ora, o Ministério Jovem busca também Deus e fazer parte disso, gente. Olha, eu devo dizer para vocês, e acho que todos nós aqui vamos concordar, fazer parte disso é só pela graça de Deus. Nós temos as nossas responsabilidades, os comprometimentos, mas assim, o quão prazeroso é estar na presença de Deus todos os sábados, fazendo parte disso, fazendo parte do que está acontecendo aqui na sede mundial, de toda a nossa união, de toda a nossa comunhão. É a Igreja Deus em Amor avançando, crescendo, indo para outros patamares, porque o Senhor está fazendo grandes coisas em nosso meio.
4: Glórias a Deus por isso. Inclusive, esta live já é fruto disso, né?
10: Com certeza.
4: Qual foi a última vez que a gente viu uma rádio sendo transmitido também pelo YouTube?
10: Não é?
4: Então, vocês podem perceber a mudança. A gente sente no ar, né? A gente que tá
8: Sim.
4: aqui na sede é perceptível, é quase palpável
10: Glória
4: essa
10: a Deus.
4: Mudança que o Espírito Santo está fazendo. Mas agora, nós queremos ouvir também das nossas convidadas um pouco dos bastidores. Que é aquilo que ninguém vê, né? É a parte onde o filho chora e a mãe não vê.
8: É literalmente isso, tá?
10: Cantando
4: é
10: lá,
4: coisa linda, apresentação na live. Só que eu queria saber de vocês o seguinte. Quantas pessoas são envolvidas nos bastidores?
8: Uau.
4: Quanto tempo antes do culto que vocês chegam? Numa conferência, vocês chegam um dia
8: Nossa.
4: Antes, vocês acampam
8: ali. Renato,
4: aí.
8: Só de,
9: dorme,
8: só de brincadeira.
9: Dorme, brincadeira.
8: Renato, só de pensar nessa pergunta, eu já fico cansada.
5: Traumatizada. Então, mas uma coisa que me chamou muita atenção quando eu vim pro Regenere é isso. A galera não faz ideia quanto que envolve.

0: de hoje. Inclusive, fica aqui o meu convite a você que mora aqui perto, que é da Grande São Paulo, cidades vizinhas. Venham, vocês venham. Que moram próximo, venham, porque hoje teremos um culto abençoadíssimo, como os âncoras já disseram, Davi Miranda Neto pregará a palavra de Deus hoje e você não pode ficar de fora.
1: Vai ser incrível.
0: Agora, respondendo, número de pessoas...
2: Quantas pessoas na parte musical, né?
0: Gente, assim, se a gente envolver o coral Unforgettable Praise, nosso coral amado... A gente tem mais de 50 pessoas
2: aí.
0: Imagina o vocal. Se são dois dias de conferência, nós temos vocal, nós temos banda envolvida.
2: E banda, cada dia é uma diferente, né, Lu? Então, são pessoas a mais.
1: Então, são mais de uma banda, não
2: mais
1: é sempre a
2: de
1: mesma
2: uma banda.
1: Banda tocando.
2: Não. Mais de uma banda pra fazer...
0: E nós temos também a professora de canto, nós temos toda a produção,
2: equipe
0: a parte técnica. Assim, ouso dizer que é mais de 50, 60 pessoas. Assim,
1: nossa, isso que a Luciane falou é interessante. Eu acredito que eu não sabia disso. Eu acho que eu já ouvi falar, mas quem está nos acompanhando aí, talvez você não saiba, mas não é só chegar e ensaiar.
2: Não.
1: Existe professor, existe toda uma passagem, existe toda uma parte técnica também
2: Sim.
1: envolvida.
2: Tanto que Pastor Renato, que durante a semana do curso...
1: Eu por essa também não esperava.
2: Gente, eu sempre chamo ele de Pastor Renato.
1: É verdade.
2: O Rei, antes do culto, além de ter essa preparação no dia mesmo, durante a semana nós temos a nossa líder, a Aline, é a nossa líder
0: técnica de voz.
2: Que ela também grava voz por voz, vários naipes, pra distribuir pra galera. Sua voz do sábado é essa. Então
1: olha,
2: tem todas essas coisas.
0: Isso
2: nos
0: pro
2: bastidores.
0: Vocal.
2: Pro vocal.
0: E pro coral, nós também enviamos os kits de vozes,
2: isso
0: que
2: aí.
0: A gente chama. Então, quem faz contralto, recebe ali o áudio daquela canção que nós cantaremos no próximo culto. Quem é do soprano, recebe o seu áudio. Tenor, barítono.
1: Nossa, existe então, kit?
0: Tem
2: todo
0: aquilo
2: kit
0: que
2: vocal.
0: Nós criamos.
2: Existe
0: junto kit. Com, claro, que nós temos também a Edivânia e o Gustavo
2: isso.
0: conosco nessa parte de coral. E a Edivânia nessa parte de vocal conosco. Temos também o apoio técnico vocal no coral. Tem toda uma construção.
2: Sim.
0: E assim, que privilégio é fazer parte disso. Cansativo é, mas o Senhor é a nossa força, o Senhor é a nossa alegria. Tendo saúde, a gente enfrenta. Deus é bom e é um privilégio.
1: Muito
0: é um privilégio
1: bom,
0: fazer parte disso.
1: E agora eu quero ouvir de vocês. É toda uma dedicação, é todo um preparo, muita parte técnica, muita coisa envolvida para que seja tudo muito bem feito. E a pergunta é, por quê?
0: Nós temos aqui no Regenere e o Expansão também, um valor que é a excelência. Nós entendemos que precisamos dar o nosso melhor. A palavra de Deus diz, né? Quer comais, quer bebais... Passais tudo para a glória de Deus.
1: Aleluia.
0: Então, nós entendemos que quando nós damos o nosso melhor, nós estamos dando o nosso melhor para o Senhor. Não é para o outro ver, ai, como ela faz bonitinho, nossa, como ela é esforçada. Não, é sobre ter todo um preparo e dar o nosso melhor para o Senhor. É um princípio, é um valor que é a excelência que nós entendemos aqui. A gente dá o nosso melhor com aquilo que nós temos em mãos.
3: E é para a glória de Deus sempre, né? E o Senhor tem recebido certamente, tá? E aí a gente fica nessa expectativa. Nós vamos ver depois o resultado de todo esse empenho, de todas essas orações.
2: Que responsa, hein, Luciene?
0: Estamos ansiosos.
2: Que responsa,
3: pois é,
2: gente.
3: Nós veremos o resultado na conferência. Meninas, obrigado por compartilhar um pouquinho do que vocês vivem nesses bastidores. E agora a gente vai para uma parte do programa bastante bacana, que vai ser a nossa... O nosso quadro Fazendo Ligações.
1: Isso daqui vai ser legal, hein,
3: Fazendo
1: gente?
3: Fazendo Ligações.
4: Agora vamos de telemarketing.
3: Pois
2: eu quero
3: é.
2: Participar, viu, gente? Eu ouvi dizer que tem brinde de camiseta. Eu
3: vai
2: quero
3: ter
2: participar.
3: Brinde de camiseta.
2: Me liguem, por favor.
3: Pois é, e como é que vai funcionar? A gente vai sortear um telefone dos nossos jovens, tanto do Ministério Expansão quanto do Ministério Regenério. Do Ministério Jovem, por assim dizer. E quando a gente ligar pra esse número, a pessoa não pode responder o killer.
4: Ela não pode responder alô, né?
3: E se ela
4: faz
3: responder
4: sentido.
3: Alô, a gente vai dizer amém, a paz do Senhor. Você vai
4: tchau, Deus abençoe.
0: É sério isso?
3: Seríssimo.
1: É seríssimo.
2: Difícil.
3: Ela não pode responder alô. Quando ela atender o telefone, o que ela tem que dizer, Diniz?
1: Ela precisa falar, eu vou para a conferência.
0: Olha, muito bom.
3: Se ela
0: entendi,
3: responder
0: Adina.
3: Alô, a gente vai soltar um quen, quen, quen, quen aqui e não ganhou a camisa. Agora, se ela responder, veja bem, hein? Preste muita atenção, meus caros ouvintes. Você recebendo uma ligação...

0: são notas. Já desabilita seu silencioso. Já tira o filtro do iPhone de não receber telefone de pessoas desconhecidas. Nossa produção já está preparada. Vamos escolher um telefone agora. E se você receber a nossa ligação, você não pode dizer alô. E nem dizer a paz do Senhor. Você vai ter que dizer, eu vou na Conferência Jovem 2026. Se assim você fizer, você receberá uma camiseta oficial do evento, hein? Vamos lá, produção. Podemos fazer essa ligação já? Tá tudo prontinho? A galera já tá na espreita, será? Olha só, hein? Olha só, hein? Pode ligar. Não vale ligar pra Luciene, hein?
1: Ah, eu acho que pode sim, hein?
0: Vamos Tirem lá. Os celulares do silencioso. Desabilitem o filtro de... O filtro de telefones desconhecido, porque a partir de agora você está no quadro fazendo ligações. Produção, pode ligar pro primeiro ouvinte. Vamos ver o que ele vai responder.
2: Não tá chamando?
0: Tá chamando aqui,
2: Opa,
0: ó.
2: Tá chamando.
0: Olha lá, olha lá. Ih, desligou.
2: Olha só.
0: Bateu o telefone em nós.
2: Pois é. Por isso que a Bíblia diz, eis que estou à porta e bato. Entendeu?
3: Fecharam a porta
2: só
3: na nossa cara.
2: Eu
1: ouvi
2: cara.
1: Dizer que a nova geração não gosta de atender ligação telefônica.
3: Então, né?
1: Será que é verdade?
0: Mas vai ter que atender.
3: Geração Z não
1: tem brinde.
2: Já tem mais
1: brinde.
2: Um, hein?
0: Mais um, vamos lá. Tá chamando? Não tá chamando ainda, vamos ver. Agora tá chamando. Olha lá.

0: ligação foi encaminhada ao correio.
1: Mais um jovem não atendeu o telefonema. Mais um. Pode ligar pra minha esposa aí? Ela não vai atender de qualquer jeito? Então...
2: Liga pro Ellison. Liga pro Ellison. Eu quero essa camiseta. Liguem pro Ellison.
1: Minha esposa não vai atender de qualquer jeito. Não esquece. Mais uma tentativa. Mais uma tentativa. Vamos alguém vai tentar. Ter que receber essa camiseta hoje, hein? Mais um aí chamando. Vamos ver. Tá chamando? Olha lá, tá chamando, hein? Vamos ver. Se responder errado.
0: Sua ligação foi encaminhada ao correio de voz.
3: Tem alguém que mandou mensagem no WhatsApp pra gente ligar pra essa pessoa? Isso. Olha aí o WhatsApp.
1: Nós tentamos no sorteio, então vamos ver direto quem tá participando no WhatsApp.
3: Já que os jovens não querem camiseta...
4: Será que eles já estão servindo? Já. Por isso que não atenderam? Pode ser, tá?
2: Mas, é verdade.
4: Vai ver, já chegaram.
2: Nossos líderes estão na ativa.
5: A galera tá na intercessão pré-cu.
4: Na operação.
1: É, intercessão só 18.
5: Não, mas eles já estão aquecendo lá.
4: Eu tentando achar uma desculpa.
1: Olha lá, tem mais um ouvinte aí? Já chamando? Lembrando, não responda alô, hein? Olha lá. Nova tentativa. Nova tentativa com os ouvintes. Atentem-se, ouvintes.
3: Caiu.
1: Também caiu a ligação.
5: A pessoa pensando, e esse número de São Paulo aqui me ligando? Assim, a pessoa que mora fora.
3: Quem será? Olha, tem gente na live pedindo assim, ó, pode ligar.
1: Olha lá, pode ligar.
3: Cadê aí o número? Vale, manda o número.
1: Mas vai mandar no YouTube, coitada da pessoa? Manda no WhatsApp. Você que
3: manda
1: tá
3: no WhatsApp.
1: Live,
3: fala
1: manda
3: aí novamente o WhatsApp.
1: DDD 11, telefone 98292-3392.
3: Repita.
1: 11 98292-3392. Agora são exatamente 17 horas e 41 minutos aqui em São Paulo. O tempo tá ameno, o tempo tá gostoso aqui em São Paulo, não tá muito frio, não tá muito calor. E nós estamos aqui como jovens, reunidos para falar das graças de Deus, pelo que ele tem feito também para nossa conferência. E estamos no meio do quadro fazendo ligações. Será que hoje ninguém vai sair com a camiseta sorteada?
4: Não é possível.
3: Mais uma ligação.
1: Mais uma tentativa. Mais uma tentativa. Olha lá.

0: Ainda não, hein? Nós vamos fazer mais algumas tentativas. Ó, Diniz, você tá no YouTube aí, não tá?
1: Tô no YouTube.
2: Grave seu recado agora.
3: Gente, ninguém atende não telefone atende. Hoje em
0: Diniz,
3: dia, hein?
0: Digita lá, ó, o telefone, ó, manda o número, Diego. Mandaram aqui no YouTube pra nós. Coloca o telefone e o zap aí no YouTube. Ó lá, pessoal do YouTube, o telefone é o seguinte, 11 98292 3392. 8292-3392, 9 no começo.
3: Já que o pessoal 11. Não tá atendendo, vamos ver quem vai ligar pra nós.
0: Pois é, vamos
3: ligue
0: ver quem
3: pra
0: liga.
3: Gente.
0: Boa ideia, Diniz. Se você ligar... Não, mas aí, né, aí a pessoa já tá...
3: Mas aí a gente faz... A gente conversa com essa pessoa. Já não vai ser mais essa interação.
4: Mas então a gente poderia fazer um desafio. O primeiro que ligar, a gente dá a camiseta.
3: Perfeito.
5: Eu tô ligando agora, inclusive.
3: A primeira pessoa que ligar aqui... Vai ganhar a camiseta, hein?
0: Olha, exatamente, 8292-3392, né? Vamos lá, deixa eu conferir no telefone, o WhatsApp aqui mais uma vez. 11-98292-3392. Vamos lá, mais uma última tentativa ligando para um novo telefone. Se não atender, a gente vai recepcionar as ligações que tiverem por aí.
3: Opa! Quem tá falando?
6: Foi eu, Pedro.
3: O Pedro.
0: Você não vale, Pedro.
3: Ô, Pedro.
0: Sinto muito, você
4: obrigada,
0: vale.
4: Pedro, pela sua participação.
3: Obrigado,
4: a gente dobra e passa pro próximo.
5: E ainda atendeu errado, né? Alô?
3: Boa, mas libera aí a linha pra gente fazer mais uma ligação.
0: Olá. Ó, sinto informar o seguinte. Nesse quadro, fazendo ligações, ninguém recebeu uma camiseta.
3: Ninguém recebeu.
0: Ninguém recebeu uma camiseta. Pega o número do grupo do Steph.
5: Olha
0: pega o número
5: só.
0: Do grupo do Steph. O número do grupo do Steph pra receber uma ligação. Vamos ver se alguém do grupo do Steph tá ali ligadinho no nosso programa aqui, hein?
3: E lembre-se, você tem que responder... Eu vou na conferência.
0: Se responder alô, não vai ganhar a camiseta, hein? Olha lá, tem mais uma tentativa aí, Pepe? Olha lá, vamos ver. Mais uma tentativa. Já estamos caminhando para o final do programa, hein? E a camiseta não saiu.
3: Opa.
0: Chamando aí.
3: Tá chamando.
0: Chamando.
3: Caiu.
0: Caiu a ligação.
4: Espero que não tenha se machucado, né? Desculpa, não podia perder essa.
3: Nossa, ai, Letícia. Liga não, gente. A jovem Letícia, ela...
5: É a falta do café.
4: É a falta do café. O Anis não trouxe café.
0: Tem telefone. Ó, manda aí no chat. Ó. Alguém tá perguntando no chat? Manda o telefone aí no chat.
3: Já mandei.
0: O pessoal do YouTube já tem o telefone aí, hein? Gente, graças a Deus pelo que o senhor tem feito. Graça sobre graça, nossa conferência.
3: Vamos receber ligação então? Chega de fazer.
0: Tem mais uma tentativa aí, é isso?
3: Mais uma.
0: Não?
3: Não.
0: Então a pessoa pode ligar pra nós. Quando a gente atender, ela tem que dizer eu vou pra Conferência Jovem 2026.
4: É o primeiro que ligar, hein? Bora lá.
0: Vamos lá,
4: rápido
0: vamos
4: aí.
0: Lá. Tem que dizer que vai pra conferência, hein? E não pode mentir.
3: É, sim, não,
0: não pode mentir.
4: Por favor,
3: vai ligar aqui,
4: somos crentes.
3: Porque você vai retirar sua camiseta aqui.
0: Exatamente, então não vai adiantar.
3: Exato.
0: Pois é, motores estão sendo aquecidos.
4: Aí retirar a camiseta aqui e uma foto com o Muniz.
3: Nossa, aí
0: e uma xícara de café.
4: E uma xícara de café.
3: Essa vai ser o marco, hein? Esse,
0: pois é, estamos ali, então a nossa produção está recebendo as ligações aí, assim que alguém entrar na linha com a gente, nós vamos dar continuidade, mas eu devo dizer uma coisa para vocês. Nós estamos aqui, como o Diniz prometeu, já indo um pouquinho para o final do programa. O cronograma da Conferência Jovem, ele não vai ser postado por completo nas redes sociais.
3: Não.
0: Não, não, não, não, não. Ele vai ser revelado passo a passo, parte por parte, aqui neste programa Plantão Conferência.
3: Essa é a nova central de informações para quem quer saber da conferência.
0: Senão não vai saber nada. Lu, o que você poderia dizer do nosso cronograma da Conferência
4: Jogou
0: Jovem?
4: Jogou na fogueira, hein?
5: Que... Será que eu posso?
0: Eu vou jogar. Eu prometi que não ia, Deus me perdoe, mas eu vou dizer pra você. Eu quero que você diga assim, pelo menos o tom de um hino. Que seja.
5: O tom a gente fala, o tom a gente fala.
4: Não, fala o tom, fala o tom. Assim, uma palhinha,
0: Essa eu queria que vocês respondessem. Eu sei que não vai ser difícil. Uma coisa vocês podem nos dizer. Vai ter Coral Up?
5: Com certeza.
0: Pronto, já tem algo revelado aqui.
5: Com certeza.
0: Teremos o Coral Up.
5: Teremos.
0: Teremos
4: com
0: o Coral
4: certeza.
0: Up.
4: Teremos o Coral Up.
3: Muito bom.
0: Teremos poderia o Music.
5: Teremos
4: com certeza.
5: O Music. Teremos o Music.
0: Um nome do vocal.
4: Raquel Malta.
0: Dois nomes do vocal.
5: Luciene Almeida.
4: Aí sim, agora eu gostei, hein?
0: Glória a Deus. Gente, pois é, tudo da conferência será transmitido aqui, tá? No nosso programa. Diniz, o que nós podemos passar? Nesse primeiro programa a gente não vai revelar muita coisa.
3: Sim.
0: Por quê? Nós tivemos que segurar um pouco, porque é o seguinte, a gente precisa dar atração no programa.
3: Com certeza, é o primeiro, né?
0: É o primeiro programa, então a gente não vai revelar muita coisa, não. Pelo menos, horários.
3: Bom, você que está se preparando, você pode chegar aqui na Sede Mundial já a partir de sexta-feira. Na sexta-feira, vocês poderão chegar aqui por volta das 15, entre 15 e 17 horas. Você já pode chegar aqui, já pode ficar.
0: Já teremos atividade.
3: Já teremos atividade, então, na sexta-feira, dia 4 de setembro. E no sábado, pode chegar cedo, ok? Porque assim, nós temos uma boa experiência dos jovens que vêm pra cá. O que, que Boa Parte faz? Eles vêm pra cá e eles aproveitam pra dar uma passeada no Brás, na 25, pra comprar uns produtinhos com desconto. Mas assim, gente, a programação já vai começar desde cedo. Então, sábado, a partir das 9 horas, se você estiver aqui, quer comprar sua camiseta também.
0: Já vai estar aberta a store.
3: Vai ter camiseta. Vocês já sabem que vai ter a camiseta da conferência.
0: Vai estar aberto.
3: Então, já vai estar tudo aberto para receber você e começar a participar de todas as atividades. Então, sexta-feira, dia 4, chega aí a partir das 17 horas e no sábado, dia 5, cheguem aqui a partir das 9 horas da manhã, já para você aproveitar o evento inteiro.
4: E pois tem muita gente que não conhece nosso lounge.
0: Não é? Já é. Fica no lounge.
4: A galera
0: então,
4: que não conhece nosso novo
0: né?
4: lounge.
0: Então, para quem tava aí aguardando os horários para se programar para sair Boa. De casa, já revelamos a primeira parte do cronograma, hein? Da programação da Conferência Jovem. Horários disponíveis. A partir das 17 horas do dia 4, na sexta, você já pode estar aqui. E no sábado, 9 horas da manhã, já estaremos ali a vento e poupa para a glória de Deus. E temos um ouvinte na linha. Temos um ouvinte na linha, eu quero falar com quem? Quem que vai falar com a gente aqui, Pepe? Solta o ouvinte para nós agora.
3: Alô?
2: Eu vou para a Conferência Jovem.
0: Aê! Glória a Deus!
3: Muito bom.
0: A paz do Senhor Jesus, meu irmão. Com quem eu tô falando?
2: É o Paulo, o Paulinho.
0: Paulinho, olha só. Você vai para a Conferência Jovem, Paulinho?
2: Vou sim, em nome de Jesus, estarei lá.
0: É, pois é. E de onde você vai estar vindo, Paulinho?
2: Daqui da Zona Norte, eu sou da Mazen, da Vila Mazen. Eu sempre estou acompanhando vocês aí, o Expansão, sempre estou acompanhando vocês.
0: Olha só, que felicidade, que honra. Glória a Deus pela sua vida, viu? E ó, você vai poder retirar a sua camiseta do oficial do evento, no dia do evento, tá?
2: Amém.
0: Deus abençoe a sua vida, Paulinho. Olha só.
3: Mas ó, manda no nosso WhatsApp, Paulinho, nome completo, pra gente saber no dia. Nome completo, RG, acho que é importante.
0: A produção continua com ele aqui.
3: A produção vai continuar contigo pra te passar os melhores detalhes pra você poder tirar a sua camiseta, inclusive o tamanho dela, tá bom?
2: Tá bom, Renato, um abraço.
3: Um abraço, viu, Paulinho?
0: Deus abençoe sua vida, meu irmão. Pois é, olha, como a gente acabou demorando um pouco pra falar com o ouvinte, a gente não conseguiu falar muito tempo com ele. No próximo, nós teremos muito mais tempo
3: muito
0: com os ouvintes.
3: Muito mais tempo,
0: tá?
3: Com certeza.
0: Os ouvintes falarão conosco.
3: O pessoal já tá... Eles pensaram que era fake news. Ninguém tava acreditando.
5: Gente, não teremos nenhum spoiler sobre essa camiseta, cores, será?
3: Só no próximo.
0: Esse ficará pro próximo
3: Poxa.
0: Programa.
3: Esse vai ficar pro próximo programa.
0: Pois é.
5: Então gente, não percam o próximo, né?
0: Não podem perder. Todos os sábados, plantão Conferência Jovem 2026,
3: é
0: Diniz. Às 17 horas, ao vivo, em Rádio Cadeia Nacional e também no YouTube.
3: Também no YouTube,
0: qual YouTube
3: pra
0: a
3: você
0: gente tá?
3: poder nos ver. Estamos nos dois canais do YouTube, Ministério Regenere e Ministério Jovem Expansão.
0: Glória a Deus.
3: Acessem por lá pra você também ver, né? Porque às vezes você tá ouvindo, você fica imaginando, nossa, como será a face dessa pessoa que tá aí falando? Como será que eles, como que será que eles se expressam, né? Aí você vai ver que tá todo mundo aqui parado, sentado, olhando pra cara do outro, dando risada.
0: Pois é, a gente fica aqui conversando, papiando, tudo por um tempo de comunhão.
3: E o legal
0: né?
3: é que é um ambiente muito família, né? A gente tá aqui trocando ideia, bem bacana.
0: Todos os dias, né? A gente tá aqui já todos os dias conversando,
3: todos
0: a gente só
3: dias.
0: Tá tornando público os nossos
3: bate-papos. O que acontece, isso é verdade, o que acontece no dia a dia.
0: da comunhão que a gente tem. Gente.
3: Pepe, chega aí, Pepe.
4: Pra vocês
3: cá.
4: Conhecerem o Pedro.
5: Vem,
4: o Pedro.
5: Pedro.
4: Vem cá, Pedro.
3: Vem, Pedro. Agora, pode
4: Pedro.
3: Vir,
4: Pedro.
0: O Pepe,
3: a,
0: o Pepe.
3: A live tá encerrando.
4: Só pro pessoal te conhecer. Manda um alô pra galera.
3: Fala
4: aí,
3: um alô aí, Pedro.
0: Não. Alô não pode. Não pode falar alô. Errou. Errou.
4: Tem que falar. Vou na conferência jovem.
6: Eu vou pra conferência jovem 2026.
0: Agora ele acertou. Diniz. E Letícia, estamos aqui caminhando para o final desse programa, primeiro Exato. Programa, que foi de altíssimo nível. Muito Tivemos foi. Aqui as líderes do Music do Ministério
5: Sim.
0: Jovem.
5: Um prazer.
0: Luciene e Malta, muito obrigado pela presença de vocês. Viu?
5: Nós que agradecemos, foi,
7: foi
5: um prazer,
7: gente.
5: Que Deus abençoe. Um abraço aí para cada ouvinte, que Deus te abençoe onde quer que você esteja. E é sempre um prazer estar por aqui.
0: Com
7: Deus
0: certeza.
7: Abençoe vocês e aguardamos todos na nossa conferência, né? Continue nesse propósito de oração e vai ser maravilhoso. Muito
0: você
7: obrigada.
0: Você vai pra conferência jovem?
7: Com certeza. Eu vou na conferência 2026. Cadê minha camiseta?
5: Quase errou!
7: Eu vou! Brincadeira. Com certeza, gente. Eu não perco por nada. Estamos com grandes expectativas.
5: Glória
7: mesmo nos bastidores. Grandes expectativas.
0: Pois é. Diniz. Dê suas considerações finais. Até pra quem não te conhece, fala um pouquinho aí também das suas frentes. Que
4: será
0: que
4: a gente não tá esquecendo de nada?
3: Do quê?
4: E nosso áudio.
3: O áudio!
7: É, quem é a voz?
4: Eu tô curiosa
3: de
4: pra saber.
3: Quem
0: Deus,
3: é a voz?
4: Eu fiquei... E
3: aí,
4: ainda gente?
3: Bem que você
4: E aí? Cadê? Eu quero saber quem que vai acertar aí.
0: Ô, produção,
4: áudio.
0: Você não me deu um toque
4: que
0: aqui,
4: que tá acontecendo
0: produção?
4: Com você? Gente, não pode faltar café no próximo, por favor.
3: É, faltou Vocês café,
4: que...
3: cadê?
4: É, o que...
3: Vamos ver se o pessoal acertou aqui, ó.
0: Vamos
3: ó,
0: ver.
3: A galera acertou, hein?
0: Quais foram as respostas? Ó, disseram aqui, Caterine, Caterine Magalhães,
3: Catê. Qual das três será, hein?
4: Será?
3: Qual das três?
4: Uma das três talvez seja.
0: Solta pra gente o áudio completo, então, pra gente saber quem é antes da gente finalizar o programa, porque nós temos mais 2 minutinhos ainda.
3: 1 minutinho só.
0: Vai ter que passar.
8: Paz, pessoal, quero convidar vocês pra estarem com a gente na Conferência Jovem Graça sobre Graça nos dias 4 e 5 de setembro. Mas não venha sozinho, traga seus amigos, venha com a sua família e nos vemos lá. E quem tá falando é a Caterine Magalhães.
3: Aê!
4: Essa vozinha é bem doce, né?
5: A voz aveludada.
0: Muito bom, pessoal. Olha lá, ó. Ó.
4: Ensina-me, ó Deus. Vai lá, Renato.
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3: Já tava esquecendo que tava ouvindo.
9: É.
4: Esquecendo que a gente tá com câmeras ligadas.
0: Glória a Deus, aleluia.
3: Então é isso. Finalizando
0: Diniz,
3: por aqui.
0: Fala um pouquinho das suas frentes, pode ficar em fome com a vontade, esse plantão é totalmente nosso. Tá contigo.
3: Bom, pra quem não me conhece, Renato Diniz, líder aqui do Creative Global do Ministério Jovem Expansão. Então, ó, aquele lá, aquele que faz a comunicação aí para os jovens, você que recebe aí as comunicações, vem de uma fonte. A fonte é toda a equipe aqui do Creative da Sede Mundial.
0: Vai vir pra Conferência Jovem?
3: Com certeza, eu estarei na conferência. Já desde hoje eu já tô na conferência.
4: Eu vou zoar o Renato, passo o dia inteiro no Instagram, tá, gente?
3: É.
4: Ele e o Pedro,
3: revelou,
4: eu passo lá, eles estão sempre no Instagram.
3: Revelou.
4: O Diego é outro, mas não o Muniz, não o Mídias.
0: Letícia, dá suas considerações finais também, fala um pouquinho da sua frente. Sua frente é muito importante, talvez a mais
4: Verdade,
0: importante.
4: Verdade, né? Eu não falei. Ah, desculpa. galera, então... A minha frente é a intercessão. Eu sei que a gente tem hoje o Ministério de Intercessão Global, que é liderado aí pela Maria Lorena, nossa referência. Mas também nós temos no Ministério Jovem, sim, o nosso, a frente de intercessão, que inclusive é aquela que está liderando aí esses 21 dias de imersão. E você que é do Regenere ou é jovem aí no Expansão, no seu estado, convido você para participar dessa frente maravilhosa, porque... Vamos desmistificar aí que jovem não ora. A gente ora sim, gente. Em nome de Jesus, a gente ora. Somos uma geração que está se posicionando, está se levantando em oração, sim.
0: Glória a Deus. É, a frente de intercessão é o ministério mais importante que a gente tem. Não só no Ministério Jovem, mas na nossa igreja.
4: Uma cultura,
0: porque é,
4: né?
0: Com base na oração que nós fazemos tudo que fazemos. E na oração nós somos mais que vitoriosos pelo nome de Jesus. Eu sou seu irmão em Cristo, Diego Muniz. Também sou líder aqui do Ministério de Speakers, né? Que é a nossa frente de capacitação de ministros, né? De ministros da fala, dos pregadores e tudo mais. É, bom, deu pra perceber um pouquinho, né? Que eu já falo demais.
4: Fala pouco, né, gente?
0: Gente, esse foi o nosso primeiro plantão Conferência Jovem 2026. que honra estar nessa bancada
3: a
0: com vocês.
3: A honra é toda minha.
0: Graças a Deus pelo que nós estamos vivendo.
4: Eu queria falar graça sobre graça.
0: Graça sobre graça. Graças a Deus pela graça sobre graça. O Senhor nos proporcionou um momento de muita comunhão hoje e foi muito bom. Então, nós só temos a agradecer. Louvo a Deus pela vida de cada um de vocês. E eu tenho certeza que grandes, grandes coisas o Senhor fará por nós nessa conferência jovem. Eu tenho certeza que Ele fará infinitamente mais do que nós estamos pedindo, do que nós estamos orando. E eu tenho certeza que a presença dEle vai ser manifesta e que nós viveremos o extraordinário na presença de Deus. Muitas almas se renderão ao Senhor e será um marco para a história do nosso Ministério Jovem.
3: Amém.
0: Em nome de Jesus. Amém. Portanto, meus irmãos, não percam dia 4 e 5 de setembro, Conferência Jovem 2026, Graça sobre Graça. Fiquem com Deus e até sábado que vem, às 17 horas.
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12: 17 horas e 59 minutos.
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1: A paz do Senhor Jesus, queridos e amados internautas e ouvintes, que nos acompanham agora em mais um momento de oração e clamor, oração do Entardecer, diretamente aqui dos estúdios. A paz do Senhor Jesus, pastor Jesse Ávila. É uma honra estarmos aqui para intercedermos pela vida dessas pessoas que, um povo de fé, que crê no poder da oração e que sabem que há uma resposta de Deus para aqueles que clamam, para aqueles que buscam ao Senhor. E nesta tarde eu tenho a certeza que através do nosso simples e humilde clamor, Deus fará maravilhas na vida deles e também em nossa vida.
2: A paz do Senhor Jesus, Matheus Galvão, estamos aqui na expectativa, na fé, com milhares de pessoas que estão nos acompanhando em todos os lugares do mundo. Nós vamos clamar a Deus porque é chegado o momento de nós agradecer ao Senhor por mais um dia, mais um sábado que o Senhor nos preparou, e essa é a oração que move as mãos de Deus. E nós vamos agradecer ao Senhor neste momento por mais uma semana que a gente passou, por este final de semana, e queremos convidar você que está nos acompanhando, você que está pela Rádio Deus e Amor, você que está no YouTube, está nas redes sociais nos acompanhando aí. Vamos clamar a Deus, vamos falar com o Senhor agora. Coloque o seu pedido de oração aí nos comentários, as pessoas que precisam do toque da mão amiga de Jesus, e com certeza o Senhor vai visitar cada pessoa, o seu lar, a sua família, em nome de Jesus. Nós vamos ler uma palavra na carta de Tiago, no capítulo 5 e no versículo 16, está escrito assim: confessai as vossas culpas uns aos outros e orai uns pelos outros, para que sareis, e a oração feita por um justo pode muito em seus efeitos. Então, imagine se por um pode muito em seus efeitos, todos nós agora, unindo a nossa fé em Cristo Jesus, o Senhor vai mover as suas mãos em seu favor, em nosso favor. Nós vamos orar nesse primeiro momento com o Mateus, e nós vamos depois finalizarmos o último momento dessa oração. Esteja em espírito, esteja orando conosco neste momento, em nome de Jesus.
1: Vamos clamar ao Senhor. Soberano Deus e eterno Pai, Deus de poder, graça e misericórdia, reunidos em Tua presença, Senhor, nesta tarde maravilhosa que o Senhor nos concede, esta oportunidade de estarmos unidos numa mesma fé, pessoas em todos os lugares do Brasil, também, Senhor, em outros países, que agora, na fé no mesmo Deus soberano, grandioso, no Deus onipotente, onipresente, onisciente, que conhece o mais profundo do nosso ser, sabe o que permeia a nossa mente, quais são os projetos em nosso coração e o que verdadeiramente precisamos. O Senhor é este Deus que conhece o ser humano porque é obra de Tuas mãos. Do pó da terra o Senhor o formou, o criou e soprou sobre as narinas o fôlego de vida. E aqui estamos, Pai, reconhecendo que somos limitados, reconhecendo que somos frágeis, somos necessitados de Ti constantemente, diariamente. A nossa vida, ela só, Pai, permanece porque o Senhor nos concede o fôlego todas as manhãs. E nesta oportunidade de orarmos e clamarmos ao Senhor, colocamos a nossa vida diante de Ti, pedindo ao Senhor que nos ajude. Pois até aqui o Senhor tem nos sustentado. Eu tenho certeza que o Senhor não abandona aqueles que confiam em Ti. Nunca abandonou. O Senhor sempre trouxe a provisão sobre a vida dos homens e mulheres que clamaram ao Senhor. Há um povo que clama neste momento. Há vozes que ecoam pedindo ao Senhor por uma providência, seja na vida pessoal ou na vida de um familiar. A fé que está estabelecida não está fundamentada sobre algo irrisório, sobre algo, Senhor, que não é sólido. Mas a nossa fé está edificada e fundamentada na rocha, no Senhor, que é aquele que nos concede todas as manhãs a oportunidade de vivermos mais um dia para a glória do Seu nome. Pai, diante desta oração, diante deste momento de clamor, abrimos o nosso coração e pedimos ao Senhor que nos direcione para que as nossas vontades e desejos não nos dominem e os nossos pensamentos não sejam dominados por coisas, Pai, que não representam aquilo que está reservado para cada um de nós, que é a eternidade. Não queremos, Senhor, viver em busca de algo que não é, Pai, permanente, não é algo que nos aproxima de Ti. Mas o Senhor, conhecedor das nossas necessidades, sabe o que precisamos. Como o Senhor mesmo disse, deveríamos buscar em primeiro lugar o reino dos céus e a sua justiça, e tudo aquilo que envolve a necessidade básica do homem, o Senhor não deixaria faltar. O Senhor providenciaria o pão para que sobre a mesa houvesse aquele momento de comunhão entre as famílias. O Senhor providenciaria para os teus filhos as vestes. O Senhor providenciaria as necessidades para que eles pudessem, sim, Deus, estar dia após dia vivendo e não sobrevivendo. Como muitos estão nesta condição de sobrevivência, porque não tem direção, não tem propósito de existência, não sabem quem são, buscam uma identidade, buscam um propósito para saberem qual é a verdadeira realidade de suas vidas. Estão perdidos, errantes, estão necessitados de direção, e o Senhor é aquele quem pode abrir os olhos e direcioná-los. Pai, nós te glorificamos, pois sem Ti nada somos, sem Ti nada podemos fazer. E esta alegria que em nossa alma transborda, esta paz que nos, Senhor, preenche e completa, ela provém de Ti. Somos gratos ao Senhor, porque o Teu amor que nos alcançou quando estávamos caídos, perdidos, envoltos em trevas, cegos, quando estávamos, Senhor, necessitados, feridos, o Seu amor foi como um bálsamo para tratar as feridas da nossa alma. O Senhor nos alcançou e nos deu uma nova oportunidade para desfrutarmos da sabedoria, a sabedoria que o homem recebe ao conhecer a Cristo, que é a verdade que a Ele manifesta, a verdade que liberta, a verdade que transforma. Um dia nós estávamos, Senhor, dominados pela mentira, mas a Tua verdade nos foi apresentada. A Sua luz raiou sobre nós e nos iluminou, e pudemos enxergar o caminho. Nós enxergamos, Senhor, a porta que estava aberta, que nos conduzia para mais perto de Ti. Pai, nós Te glorificamos, pois sem Ti nada somos, sem Ti nada podemos fazer, e em Tua presença, Senhor, nós temos a oportunidade de glorificar e exaltar e adorar ao Senhor com sinceridade. Pedimos a Ti, Pai, que nos ajudes dia após dia a termos mais sensibilidade em nosso ser, em nosso coração, para que mediante a Tua palavra, que é o alimento para a nossa alma, mediante, Senhor, as oportunidades que o Senhor nos concede no dia a dia, diante da nossa condição de sermos instrumentos Seus, ah, Pai, se formos sensíveis à voz do Seu Espírito, se formos sensíveis ao Seu direcionar, nós faremos, cumpriremos aquilo que o Senhor tem, Pai, escrito, aquele propósito que o Senhor tem reservado para cada um de nós. Esta é a nossa vontade, esse é o nosso desejo, é viver aquilo que o Senhor, Pai, sonhou para nós. Pois os Teus sonhos, eles são perfeitos, a Sua vontade é perfeita, os Teus caminhos são mais altos, são sublimes, são, Pai, caminhos de vida, os Teus pensamentos são mais altos que os nossos, são pensamentos que nos levarão a vivermos verdadeiramente uma vida, ah, meu Pai, a desfrutarmos da obra de Cristo sobre nós, em sua perfeição. Enquanto aqui estivermos, sermos moldados dia após dia, para que ao chegarmos lá, naquele lugar de Deus Pai, e onde a sua glória, a sua graça, a sua presença transborda em todo o ambiente, ao chegarmos lá, possamos, Senhor, com confiança, com alegria, glorificar o Senhor por toda a eternidade, Pai. Esse é o desejo do nosso coração, esta é a vontade da nossa alma, e a nossa oração é para que venhamos nos aproximar mais e mais de Ti, pois precisamos desta virtude sobre nós, pois sem Ti, Senhor, nada podemos fazer.
2: Ó Deus maravilhoso, realmente, Pai, nós reconhecemos as nossas limitações. Se do alto não nos for concedido, nós não poderemos fazer nada. Nós não podemos, Senhor, ir a lugar algum, estar em lugar algum, fazer algo sem a Tua vontade, sem a Tua bondade e misericórdia sobre as nossas vidas. Aleluia! Senhor, nós oramos agora com muita gente. Quantas pessoas que clamam conosco nesse momento, quantas que estavam na expectativa, aguardando esse momento de fé, esse momento de comum união, todos no só propósito, clamando a Ti. Olha, Senhor, quantas pessoas que estão colocando seus pedidos e seus nomes aí nos comentários, quanta gente sofrendo, quantas dores na alma, quantas dores físicas, quantas pessoas que precisam desesperadamente, elas precisam urgentemente do Teu toque, do Teu milagre, das Tuas mãos estendidas. E foi o que nós lemos aqui na Tua palavra, Senhor, que é, isso é um mandamento bíblico, para nós orar uns pelos outros. E por isso que nós oramos manhã, tarde, noite, madrugada. Por isso que essa igreja tem um pacto com a Tua palavra. Tem um pacto com o Senhor de orar de dia e de noite. 24 horas essa igreja está clamando, e literalmente. Nós estamos orando nesse entardecer com Deus em favor de vidas que precisam da cura divina. Pessoas que estão sofrendo com enfermidades, com doenças incuráveis, pessoas que estão precisando, Senhor, da libertação, estão precisando, meu Deus, nesse instante, aleluia, do alívio dessas dores na alma. Essa pessoa que vive processos de grandes tribulações existenciais, seja no seu relacionamento pessoal, interpessoal, no ambiente de trabalho, essa pessoa que não tem mais paz dentro de casa, com os seus familiares, nós repreendemos no nome de Jesus toda obra contrária, toda intempérie, toda obra maligna contra esta família, contra este relacionamento, contra esta pessoa que nos ouve na Rádio Deus e Amor, que acompanha, Senhor, este momento através de vídeo, aleluia, orando com fé no Teu nome, o nome que está acima de todos os nomes, o nome de Jesus, que é poderoso. Ó meu Pai, nós oramos por essa pessoa que precisa da porta de emprego aberta, que talvez já esteja até desanimada, colocando currículos e não consegue, ou essa pessoa que almeja uma promoção, mas está trancado, está travado. Hoje, Pai, abre portas grandes para o Teu nome ser glorificado, para o Teu nome ser exaltado, e que essa pessoa testemunhe, que ela volte nas nossas transmissões e nos nossos cultos, e ela possa testemunhar que a porta se abriu através dessa oração com muita fé. Que essa pessoa que está sofrendo com enfermidades, que ela possa testemunhar e dizer: Jesus me curou, através da oração do entardecer. Essa pessoa que é vítima de obras malignas, e nós cremos que ela será liberta em nome de Jesus, ela vai testemunhar da libertação. Ô glória! Esse casal, Senhor, que precisa urgentemente de uma intervenção divina, vai testemunhar a restauração, a cura emocional, a libertação, aleluia, dentro desse relacionamento. Essa família que precisa de reconciliação, essa família, Senhor, que precisa novamente reatar o fortalecimento dos vínculos que estão fragilizados, ou por que não dizer, rompidos, mas que, por meio dessa oração, o Senhor está começando uma grande obra nessa casa, nessa família, em nome do Senhor Jesus. Meu Deus, nós oramos também, ó Pai, por essas pessoas que estão desejosas de te aceitar como Salvador. Essas pessoas que saíram da tua presença, saíram dos teus caminhos, e hoje elas vão regressar para a casa do Pai. Aleluia! Oh, glória a Deus por isso. Glória a Deus por essas pessoas que, ao final dessa oração, faremos, Senhor, essa oração específica por essas pessoas que já estão sentindo aí na sua alma o ardente desejo, a vontade de voltar para a tua casa. Porque a tua palavra está se cumprindo, os sinais estão todos os dias confirmando aquilo que a tua palavra explicitamente nos tranquiliza e nos alerta, de que o Senhor está em muito breve voltando para levar o seu povo para o céu. Quando o Senhor voltar, que não nos encontre despercebidos e que não sejamos tomados por surpresa, e que essa pessoa não esteja longe da tua presença, longe dos teus caminhos, mas que hoje mesmo, Senhor, ela tome essa decisão. Afinal de contas, nós não sabemos o dia e nem a hora, e pode ser a qualquer momento, pode ser hoje à noite, pode ser amanhã. E se acaso for daqui 10, 20 anos, então, que quando o Senhor voltar, nos encontre trabalhando na vinha, trabalhando na seara, trabalhando no olival. Aleluia, trabalhando para ti, Senhor, na tua obra. Ó, meu Deus e meu Pai, dá força para o teu filho, dá força para essa tua filha, aleluia, que tem passado por provações, tem passado por dificuldades, tem passado, Senhor, por grandes tormentas, por grandes tempestades, por turbulências espirituais. Em nome de Jesus Cristo, traz um renovo a ponto de essa pessoa novamente retornar às madrugadas, conseguir jejuar pela manhã, se consagrar, Senhor, fazer campanha, fazer propósito, dobrando o joelho no chão, clamando a ti, Senhor, com fé, em nome de Jesus. Nós oramos por essa multidão, Senhor. Nós não estamos clamando e sozinhos aqui com o teu servo, nós estamos orando com milhares de pessoas pelo Brasil e pelo mundo neste momento. Senhor, nós te louvamos por este ministério, te agradecemos por esta igreja, te agradecemos pela diretoria da Igreja Pentecostal Deus e Amor. Dá saúde para nossa presidente, a irmã Irene Miranda. Abençoa, Senhor Jesus, a diretoria deliberativa e executiva. Nós oramos, Senhor, pelos nossos pastores que estão pelo Brasil e pelo mundo. Clamamos pela obra missionária. Visita, Senhor, os evangelistas, visita os missionários que estão pregando o evangelho, ganhando almas para ti, em todos os continentes da terra, onde, Senhor, a Igreja Deus e Amor tem chegado. As pessoas que também acompanham através das ondas de rádio, pelo Brasil e pelo mundo, aleluia, alcança essas vidas, ó Pai. Nós oramos pela Fundação Reviver, pela Reviver Help Deus e Amor, pela Casa Aberta. Ó, meu Pai, essa obra social que é tão importante, que é tão fundamental e que tem alcançado milhares de vidas também. Nós te glorificamos, Senhor. Aleluia, por essa obra tão tremenda que nós somos testemunhas e também participantes do resultado diário, mensal e anual, aleluia, que tem sido feito desde 1994. Nós te glorificamos, meu Deus, aleluia, também, ó Pai, pelo Ministério Jovem. Nós clamamos em favor do Expansão, nós clamamos em favor do Regenere, das lideranças, das frentes. Ó, meu Pai, nesta noite de sábado, usa o teu servo, o presbítero Davi Neto, nas tuas mãos poderosamente. Aleluia, já estamos em contagem regressiva, numa expectativa, Senhor, para a Conferência Jovem dos dias 4 e 5 de setembro aqui na Sede Mundial. Ó, meu Deus e meu Pai, nós clamamos, aleluia, pela agenda de cultos aqui na sede mundial, ó Pai, de segunda a segunda, no período de manhã, tarde e noite, as vigílias, as grandes concentrações, aleluia, Senhor, amanhã, o grande dia da família, desde as 7 da manhã às 7 da noite, ó meu Pai, o workshop para casais que acontece também às 9 horas da manhã, onde um tema muito importante que será tratado e necessário, perdão, reconciliação, o resgate da confiança. Usa-me a mim mais uma vez, toma-me nas tuas mãos junto com a minha esposinha, a irmã Joyce. Aleluia, Senhor, que casais sejam restaurados, que casamentos sejam edificados, que vidas sejam transformadas e curadas por meio dessa palestra tão tremenda que será, aleluia, nesta manhã de domingo, Senhor. Nós clamamos pela grande concentração que acontece nessa tarde de domingo também aqui na sede mundial. Usa, Senhor, os diretores, usa os pastores, usa os teus filhos nas tuas mãos. Traz a multidão aqui, ó Pai, aleluia, para o templo da glória de Deus. Senhor, o culto da família, traga as famílias para te buscar, traga as famílias para clamar a ti diante do altar, receber a unção com óleo. Em nome de Jesus Cristo, meu Deus, nós oramos com muita fé de que o Senhor vai fazer coisas grandes neste domingo para o teu nome ser exaltado e glorificado. Queremos ver almas salvas diante do altar. Queremos ouvir testemunhos para aumentar a nossa fé. Em nome de Jesus Cristo, ó Pai, essas pessoas que acabaram de entrar conosco na transmissão, alcance essas vidas, toca, Senhor, nessas vidas. Essas pessoas, Senhor, que estão sem forças até de orar, mas estão aí se alimentando na oração, ouvindo essa oração que estamos fazendo aqui neste momento, ó Pai, que terminando esta oração, essa pessoa seja cheia de vontade, cheia de ânimo, e ela clame ao Senhor nessa noite, ela clame ao Senhor amanhã, e ela continue te buscando, ó Pai. É a tua palavra que nos afirma que nós precisamos buscar o Senhor enquanto nós podemos achar. Devemos invocar o Senhor enquanto o Senhor está perto. Aleluia! Então, ó Deus, visita, alcança, toca, fortalece, renova, levanta, restaura, ajuda essa pessoa, Senhor, que está nos acompanhando neste momento, em nome do Senhor Jesus Cristo. Ó, meu Deus e meu Pai, nós queremos clamar ainda por todos os eventos que acontecem agora nessas próximas 2 semanas aqui na sede mundial e em todas as nossas igrejas pentecostal, Deus e amor. Desde as menores, desde o interior, aleluia. Ó meu Pai, nós clamamos para que o Senhor faça coisas grandes, porque durante o mês de setembro será um mês de muita alegria, será um mês de celebrarmos as almas que vão descer as águas batismais. Em todos os domingos do mês de setembro, nós teremos, Senhor, os grandes batismos pelo nosso Brasil e mundo. Aleluia, abençoa, Senhor Jesus. Nós oramos principalmente nesse mês de agosto, aleluia, o mês da beneficência, o mês, Senhor, do agosto verde. Nós queremos quebrar todos os recordes de arrecadação, ó Pai, da obra social desta igreja. Aleluia, Senhor, usa o teu servo, o pastor GR, que vai pregar no dia de nós celebrarmos a beneficência cristã. Aleluia, Senhor, que esse evento do agosto verde venha ficar marcado e na história, para a honra e para a glória do teu nome. Ó meu Deus e meu Pai, entregamos essas palavras com muita fé, com muito temor, com muita sinceridade e seriedade nas nossas palavras, como o teu servo orou aqui, antecedeu a minha oração. Sem o Senhor não podemos fazer nada. E sem o Senhor, para onde nós vamos sem o Senhor? E se o Senhor não ouvir a nossa oração, não atender a nossa oração, não responder a nossa oração, ai de nós. Então, humildemente nós clamamos a ti, ó Pai, ouve a nossa oração e ao seu tempo responda cada pedido que está sendo colocado nos comentários neste momento. Aqueles que estão conosco desde as 18 horas, aqueles que nos aguardam, Senhor, desde o início desta oração, ouve o clamor, atende ao teu tempo e dá vitória, em nome de Jesus. Amém. E graças a Deus. Que maravilha, Mateus. Mais uma oração, mais um clamor, e esse é o momento aí que a gente vai fazer o apelo, né, Mateus?
1: Sim, muitas pessoas foram tocadas pelo Espírito Santo, lembraram dos tempos em que estavam na casa do Pai com comunhão e por alguma situação se afastaram.
2: Perfeitamente.
1: Mas quando nós olhamos para o Evangelho, para a Palavra de Deus, nós vemos que Deus nunca fechou os braços, mas está sempre de braços abertos para receber de volta. Assim como o filho pródigo, quando retornou à casa do pai, ele talvez pensou em algum momento que o pai poderia o rejeitar, mas o pai estava o esperando. E assim também, pastor, com essas pessoas, eu tenho a certeza que elas sentiram o amor de Deus as envolvendo, sentiram Deus falar com elas e as chamar de volta, porque Ele as ama, assim como Ele nos amou e nos deu esta oportunidade de estarmos aqui orando por elas, elas também serão, por Ele, usadas Amém. Para intercederem por outros.
2: Em nome de Jesus. Se você quer entregar sua vida para Jesus agora, você que está nos acompanhando, não importa aonde, já está aqui no rodapé do vídeo, ó. DDD 11 950 94 4645, ou você pode escreva para a gente, quero aceitar Jesus, @ipda.com.br. A nossa equipe vai lhe atender e vai lhe orientar e ao mesmo tempo lhe direcionar. Você vai passar pelo discipulado, pelo batismo nas águas, pode ter certeza que uma grande e nova história tem para você nesse ano de 2026 ainda. Nós queremos orar por você, quer entregar sua vida para Jesus nesse momento. Você quer reconciliar com Cristo? Mateus Galvão vai clamar em teu favor nesse momento para que o seu nome esteja registrado no céu, no livro da vida.
1: Declare assim: Senhor Jesus, neste momento eu reconheço que Tu és o Senhor e Salvador da minha vida. Eis-me aqui, Pai, reconhecendo que nada sou sem Ti e pedindo que a Tua graça, misericórdia e o Seu perdão sobre mim sejam derramados. Pois eu quero estar na Tua presença, eu quero ser um filho, um servo fiel e obediente ao Senhor. Escreva meu nome no céu, no livro da vida, para o grande dia da redenção, para que eu possa viver para Ti e caminhar nos Teus caminhos, sendo uma bênção onde quer que eu esteja. Senhor, eu reconheço que errei, que falhei, mas agora tomo a decisão de retornar, reconhecendo que não há lugar melhor do que na Tua presença, não há presença melhor do que a Sua. E agora eu peço a Ti, me receba de volta, para que eu seja um instrumento seu onde quer que eu vá. Em nome de Jesus Cristo, nosso Senhor e Salvador. Amém e amém.
2: Graças a Deus, que maravilha! Aí está, que Deus te abençoe grandemente. Em nome de Jesus, nós vamos encerrar nossa transmissão de oração por aqui, mas não esquece, nós temos agora o Culto Jovem daqui a pouco, aqui na Sede Mundial, transmissão por todas as nossas redes. E não esqueça, hein? Amanhã, a partir das 7 da manhã, começam os cultos. 7 da manhã, às 9 horas, é o nosso workshop para casais, que acontece aqui na Sede Mundial da Igreja Pentecostal Deus e Amor. E nós temos a grande concentração de fé, milagres, às 3 horas da tarde, e o culto da família, às 7 horas da noite. Que Deus te abençoe grandemente e fiquem todos na paz do Senhor Jesus, Mateus.
1: Deus abençoe, pastor, Deus abençoe, internautas, ouvintes. Até uma próxima oportunidade. Esperamos por vocês para juntos novamente clamarmos ao Senhor. Fiquem todos na paz de Cristo e até breve.
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5: 18 horas e 32 minutos.
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1: 18 horas e 36 minutos.
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2: 18 horas e 43 minutos.
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4: Meu nome é Rubens Aniceto dos Santos, moro no Jardim São Norberto. O testemunho que eu tenho a contar aqui hoje é que fui viciado no crack durante 5 anos, vendi tudo que eu tinha, minha mãe tinha uma casa, eu destruí, praticamente, realmente, é verdade, ouvintes, é um testemunho verídico. E hoje em dia quem me vê até fala que não é verdade, porque vê a transformação e olha para mim e fala que eu jamais usei o crack. Mas quem me conheceu no passado sabe muito bem. Foi uma vida muito triste, muito sofrida. Fiz as pessoas que mais me amava sofrer muito. Minha mãe sofreu muito, perdi uma casa completamente. Olha, eu quero dizer que minha mãe, ela sempre falava: Deus vai salvar meu filho, Deus vai transformar meu filho. Olha, até dentro do meu lar, eu usando crack uma vez, eu e um jovem, quando de repente a gente naquela noia das drogas, de repente veio algumas pessoas subindo o quintal, eu não sabia quem era um lugar sombrio. De repente aconteceu que algumas pessoas estavam procurando a gente para matar e a gente nem sabia o que estava acontecendo, porque o motivo é o que acontece no mundo. Muitas vezes a pessoa acaba morrendo sem saber o que fez. A gente aprontava muito, então estava sendo perseguido. Naquele instante, os rapazes entraram dentro de casa, mataram um amigo meu, foi muito triste. Porque no momento daquela confusão eu consegui sair correndo. Por um lado, ele infelizmente correu, se trancou dentro de casa e invadiram a casa e mataram o meu amigo. E foi nesse exato momento, com o decorrer dos dias, eu reconheci verdadeiramente que não tinha outro caminho, que o caminho verdadeiramente era o nosso Senhor Jesus Cristo. Então aceitei o Senhor Jesus e ele fez uma grande transformação na minha vida. Ele mudou a minha vida, ele também vai transformar a sua vida. Você que está sofrendo, você que está aí no leito de dor, você que se encontra numa situação difícil, achando que o seu filho não tem solução para ele, eu quero dizer, tem solução sim. Jesus vai entrar na sua causa, Jesus vai transformar a sua vida, Jesus vai purificar essa pessoa que está no leito, Jesus vai transformar, pode acreditar. Jesus é o mesmo ontem, hoje e eternamente. Deus fez uma transformação na minha vida. Me libertou do crack, das drogas, me libertou do mundo. Hoje, graças a Deus, sirvo a Deus, dou glória a Deus, sou uma pessoa feliz e já não ando mais como andava no mundo. Para a glória de Deus. Meu nome é Rubens Anícito dos Santos, moro no Jardim São Norberto, Esse é o meu testemunho de bênção para a glória do Senhor Jesus.

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3: Até os jovens se cansam e ficam exaustos, e os moços tropeçam e caem. Mas aqueles que esperam no Senhor renovam as suas forças. Voam alto como águias, correm e não ficam exaustos, andam e não se cansam. Isaías capítulo 40, versículos 30 e 31.
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4: Olá, queridos ouvintes do programa Voz da Libertação, a paz do Senhor Jesus Cristo. Falando aqui com todos, presbítero Wilson Siqueira. Eu estou passando por aqui para fazer um convite muito especial. A você que nos escuta agora, você que nos acompanha através da Rádio Deus é Amor, você é o meu convidado especial para estar conosco neste domingo, dia 16, a partir das 15 horas, no culto especial de domingo, onde eu mesmo estarei com todos vocês ministrando a palavra de Deus e orando com vocês e por vocês. Portanto, você não pode deixar de comparecer. Mas fica aquela orientação: não venha sozinho. Convide mais alguém para vir com você, convide a sua família, convide os seus amigos, convide aquela pessoa necessitada da palavra de Deus, de Jesus, para estar presente neste dia, a partir das 15 horas, neste endereço, hein? Avenida do Estado, 4568, na Liberdade, no centro da capital paulista. Você pode vir também pela Avenida Prefeito Passos, número 10, onde nós temos a entrada de pedestres, nós temos também o estacionamento da nossa igreja Deus é Amor. Eu sou grato pela sua atenção e aguardo por todos vocês, hein? Até domingo, se Deus quiser, aqui na nossa sede mundial. Até lá, em nome de Jesus.
5: 18 horas e 51 minutos.

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Deus. Cadê? Vocês estão felizes? Então dá um glória a Deus bem alto. Amém. Nós estamos muito felizes por mais um culto. Estamos felizes por tudo que o Senhor tem feito em nós e através de nós. Então vamos começar este culto com muita alegria e a paz do Senhor para vocês que estão nos acompanhando também em casa. Vamos adorar ao Senhor com muita alegria essa noite.

0: Glória a Deus, a paz do Senhor Jesus, a paz do Senhor Jesus, povo de Deus. Quero saudar também todos os nossos queridos irmãos internautas que estão acompanhando mais um culto Regenere. Eu quero convidar você para compartilhar essa live para que outras pessoas possam viver o que nós iremos e já estamos vivendo nessa noite aqui na presença do Senhor. Quem está feliz com Jesus aí? Deixa eu ver. Ah, não. Parece que eu não estou vendo gente feliz aqui, não. Quem está feliz com Jesus aí? Ah, que legal. Eu gostaria de compartilhar com vocês uma palavra muito forte que o Senhor ministrou ao meu coração, que está em Mateus 14, uma passagem muito conhecida. Mateus, Evangelho de Mateus, capítulo 14, verso 28, que diz assim o texto sagrado: ao que Pedro exclamou: Senhor, se és tu, manda-me ir ao teu encontro por sobre as águas. Versículo 29, então Jesus lhe respondeu: vem. E Pedro, deixando o barco, andou por sobre as águas e foi na direção de Jesus. Pode se assentar um instante? Quando eu olho para esse texto sagrado, Mateus 14, acontece algo atípico. Jesus, ele encerra o sermão, encerra a mensagem, e a Bíblia diz que ele despede os seus discípulos, dizendo: olha, vá na frente, entra no barco todo mundo aí, e daqui a pouco eu encontro vocês. E eu acredito que alguns discípulos ficou bugado, dizendo: pô, mas se está todo mundo indo na frente, Jesus vai vir de quê depois? Do que será que Jesus vai vir? E eles, obedecendo a ordem de Cristo, eles entram no barco e saem em alto mar. E Jesus, ele despede a multidão e ele fica em oração. E quando os discípulos estavam em alto mar, o vento era forte e a Bíblia diz, o texto diz que as ondas batiam no barco. E já era a quarta vigília da noite. Quando de repente eles começam a olhar de longe e eles começam a enxergar como se fosse um vulto, alguém vindo, caminhando sobre as águas. E o texto diz literalmente que eles ficaram desesperados. E eles gritavam: é um fantasma. Eles gritavam: quem é esse? E aí Jesus, ele grita dizendo: fiquem tranquilo, porque sou eu que estou chegando. Mas o que me chama a atenção nesse texto é que Pedro, ele se coloca de pé, ele se posiciona no meio dos demais discípulos e grita: se és tu, Senhor, manda eu ir ter contigo. Se és tu, manda-me ir ter contigo sobre as águas. Aleluia, glória a Deus. O primeiro ponto que eu quero trazer para vocês é que o barco era um lugar conhecido por Pedro. O barco, na verdade, era uma ferramenta de trabalho de Pedro. E o barco, naturalmente, era o lugar de segurança, o lugar onde transportava os pescadores para o meio do mar para pescar como ferramenta de trabalho. E naturalmente, para o homem, isso é instinto de sobrevivência, nós procuramos lugares seguros. É natural, em meio ao perigo, nós procurarmos lugar seguro. Mas eu aprendo aqui neste texto que Pedro
1: Ele conhecia a voz do Senhor, ele conhecia a palavra do Senhor desde quando ele pescou a noite toda, e ele disse: Senhor, eu pesquei a noite toda, não apanhei nada, mas sobre a tua palavra eu irei e lançarei a rede novamente. E ele conhecia a voz, então quando ele disse: é tu, Senhor, diga para mim ir e eu irei ter contigo. E aí ele ouve a voz do Senhor sobre as águas, dizendo: vem, Pedro. Deixa eu te dizer uma coisa, o lugar de segurança não é aquilo que é natural para nós. Se nós quisermos viver algo sobrenatural, nós temos que estar aonde a palavra do Senhor está, aonde a palavra do Senhor está sendo liberada. E Pedro disse: não, a palavra está sendo liberada, então é para lá que eu vou, porque lá é o lugar seguro mesmo em meio à tempestade. E ele se levanta e sai. O barco poderia representar para os outros um lugar seguro, mas para Pedro não. O lugar seguro é aonde está vindo a voz do Senhor. Nessa noite o Senhor está tirando alguém da zona de conforto, aquilo que parece o lugar de segurança, aquilo que parece o lugar de conforto. O Senhor está dizendo: venha para o meio da tempestade, porque se eu estiver lá, nada de mal, nada vai acontecer contigo, porque eu estarei lá na minha presença. Levante, fica de pé. Se coloque de pé. Pedro, ele ouviu a voz do Senhor. E não existe lugar seguro, não existe lugar mais seguro onde o Senhor está. O salmista Davi, no Salmo 23, ele vai dizer: ainda que eu andasse pelo vale da sombra da morte, eu não temerei mal algum, porque o Senhor está comigo. Aleluia! E eu quero declarar aqui nessa noite que a igreja Deus de Amor, ela vai viver um novo tempo. Deus está tirando a igreja da zona de conforto para um lugar de sensibilidade, de ouvir a voz do Senhor, de ouvir a voz do Senhor. Aleluia! Nós estamos no barco parados em meio à tempestade, mas no meio da tempestade vai vir uma voz maior do que todas as vozes. E nessa noite o Senhor está dizendo: vem, vem, vem, vem, saia da zona de conforto e vem. Senhor, é perigoso, mas o Senhor está dizendo: vem, porque se eu estiver lá, você não vai afundar, você não vai perecer. E nessa noite eu quero fazer uma oração, porque nós iremos andar sobre as águas. A igreja Deus Amor vai sair do natural para viver o sobrenatural de Deus novamente. Se você crê nisso, levante as suas mãos e declare em nome de Jesus. Senhor Deus, nós declaramos no nome do Senhor que a igreja Deus Amor, que nós sairemos do natural para viver o sobrenatural. Há uma chave sendo virada hoje, mesmo em meio às tempestades, mesmo em meio às vozes. Há uma voz que cala todas as vozes hoje, e é a voz do Senhor. Nós estamos sensíveis, nós somos obedientes à voz do Senhor, à voz do Senhor, à voz do Senhor.

declare isso com todo o seu coração nessa noite. Diga: Senhor, eu não vou me cansar. Eu não vou ficar apático, Jesus. Eu clamarei a Ti até que o Senhor venha. Só quem está ansioso pela volta de Jesus, levanta as mãos aos céus e declare mais uma vez o quanto que você clamará por Ele. Isso, declare agora em nome do Senhor Jesus Cristo. Com o seu coração agora, coloque agora um ímpeto na sua voz e declare: eu irei clamar a Ti, Jesus. Isso, declare no seu coração. Declare que o seu coração está ansioso pela presença dEle. Se você puder agora, levanta as mãos ao céu nesse momento, em nome do Senhor Jesus Cristo. Se o seu coração ainda está desejoso pela presença dEle, peça para que Ele fere o seu coração com fome. Peça para que Ele fira o seu coração com sede. Peça para que Ele se apresente a você mais uma vez. Se você perdeu a comunicação com o Espírito Santo, sinta o Espírito Santo falando com você aqui agora. Se fazia tempo que você não sentia a presença dEle, sinta que o Espírito Santo já está pairando nesse lugar aqui agora. Se você tem os olhos espirituais abertos, contemple a presença do Espírito Santo. Se você fala em línguas, aproveite esse momento agora para você falar em línguas com o Espírito Santo, porque Ele já está aqui neste lugar. Sim, Deus. Sim, Senhor. Se o seu coração anseia pela presença dEle, eu gostaria que você fizesse algo diferente agora. Feche seus olhos em nome de Jesus. Feche seus olhos agora, do jeito que você está, em nome do Senhor Jesus Cristo. Nós estamos vivendo uma geração e uma época onde muitas pessoas têm perdido o desejo pela presença, o desejo por Cristo. Mas se você tem o desejo pela presença dEle, eu gostaria que você pedisse para que Ele ferisse o seu coração agora. Para que você pedisse para que Ele ferisse o seu coração com uma fome de novo. Se faz tempo que você não sentia Ele e você está com saudade, diga e peça: fere o meu coração, Jesus. Declare isso.

peça para que Ele fira o seu coração mais uma vez. Diga o quanto que você quer Ele aqui agora. Sinta o Espírito Santo ferindo o seu coração de fome aqui agora. E eu declaro que em nome do Senhor Jesus Cristo, quanto mais o Senhor te colocar fome, mais você vai desejar pela presença dEle. Peça para que Ele fira o seu coração.

0: capítulo 12, diz assim, no versículo 41: assentando-se diante do gasofilácio, observava como o povo lançava ali dinheiro. Ora, muitos ricos depositavam grandes quantias. Vindo, porém, uma viúva pobre, depositou duas pequenas moedas, correspondente a um quadrante. E chamando seus discípulos, disse: em verdade vos digo que essa viúva depositou no gasofilácio mais do que fizeram todos os ofertantes, porque todos eles ofertaram o que sobraram. Ela, porém, da sua pobreza, deu tudo quanto possuía, todo o seu sustento. Deixa eu te fazer uma pergunta. O que que você tem nas suas mãos? Vocês que estão de pé, pode se sentar por um instante? O Senhor te faz uma pergunta hoje. O que que você tem em suas mãos? Jesus, ele está diante do templo das mulheres, e ele se depara ali diante do gasofilácio, que era o lugar onde as pessoas entregavam as suas ofertas. E naquele lugar, Jesus, ele olha e ele se coloca a observar as pessoas que ofertavam ali. Na análise de Jesus, muitos ricos chegaram até o gasofilácio e deixaram as suas ofertas. Mas algo chama a atenção de Jesus, que é uma mulher que ela aparentava ser pobre, e ela coloca duas moedas diante o gasofilácio e apresenta em oferta. Quando Jesus vê aquilo, logo ele traz uma observação a todos aqueles que o ouviam, seus discípulos, e a todos nós que lemos hoje. O que essa mulher fez, e o ato dela, é muito mais valorizável do que todos os ricos que entregaram o que tinham. Porque essa mulher, ela simplesmente está colocando não aquilo que lhe era sobra. Ela não separou de algo que ela tinha para colocar de oferta. Ela colocou tudo. E mesmo sendo tudo, o tudo que ela tinha ainda era muito pouco, perto do que todos os outros estavam ofertando. Quando Jesus faz essa observação, ele está querendo apontar a algo muito importante. E, de fato, é necessário que seja feito esse momento do culto. Pois, aqui nesse momento, é um dos momentos do culto onde é revelado não somente o que queremos, mas também quem somos. Porque aquela mulher naquele lugar, ela não está se importando com o que ela queria de Deus. Ela não está fazendo uma oferta dizendo: Senhor, eu estou colocando aqui a minha oferta, tudo o que eu tenho, porque eu quero que o Senhor entregue tudo o que o Senhor tem para mim. Não, pelo contrário. O que ela está fazendo ali é dizendo de poucas maneiras, de poucas formas e sem nenhuma palavra, é que o que ela estava entregando ali era literalmente quem ela era. Nós olhamos para a oferta hoje, nós imaginamos muito relacionados a um valor monetário, sendo que na verdade o momento da oferta é um momento de adoração a Deus. E é o momento que nós olhamos para Cristo e dizemos: Senhor, não me importa o quanto que eu tenho, me importa o que eu vou apresentar de quem eu sou para Ti. Por isso que a oferta é um ato de adoração. E no ato de adoração, quando nós entregamos com reserva, quando nós entregamos com sobra, quando nós entregamos metade do que temos em ato de adoração, entenda isso aqui, para que não fique escuro para vocês, para que fique claro que quando eu entrego a metade do que eu tenho, eu não estou entregando tudo a Deus. E o desejo de Deus é que nós, como aquela mulher, nós depositemos tudo. Samuel, você está me falando para entregar tudo? Entenda isso aqui, por favor. O chamado de Deus não é para uma oferta irresponsável, mas é para uma ação de adoração, entendendo tudo aquilo que temos e somos, que veio de Deus, e em forma de adoração, nós devolveremos a Ele. Eu gostaria de pedir para que você ficasse de pé neste momento, em nome do Senhor Jesus Cristo, fique de pé. Os nossos voluntários, eles estarão passando com a salva e com a maquininha. Caso vocês preferirem, QR Code Pix está aqui na tela para vocês. Escaneiem através do aplicativo. As contas bancárias estão aqui, a chave Pix também está ali. E o meu chamado para você aqui nessa noite é para que você entregue algo ao Senhor, mas sem se importar com quem vai ver, quem vai olhar, o quanto é, mas com o seu coração entendendo que o que você está fazendo aqui é um ato de adoração a Deus. Então você que tiver com o seu voto, com a sua oferta, nós iremos apresentar agora em oração. Feche seus olhos, por favor. Jesus, eu quero te apresentar, Deus, os seus filhos que aqui nessa noite, ó Deus, estarão ofertando na sua casa, Senhor. Deus, que o Senhor, diante deste momento agora, ó Pai, venha contemplar o coração dos seus filhos, ó Deus. A sinceridade pela qual eles estão entregando aqui, Jesus. Entendendo que a maior razão da oferta nos cultos, ó Deus, é para que nós de alguma forma possamos ajudar, Jesus, a nossa igreja, ao nosso ministério, tudo o que acontece diante aqui, Jesus. Mas que também, ó Deus, isso representa o nosso coração devoto a Ti. Então, Jesus, eu te peço, ó Deus, para que nesse momento agora, o Senhor contemple o coração dos seus filhos, ó Deus. Contemple o coração das suas filhas diante desse ato que eles farão agora. Em nome do Senhor Jesus Cristo, oferte com alegria.
1: Permaneçam de pé, vamos continuar adorando o Senhor.

0: Deus. Eles podem glorificar o nome do Senhor Jesus. Glória a Deus. Paz o Senhor a todos vocês. Uma boa noite a todos. Fico feliz de estar aqui. Fico feliz de estar de volta. Estive aí viajando, desfrutando de um tempo de descanso com a minha família. E como o próprio jargão já fala, bom filho a casa torna. Então fico feliz de estar de volta com vocês e já declaro para vocês, sejam bem-vindos a mais um culto do Ministério Regenere. Aproveitando que estamos todos de pé, peguem suas Bíblias e vamos já entrar na palavra do Senhor. Neemias, capítulo 1, Antigo Testamento. Neemias, a partir do capítulo 1, versículo 1. Enquanto vocês encontram, eu quero cumprimentar nossos irmãos de casa. Você que está ouvindo na rádio, seja bem-vindo a mais um culto do Ministério Regenere. Estamos ao vivo da sede mundial. E eu queria te convidar a assistir esse culto ao vivo e a cores pelo YouTube da Igreja Deus e Amor ou do YouTube do Ministério Regenere. Meus irmãos, se vocês encontraram, digam amém. Eu já peço perdão para vocês de antemão. Estou me recuperando de um resfriado lá. Lá em casa a gente é tudo solidário, gente. A Charlotte ficou doente, falou, vamos todo mundo ficar doente com ela. Então estou aqui recuperando de um resfriado, mas Deus vai abençoar minha garganta e a gente vai conseguir ouvir da palavra de Deus. Amém?
1: Sim.
0: Vocês estão aí?
1: Sim.
0: Vocês estão muito quietos hoje. O povo pentecostal costuma glorificar mais, dar um brado de glória. Faça isso do seu lugar nesse exato momento. Amém. A partir do primeiro versículo, se você não encontrou, acompanhe conosco. As palavras de Neemias, filho de Acalias, e sucedeu no mês de Quisleu, no ano 20, estando eu em Susã, a fortaleza, que veio Anani, um dos meus irmãos, ele e alguns de Judá. Então perguntei-lhes pelos judeus que escaparam e que restaram do cativeiro e acerca de Jerusalém. Disseram-me, os restantes que ficaram do cativeiro lá na província estão em grande miséria e desprezo. O muro de Jerusalém está fendido e as suas portas queimadas a fogo. E sucedeu que, ouvindo eu estas palavras, assentei-me e chorei e lamentei por alguns dias. Estive jejuando e orando perante o Deus dos céus. E disse, ah, Senhor Deus dos céus, Deus grande e terrível que guarda a aliança e a benignidade para com aqueles que o amam e guardam os seus mandamentos. Estejam, pois, atentos os teus ouvidos e os teus olhos abertos para ouvires a oração do teu servo, que hoje eu faço perante ti dia e noite pelos filhos de Israel, teus servos, e faço confissão pelos pecados dos filhos de Israel que temos cometido contra ti. Também eu e a casa do meu pai temos pecado. De todo nós corrompemos contra ti e não guardamos os mandamentos, nem os estatutos, nem os juízos que ordenastes a Moisés, teu servo. Lembra-te, pois, da palavra que ordenaste a Moisés, teu servo, dizendo, vos transgredireis e eu vos espalharei entre os povos. E vós vos converteis a mim, guardarei os meus mandamentos e os cumprireis. Então, ainda que os vossos rejeitados estejam na extremidade do céu, de lá os ajuntarei e os trarei ao lugar que tenho escolhido para ali fazer habitar o meu nome. Eles são teus servos e o teu povo que resgatastes com a tua grande força e com a tua forte mão. Ah, Senhor, estejam, pois, atentos aos teus ouvidos e à oração do teu servo e à oração dos teus servos que desejam temer o teu nome. Fazer prosperar hoje o teu servo e dá-lhe graça perante este homem. Então era eu copeiro do rei. Feche seus olhos. Espírito Santo, nós estamos na tua presença, Senhor. Nós pedimos que teu Espírito Santo venha nos guiar, Senhor, meu Pai. Nos inspirar, nos direcionar na tua palavra. Sabemos que a tua palavra é viva e eficaz, poderosa em si mesma e não volta a ti vazia. Que nós possamos ser tocados por ti, Senhor. Que teu Espírito Santo possa fluir em nosso meio, tocando em nossos corações. Que o Senhor possa estar aqui hoje, esta noite, Senhor, meu Pai. Falando através de mim ao teu povo, tocando corações, prepare-nos, Senhor, para recebermos a tua palavra e sermos edificados pelo poder da tua palavra. Em nome de Jesus, amém e amém. Podem tomar os seus lugares e glorificarem o nome do Senhor. Glória a Deus. Eu acho interessante que o início do livro de Neemias, ele começa como uma forma catastrófica. Ele começa mostrando o estado, não apenas de Jerusalém, mas o estado destruído de Jerusalém, a cidade tomada por estrangeiros, os muros de Jerusalém destruídos. Eles representam o estado espiritual, emocional do povo de Deus. Ele representa aquilo que Israel estava vivendo naquela época. E eu sempre questiono isso. Isso é uma coisa corriqueira, ela é meio que repetitiva nas histórias bíblicas, quando nós vemos a história, a narrativa de Deus sobre o seu povo. E eu sempre questiono, por que que Deus permite o mal? Por que que Deus permite aquilo que Israel estava vivendo, 70 anos de exílio na Babilônia? Por que que o próprio Deus, mediante a sua vontade, seja ela absoluta ou permissiva, permite que o povo babilônico venha e toma controle, e subjuga, e destrói a cidade de Jerusalém, e leva cativo o povo de Deus? Eu acho que é em cima desse conceito, desse questionamento, dessa situação angustiante para o profeta Neemias, que eu queria que você conseguisse enxergar e visualizar aquilo que ele estava enxergando. Por que que Deus permite o mal ao seu povo? Aliás, eu estava compartilhando com uma palavra essa semana aqui no devocional que fazemos toda quinta-feira, com lideranças, com seminaristas. E quando a gente olha os discípulos de Jesus, os grandes homens e mulheres de Deus, heróis da fé, a gente costuma ter uma tendência de achar, não, se eu servir a Deus, eu não vou me deparar com o mal aqui na terra. E a passagem que eu li foi de Mateus 14, quando João Batista, aquele que o próprio Jesus declarou que foi o maior homem nascido de uma mulher, foi decapitado na prisão por conta de Herodes, que fez uma promessa para a filha da cunhada que Herodes havia possuído. São tragédias, são males que vêm sobre o povo de Deus, que quando a gente olha para o mundo, a gente pensa, olha, essa conta não fecha. A gente olha para aquilo que a palavra de Deus mostra, em tantos momentos, o povo de Deus é subjugado, é escravizado, tem sua terra destruída. Por que que Deus permite o mal? Nesse caso, 70 anos de exílio, Jerusalém destruída, terra prometida, gente. Não é qualquer cidade, não é simplesmente a grande São Paulo, não. Jerusalém foi a terra prometida, a terra que manava leite e mel, a terra que lhe custou tanto a ser conquistada, a terra que os egípcios tentaram impedir o povo de Deus de serem libertos lá do Egito, da escravidão de 400 anos. Isso aqui custou muito para hoje Neemias, o profeta, ver um estado de calamidade. Calamidade urbana, calamidade da nação, calamidade da cidade de Jerusalém, mas acima de tudo, a calamidade espiritual, a apostasia do povo de Deus. Eu acho interessante no versículo 4, e sucedeu que ouvindo essas palavras, assentei-me e chorei e lamentei por alguns dias, estive jejuando e orando perante o Deus dos céus. Neemias, ele chora pelo povo de Deus, ele lamenta, ele intercede. Nós temos estruturado aí o ministério de intercessão que já existe no Regenera há um tempo, estamos agora implementando na Igreja Deus e Amor como um todo. Qual que é a grande diferença entre você orar e interceder? Interceder é se colocar no lugar de... É interceder, é ter a empatia, é se colocar no lugar de, olha, Neemias era o copeiro do rei, ele estava no palácio, ele estava no conforto, no bem bom, mas ainda assim ele olhou para o povo de Deus e ele chorou e lamentou, e jejuou e se entristeceu por alguns dias. Será que nós temos pessoas como o profeta Neemias nos dias de hoje, que olha para o povo de Deus, seja ele da Deus e Amor ou de outras denominações, e chora, e lamenta, e intercede, e pranteia, e se angustia pelo aquilo que a gente olha e vê na sociedade e até mesmo no meio da igreja evangélica cristã brasileira? Não foram poucas as vezes, cara. Não foram poucas as vezes em que eu olhei para o estado da igreja Deus e Amor, para outras igrejas, e chorei diante de Deus e falei: Senhor, se apresse, tenha pressa, acelere em nos socorrer. Venha sobre nós. E aquilo que Billy Graham, que fez uma oração poderosíssima na história, que eu faço ela até hoje: Senhor, faça novamente no meio do seu povo, levante novamente um povo fiel e temente a ti, resgate-nos da nossa angústia. E se existem Neemias no nosso meio aqui hoje, glorifica o nome do Senhor por aqueles que intercedem e choram e buscam a face de Deus, intercedendo pelo povo de Deus. Eu estava conversando com o Paulo Figueira ali atrás, olhando para a Bíblia Sagrada, e minhas palavras exatas foram: é magnífico quando você de fato lê a palavra de Deus e se alimenta dela. Você vê o Espírito Santo falando na boca dos profetas. Presta atenção, a partir do versículo 5, e disse: Ah, Senhor Deus dos céus, Deus grande e terrível, que guarda a aliança e a benignidade para com aqueles que o amam e guardam os seus mandamentos. Versículo 6, presta atenção, eu tenho certeza que você vai reconhecer essas palavras. Estejam, pois, atentos os teus ouvidos e os teus olhos abertos para ouvires a oração do teu servo que hoje faço perante a ti e de dia e de noite pelos filhos de Israel, os teus servos. Ele repete essas palavras no versículo 11. Ah, Senhor, estejam, pois, atentos os teus ouvidos à oração do teu servo e à oração dos teus servos que desejam temer o teu nome. Agora, leia comigo, e qualquer similaridade é porque o autor é o mesmo Espírito. Não é coincidência. Em 2 Crônicas 7, versículos 14 e 15, eu leio para vocês: E se o meu povo, que se chama pelo meu nome, se humilhar e orar, e buscar a minha face, e se converter dos seus maus caminhos, então eu ouvirei dos céus, e perdoarei os seus pecados, e sararei a terra. Agora estarão abertos os meus olhos, e atentos os meus ouvidos, à oração desse lugar. O mesmo Espírito, ele fala através de dois profetas a mesma coisa, que em todo estado de calamidade, que em estado de ruína, com a cidade destruída, com Jerusalém completamente em ruínas, o povo de Deus espalhado em Babilônia, se existirem os Neemias, aqueles que intercedem, aqueles que choram e prantam pelo povo de Deus, e estão ali na intercessão, e pega essa palavra, em arrependimento pelos seus pecados e pelos pecados dos vossos pais. É mediante o arrependimento, é mediante a prostração, é mediante o reconhecimento de quão falho e pecador e miserável nós somos, que nós chegamos diante do trono da graça de Deus, da justiça divina, da santidade e do poder, e nós nos arrependemos diante dele. E aí sim, nós ouvimos essas palavras do Espírito Santo: então estarão atentos os meus olhos ao meu povo, os meus ouvidos estarão atentos para ouvir a oração do meu povo. Se você crê que o nosso Deus está aqui ouvindo e vendo as nossas orações, glorifica o nome dele e exalta ele, porque ele certamente ouve o choro e o pranto de arrependimento. É sobre se arrepender. Estava conversando com o Figueira aqui atrás, que tem algo aqui dentro de mim que eu tenho certeza que veio dos céus, que a maior característica do mover do Espírito Santo não são nem milagres e maravilhas. A maior característica do mover do Espírito Santo não são pessoas falando em línguas estranhas. não é o girar no manto. A maior característica do mover do Espírito Santo são lágrimas e arrependimento. A maior característica de que Deus entrou no lugar é quando pessoas se dobram, se ajoelham, se prostram e falam: Senhor Jesus, eu me arrependo dos meus pecados e eu choro diante do teu trono de justiça e de graça. Se você crê nisso, exalta o nome do Senhor, porque eu sei que o Espírito Santo está em nosso meio. Aleluia. Meus irmãos, Israel representa o povo de Deus nos dias de hoje. Nós não estamos aqui simplesmente ouvindo uma história que aconteceu há milhares de anos atrás, não. Tudo isso aconteceu para o nosso entendimento e a nossa exortação. Quem sabe hoje a sua vida é Jerusalém em ruínas. Quem sabe hoje a sua família está destruída. Quem sabe hoje a sua igreja está fria. Quem sabe hoje o seu trabalho está completamente em ruínas. Mas mediante aqueles que se arrependem e choram diante do Senhor e intercedem pelo povo de Deus, há esperança de restauração, há esperança de redenção. Se você crê nessa palavra, glorifique o nome do Senhor, porque Ele é um Deus que tem prazer em redimir o seu povo. Aleluia. A situação não é fácil, mas sempre há esperança quando há arrependimento. Pega essa chave, meu irmão. Sempre há esperança quando há arrependimento. Mas eu estou só no capítulo 1 ainda. Diante do chamado do projeto divino, Neemias, ele intercede pelo povo de Deus. Ele chega diante do rei e fala: olha, o próprio Deus colocou no meu coração esse projeto de reconstrução dos muros de Israel. Eu preciso voltar e socorrer o meu povo. Ele tem a graça de Deus, o rei concede o pedido dele. Mas aí no capítulo 2, eu quero ler alguns poucos versículos para vocês entenderem aquilo que me salta das páginas da Bíblia, me chama a atenção. No capítulo 2, versículo 10, a palavra de Deus diz o seguinte: o que ouvindo Sambalate, o onorita, e Tobias, o servo amonita, lhes desagradou com grande desagrado que alguém viesse a procurar o bem dos filhos de Israel. Versículos 19 e 20. O que ouvindo Sambalate, o onorita, e Tobias, o servo amonita, e Gesem, o arábio, zombaram de nós e desprezaram-nos, dizendo: que é isto que fazeis? Quereis rebelar-vos contra o rei? Então lhes respondi e disse: o Deus dos céus é o que nos fará prosperar. Nós, seus servos, nos levantaremos e edificaremos, mas vós não tendes parte nem justiça, nem memória em Jerusalém. Eu só queria te lembrar que mesmo quando, na verdade, especialmente quando Deus nos chama para um grande projeto, vai sempre haver os opositores, os críticos. Eu achei interessante quando no versículo 10 a palavra de Deus nos relata aqueles que não têm prazer em ver o bem dos filhos de Israel. Eu só queria que você entendesse uma coisa, que todas aquelas pessoas que talvez estão te criticando diante de algo que você sabe que foi Deus que te chamou para fazer, não leve para o pessoal, porque essas pessoas não são seus inimigos pessoais, são inimigos dos filhos e filhas de Deus. São aqueles que se opõem e criticam, estão ali simplesmente para impedir. E a gente ouve aqui dessas figuras emblemáticas, Sambalate, o onorita, e Tobias, o servo amonita. Eu encaixei em cima desse sermão, eu ouvi uma piada muito tempo atrás, eu nem lembro exatamente quando, que um piadista, não vai ser engraçado, gente, que eu não sou humorista, mas a piada, ela tem um fundo de verdade muito interessante. O comediante chegou e falou assim: olha, se você hoje tem 10 críticos, 10 haters, 10 pessoas que estão te atacando, seja na sua igreja, na sua família, na internet, sei lá o quê, trabalhe muito forte para que ano que vem você tenha 20, 30 críticos e seguidores, porque aí sim você vai mostrar que você cresceu na vida e você avançou na sua jornada, nos seus projetos e tudo mais. Aliás, hoje a gente tem aqui uma integrante do Regenere, a Mika, postou seu primeiro crítico hoje na internet. Estava celebrando lá. Olha só esse fariseu abençoado que, né? Tô aqui, é o meu primeiro crítico. Eu quero parabenizar a Mika, porque ano que vem eu tenho certeza que ela vai ter 10, 20, 30 críticos, porque certamente ela está incomodando e crescendo e avançando como uma representante do reino de Deus. Então, quando Neemias, ele se prontifica a reconstruir os muros, sempre haverá os Sambalates e Tobias que não querem o bem do povo de Deus. Mas o meu questionamento para vocês é: quem é você para o reino de Deus? Você hoje, vocês que estão aqui nesse auditório, vocês que estão ouvindo na rádio, vocês que estão assistindo online, de que lado vocês estão? Vocês são aqueles que se dispõem e olha para uma situação, e olha para um estado da sua igreja, da sua família, o que for que seja, e ouve a voz do Espírito Santo, e intercede, e chora pelo povo de Deus, e se prontifica a ajudar, a avançar, a construir, ou a reconstruir. Ou você é aquele que fica criticando, é aquele que fica falando, porque falar, meus irmãos, até papagaio fala. Vocês já pararam para pensar nisso? Não, eu já deixei de dar ouvidos aos críticos há anos atrás, porque se eu fosse dar ouvido aos críticos, eu não estaria onde eu estou hoje. Mas eu estou hoje aqui falando sobre aquilo que Deus depositou sobre a sua vida. O que, que Deus colocou nas suas mãos? Quais são os projetos? Quais são as coisas que Deus colocou diante de você para fazer? Pode ter certeza que tudo aquilo que Deus coloca diante de você, sempre haverão os Sambalates e Tobias, os críticos, os fariseus e os haters, aonde quer que for. Mas em nome de Jesus eu declaro que esta noite, todos aqueles que se levantaram contra ti, que estão te criticando, que estão te xingando ou inventando coisas, em nome de Jesus, que eles caiam por terra agora, pelo poder da presença de Deus. Você pode glorificar o nome do Senhor? Aleluia. Quantos críticos você tem? Você é um construtor ou um destruidor? Você é aquele que se dispõe para cumprir o chamado divino na sua vida? Ou você está simplesmente observando os outros e falando deles? Cuidado. Porque o pecado da língua, ele é completamente ignorado no meio da igreja. Mas isso é só o começo. Neemias recebeu a inspiração, recebeu o chamado divino. Ele falou, eu vou fazer alguma coisa sobre. Eu não vou apenas chorar e lamentar e jejuar e orar em arrependimento pelo povo. Eu vou até Jerusalém reconstruir os muros. Agora eu quero que vocês acompanhem comigo, eu vou lendo em cima dos versículos que nos trazem as verdades dessa palavra. Capítulo 4. E sucedeu, a partir do versículo 16, e sucedeu que desde aquele dia, metade dos meus servos trabalhava na obra, e metade deles tinham as lanças, os escudos, os arcos e as couraças, e os chefes estavam por detrás de toda a casa de Judá. Os que edificavam o muro, os que traziam as cargas e os que carregavam. Cada um com uma das mãos fazia a obra e na outra tinha as armas. Os edificadores, cada um trazia sua espada cingida aos lombos enquanto edificavam e o que tocava a trombeta estava junto comigo. Eu disse aos nobres e magistrados e ao restante do povo, grande e extensa é a obra, nós estamos apartados do muro, longe uns dos outros. No lugar onde ouvirdes o som da trombeta, ali vos ajuntareis, conosco o nosso Deus pelejará por nós. Assim, trabalhávamos na obra e metade deles tinha as lanças desde a subida da alva até o sair das estrelas. Também naquele tempo disse ao povo, fique cada um com o seu guarda em Jerusalém, para que à noite nos sirvam de vigias e de dia trabalham na obra. E nem eu, nem meus irmãos, nem meus servos, nem os homens de guarda que me seguiam, largávamos as nossas vestes, cada um tinha suas armas e água. Meus irmãos, o que eu quero trazer para vocês, em cima daquilo que eu vejo a palavra de Deus nos mostrando, é que Neemias, ele recebeu esse comissionamento, ele recebeu um chamado de Deus, não foi aleatório que o coração dele se inclinou para a reconstrução dos muros de Jerusalém. O próprio Deus se compadece do seu povo e ele que levanta os instrumentos, os vasos, as pessoas que vão fazer aquilo que é da vontade dele. Mas quando Neemias se prontifica, como eu falei, o que não falta, até mesmo infelizmente no meio da igreja, são aqueles que se opõem. Os sambalates e Tobias, os críticos, os fariseus, os haters, os crentes de internet, que a gente deve constantemente ignorar. Então, quando ele chega, não é somente uma questão que ele tem que lidar. Não é somente o projeto de reconstrução dos muros. Mas é também guerrear contra aqueles que são opositores aos filhos de Deus. Gente, eu não sou um estrategista de guerra. Mas o que eu já li sobre, o que eu já ouvi falar sobre guerra, é que tem uma coisa que é perigosa, é uma guerra de duas frentes. Eu lembro, na época de escola, quando eu estudei sobre a Segunda Guerra Mundial e todo o movimento lá na Europa, os países guerrando entre si, a Alemanha, enfim, toda essa guerra que foi vivida, não vou lembrar nos detalhes, mas houve uma guerra muito importante na França, onde o fator determinante foi que um dos exércitos teve que guerrear em duas frentes. Se eu não me engano, era no oeste e no sul da França. E por isso, eles tiveram muita dificuldade naquela guerra. E nesse sentido, quando a gente olha para Neemias, e acho interessante quando ele fala, numa mão estava a foice, e na outra mão estava a espada. Meu irmão, eu quero te falar, aqui hoje, essa noite, que quando nós somos incumbidos para fazer algo para o reino de Deus, a gente tem que se lembrar aquilo que a própria Bíblia nos instrui, que a nossa guerra não é contra carne ou sangue, é contra principados e potestades. De um lado, nós temos que construir aquilo que Deus pediu para nós construirmos. De outro lado, temos que guerrear com a espada na mão, seja ela espiritual, ministerial, não importa. Eu só sei que Deus está aqui hoje, esta noite, nos chamando para guerrear uma guerra de duas frentes. E se você crê que Deus é conosco, glorifico o nome dele e exalto o nome do Senhor Jesus. Aleluia. Em uma mão, a foice, na outra, a espada. É o físico e o espiritual. Meus irmãos, vocês não imaginam como é uma semana minha. Segunda-feira eu estou vendo as partes administrativas da igreja, na terça-feira é reunião de diretoria, na quarta eu tenho reunião de liderança com os jovens, o Regenere, às vezes o Expansão, na quinta-feira eu tenho mais questões financeiras, administrativas, tenho o devocional. É físico e espiritual ao mesmo tempo, mas não importa o quanto que você consegue estrategizar, trabalhar o suficiente aqui no material, fazer planilha, fazer listagem, ligação, o que for que seja, tudo que pode ser conquistado no âmbito da igreja é espiritual. É nesse sentido que, se você ainda não entendeu que você está numa guerra de duas frentes, talvez você ainda não entendeu nada. Talvez você ache que tudo que você está vivendo é material. Às vezes você tem as suas funções na sua igreja. Às vezes você tem lá na sua família. Mas, meu irmão, deixa eu te falar uma coisa. É uma guerra de duas frentes, onde o próprio Satanás, usando aqui na história em que nós estamos lendo da palavra de Deus, usou Sambalate e Tobias. Porque quando a palavra de Deus nos falou que eles eram inimigos do povo de Deus, quem que eles poderiam estar representando? Quem que é o nosso inimigo? Quem que é aquele que incorpora até mesmo pessoas no meio da igreja para nos afrontar e nos opor? Quem são aqueles que estão para impedir a reconstrução dos muros de Jerusalém? Ou para talvez o próprio Deus te usar na sua igreja para edificar um ministério, para ser um intercessor, para ser aqueles que choram e pranteiam e jejuam pelo povo de Deus e se arrependem pelos pecados deles, para que Deus derrame um grande avivamento e restauração sobre o povo dele? Quem irá nos opor? Nossa guerra não é contra carne, não é contra sangue, mas são contra principados e potestades. O próprio inimigo levantou Sambalate e Tobias. Pode ter certeza que o diabo já usou pessoas contra você, mas aqui hoje, essa noite, eu declaro que o maior é aquele que está em nós do que aquele que está no mundo. Glorifica o nome do Senhor, porque Ele há de ir à frente de nós para nos trazer vitória contra toda potestade maligna. Neemias está com uma mão no foice, a outra com a espada, reconstruindo os muros de Jerusalém, fazendo aquilo que Deus pediu para ele. Agora eu quero te trazer aquilo que o próprio diabo usa as pessoas em nosso meio e usou Sambalate e Tobias. A partir do capítulo 6, do versículo 1 a 4, eu leio para vocês. Sucedeu mais que, ouvindo Sambalate e Tobias, Gesem o Arábio e o resto dos nossos inimigos, que eu tinha edificado o muro e que nele já não havia brecha alguma, ainda que este tempo não tinha posto as portas nos portais. Sambalate e Gesem enviaram mensageiros para me dizer: vem e congreguemo-nos juntamente nas aldeias, no vale de Ono. Porém, tentavam me fazer-me mal. E enviei-lhes mensageiros a dizer: faço uma grande obra, de modo que não poderei ir, porque cessaria esta obra para ir ter convosco. E do mesmo modo enviaram mensageiros a mim, 4 vezes, e da mesma forma lhes respondi. Meus irmãos, a primeira estratégia de Satanás é distração. A gente teve algumas questões que lidamos da semana passada para essa, nos bastidores. Como eu falei, vocês não imaginam o que a gente vive aqui nos bastidores, especialmente de uma igreja tão grande quanto a Igreja Deus e Amor, são tantas pessoas envolvidas. E aí eu comecei a ficar meio angustiado. Acho que foi na quinta-feira ou sexta-feira, o Figueira me mandou mensagem e falou: cara, eu senti que isso aqui é o diabo tentando tirar o nosso foco, tirar aquilo que a gente almeja, aquilo que a gente tem buscado em Deus. E como eu falei, tudo aquilo que a gente busca conquistar ou avançar na igreja precisa ser construído no espiritual. E da mesma forma, o inimigo usou essa estratégia através de Sambalate e Tobias. Falou: Neemias está construindo um muro lá. E ele está tendo sucesso porque certamente Deus é com ele. Afinal, foi o próprio Deus que levantou Neemias para reconstruir os muros. Aí Sambalate e Tobias enviavam mensageiros: vem ter conosco, vem aqui falar com a gente, vem conversar conosco. Meu irmão, minha irmã, o que eu quero te falar aqui hoje é que o diabo, ele não está brincando de ser diabo. E que talvez muitas coisas que acontecem na sua vida, no seu ministério, na sua família, no seu trabalho, são simplesmente estratégias que o próprio Satanás usa para que você tire o foco daquilo que Deus te chamou para fazer. Mas deixa eu te lembrar que o nosso Deus foi aquele que nos chamou, Ele nos capacita. Não se distraia, não tire o foco dos nossos olhos em Jesus Cristo, porque o nosso alvo certamente é Cristo. E se você tem mantido os teus olhos no foco, que é o Senhor Jesus, glorifica o nome do Senhor, porque nós não podemos nos distrair. Eu leio para vocês a segunda parte desse capítulo, a partir do versículo 5. O diabo tenta te distrair, ele tenta tirar o seu foco. Você não tirou? Neemias falou: vai lá, pode voltar, eu não vou sair daqui. Eu estou fazendo aquilo que Deus me pediu para fazer. Não vou me distrair, não vou perder o meu foco. Aí no versículo 5. Então, Sambalate, ainda pela quinta vez, me enviou seu moço com uma carta aberta na sua mão, na qual estava escrito: entre as nações se ouviu, e Gesem diz: tu e os judeus intentais rebelar-vos, então edificas o muro, e tu te farás rei deles segundo essas palavras, e que pusestes profetas para pregarem de ti em Jerusalém, dizendo, este é o rei em Judá. De modo que o rei o ouvirá, segundo estas palavras, vem, pois, agora, e consultemo-nos juntamente. Porém, eu mandei dizer-lhe, de tudo o que dizes, coisa nenhuma sucedeu, mas tu de todo o coração o inventas. Porque todos eles procuravam atemorizar-nos, dizendo, as suas mãos largarão a obra e não se efetuará. Agora, pois, o Deus fortalece as minhas mãos. Quando o diabo não consegue te distrair, a segunda estratégia de Satanás é a difamação. Eu não sou o melhor da minha memória, mas eu sei que em algum lugar na Bíblia, não vou lembrar o endereço agora, fala, olha, bem-aventurados são quando inventando coisas de vocês...

ouvindo coisas de vocês, falarem mal de vocês. Sambalat e Tobias, eles partem para uma segunda tentativa, uma segunda estratégia, obviamente direcionada pelo próprio Satanás, que é o principal inimigo de Deus e dos filhos de Deus. Você está construindo esse muro porque você quer ser rei em Judá, vocês estão se rebelando contra o atual rei. Eles começam a difamar Sambalat, Neemias, Sambalat e Tobias são usados pelos próprios Satanás e começam a difamação. Vão te colocar você debaixo de uma lupa, vão vasculhar a sua vida e quando não acharem nada, vão inventar e difamar o seu nome. Isso está se ouvindo familiar para algum de vocês? Isso acontece ou não acontece na igreja do Senhor? A difamação é a segunda estratégia. Mas quando não acharem, vão inventar. O que, que isso fala sobre nós? Aqueles que ouviram a voz do Espírito Santo e se prontificaram a atender um chamado, um direcionamento de Deus. Seja irrepreensível. Paulo, ele traz essa exortação, essa admoestação. Olha, seja irrepreensível, porque eles vão procurar, eles vão vasculhar. Não deixe que eles encontrem nada. Então, meu irmão, minha irmã, se você foi chamado por Deus para fazer alguma coisa, seja dentro ou fora de qualquer igreja ou qualquer denominação, meu irmão, busque ser irrepreensível, porque certamente você será vasculhado. Sambalat e Tobias tentaram difamar Neemias e ele permanecia lá. Os muros eram reconstruídos, o povo de Deus crescia na esperança e no arrependimento e falava, olha, quem sabe o nosso Deus não se esqueceu de nós. Mas aí, Satanás, ele não desiste. E ele parte para uma terceira estratégia, que é a estratégia da intimidação. E eu leio a partir do versículo 10. E entrando eu em casa de Semaías, filho de Delaías, o filho de Metbel, que estava encerrado, disse ele, vamos juntamente à casa de Deus, ao meio do templo, e fechemos as portas do templo, porque virão matar-te. Sim, de noite virão matar-te. Porém, eu disse, um homem como eu fugiria? E quem há de como eu, que entre no templo para que viva? De maneira nenhuma entrei, e percebi que não era Deus que o enviara. Mas esta profecia falou contra mim, porquanto Sambalat e Tobias o subornaram. Por isto, o subornaram para me atemorizar, para que assim fizesse e pecasse, para que tivesse alguma coisa para me difamarem e assim me vituperaram. Lembra-te, meu Deus, de Tobias e de Sambalat, conforme estas suas obras, e também da profetisa Naodias e dos mais profetas que procuraram atemorizar-me. A estratégia de Satanás. Ele tenta te distrair, você não se distraiu, ele começa a te difamar. Você não parou? Tá bom, a terceira é te amedrontar. É te trazer tamanho medo. Que o medo, muitas vezes, em muitas ocasiões, nos causa paralisia. Eu não estou falando de algo necessariamente físico, mas nós, quando nós estamos amedrontados, muitas pessoas param de fazer o que estão fazendo. Dessas três estratégias, qual delas o diabo tem usado contra você? Ele já tentou te distrair, ele já tentou te difamar. Quem sabe você está nessa terceira estratégia, ele está tentando te amedrontar, ele está tentando te causar medo, porque isso é algo que tem muito poder com aqueles que não têm os seus olhos fitos em Jesus Cristo. Mas aqui hoje, essa noite, eu creio que pelo poder do Espírito Santo e pelo mover da presença de Deus aqui hoje em nosso meio, eu lanço fora agora todo medo, eu lanço fora agora toda distração, eu lanço fora agora tudo aquilo que o diabo está usando contra você, toda estratégia de difamação, tudo aquilo que ele está fazendo contra você. E em nome de Jesus, você vai permanecer firme aonde quer que Deus te chamou para estar. Se você crê nisso, glorifica o nome do Senhor e exalta o nome dele. Aleluia. O diabo tentou de tudo. Usou Sambalat, usou Tobias, subornaram uma suposta profeta. Aliás, eu falo muito sobre as profetadas, né? E pessoal, acho que eu não creio em profecia, não. Acho que eu sou um dos caras que eu busco ser o mais profético possível na minha vida.

0: A sensibilidade ao Espírito Santo é um dos meus principais focos. Mas o que a gente vê de profetada, de eis que te digo de mim mesmo, de dedo apontado quando não foi Deus que falou, cuidado, meu irmão, porque isso pode muito bem ser o próprio Satanás se vestindo de anjo de luz no meio da igreja do Senhor Jesus Cristo. Ele tenta por todas as formas. Ele mente, ele rouba, ele vem para matar, roubar e destruir, mas pelo poder do Espírito Santo, nós estamos selados pelo nosso Deus. Glorifica o nome do Senhor, porque a igreja é dele e certamente seremos vitoriosos contra toda a cilada de Satanás. Neemias continua, ele permanece com uma mão a foice, trabalhando, construindo, cumprindo o seu chamado, atendendo o Espírito Santo e se movendo pelo fluir do Espírito, na outra uma espada, guerreando, sendo atacado pelo próprio Satanás e suas estratégias e suas artimanhas. Mas eu acredito que eu tinha essa mensagem preparada para eu pregar antes de eu sair de férias. Eu senti do próprio Deus que não era o momento correto para eu pregá-la. O momento correto para eu pregá-la era hoje. E por que que eu creio nisso? Eu creio nisso porque nós estamos vivendo, nos nossos tempos atuais, aquilo que o próprio Neemias viveu nesse relato bíblico que de fato aconteceu. Nós estamos no momento em que nós olhamos para a nossa igreja, para a igreja Deus e Amor, e ela já não é mais o que foi um dia. Nós não lotamos mais estádios. Nós não vemos com tanta frequência mais e com a intensidade do poder de Deus os milagres e maravilhas que moldaram tantas coisas na história de 64 anos da Igreja Deus e Amor. Mas eu creio que Deus tem um novo tempo para a nossa igreja. E nós estamos hoje sendo chamados pelo próprio Espírito para atender um chamado, um propósito, um comissionamento, assim como Neemias foi, da reconstrução de muros, da reconstrução daquilo que Deus deseja derramar sobre nós como um povo escolhido e separado por Ele. Só que pode ter certeza que isso aqui não vai ser de graça. Pode ter certeza que eu não estou aqui há 13 anos apanhando do fundo e o mundo na boca do povo e guerreando contra tantas pessoas que se levantaram contra. E não porque eu sou melhor do que ninguém, mas porque Deus tem me sustentado aqui onde eu estou para a glória do seu nome. Eu estou numa grande obra e não posso parar. Neemias declarou, frente às tentativas de Satanás, frente às distrações, às estratégias, eu estou numa grande obra e eu não vou parar. E eu sinto Deus levantando pessoas aqui hoje, essa noite, para declarar isso em voz alta. Eu estou numa grande obra e eu não vou parar. Para fazer aquilo que Deus me chamou para fazer. Aleluia. Meu irmão, não perca o foco. Não deixe de ouvir a voz do Espírito Santo. Meu irmão, não existe aquilo que um ser humano pode elaborar de estratégia no mundo espiritual. Não existe um ser humano que é melhor do que o outro no mundo espiritual. Aquilo que nós somos chamados a fazer é estarmos sensíveis à voz e ao mover do Espírito de Deus que pairava sobre as águas. Eu não sei se você pode sentir, mas o Espírito Santo paira sobre nós nesse exato momento. A presença de Deus está aqui para aqueles que têm ouvidos, ouçam e olhos, vejam o mover do Espírito Santo. Meu irmão, nós não estamos aqui como igreja, depois de 64 anos, por um acaso. Eu sempre falo que o maior milagre que Deus fez através do meu avô não foram os milagres e maravilhas e até mesmo a ressurreição de defuntos. O maior milagre que Deus fez através do meu avô foi a igreja Deus e Amor. Mas nós estamos aqui hoje, esta noite, ouvindo uma palavra profética Entenda a diferença entre uma palavra de esperança, entenda a diferença entre frases de efeito, entre corte de Instagram. Eu não trabalho com isso, meus irmãos. O meu videomaker tem muita dificuldade de cortar lá e fazer os videozinhos no Instagram. Eu não prego com essa ênfase. Eu prego aquilo que eu sinto do Espírito Santo no meu coração. E quando Neemias, ele chega e é comissionado pelo próprio Deus para a reconstrução dos muros de Israel, assim como nós estamos vivendo esse momento hoje, pode ter certeza que vão ter críticos, opositores, haters, vai ter estratégia de Satanás, vai ter difamação, vai ter intimidação, vai ter todo tipo de distração, mas nós somos chamados a falar: eu estou numa grande obra e não posso parar. E todos aqueles que querem fazer parte disso, glorifica o nome do Senhor, porque Ele está comissionando vidas e pessoas aqui hoje, essa noite. Mas eu acho interessante, eu não vou nem ler para vocês, mas no capítulo 10, Neemias, ele conclui a reconstrução dos muros. O livro é extenso em genealogia. Os filhos de Zatu, os filhos de Zacai, os filhos desse, os filhos daquele. E o povo de Deus é começado a ser trazido de volta para Jerusalém. Depois que todos estão de volta lá, mais ou menos uns 45 mil pessoas. Eu acho interessante que no capítulo 10, Neemias, ele chega diante do Senhor. E ele lê os mandamentos que Deus passou a Moisés. E ele faz uma renovação de alianças do povo com o seu Deus. Quantos aqui hoje, essa noite, estão dispostos a viver isso? Estão dispostos a fazer uma renovação de alianças diante do Senhor? Nós todo culto, às 18 horas, nós nos reunimos aqui atrás desse telão para fazer o nosso momento de oração, de intercessão, de conectar com a presença de Deus, para que a gente preste esse culto agradável ao nosso Deus. E hoje eu comecei a ministrar e de repente Deus direcionou para uma palavra sobre arrependimento. Deus direcionou para aqueles que carregavam mágoas e rancores nos seus corações e falou: olha, é momento de vocês se arrependerem para que vocês possam viver uma nova temporada, um novo ciclo, uma nova estação na igreja Deus e Amor. Talvez aqueles que estão vivendo a sua vida simplesmente no material ainda não perceberam. Mas aqueles que estão vivendo a sua vida no espiritual, conectados com o Espírito Santo, podem ter certeza que Deus já decretou uma nova temporada, uma estação de aceleração nesta grande obra, nessa grande reforma que Ele está derramando sobre a nossa igreja. E cabe a nós aqui hoje, esta noite, ouvirmos a palavra do Senhor. Nos arrependemos dos nossos pecados e também dos pecados dos nossos pais e renovar a aliança com o nosso Deus. Meus irmãos, isso aqui vai ficar gravado para ninguém achar que eu estou inventando coisa. Quando a gente olhar para trás daqui 6 meses, 1 ano, 2, eu não sei quanto tempo levará. Mas eu garanto para vocês, eu falo isso olhando para a câmera até mesmo, se necessário for. Mas a igreja Deus e Amor vai viver um dos maiores avivamentos na história dessa nação, porque eu creio nas promessas de Deus sobre nós, e nós estamos numa grande obra, e não podemos parar, porque o nosso Deus está nos chamando para isso. Eu queria que você ficasse de pé no seu lugar. Eu queria fazer algo um pouco diferente do que eu costumo fazer nos cultos padrão do Regenere. É que nós estamos num momento de convocação. Esta história de Neemias, esta palavra profética, este momento que estamos vivendo como igreja Deus e Amor, aquilo que Deus tem liberado sobre nós, é uma convocação. É um recrutamento, é Deus nos chamando. Ele te chama hoje para fazer parte da história, não apenas dessa igreja, mas aquilo que ficará registrado no livro dos céus. Qual que é o seu posicionamento? Como é que você se posiciona hoje frente a uma palavra tão explícita que o nosso Deus nos traz? Eu queria, mediante esta convocação, este chamado do Espírito Santo, se você de alguma forma ouviu essas palavras, não apenas com os teus ouvidos, mas isso gerou raiz no seu coração, eu queria te chamar aqui à frente. Nós vamos fazer uma oração em conjunto como igreja. Se você quer fazer parte daquilo que Deus tem para a nossa igreja, nessa temporada de aceleração que já está aberta, já foi decretada, já foi declarada como uma palavra profética a partir de hoje, eu queria que você viesse à frente aqui agora. Se você deseja se posicionar diante de Deus aqui hoje, essa noite, eu te convido a vir aqui à frente. Nós vamos fazer uma oração como igreja. Eu vou pedir a ajuda dos ministros que vão orar juntamente comigo aqui. Mas se você quer se posicionar agora, diante do Senhor, falando: Senhor, eu quero fazer parte da reconstrução dos muros de Jerusalém. Eu quero fazer parte desse novo ciclo, dessa nova temporada da Igreja Deus e Amor. Eu faço o convite aqui agora. E se você sente isso, e se você deseja fazer parte disso, não tenha medo, não se detenhas e venha à frente se posicionando. Saiba que isso é uma declaração, é um ato de fé, é aquilo que você faz diante de Deus e diante da sua igreja. E nós vamos orar como filhos e filhas de Deus aqui hoje, essa noite, se posicionando, se colocando diante do Senhor, falando: Senhor, meu Pai, eis-me aqui, eu estou numa grande obra e não posso parar. Continuem vindo à frente enquanto os ministros começam essa oração nesse exato momento.
1: Deus, quero convidar vocês a virem aqui para frente para que a gente inicie esse momento de clamor e de oração. O Senhor já falou conosco através da palavra e existe algo de Deus para acontecer aqui nesse ambiente. Então, em nome de Jesus, que você venha aqui, os intercessores já estão se posicionando também, toda a igreja, para que juntos possamos clamar ao nosso Deus, buscar pela presença dEle, por aquilo que Ele deseja fazer aqui nesse ambiente. Não fique de fora daquilo que o Senhor deseja fazer, isso, saia do seu lugar, venha correndo, porque existe algo que o Senhor está para fazer em nosso meio, através dessa palavra que foi pregada. Existe algo que o Senhor deseja derramar sobre a igreja que está aqui. É um dia marcado por Deus, é um dia que ficará memorável, porque o Senhor está nesse lugar. Eu quero, em nome de Jesus, que você agora feche os seus olhos, você que está aqui à frente, você que está vindo nesse ambiente, feche os seus olhos comigo aqui agora, toda a igreja com os olhos fechados e sensível ao que o Espírito Santo está fazendo. O Espírito Santo está chamando pessoas. Eu sinto no meu espírito que existem pessoas agora que estão sendo convidadas, não por mim, mas pelo próprio Espírito Santo. Vá à frente, porque existe algo que eu quero derramar sobre a sua vida. Existe um toque do Espírito Santo aí agora te trazendo aqui para frente. Feche os seus olhos e vamos orar nesse momento. Senhor Jesus, nós estamos aqui porque a tua palavra foi profetizada, a palavra do Senhor foi declarada aqui nessa noite, e nós estamos dizendo sim para essa nova temporada que o Senhor tem sobre nós, sobre essa temporada que o Senhor tem sobre a igreja Deus e Amor. Nós pedimos agora que o Teu Espírito Santo possa tocar a vida dos Teus ministros. Pai, nós estamos diante de uma grande reforma. Nós estamos diante, Pai, de muito trabalho pela frente. Mas eu acredito, Deus, que se o Senhor estiver à nossa frente, nada vai parar a reforma, Deus. Nada vai impedir o que o Senhor tem feito, ou as promessas que o Senhor tem declarado sobre a igreja Deus e Amor, Pai. Porque o Senhor está levantando filhos, o Senhor está levantando pessoas. Eu sinto muito forte o Espírito Santo trazendo pessoas, mais pessoas. Eu sinto o Espírito Santo levantando você aqui agora que ora comigo. Pessoas que irão contribuir com aquilo que o Senhor entregou nas suas mãos. Eu vejo pessoas que estão sendo chamadas para o ministério de intercessão, os intercessores que vão levar essa reforma para os joelhos. Eu sinto que o Senhor está levantando pregadores para trazer a mensagem de reforma. Eu sinto o Senhor levantando os adoradores que irão trazer a adoração para a casa do Senhor. Em nome de Jesus, eu quero que você comece a orar agora e dizer: Senhor, não me deixe de fora dessa reforma. Começa a dizer: Senhor, não me deixe de fora daquilo que o Senhor está fazendo aqui. Eu sinto a presença de Deus nesse ambiente. Eu sinto a presença do Senhor invadindo esse lugar. Se você ora em línguas, comece a orar aqui agora. Eu sinto o Espírito Santo passando nesse ambiente. Eu sinto um toque do Senhor vindo sobre nós aqui agora. Ora, kataka sote kandarababa sote kandarababas. Seja tocado pelo Espírito Santo aí agora. Seja tocado pelo Espírito Santo nesse momento. Mais Espírito Santo. Mais Espírito Santo. Enche os seus filhos. Comissione a sua igreja. Levante com poder e autoridade. Renova as forças aqui agora. Derrame sobre nós renovo. Derrame sobre nós a tua presença, Jesus. Ora, kataka sote kandarababas. Sote kandarababas. Nós acreditamos na palavra que foi profetizada. Nós acreditamos na palavra que aqui hoje foi profetizada. É um tempo de aceleração. É um tempo de aceleração. O Senhor está derrubando as barreiras. O Senhor está derrubando agora todo tipo de impedimento. Legiões de demônios estão sendo

intensifica a tua presença, Espírito Santo. Intensifica a tua presença. Intensifique. Fale com os seus filhos, Espírito Santo. Fale com os seus filhos, Espírito Santo. Nós pedimos por mais.

presença. Eu começo a ouvir o som de ferramentas que estavam paradas, ferramentas que estavam encostadas. O Senhor está levantando edificadores, machados que caíram nas águas. Machados que estavam nas águas, vai começar a flutuar hoje. Vai começar a flutuar hoje. Mais da tua presença, mais da tua presença. Eu estou sentindo, a atmosfera está mudando. A atmosfera está mudando. Procure alguém para você orar ao seu lado agora. Olhe, vamos. Vamos, põe a mão em alguém aí, começa a orar agora. Diga-se, Senhor, levanta edificadores. Levanta edificadores. Nós nos posicionamos. Aumente o volume da

0: Aumente o volume da sua voz. Aumente o volume da sua voz. É uma noite de reposicionamento. É tudo ou nada. É tudo ou nada. O Senhor está perguntando: eu posso contar contigo? Eu posso contar contigo? Neemias disse: eu estou em uma grande obra e eu não vou parar. Eu não vou parar. Mas sim, Senhor, faz flutuar esse machado. Essa pessoa que no meio do caminho parou, que desistiu. É noite de reconstrução. Ministérios que estavam, meu Deus, destruídos. Vocações que estavam estacionadas. Mas nessa noite, Senhor, nós oramos. Nós oramos por reformadores, homens e mulheres que não têm medo, homens e mulheres que não têm medo de se posicionarem, de se reposicionarem e dizer: Senhor, pode contar comigo, conta comigo, porque eu estou aqui, eu estou aqui, eu estou aqui. Você pode dizer: eu estou aqui.
1: Sim, Deus, eu estou aqui, Senhor, presta.